0: esse bullying.
1: Exato. Hoje em dia ninguém te deixa embaixo por causa disso.
0: Não, não, não. Até fico mais feliz quando me chamam de escuro.
1: O que é que podes aproveitar dizer às diversas pessoas que sofrem este tipo de bullying e outros tipos?
0: Dizer que tu não és feio, és bonito e tens que se orgulhar da sua pele é valiosa. Ser um negro é demais, não há comparação, nós temos mais vida.
1: E hoje em dia, quando ouves esta música, o que é que sentes?
0: Sinto alívio, sinto orgulho, me sinto orgulhoso de ser um negro.
1: Exato.
0: Sim.
1: Hélio, é tudo?
0: É tudo.
1: Não queres aproveitar e deixar ficar aqui beijinhos e abraços para os ouvintes que estão neste momento a acompanhar o nosso programa?
0: Deixo beijinhos e abraço à minha mãe, que eu amo tanto, que me transmitiu essa melanina que ela tem em mim, que eu agradeço muito pela vida que ela me deu
1: Exato.
0: e pela a presença que ela tem na minha vida.
1: Hélio, muito obrigado pela participação. Daqui a pouco vamos ouvir esta música. Aliás, iremos tocar as duas primeiras músicas que vão abrir a nossa rubrica A Música que Me Toca. Depois de Hélio, vamos conversar com Lázaro. Lázaro, então, gostaste do pedido do teu amigo?
2: Sim, gostei, principalmente porque retrata uma história vivida por ele mesmo, a questão da valorização, a autovalorização, né? A negritude. Então é muito importante que, bem antes das pessoas nos valorizarem, temos esta premissa em valorizarmos
1: Exato.
2: o que é nosso, né?
1: E já conhecias esta história dele?
2: Sim, já conhecia, é um amigo meu e, portanto, sempre tivemos esta particularidade em conversar,
1: Conversar.
2: sim, e nos contamos aquela parte um bocadinho mais melancólica que cada um passou no
1: Exato.
2: passado, e tem sido uma boa experiência.
1: Exato.
2: Sim.
1: Lázaro, da tua parte, qual é a música que existe e que te toca?
2: Bom, falar de música não é fácil, né? Porque eu em especial gosto muito de escutar música. Uma das músicas que mais me toca é do Azimbo, que tem como título Provinciano.
1: Provinciano, o Azimbo, a música é da banda RM, na voz de Cota O Azimbo. Que significado é que tem esta música para ti, Lázaro?
2: Eu gosto muito desta música porque retrata uma história vivida, até os da Chicorem. Sabemos muito bem que a vida em certas partes do nosso país não é fácil como tem sido em outras partes do país. Então, por este motivo, por esta causa, muitos acabam se mudando para os sítios que possivelmente haja uma mudança de vida. E é uma música que retrata uma história de um pai que deixa a família nas províncias, nos lugares mais recônditos, à procura de melhoria de vida. Mas sucede que, ao chegar cá, não é, na capital, ele depara-se com uma situação diferente. Que o que ele procurava, tanto procurava, não
1: Não
2: acontece. Não,
1: acontece.
2: sim, exatamente.
1: E se
2: Então,
1: calhar está lá onde ele deixou,
2: exatamente, sim,
1: onde ele saiu.
2: exatamente, onde ele saiu. Então ele arrepende-se. Dedico esta música a todos jovens, principalmente aos pais, porque é algo recorrente aos papais, que deixam as suas famílias em busca de novas oportunidades, emprego para criar as suas famílias. E dizer que vocês são fortes, não desistam, que através desta música sintam-se abraçados por mim, e dizer que compreendo perfeitamente a vossa aflição, porque também sou um jovem e já serei um pai. Então não faço, não estou fora deste grupo. Então
1: Exato.
2: dedico esta música, esta canção, a todos os pais, a todos os batalhadores.
1: Exato.
2: Sim.
1: Conhece alguma parte desta música que vale a pena cantar um bocadinho?
2: Sim, conheço.
1: Vamos lá.
2: É assim. Vim da província à procura de uma oportunidade. Vim de lá tão longe, na esperança de uma nova chance. Mas me enganei, redondamente. Então, este é um pequeno trecho da música.
1: Então, pronto, olha, obrigado pela vossa participação e vamos ouvir imediatamente estas duas preferências musicais que abrem a nossa rubrica de hoje, A Música que Me Toca.
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0: com a batida da madrugada. A festa nunca para. Ainda estamos na rubrica Música que me toca, depois das duas primeiras músicas a tocarem e que abriram o nosso programa de hoje. Encontramos mais dois convidados, um casal, na verdade. Pronto, dá para ver, não é? Pelos sorrisos no rosto, pela cara alegre, e esta alegria toda vamos transmitir aqui no nosso programa A Madrugada com DJ. Olá, tudo bem? Por onde é que eu começo? Dizem que os cavalheiros já começam, ou os homens são cavalheiros e permitem que sejam sempre as senhoras a começarem, não é? Olá, tudo bem?
1: Estou bem, obrigada, institucionais.
0: Ótimo. Teu nome?
1: Irene.
0: Irene, aqui a conversar.
1: Sim.
0: Com alguém muito especial.
1: Yeah, sim, é isso.
0: Até eu chegar, do que é que falavam?
1: E me cortou o fio de pensamento, já não me recordo.
0: Certeza que eram coisas muito boas, né? Pronto, Irene. Mas antes da Irene...
2: Boa tarde, estou bem, estou do seu lado.
0: Ótimo. Não te cortei muito, não é?
2: Não.
0: Como é que te chamas?
2: Etienne.
0: Ok, Etienne parece um nome feminino, né? Pronto, Irene, Etienne. Voltando para Irene. Irene, aquela música que é da tua vida, que te faz vibrar, aquela música que te toca, qual é?
1: É a música que eu costumo ouvir, né? Que me toca, é de um cantor, Tinks, e o título é First Time.
0: Por que esta escolha, Irene?
1: É uma música calma, fala um pouco sobre amor, então quando escutas mesmo dá uma paz. Uhum. Por isso que eu gosto muito dela.
0: É o que sentes quando esta música toca?
1: Sim, me deixa voar mais, né? Tipo, como é que eu posso explicar? É uma sensação boa, né? Naquele momento te descontrai, paras de pensar em coisas mais, né? Como alguns problemas e tal, ela é mesmo para acalmar.
0: Exato. Então pronto, Irene, se tivesses que oferecer esta música, para quem seria?
1: Meu Deus, para ele.
0: Para o Etienne.
1: Sim, é? E ele fazia muito bem.
0: Etienne, conheces esta música da Irene?
2: Não, nunca escutei.
0: Nunca
2: ainda
0: escutaste?
2: Não, mas acredito que escutarei, né?
0: A partir de hoje vais passar a ouvir esta música.
2: Sim.
0: Assim já estás a conhecer, ou para além deste... De certeza conheces muitos outros segredos, as apetências, as vontades da Irene, não é? E passas a conhecer também esta música.
2: Sim.
0: E em relação a ti, qual é a música que te leva, a música que te toca?
2: Gosto mais da música da cantora Assa Matusi, com o título Aprendeste Aonde?
0: Ah, Assa Matusi, Aprendeste Aonde? Aprendeste Aonde? A gostar desta música.
2: Eu comecei a ver no Facebook, né? Apareci aí. E também, status, WhatsApp. Então acabei gostando da música.
0: Algum significado na tua vida esta música?
2: Não sei dizer, né? Gostei mais do que ela transmite, né? A mensagem, por assim dizer.
0: Alguma parte desta música que conheces e que fala... Esta música é fácil, Etienne. Não é verdade, Irene?
1: É, sim, é muito fácil.
0: Desafia ela agora a cantar um bocadinho, uma parte.
2: Ei, não sou muito bom.
0: Irene, queres ajudar?
1: O problema é que não conheço muito bem a letra, então fica meio que difícil.
0: Muito difícil. Tudo bem, mas passas a conhecer este gosto dele, né?
1: Sim.
0: É. E se tivesses que oferecer a música...
2: Ah, para ela mesmo, Irene.
1: Também, assim que eu conheci.
2: Sim, seria para ela mesmo.
0: Olha, meus caros, é tudo?
1: É tudo.
2: Sim.
0: Muito obrigado pela vossa participação na nossa rubrica A Música Que Me Toca, e vamos ouvir imediatamente estas duas músicas.

0: E pronto, estimado ouvinte, acabamos de ouvir mais duas preferências musicais nesta edição da nossa rubrica Música que me Toca, e que, por sinal, esta rubrica já caminha para a sua ponta final. Daqui a pouco vamos ter um mix para si, estimado ouvinte, e na segunda hora iniciaremos com as nossas novidades musicais, e de seguida teremos uma conversa muito interessante com o DJ Zimia, o nosso convidado para a rubrica O Momento do DJ, e temos mais uma cara linda aqui, portanto, que vai fechar a nossa edição da rubrica Música que me Toca. Olá, tudo bem?
1: Tudo, e desse lado?
0: Ótimo, teu nome?
1: Neuza.
0: Encontramos a Neuza a conversar com uma amiga, não é? Como é que se chama a tua amiga, Neuza?
1: Enia.
0: Enia, tudo bem?
2: Tudo bem, desse lado.
0: Conseguimos arrancar o sorriso da Enia também. Estavam a fofocar o que, Enia?
2: Fofocar? Não estava a fofocar, né? Estamos a debater um assunto.
0: A debater um assunto.
2: É um processo que temos, nós somos advogadas.
0: Ah, são advogadas, ok, pronto. Já tenho muitos problemas para resolverem. Neuza, existe uma música sempre que mexe connosco na nossa vida, uma música que, quando ouvimos, nos leva, nos faz vibrar, uma música que nos toca. Existe assim uma música na tua vida?
1: Existe, sim.

0: O que é que sentes?
1: É uma mistura de sentimentos. Ela me emociona demais. Então, não seria possível descrever com uma palavra e a levar a tarde toda.
0: Se tivesses que oferecer esta música, para quem seria?
1: Eu acho que para mim mesma. Preciso muito. Para mim mesma.
0: Muito bem. Enia, sinto que esta música também te leva. É uma das músicas que tu também gostas, né?
2: Sim, sim. É uma das músicas que mexe muito comigo. Principalmente porque eu tenho muita gratidão por aquilo que Deus tem feito na minha vida.
0: Uhum.
2: Então, a música expressa de forma resumida o que eu sinto. Exato. Neste momento da minha vida, né?
0: E se tivesses que oferecer esta música também, para quem seria?
2: Ah, seria para os meus pais, a mim, ao meu filho. Uhum. São tantas bênçãos que acabam sendo incontáveis, né?
0: Então, mesmo para fechar, alguma mensagem para os nossos ouvintes que estão neste momento a acompanhar esta conversa, a acompanhar o nosso programa? Aproveita a carruagem, Neuza.
1: Não, uma mensagem específica não. Se calhar pedir com que partilhem conosco também as suas músicas, né? Para que possamos estar a par.
0: Sim, sim. De certeza, de certeza. Olha, este é um recado para os homens. De certeza. Não é verdade?
2: É verdade. Sim.
0: Uma mensagem mesmo para terminar, Eni?
2: Uma mensagem. Que essa música também sirva para todos os ouvintes, né? Agradecer e não somente olhar para os problemas, mas agradecer aquilo que Deus tem oferecido dia após dia, né? Agradecer por mais um dia de vida, agradecer pela saúde, agradecer pela família, por tudo que Deus tem nos oferecido. É uma forma também de expressar a gratidão que temos infinita pelo nosso Senhor Jesus.
0: Pronto, e é assim então que conversamos com duas amigas que, de certa forma, esta música é uma preferência das duas. São as nossas duas queridas ouvintes que fecham esta edição de hoje da rubrica Música que me Toca, que promete voltar com novidades na próxima edição. Dentro de instantes, preparamos para o estimado ouvinte um mix.

E pronto, estimado ouvinte, terminamos assim a nossa rubrica A Música Que Me Toca. Preparamos para si, daqui até muito perto das 3 horas, um mix. E daqui a pouco regressamos com novidades musicais.

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2: Ora, viva mais uma vez, muito boa noite, estimado ouvinte. Já cá estamos para a nossa segunda e última parte do programa A Madrugada com DJ, onde com a batida da madrugada a festa nunca para. Nesta segunda parte vamos daqui a pouco conversar com DJ Zimia, que vai contar-nos as suas histórias e depois oferecer-nos um mix. Estou a falar da segunda e última parte da nossa rubrica O Momento do DJ. Portanto, nesta primeira parte da segunda hora, damos início à rubrica Playlist da Semana. E nesta rubrica, grandes individualidades do nosso vasto e belo Moçambique vão deixar ficar as suas preferências musicais e exatamente o Playlist da Semana. Vamos então saber quais são as preferências musicais das grandes individualidades deste nosso vasto e belo Moçambique, e não só, também a nível internacional. E vamos começar com uma voz feminina, é uma professora de dança, ela chama-se Maida Kensani e o seu nome artístico é Kensaninha. É professora de dança, tal como já estava aqui a fazer referência, e é apaixonada pela arte. Atualmente está como professora de dança na Academia Botlead e é também coreógrafa, tal como já estava aqui a fazer referência. Da parte da professora Kensaninha, iremos ouvir as suas 5 preferências musicais. É só então aqui para fazer referência a quais são as músicas. Estamos a falar de Joy Duet e a música Rihanna, Chelsea Dinora com a música Weya, Hot Blaze ao lado do Elio Beats com a música Minganou. A quarta preferência musical, que pertence à professora Kensaninha, intitula-se Do For Love e pertence a Snow Allegra. E a quinta e a última música intitula-se Divino, pertence aos angolanos Dream Boys, com a participação do músico moçambicano 20 Fingers. Playlist da semana, e para ouvirmos playlist da professora Kensaninha. Dentro de instantes, vamos ter a nossa conversa com DJ Zimia.
3: Aqui é Kensaninha. As 5 músicas que eu mais escuto, todos os dias tenho que escutar essas músicas porque acalmam-me e fico muito motivada com elas. Consigo montar, consigo relaxar. A primeira, Rihanna. Todo mundo sabe que essa é a minha música favorita. Com essa música eu viajo, acalmo-me, fico super bem comigo mesma. É uma música que ela consegue tirar o melhor de mim. Eu sou uma mulher muito sensual, feminina, e essa música tira essa parte de mim, então é a minha música preferida. Adoro.
4: Simon de Strisbus.
5: Dive hip hop, shit.

A segunda, Wea, é a minha segunda música favorita, adoro. Ela também tira o melhor de mim. Eu sou mais de poses, charmes, gingados, e essa música, ela também tira esse lado e eu adoro muito.

A terceira é uma música do Helio Beats, que ela tira o meu lado coreógrafa. Tem tempos que eu gosto. É uma música moçambicana que foi bem trabalhada e tem aquela que nós gostamos, né?

Sifaro Infa. A quarta, uma música que fala de amor, mais cute, mais down. Uma música muito fofa que eu escuto naqueles dias que eu quero relaxar, ficar quietinha no meu canto. E essa música acompanha-me.

A última, não menos importante, que é divino, ela fala muita coisa. É uma das futuras músicas que eu quero dançar no meu futuro casamento, se assim Deus permitir. Então, essas cinco músicas são, resumindo, são a Quinçaninha.

0: E pronto, estimado ouvinte, estivemos aqui a acompanhar as preferências musicais da professora Kensaninha na nossa rubrica Playlist da Semana. Esperamos que o estimado ouvinte tenha apreciado.
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0: Estimado ouvinte, mais uma vez muito boa noite. Já cá estamos para a nossa última parte do programa Madrugada com DJ. E nesta última parte, que se denomina o momento do DJ, momento do DJ parte número 2, na verdade, a nossa conversa vai ser com o DJ Zemia, tal como já estávamos a fazer referência desde o início deste programa. Ele que, depois da conversa, vai nos oferecer um mix que certamente vai fazer com que o estimado ouvinte dance muito neste fim de semana com a sua Antena Nacional, onde com a batida da madrugada a festa nunca para. O amigo ouvinte pode estar a ouvir muito bem lá no fundo, o som ainda está a tocar. Conseguimos arrancar o DJ Zemia da mesa do DJ, mesmo para conversar connosco. DJ Zemia, tudo bem?
2: Tudo ótimo. E aí, desse lado?
0: Ótimo, boa noite, seja bem-vindo ao nosso programa Madrugada com DJ. E estavas a tocar há pouco tempo, como é que foi a noite?
2: A noite foi muito boa, é um prazer estar aqui com vocês. Para mim, a música é a vida, então eu acordo nisto, durmo nisto, então é um prazer sempre tocar para vocês.
0: Há quanto tempo é que o DJ Zemia está nisso?
2: Eu estou no mercado moçambicano há 14 anos, sensivelmente. Houveram muitos momentos bons e maus. Primeiramente comecei mais nas festas privadas, casamentos, etc. Mas depois fui evoluindo e comecei a fazer alguns eventos mais públicos. E, hoje em dia estamos aqui a tentar internacionalizar, neste caso, a tentar fazer mais coisas, a tentar sair mais um pouco da cidade de Maputo, sendo que sou de Maputo.
0: Exato.
2: E estamos aqui a desenvolver e a tentar criar uma marca que seja consistente.
0: Exato. DJ Zemia, quase todos os DJs têm um culpado que fez com que começasse a tocar como DJ. Na tua carreira, quem foi? Ou quais é que foram essas figuras?
2: Ok, sendo sincero, no início eu não tinha uma figura clara, ok? É por isso que acabei por ser um DJ que puxou um pouco de muitos DJs. Não vou conseguir me lembrar na íntegra, mas eu tenho um ídolo, que é o DJ Kent, é sul-africano. Tento inspirar um pouco minhas mixes naquele gênero, porém, pelo mercado moçambicano quase que me obrigaram a ser um DJ versátil, acabei por puxar aquela técnica e colocar para todos os ritmos. Mas, de um modo geral, eu ia mencionar DJ Kent como meu ídolo.
0: Exato.
2: E se calhar, ao longo do meu desenvolvimento como DJ, foi sempre, de forma consistente, apreciar o mesmo DJ.
0: Até então, Zemia, qual é a tua melhor praia no que diz respeito a ritmos?
2: Ok, essa pergunta é muito difícil. Primeiramente porque eu, em pessoal, escuto todos os ritmos, ok? Mas, de todas as formas, eu ia mencionar o ritmo que me colocou no mercado, que é mais para Afro House, mas depois fui imigrando, toquei hip hop. Hoje em dia amo tocar hip hop, amo tocar um old school, mas em contrapartida gosto muito do new school, gosto do amapiano. Então eu não ia conseguir mencionar um ritmo e eu acho que a minha técnica consegue se aplicar para todos os ritmos.
0: Uhum.
2: Então não tenho um predileto, mas se porventura disséssemos, olha, queremos agitar a pista, eu ia ir primeiramente pelo Afro House. Eu gosto muito do Afro House.
0: Muito bem, DJ Zemia, no que diz respeito ao mix, o que é que podes oferecer aos ouvintes neste momento que estão a acompanhar o nosso programa, podes oferecer aos teus fãs?
2: Ok, vou fazer uma mix versátil, um pouco de Deep House, um pouco da Amapiano, um pouco da Afrotech. Vamos tentar meter aqui uns tons de algumas músicas antigas e temos uma mix que é para todos os ouvidos, tanto a malta jovem como a malta antiga.
0: Exato.
2: Vai sentir que está inclusa nessa mix que nós vamos fazer aqui.
0: Muito bem, se tivesses que oferecer esta mix, para quem seria?
2: Eu ia oferecer ao meu pai. Meu pai não é DJ, era rapper no passado, mas é se calhar a minha fonte de inspiração pelo fato dele conseguir olhar para mim e chegar a todos os amigos dele e dizer, olha, meu filho é um DJ. E para nós, como DJ, sabemos que existe muito estigma para a profissão. É muito difícil ter um pai que, ao invés de querer dizer, meu filho é um engenheiro, se orgulha de dizer, meu filho é um grande DJ.
0: Isso é muito bom. E pronto, vamos ouvir este mix e depois voltamos aqui a conversar.
2: Ok, tá certo.
0: Vamos ouvir o DJ Zemia, o mix que vai nos oferecer já a seguir nesta edição do programa Madrugada com DJ.
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0: E pronto, estimado ouvinte, okay, acabamos de ouvir aqui o mix do DJ Zemia, o nosso convidado nesta edição da rubrica Momento do DJ. Zemia, como é que te sentes? Esta é a pergunta que eu faço logo de seguida, depois de tocarmos o mix dos nossos convidados. Como é que te sentes?
1: Ok, como podes ver, eu estou aqui a suar. Foi um momento muito agitado, saiu um pouco de mim. E estou muito feliz de ter participado. A energia está hot, dá-me vontade de continuar. Mas é para tudo que é bom ter um fim. Espero estar aqui numa próxima ocasião para tocar para todos vocês.
0: Como é que fizeste este mix?
1: Epá, simplesmente segui os instintos. A verdade é essa. Existem Messis, existem Ronaldos, mas eu sinto-me um pouco um Messi. E epá, sigo o instinto. Não consegui preparar antes, sabia o que tinha prometido, mas epá, deixei-me levar, como sempre.
0: Daqui para frente, projetos de Jazemia?
1: Nós estamos a tentar criar aqui uma marca. Temos eventos todos os finais de semana. Temos o Zemia DJ Sessions, que é um evento pessoal que acontece todo final do mês. Estão todos convidados, é sempre anunciado. E vamos nos encontrar assim nas ruas da cidade de Maputo, nos restaurantes. Estamos a tentar fazer os restaurantes ficarem um pouco agitados. Eu sou um DJ mais de restaurantes por causa do meu tipo de performance ser um pouco longo, mas estamos aqui, vamos, temos muita coisa a oferecer, temos músicas a lançar, vai ser a minha primeira EP de singles. Vamos tentar lançar músicas novas este ano ainda, vamos fechar um ano em grande e vamos continuar a fazer história. Também para criar aquilo que é um respeito por aquela que é a nossa profissão, a profissão que nós amamos. É importante sim termos muita força, muita garra para fazer aquilo que nós gostamos de fazer.
0: Uma pergunta mesmo antes de terminarmos a nossa conversa. Algum momento marcante durante a tua carreira de DJ que vale a pena aqui lembrar e contar aos nossos ouvintes?
1: Eu acho como marcante os momentos que foram difíceis, em primeiro lugar, porque eu sempre mentalizei que a dificuldade nos torna mais fortes. Não vou falar de momentos em que tive nos melhores palcos, mas para mencionar um momento específico é muito difícil.
0: Exato.
1: Mas eu ia dizer no geral, aqueles momentos que as pessoas me viram a tremer, aqueles momentos que as pessoas me viram numa dificuldade, porque existem muitas pessoas que me viram em alguma dificuldade, mas são os momentos mais importantes. Não tenho um específico.
0: Exato.
1: Mas os momentos mais difíceis são os momentos mais importantes, porque são eles que nos constroem.
0: Exato.
1: A parte boa, as partes em que temos as pessoas a gritarem, é bom, é importante, mas aquilo é simplesmente aquilo.
0: Exato.
1: Os difíceis nos constroem, os bons mantêm-nos ali na mesma posição.
0: Exato.
1: Então, ia dizer que as pessoas já me viram em situações difíceis e eu creio que eles realmente acreditam que eu estou aqui porque amo isto.
0: Exato. Pronto, uma conversa muito interessante estamos a ter aqui com o DJ Zemia. E para fechar, contacto para shows?
1: Podem entrar em contato comigo pelo 84-435-4685 ou 87-92-94-307.
0: Redes sociais?
1: Podem seguir o Instagram Zemia DJ, podem seguir o TikTok Zemia DJ também, e são as únicas que são mais fiáveis.
0: E assim, estimado ouvinte, fechamos esta conversa interessante que tivemos com o DJ Zemia nesta edição do programa A Madrugada com DJ, onde com a batida da madrugada a festa nunca para. Beijinhos, abraços, Zemia, para terminarmos.
1: Para minha mãe, para o meu pai que eu dediquei ao mix, para todos os meus amigos, para a equipe do Zemia DJ que está sempre aqui a puxar, a correr comigo, e para todo o people que dá algum tipo de suporte. Zemia DJ hoje em dia tornou-se uma marca e tem um movimento de pessoas que estão aí a seguir. Eu agradeço imenso por isso.
0: Aqui fica este programa, um abraço bem forte do tamanho do mundo do vosso querido DJ H Dias, que certamente regressa para a semana com muitas novidades.
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A noite começa a ceder, amigo ouvinte, começa a ceder lugar à madrugada mais serena e é hora de abrandar. Este bloco é também dedicado a isto, à paz interior, com músicas que acalmam o coração e lembram de que você, mesmo nos momentos mais silenciosos, tem sempre espaço para respirar fundo e sentir gratidão. Começamos com Albino Mbié, em Zulambilu, uma canção que, como o próprio nome sugere, vem para acalmar o coração.

Depois de deixar o coração mais leve com Albino Mbié, seguimos com Gonzo, em Saudades de Ti. Porque a tranquilidade também mora na saudade bem vivida, não é? Naquele carinho que fica, mesmo à distância.

Gonzana trouxe-lhe o telefone, talvez lembrando-lhe daquelas conversas, aquelas conversas que aquecem a alma, mesmo à distância de uma chamada. E para lhe dar força a esta madrugada tranquila, Alex convida-o a encontrar coragem, porque paz interior também se constrói com coragem para enfrentar o novo dia.

E não podíamos deixar de trazer um clássico moçambicano, Arão Litsuri e Hortêncio Langa em Rodi, uma pérola que atravessa gerações e que continua até hoje a tocar o coração de quem a ouve. Em seguida, Ancha vem nos lembrar que amar é tão bom, e é principalmente quando se ama com paz e com muita verdade.

Depois de Amar é Tão Bom, escutamos Moreira Xanguissa com o requinte de Na Corrança. É verdade, Na Corrança é uma declaração de amor cantada com alma. E, portanto, também num tributo a Gito Balói, ouvimos esta prestação musical incrível ao lado de Pauleta. Vamos terminar esta viagem de sons, de sentimentos, com uma reflexão. Gabriel o Pensador pergunta: para onde vai? E é uma pergunta que talvez você já se tenha feito sobre o rumo da sua vida, sobre os seus sonhos, sobre as suas escolhas. Fica este convite, amigo ouvinte, para levar esta pergunta consigo ao longo do dia que começa a nascer. Faça escolhas conscientes.

mais uma vida jogada fora. Um coração que já não bate mais, descansa em paz. 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

insuportável quando chega o seu aniversário e as suas roupas no armário parecem esperar que ele volte de surpresa pra ocupar o seu lugar vazio à mesa. A tristeza às vezes é tão forte. A tristeza às vezes é tão forte que é mais fácil fingir que não houve morte. Porque sempre que ele chega pra matar as saudades, ele vem com aquela cara de felicidade, alegrando os sonhos e querendo dizer que a sua alma nunca vai envelhecer e que sofrer não é a solução. É melhor manter acesa uma chama no coração e a certeza na mente

Foi um prazer fazer-lhe companhia nesta madrugada. O meu nome é Albertina Zandamela e vai para si. O meu obrigada por estar comigo, por partilhar estas horas de música e de memória. Que o resto do seu dia seja tão sereno quanto esta última hora e que também corra como um amigo ouvinte desejar. Até uma próxima oportunidade. Com muito carinho. Albertina Zandamela.

0: Bom dia, estimado ouvinte. Bem-vindo às notícias apresentadas por Vítor Rufino. Três pessoas foram decapitadas esta quinta-feira na Cavala, distrito de Mekonta, província de Nampula. O homicídio ocorreu ao longo da Estrada Nacional número 12 e, para além dos corpos, foi encontrada uma viatura incendiada. A informação foi partilhada esta sexta-feira à Rádio Moçambique pelo chefe das Relações Públicas do Comando Provincial da PRM em Nampula, Dércio Samuel.
1: Uma força deslocou-se para aquele ponto, tendo encontrado os corpos no local, sem nenhuma documentação, e no mesmo local também foi encontrada uma viatura que foi incendiada. Neste momento já foi constituída uma equipa multissetorial, Polícia da República de Moçambique e o CERNIC, que é para apurar as reais circunstâncias que ditaram a morte daqueles três indivíduos, dos três corpos localizados naquele ponto.
0: O chefe das Relações Públicas da PRM em Nampula, Dércio Samuel, garante que decorrem investigações para esclarecer o caso. O presidente da República reitera que o governo vai continuar a trabalhar para prover a população de infraestruturas sociais, visando melhorar as condições de vida dos moçambicanos. Daniel Chapo deu a garantia esta sexta-feira, depois de inaugurar o sistema de abastecimento de água da Vila da Macia, distrito de Bilene, em Gaza. O governante disse que a inauguração deste sistema é o cumprimento de uma das promessas feitas durante a campanha eleitoral.
2: Ano passado, quando estávamos a visitar a província, o presidente do município, vice-presidente Chapo, lembra a promessa? Eu disse sim, relaxa. Disse a ele que estávamos a organizar a casa. A promessa de concluir a reabilitação e ampliação do sistema de abastecimento de água da Macia havíamos de cumprir em 2026. E hoje estamos aqui para vir entregar o sistema de abastecimento de água à Vila da Macia, à população de Bilene, mais concretamente neste nosso. Parabéns, população.
0: Presidente da República Daniel Chapo e a inauguração do sistema de abastecimento de água da Vila da Macia, no distrito de Bilene, no quadro da visita de 4 dias que efetua a província de Gaza. A Agência de Desenvolvimento Integrado do Norte está a adquirir equipamentos para a construção e manutenção das vias de acesso nas províncias da Zona Norte do país. A aquisição das motoniveladoras, pás, carregadoras, retroescavadeiras, compactadores e tratores de esteiras têm como fim último facilitar as trocas comerciais entre as três províncias e dinamizar a economia da região e do país em geral. A informação foi revelada pelo coordenador da Unidade de Desenvolvimento Estratégico e Estudos de Projetos na Agência de Desenvolvimento Integrado do Norte, a Gai Mário.
3: A DIN está numa fase muito avançada no processo de aquisição de um parque de máquinas. Parque de máquinas, ou seja, um conjunto de máquinas para intervencionar estradas. Já começamos a receber o equipamento, então numa primeira fase vamos ter um conjunto de 40 máquinas, desde caminhões, motocultivadoras, rolos compactadores, entre outros grandes equipamentos, mesmo com a intenção de poder apoiar o processo de reabilitação e manutenção de estradas, mas é um foco mais para estradas terciárias, secundárias e terciárias, para facilitar, por exemplo, o escoamento da produção, a circulação das nossas comunidades, etc.
0: A aquisição dos equipamentos de manutenção das vias é financiada pela Fundação Moçambique LNG, no montante de cerca de 640 milhões de meticais. O presidente do Conselho de Administração da Rádio Moçambique renovou o compromisso de continuar a construir uma RM mais moderna e próxima do ouvinte. O PCA da Rádio Moçambique, Mário Albino, assegurou que esta estação emissora continua credível e preparada para comunicar as realizações e desafios do país.
4: Renovamos o nosso compromisso com os ouvintes e continuamos a construir uma rádio cada vez mais moderna, próxima, credível e preparada para os desafios do futuro. Neste 2 de outubro, celebramos a nossa rádio, celebramos os nossos ouvintes e, sobretudo, celebramos a cada trabalhador que mantém esta voz viva todos os dias.
0: Mário Albino falava na tarde desta sexta-feira em Maputo, num almoço de confraternização com os trabalhadores, que marcou a celebração dos 51 anos desta estação emissora. A primeira-dama da República, Geta Chapo, participa este sábado em Chimoio, província de Manica, de um programa de oração pela paz e pelo bem-estar da população moçambicana. Segundo a esposa do presidente da República, a iniciativa, que junta diferentes seitas religiosas a nível da província, visa criar um momento de oração pela paz contra acidentes de viação e os atos de violência. Na atualidade internacional, Forças Armadas da Etiópia anunciam avanços em direção ao reduto dos rebeldes no Tigrei. Esta semana foi marcada por combates intensos no norte da Etiópia entre os milicianos aliados do governo e os rebeldes. A tensão alastrou-se também para o contexto diplomático, com a Etiópia a cortar os laços de cooperação com a Eritreia, Sudão e Egito, por suspeitas de estes três países estarem a apoiar as forças rebeldes. Fechamos com a previsão do tempo. A cidade de Pemba poderá registrar este sábado 30 graus centígrados de temperatura máxima, seguida por Inhambane, Tete e Xai-Xai com 28 graus, Maputo 27, Vilanculo 26, Beira e Nampula 24, Chimoio e Lixinga 23 e, por fim, Quilimane 21 graus centígrados de temperatura máxima. Apresentamos as notícias a esta hora, as próximas às 7 horas.

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1: Presidente da República, Daniel Chapo.

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4: Amigo ouvinte, muito bom dia. São 5 horas e 8 minutos. Bem-vindo a este espaço aqui na sua Antena Nacional da Rádio Moçambique. É um espaço que vai se estender até sensivelmente 10 horas. Estaremos juntos com diferentes conteúdos. A voz que vos fala é de Helena Pituro. E ao longo deste tempo, o amigo ouvinte vai poder ouvir, quando forem 5 horas e 45 minutos, uma data na história. Às 6 horas, vamos trazer o espaço Nova Vida, Novo Lar. Às 8 horas, não perca o Web Mais. Às 8 horas e 30 minutos, vamos trazer o espaço Educação Financeira. Às 9h10, Linha Direta. Às 11 horas e 10 minutos, Turma da Alegria, para colorir este sábado. Às 12 horas vamos trazer os tópicos do Jornal da Tarde. Às 12 horas e 2 minutos, o Magazine Desportivo. Às 12 horas e 20 minutos, o Boletim Meteorológico. Às 12 horas e 30 minutos, não perca o Jornal da Tarde. Às 14 horas e 10 minutos, o Tarde Desportiva. Às 18h10 vamos trazer o espaço Hora do Desporto. Melhor, Hora do Soldado. Às 19 horas vamos trazer os tópicos do Jornal da Noite. Às 19 horas e 2 minutos para os amantes do desporto, não perca o Magazine Desportivo. E voltamos novamente, quando forem 19 horas e 20 minutos, a trazer o Boletim Meteorológico. Às 19 horas e 30 minutos vamos lhe apresentar o nosso serviço informativo alargado, o Jornal da Noite. E às 20 terá assim um espaço para conferir em dois momentos o Zona Quente. Vamos trazer às 20 e às 21 horas e 10 minutos. E às 22 horas, não perca o Escolha Nós Tocamos, o espaço onde o amigo ouvinte pode ouvir os temas musicais aqui feitos no nosso país, na sua escolha. E são estes os motivos que farão com que o ouvinte fique conosco claramente, com toda a alegria, a boa disposição que é característica aqui na Antena Nacional da Rádio Moçambique. E aquela palavra amiga, aquela palavra de conforto, aquela palavra de amizade. Aliás, nós continuamos ainda com o sabor da celebração, com o sabor de mais um ano novo. Celebramos ontem o 50 mais um, mais um ano da criação da Rádio Moçambique, um evento que foi memorável. E volto daqui a mais um pouco para contar ao amigo ouvinte como é que este momento foi bem passado.
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4: Acordes iniciais para a música de Isabel Last com o tema África, uma voz de Cabo Delgado, uma voz forte, uma voz com uma boa presença, até porque este jovem destacou-se e continua a destacar-se no mundo da música. Ele canta para nós nesta manhã de sábado. Bom dia, boa escuta. Acima de tudo, um bom despertar.

África, continente histórico, África, o berço da humanidade e África, cá estamos nós. São 5 horas e 17 minutos. Amigo ouvinte, fazia referência que ontem, 2 de outubro de 2026, estivemos a celebrar o 51º aniversário da criação da Rádio Moçambique, isto é, 50 mais um ano, com a grande missão de continuar a formar, educar e entreter. E dentro desta celebração ainda tiveram lugar ao longo destes dias as jornadas de radiodifusão com o lema Desafios e Perspectivas de Transformação Digital da Rádio Moçambique, onde foi igualmente lançado o canal RM Internacional e a Rádio Moçambique, igualmente, olhando para o desenvolvimento tecnológico, lançou uma plataforma de interação através do Jornal da Manhã. O amigo ouvinte já pode enviar uma mensagem de texto ou de voz via WhatsApp no Jornal da Manhã, participando de uma forma diferente. E ainda teve lugar uma emissão especial na Roda Rádio, foi uma manhã na antena, e a festa continuou com o almoço de confraternização que teve lugar bem nas instalações de fronte da Rádio Moçambique. Um momento de muita alegria, vivido também com muita gratidão e respeito, com um grande compromisso de continuar a trabalhar de forma responsável pela Rádio Moçambique, mas acima de tudo celebrando consigo. E alguns músicos estiveram presentes, como é o caso de Cezaquel, Pureza Ovafino e ainda Auaio, mas também a grande presença de Stewart Sukuma. A história da Rádio Moçambique confunde-se com a de Stewart Sukuma, que também cresceu aqui nos meandros da Rádio Moçambique através do seu trabalho musical. E vamos ouvir o trabalho de Stewart Sukuma do álbum Boleia Africana. Vamos ouvir o tema Café. Bom dia.

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Essa voz chega-nos de Nampula, é Alifak com Likirikita. Bom despertar, bom dia, boa sintonia.

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0: Ela chama-se Neyma Alfredo e trouxe para nós este Moçambique. São 5 horas e 45 minutos. Acompanhe uma data na história. Boa escuta.
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2: 3 de outubro. Viajamos no tempo até o ano de 1990 para assinalar um dos acontecimentos geopolíticos mais marcantes da história contemporânea, a reunificação da Alemanha.

A 3 de outubro de 1990, escassos meses após a queda do Muro de Berlim, a República Democrática Alemã integrou-se oficialmente na República Federal da Alemanha. Este ato histórico pôs fim a 4 décadas de divisão do país, herdada do final da Segunda Guerra Mundial e simbolizada pelas tensões da Guerra Fria. Com a integração formal dos 5 novos Estados federados, a Alemanha voltou a erguer-se como uma nação unificada no coração do continente europeu. Desde então, o 3 de outubro é celebrado anualmente como o Dia da Unidade Alemã, constituindo o único feriado nacional estabelecido por lei federal no país. Mais do que a união dos territórios, esta data simboliza a superação das divisões ideológicas do século XX, o triunfo da diplomacia e o início de uma nova era para a política e a cooperação internacional. A divisão do país resultou da derrota da Alemanha nazi na Segunda Guerra Mundial e do eclodir da Guerra Fria. Em 1945, o território foi partilhado em 4 zonas de ocupação pelas potências vencedoras, acabando por culminar, em 1949, na criação de 2 estados ideologicamente opostos: a República Federal da Alemanha, no Ocidente capitalista, e a República Democrática Alemã, no Leste, alinhando com a União Soviética. Uma separação física e política simbolizada a partir de 1961 pelo Muro de Berlim. Com a reunificação selada a 3 de outubro de 1990, a Alemanha voltou a erguer-se como uma nação unificada no coração da Europa, num marco decisivo para a reconfiguração da história mundial. Em 3 de outubro de 1935, a Itália invadia a Abissínia, hoje Etiópia. A Etiópia foi um dos raros países africanos que manteve a independência desde os tempos mais remotos. Isto não significa que não tivesse sido alvo da cobiça de diversas potências coloniais. Com efeito, os portugueses tentaram por 2 vezes, em 1528 e 1623, subjugar os povos da Abissínia, como era conhecida naquela época a Etiópia. Mais recentemente, os italianos também fizeram 2 tentativas de anexar o território etíope. A primeira em 1882 e a segunda em 1935. Em 1935, a Itália conseguiu anexar a Etiópia, mas por pouco tempo, pois, em 1941, viram-se obrigados a abandonar o território. É certo que houve variadíssimas outras lutas promovidas pelas potências coloniais, mas limitavam-se apenas a obter o domínio da entrada do Golfo de Aden, em direção ao Mar Vermelho. Ainda hoje, esta zona é considerada de enorme importância estratégica. Em 1895, os italianos fizeram uma grande incursão militar na zona da Eritreia, na altura, província da Etiópia, que termina no Mar Vermelho. Quebraram assim, pela primeira vez, os acordos que haviam feito com o imperador da Etiópia. Este lançou as suas tropas contra os italianos, que entretanto se haviam aliado aos sudaneses e os submeteram a sucessivas derrotas. O termo do conflito culminou com a assinatura do Tratado de Paz em 1896, pelo qual os italianos se comprometeram a respeitar a soberania da Etiópia. De 1897 a 1900, Menelik II engrandeceu consideravelmente o seu império, levando campanhas vitoriosas no Sudão a oeste, no Lago Rodolfo a sul e no deserto de Agaden a sudoeste. Menelik obrigou potências como a Grã-Bretanha, França e Itália a reconhecerem as fronteiras do seu país. Além disso, procurou modernizar a Etiópia, confiando à França a construção da via férrea que liga Djibouti a Addis Abeba e, ao mesmo tempo, lançou projetos de desenvolvimento do comércio e da indústria. Em 1922, nasceu na Itália o fascismo, que assentava na exaltação do nacionalismo, exprimindo ao mesmo tempo o poder pessoal de um ditador, Mussolini.
Este sonhava com um grande império, cujo centro seria a cidade de Roma. Mas a realidade do mundo em que vivia punha sérios entraves ao seu sonho. Estava-se num período em que as principais potências imperialistas haviam saído de uma grande guerra que teve por objetivo uma nova redistribuição das colónias. Um único país africano mantinha a independência e pertencia à recém-criada Sociedade das Nações, a Etiópia. Por coincidência, a Etiópia foi o país que infligiu à Itália uma severa derrota em 1896. Era, pois, natural que os olhos de Mussolini se virassem em primeiro lugar para a Etiópia. Primeiro lançou uma grande guerra interna, depois, com a anuência da França e da Inglaterra, passou a considerar a Etiópia sua zona de influência. Em 1830, Haile Selassie tornou-se o imperador da Etiópia. A sua situação tornou-se muito difícil como governante, pois o mundo conhecia uma das maiores crises económicas de sempre. Emergiram novos conflitos entre as potências e o fascismo tornava-se uma ameaça com a ascensão ao poder de Adolf Hitler na Alemanha. A Sociedade das Nações, criada depois da Primeira Guerra Mundial, tornou-se inoperante. Selassie alertou por várias vezes o mundo para o perigo do fascismo, antevendo uma invasão italiana no seu país, o que realmente aconteceu. Após intensos preparativos militares, a 3 de outubro de 1935, a Itália fascista inicia a invasão à Etiópia. Selassie envia suas tropas contra os italianos e, paralelamente, recorre à Sociedade das Nações, que mostra a sua total inoperância. Com efeito, os 50 países membros reuniram-se de emergência e todos condenaram a invasão italiana. Também decidiram um boicote na venda de armas à Itália e apoiaram a Etiópia com todos os meios. Mas nenhuma destas decisões foi implementada e a Etiópia apenas podia contar com a simpatia do continente africano, onde o nacionalismo começava a afirmar-se. A Etiópia era, na altura, o símbolo das aspirações dos povos africanos, a independência. Após 7 meses de combates sem tréguas, que fizeram milhares de mortos, os italianos levaram de vencidas as tropas etíopes e o marechal Pietro Badoglio entrou em Addis Abeba a 5 de maio de 1936. Terminava assim a independência de um dos reinos mais antigos do mundo, pois a formação da Etiópia data do século X antes da nossa era.

0: Em uma data na história, recordamos hoje a reunificação da Alemanha a 3 de outubro de 1990. Falamos ainda da invasão da Etiópia pela Itália a 3 de outubro de 1935. A redação do texto foi de Dalila Miquidad, teve a sonorização de Musa Gigalibo e a apresentação de Vitor Reis.
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Moçambique são 6 horas.

0: Amigo ouvinte, uma vez mais, muito bom dia, bem-vindos. Estamos no espaço Nova Vida, Novo Lar. Vamos conversar com os nubentes deste 3 de outubro de 2026. Vamos conhecer os casais que foram unidos pelo amor e que decidiram subir ao altar para fazer o grande juramento. Às 7 horas vamos trazer as notícias e vamos juntar ainda Berta Munem, que vai falar-nos de pequenos gestos que fazem a diferença numa relação. E às 7 horas e 30 minutos, o amigo ouvinte vai poder ligar para nós para felicitar os nubentes de hoje. Dentro de instantes, vamos conhecer as grandes histórias de amor, as histórias de hoje. Vamos conhecer os caminhos que uniram, então, os casais que hoje decidem fazer o juramento para a vida toda. Vamos só dar lugar aos momentos comerciais e voltamos dentro de poucos minutos.
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6: São 6 horas e 6 minutos, presença de Eise Guinera em I Love You. E hoje é um dia de dedicatórias, é um dia de muitas emoções, é um dia que ficará marcado na história de todos aqueles que os vão dizer sim. Eu aceito, sim, porque escolhi. Diante da família, amigos e perante a sociedade.

0: É com muito amor, é com muita alegria, é com muita doçura, assim, que os casais vão hoje estar juntos numa cumplicidade bonita. Flávio, bom dia.
1: Sim, bom dia.
0: Bom dia, como é que está? Como é que acordou hoje neste dia?
1: Muito ansioso.
0: Muito ansioso.
1: Há tantos anos de espera.
0: Quanto tempo?
1: E, finalmente, 23 anos.
0: 23 anos. Mas porquê tanto tempo anos. Assim?
1: Uau, 23 anos, só para dois. O início do namoro, até data 2.
0: Tá bem.
1: Namoro, sim, sim.
0: E como é que iniciou este namoro com a mina?
1: Vou tentar resumir. É assim, eu e a mina temos diferença de 4 anos. Isso é, eu sou de 81, ela é de 85. A primeira vez que a vi foi através do irmão. Fui colega do irmão quando estava a fazer a sexta classe. Então, na verdade, através de passar a ver o irmão, foi através da vida pela primeira vez. Mas o namoro, ainda que namoro, foi em 2004. Começamos a namorar em 2004, a coisa foi andando e nos juntamos em 2013, sim.
0: Muito bem. Mas como é que avaliou a mina? Através do irmão dela? Percebeste como é que era o comportamento do cunhado? Isto de alguma forma influenciou, nem por isso?
1: Influenciou, sim, sim. Exatamente, influenciou. Vi que o irmão era uma pessoa humilde, bem educado. Então, a partir daí, tentei ver, copiar aquilo que os mais velhos faziam no passado. No passado, as pessoas, os mais velhos, identificar a esposa para aquilo, a partir de um certo comportamento da família. Então, eu, sendo jovem moderno, o que eu fiz foi olhar para o irmão, tentar relacionar com a família e, felizmente, estava correto.
0: Estava certo. E como é que chegou perto da mina? Como é que foi aquele processo de conquista?
1: A escola.
0: Recordo-me
1: que, sim, eu fui à escola dela, atrás dela.
0: Mas assim, de repente, foi para lá? Ou o irmão ajudou um pouco?
1: Não. É engraçada a história porque... Para ir até ela, na verdade, no dia que eu fui para lá, ver ela já, tipo, e decidir a conquistar, estava com uns dois amigos meus. Fomos à escola, completa onde até três, ela estava lá, chamou-me a atenção, ela bem vestida, dentro do uniforme escolar, chamou-me a atenção e... Era uma sexta-feira, segunda-feira, quando decidi sozinho voltar para lá, aproximei-me, identifiquei-me, ela reconheceu-me, mas quando meti o currículo, fui chumbado a priori. É possível.
0: É sim. Foi um não.
1: Foi um não.
0: Mas não aquele não que tem uma essência de um sim. Foi um não bem sério.
1: Até chamou minha atenção o tal não.
0: Uhum.
1: É o que me despertou mais curiosidade. Ela era só certa. Não sou preparado, mas quando chegar a vez de estar preparado, tenho certeza que a coisa vai ser bonita. E eu não, sou uma pessoa que, através da minha avó, aprendi que uma mulher pode namorar com 1000 homens, mas será com um de cada vez. É essa mulher com quem eu quero casar. É essa a mãe dos meus filhos.
0: Aí tiveste a certeza?
1: É, sem dúvida.
0: Então?
1: Insistindo. Foram 4 anos. Quatro anos de espera.
0: A ser rejeitado?
1: Mas com uma amizade no meio.
0: Tá bem. Mas,
1: com uma amizade.
0: Então ela ia adoçando um pouco.
1: Acho que era mais me estudar do que outra coisa.
0: Sim.
1: Veja que o foi através de um beijo, que ela, foi ela me roubar. Não. Eu era tímido. Veja que a vida é a primeira e a única namorada que eu tive na vida.
0: Sinceramente, isto é inédito. Primeira e única namorada na vida.
1: Exato.
0: Mas então, depois daquele beijo, conseguiu perceber que ela já tinha aceito?
1: Já era um sim. Não precisou dizer mais com palavras. O ato em si já dizia tudo. Já estava confirmado.
0: E depois deste momento, o que é que seguiu na vossa caminhada? Encontros? Caminhada, o irmão como é que ficou a saber?
1: O irmão veio a saber a posteriori.
0: Não deu problema?
1: Não deu problema porque... É engraçado que com o irmão só estudamos juntos 6 meses. 6 meses depois, nem foram 6, 3 meses depois me mudei para uma outra escola. Porque estávamos em Flandre, depois mudei para a escola secundária de Dona Verde. Só 3 meses, quando abri a escola secundária de Dona Verde, preferi me matar perto, próximo de casa, por causa da caminhada. Não havia transporte, então preferi me matar próximo de casa. Ele continuou lá. Então nunca fomos tão amigos assim com o irmão.
0: Tá bem, senão ele ia dizer, olha, tu vieste de mansinho, afinal tinhas uma outra intenção.
1: Exatamente.
0: Mas então, foram continuando, o tempo foi passando, conta-nos, depois entrou para a casa dela, formalizou.
1: Mas depois de ter namorado ela, comecei a namorar a família também, de que maneira? De explicação, o irmão mais novo dela. É como forma de aproximar em casa para até conhecer a minha sogra.
0: Estavas mesmo atento a ela e a esta família.
1: Eu cresci na Igreja Assembleia de Deus.
0: Sim.
1: Mas acredita que como a Igreja Católica, as missas são às 7 e as nossas eram às 9. Sempre foram às 9. O que eu fazia? De manhã ia assistir a missa da Católica. E depois saía para a minha igreja às 9.
0: Sinceramente.
1: Foi um investimento.
0: Grande investimento.
1: Grande investimento.
0: De tempo, ideias, ações.
1: Namorei toda a família. Tipo, fui criando amizade com todos os links, as tias, os primos. Até que por fim anunciou, mas acredito que já havia percebido qual era a minha intenção, na verdade, o que eu estava lá a fazer, o porquê daquela dedicação toda.
0: Aquela entrega toda.
1: Aquela entrega toda, dar explicação, o irmão, os primos.
0: A explicação era gratuita?
1: Era gratuita, eu sempre fiz isso, não somente com a família, com tanta gente. Eu também passei por isso, tive pessoas que sempre me ajudaram e quando pude ajudar também a retribuir, fiz para as outras pessoas. Sempre foi gratuito, nunca cobrei pela explicação.
0: Ótimo. Então, depois deste tempo todo, ela foi vendo que, olha, realmente este é um príncipe.
1: É o tal, é o Brad Pitt, é o tal.
0: E a família quando veio a saber da vossa história?
1: Me acolheu com toda a mulher. Veja só,
0: eu já não estava a ver outra forma.
1: Não havia outra forma, porque veja, houve uma altura em que não tinha essas fontes alternativas de água. Acredita, quando eu fosse tirar água com a carinha que o meu irmão tinha, até ajudava a família a tirar água para ela também. Então não havia como. Quando eu disse, quer dizer, na verdade, já havia me aceito antes de eu dizer, me afirmar como o gênero. O futuro já, a pessoa na prova filha, já a família anuiu com muita naturalidade.
0: Olha, este lobolo acho que não lhe saiu muito caro.
1: Não foi, graças a Deus não foi.
0: Tão prestativo assim, já mostrou o caráter, não tinha como ser diferente.
1: Não me saiu, graças a Deus não me saiu.
0: Mas então?
1: O lobolo, veja que nem aconteceu. Há muito tempo assim, aconteceu na quinta-feira, numa quinta-feira. Aquilo foi no bolo quinta-feira, para ontem, hoje que é o matrimónio.
0: E esta data foi escolhida por vocês ou foi uma coincidência?
1: Foi escolhida de forma maliciosa. Nós temos 2 filhas, uma nascida a 24 de setembro, a outra a 3 de outubro, hoje.
0: Então, neste tempo todo, estiveram a viver sob a união de fato, né? Já estavam a viver juntos.
1: Exato. Perfeito. Sim. A escola da data, nós, quando decidimos contrair o matrimónio, fomos vendo, olha, tem que ser numa data em que uma das filhas esteja a completar o aniversário dela. Então, vimos a Kianga é de 24 de setembro, calhou uma sexta-feira. Então a Selma, 3 de outubro, calhou, calhou hoje que é sábado. Então ficamos com 3 de outubro.
0: 3 de outubro. Eu gostava que pudesse deixar ficar uma mensagem para ela, uma declaração de amor, na verdade. Nós queríamos também ouvi-la, mas ela está num lugar em que não tem como interagir connosco. Então, ficar a saber da vossa história, assim, desta maneira, eu dou os parabéns, porque, na verdade, é uma oportunidade de saber que hoje em dia as histórias já não são bem assim. E olha, depois de 23 anos, hoje decidem subir ao altar numa data escolhida por vocês. É com muita alegria, com muita emoção, dá para perceber isso através do tom da sua voz. Uma declaração de amor para ela.
1: Vou fazer uma espécie de um pedido, de uma imploração. Olha, baby, é assim que eu a chamo, carinhosamente eu chamo assim de baby. Não vai embora antes de mim. Primeiro, eu quero dar a Deus que me chame primeiro antes dela, para que eu não viva nenhum dia sem ela. Deus concede-me essa graça de me levar primeiro. Não vejo minha vida sem ela.
0: Imagino, posso imaginar, 23 anos, uma longa história, um longo percurso, tanta dedicação até esta parte. Só posso desejar muita felicidade, muito amor, e que possam viver a doçura da vossa história, que hoje acaba de ter um outro marco, um outro significado nas vossas vidas e também das vossas filhas.
1: Obrigado.
0: E o nosso muito obrigado por este momento aqui na Antena Nacional da Rádio Moçambique, através deste programa Nova Vida, Novo Lar. E felicidades.
1: Obrigado. Bom trabalho.
0: Tchauzinho. Temos aqui a conversa com Flávio Chivala, ele que hoje sobre o altar, depois de 23 anos, como ouvimos, a Mina Matuca é a sua esposa, mas infelizmente nós não conseguimos conversar com a Mina num lugar em que não há condições de interação. São 6 horas e 21 minutos. Vamos ainda ouvir outros nubentes nesta manhã de sábado. Eu acredito que o ouvinte, se já subiu ao altar, já foi noivo, pode imaginar a tensão deste dia. E se ainda não fez, ainda não experimentou uma sensação que nem esta, eu acho que já é tempo. Mas também precisa de estar muito bem preparado para se casar, para o matrimónio. Não pode ser uma decisão emocional, tem que ser com muita seriedade. Porque tal como eu dizia no início, é para a vida toda e é realmente um juramento para a vida toda. Ou pelo menos deveria ser assim e nós queremos acreditar que assim seja. A esta altura, a ansiedade, o coração bate acelerado. O sono que não vem e as coisas que ficaram por serem terminadas, por serem finalizadas, e parece que nada foi feito porque o tempo foi escasso. A grande ansiedade da noiva com a sua produção, o noivo também, com a ansiedade de ver a sua princesa linda, bonita. Aliás, já sendo, certamente, vê-la de uma forma diferente. E quando a noiva chega, é sempre aquele uau. Uau, como ela está linda, como ela está bonita. É realmente a mulher da minha vida, a mulher que eu escolhi. Uau, este homem está lindo. É realmente o homem que escolhi. Twin Fingers canta uau para nós. Noiva mais linda, bom dia.

0: Chat and Fingers. Elsa, bom dia.
1: Bom dia, obrigada.
0: Esperas viver eternamente com Samuel?
1: Ah, sim.
0: Ah, porque este sorriso assim? Não tinhas pensado no assunto?
1: Sim, assim, mas ansiosa.
0: Ah, está ansiosa. Coração, como é que está? Acelerado, nem por isso?
1: Mais ou menos.
0: Mais ou menos.
1: Mas um pouco calma, assim.
0: Uhum. Está bem. E o seu vestido, aonde que está? Consigo ou em casa dos padrinhos? Ainda vão trazer o vestido?
1: Já está comigo.
0: Já está aí consigo? Ai. Já está aí?
1: Já está aqui.
0: Já estou a ver. Já estás a olhar para o vestido mesmo? A maquiadora já chegou?
1: Está aqui já, já chegou. Estão a trabalhar.
0: Muito pontuais.
1: É.
0: Muito pontuais. Elsa, conta-nos como é que conheceu Samuel, como é que aceitou a ele?
1: Ai, não percebi.
0: Como é que conheceu Samuel? Como é que foi dizer o sim para ele?
1: Yeah.
0: Uma história boa, desafiadora.
1: Yeah, porque para mim, né, ele foi muito direito, né? Ele só disse, vamos casar.
0: Do nada?
1: Do nada.
0: Assim, de repente?
1: De repente.
0: E como é que ficaste?
1: E, olha, até eu pensei que fosse brincadeira.
0: Sim, dá para pensar.
1: Mas eu estava bem sério, disse, Eva, vamos terminar o que começamos.
0: Depois de um namoro de quanto tempo?
1: Foi pouco tempo mesmo. Por aí... uns 8 meses.
0: 8 meses?
1: Sim, sim.
0: Considerável.
1: Uhum.
0: E aí, disseste, não, mas você já fala sério, brincadeira? Ou aceitaste logo, pulaste nos braços dele?
1: Não foi logo. É claro que primeiro tem que dar umas voltinhas, né?
0: Ah, sim!
1: Aquela toda a sinceridade, assim, nada, não é possível. Como
0: mas
1: é
0: aquelas voltas...
1: assim, de repente?
0: Uhum. Aquelas voltas, sim, com que intenção? Só para dificultar um pouco, para simular que é difícil?
1: Ele já estava ciente, estava determinado que epa, é com Elsa mesmo.
0: Uhum.
1: Sim.
0: Então, pode, as mulheres sempre têm memórias dessas coisas. Conta-nos um pouco quando é que foi e onde é que estava e de que forma é que ele chegou para fazer este anúncio.
1: De como nos conhecemos?
0: O dia em que ele chegou para fazer o pedido de casamento, porque ele foi assim muito direto, não é?
1: Foi direto, sim.
0: Foi bem direto.
1: De muitas palavras.
0: Não deu voltas, rodeios e nada. Então conta-nos o dia, como é que foi que ele chegou, um pouco como é que vocês se conheceram e como é que entendeste que realmente isto é sério, apesar de parecer alguma brincadeira.
1: Não é? Bom, nos conhecemos na igreja. Rezava com o irmão dele, então acompanhava os movimentos na igreja. Um belo dia, houve um casamento na igreja. Então, nós tínhamos que ir como grupo juvenil para participar nesse tal casamento. Então, fomos para lá, ele disse, eu hei de vos acompanhar. Enquanto ele já sabia qual era a intenção.
0: Uhum. Ele já tinha planos aí.
1: Como?
0: Já tinha um plano bem traçado.
1: Já tinha, sim. Então, que lá nos acompanhou, fez questão de acompanhar a cada um, ou a cada uma de nós, para conhecer a sua casa. E eu fui a última. Estava com meus irmãos. Acompanhou, chegou em casa, nos deixou, conversou com a mamã, é aqui na tua casa, sei lá, isso tudo. Então, pediu o meu número ao irmão dele. Ele me ligou outro dia, uma semana depois. Então, eu pergunto com quem falo. Ele diz, com o senhor que te acompanhou outra vez na igreja. Preciso conversar contigo. Esse foi.
0: Sério?
1: E como eu acabei de voltar da formação, pensei que quisesse arranjar um emprego, porque conversamos tanto, né, acerca da minha formação e tudo mais. Então, eu pensei que fosse uma oportunidade, uma porta.
0: E aí?
1: Convidou para uma conversa, né? Saímos, sentamos, eu disse, foi direto. Disse, gostei de ti. Quero para que sejas minha esposa. Eu só fiquei espantada.
0: Como assim?
1: Eu, mas como? O senhor nem me conhece direto.
0: E ele?
1: Eu disse, não, é contigo mesmo.
0: E assim tu?
1: Foi. Aquelas voltas. Mas depois de um tempo, epa, era sério mesmo. O que vi mesmo que me convenceu é a sinceridade dele.
0: A sinceridade dele.
1: Sim, a sinceridade.
0: E a forma frontal com que ele falou o assunto também mexeu contigo?
1: Mexeu, sim. Mexeu.
0: E tu viste a ele com que qualidades?
1: É, do homem maduro, responsável, ciente do que quer. Porque é o que buscava mesmo num relacionamento.
0: E ele é a razão do teu sorriso hoje.
1: É, é.
0: E já falaram? Vejo que estás já acordada, o vestido aí, maquiadora. Já falaram hoje?
1: É, com quem?
0: E com ele. Já falaste com ele? Com Samuel?
1: Não. Não.
0: Ainda não? Vocês são assim, daqueles casais que falam sempre, a todo instante, a toda hora, estão sempre conectados?
1: É, não. Posso dizer não.
0: De vez em quando. Mas quando falam é para valer.
1: É para valer, sim.
0: Tá bem. Imagine só.
1: É.
0: Tenta dizer um bom dia para ver se a gente encontra ele, alguma coisa. Tenta falar com ele como tens falado, assim, em dias normais, para ver se a gente encontra ele. Eu só quero perceber como é que tem sido a vossa química na comunicação. Quero aprender isto. Como é que tu atendes uma chamada dele? Assim... Primeiro começas com esse sorriso, não é?
1: É. Eu digo, oi, bom dia. Como está? Bom dia, boa tarde, boa noite.
0: Não, mas agora é bom dia mesmo, tens que dizer assim.
1: Sim.
0: Ah, dizes bom dia, como está? Amor, a palavra chave. Falta uma palavra chave aí.
1: Ok, bom dia, amor, como está? Como descansou? Sim.
0: Olá, Samuel.
2: Bom dia.
1: Bom dia. Oi, como está?
2: Já estou bem, e aí?
1: Também.
2: Que bom.
0: Então, Elsa, como é que está o teu coração?
1: Eu cheirava. Quero te ver em linha.
0: Ele estava aqui a ouvir-te. Enquanto ela se acalma um pouco, Samuel, eu sei que estiveste aí a ouvir um pouquinho a sua futura esposa a falar de vocês. E ouvir ela falar dessa maneira de si, como é que se sente? Em público, assim, em direto. Para todo Moçambique.
2: Eu, né?
0: Exato. Estavas aqui, ouviste um pouquinho. Uhum.
2: Muito bom dia, Rádio Moçambique. E bom dia, meu amor.
1: Obrigado.
2: Eu fico feliz por dia de hoje. Não exatamente do aquele. Não feliz por dia. Dia do casamento, não, porque nós já casamos há muito tempo, estamos já a desfrutar do casamento. O que vai acontecer hoje é correção do nosso erro. O que vai acontecer hoje devia ter acontecido logo que nos conhecemos, antes de nos juntarmos. Devia termos nos juntado através do casamento civil e religioso. Mas por vicissitudes da vida fez com que nós, naquela altura, não conseguíssemos reunir, juntar as famílias, em Cristo, e também o casamento civil. E agora decidimos, porque também foi o nosso sonho. Uhum. Nós sentimos obrigados, nós tínhamos a vontade, tínhamos desejo, mas também aquela obrigação social, obrigação espiritual, que nós como temos família, temos que agradecer os nossos familiares.
0: Isso.
2: As famílias que nos concederam a vida, as famílias que nos trouxeram o mundo, e são os nossos pais. Eu tinha que sair dos casos dos meus pais, me juntar a ela, seguindo aquelas formalidades tradicionais, que é através do casamento. Também ela também tinha que sair da casa dos pais dela, agradecer aos pais, e lhe trouxeram ao mundo, e lhe criaram, lhe educaram, lhe formaram, e se juntaram a mim. Agradecer, mas não aconteceu. Mas tempo. Isso todo esse tempo, isso vinha nos perturbando, isso vinha nos coroando os nossos corações, que nós temos pais, temos que orar os nossos pais, temos que agradecer os nossos pais, e temos que também orar a nossa sociedade. Nós fazemos parte da sociedade. A sociedade não educa assim.
0: Exato, mas chegou este momento, Samuel. Chegou este momento.
2: Nós temos que seguir. Mas a questão do amor, nós já vínhamos desde a mundo a desfrutar.

0: o que eu ouso.
1: O que mais gosta nela?
0: O que mais gosto na Elsa é a persistência. A persistência. Por exemplo, as coisas podem ser erradas ou certas, mas a persistência.
1: Uhum.
0: Não sei como posso detalhar isso.
1: Tem uma mulher persistente nas coisas da vossa vida.
0: As coisas da nossa vida? Sim, sim, sim.
1: É no vosso dia a dia.
0: É da nossa vida mesmo.
1: Na vossa vida.
0: Nossa vida. Aquilo que ela pensa que é isto. Ela é persistente. Ela é resiliente.
1: Isso, isso fez com que o Samuel se apaixonasse por ela?
0: Não. Eu fiz me apaixonar por ela. Eu conheci ela na igreja.
1: Está
0: me ouvir?
1: Sim, estou aqui.
0: Eu conheci ela na igreja. Então foi a forma de ser e como ser e estar dentro da igreja. Fora da igreja. Fora da igreja, não na, no barco. No recinto da igreja, como é que ela se comunicava com as pessoas, foi muito mais isso, que foi a primeira vista. Então, aquele mundo de viver sempre na igreja, viver dia a dia na igreja, acabou me cativando.
1: Entrou assim no seu coração.
0: Ela me encontrou naquela igreja, eu fui a primeira faculdade naquela igreja, mas existia muitas pessoas naquela igreja. Mas quando ela via a igreja, conheci, eu via dia a dia. O ser dela de dia a dia na igreja é o que me fez com que eu me aproximasse. Foi o ser dela na igreja.
1: Ótimo. Elsa.
0: Sem conhecer de dentro, né, mas aquilo acontecia de fora.
1: Ótimo.
0: E a coisa que me efetivou mesmo.
1: A Elsa tem uma coisa.
0: A gente estamos juntos, que eu admiro nela, é a persistência e a resiliência.
1: Ótimo, eu dizia que a Elsa tem uma coisa.
0: O amor que ela tem para com os filhos e comigo, em geral. O amor que ela tem para com a família.
1: Muito bem. Samuel, eu dizia que a Elsa tem uma coisa. Eu estou a conversar com ela há pouco tempo, mas ela, eu consegui perceber que é uma mulher assim muito alegre. Ela já esboçou sorrisos rasgados aqui algumas vezes. Mas eu gostava de entrar...
0: A voz muito baixa, não se pode repetir a pergunta.
1: Muito bem, a nossa central técnica aqui vai ajudar, mas eu dizia, eu em conversa com a Elsa de pouco tempo, eu consegui perceber que ela é assim, uma mulher muito aberta, alegre, já esboçou assim algumas vezes o seu sorriso assim com grandes gargalhadas. Mas agora, entre vocês dois, eu quero perceber um pouco da vossa jornada de amor, a vossa caminhada, que é o mais carinhoso. Quem é o mais mimado entre vocês dois?
2: Eu.
1: Quem gosta de romantismo?
2: Eu.
1: Elsa?
0: Mesmo eu não estou... Não está sendo bem audível.
1: Mas, Elsa, já que conseguiste ouvir-me, pode ser a responder. Acredito que vão estar a ajudar-nos a ter uma boa comunicação com Samuel. Conte-nos, sim, sim. Entre vocês dois. Quem? Samuel, eu aproveito fazer a reposição da minha questão para si. Eu questionava entre vocês dois.
0: Não é a locução em si. Tem um volume para cá. Estou ouvindo em voz muito baixa.
1: Muito bem. Estamos aqui a trabalhar no assunto. Tente talvez fazer algo que possa minimizar também do seu lado. Mas Elsa, percebeste a minha pergunta? Por favor.
2: Percebi. Perceber.
1: Conte-nos entre vocês dois.
2: Ah, entre nós dois, quem é mais carinhoso, mais atencioso? Sou eu, claro.
1: E o quê? Samuel, confirmas isto? Mas ele está com dificuldade de ouvir-nos.
0: É assim. Existem variações. Eu estaria a ser... injusto dizer que não gostou da verdade. É, tem variações, tem temperamento, mas vamos assumir que sim. Aliás, vou assumir que sim.
1: Que é ela.
0: Sim.
1: Então, Elsa, tu é que querias aqueles momentos todos.

0: Aqui em cenários de romantismo.
1: Claro.
0: Fazes tudo bonitinho, bonitinho, e ele como é que reage? Como é que ele reage depois do cenário todo?
1: Ele é muito tímido, né? Para essa parte de demonstrar que ele gosta, que ele rende.
0: É sério,
1: não gosta,
0: Samuel?
1: De demonstrar, sim.
0: Samuel? Estás aí? Tu não gostas de demonstrar o teu amor?
1: Esconde essa parte, esconde.
2: Não, eu não... Como posso explicar? Eu não sou... Não sou cobarde. Talvez... Talvez a comunicação... Como percebe da sua maneira. Aqui eu posso ter... Eu posso ser infeliz... Na elaboração... De... Na elaboração de aspectos comunicativos.
0: Uhum.
2: Talvez não conseguir alcançar aquilo que ela podia avaliar como boa demonstração. Mas que no meu interior eu pretendia demonstrar.
0: Mas no vosso dia a dia, quem consegue mais se declarar ao outro? Quem é o primeiro a declarar-se? Se bem que isto, às vezes, não tem muita... Não conta muito quem é o primeiro, mas... Quem mais tem esta abertura de dizer o que sente? Que hoje eu estou feliz contigo, obrigada pelo presente, pela chamada, pela atenção. Quem mais tem esta é a vontade para falar sobre isto? Olá, Samuel. Estás aí?
3: Alô, Tiago.
1: Eu estou ouvindo.
3: Alô?
2: Alô?
0: Nós aqui já com alguma interferência, até porque a Elsa já tinha dito que está aí já com a maquiadora. E o tempo também para você já está a correr. Samuel, as dificuldades de comunicação parece que permanecem, persistem. E a Elsa com outro movimento. Eu vou pedir-vos para fecharmos esta conversa. Olá, Elsa.
1: Sim, sim, oi.
0: Vamos só terminar. Percebo que o movimento aí já é o outro. Disse também que a maquiadora já estava aí.
1: Já está, sim, sim.
0: Então ela também precisa de ser mais atenta e ter um tempo específico. Nós agradecemos por estes minutos. Para finalizar, eu gostava de ouvir uma declaração de amor. Sei que vocês vão estar juntos daqui a mais um pouco, mas dizer o que vai no coração é sempre bonito.
1: Samuel?
2: Sim, te escuto, mamãe.
1: Pois é o grande dia, né? É o grande dia nosso, né? E vamos demonstrar a todo mundo o nosso amor, o nosso grande amor, e vamos jurar perante a Deus e a lei dos homens. Gostaria que este dia fosse um marco das nossas vidas. E para que o amor vença todas as dificuldades da vida, até internamente.
0: Uau. Samuel?
2: Obrigado. Sim, no amor.
1: Sim.
2: Eu gosto e te amo. É porque tu já estás timbrada no meu coração. Em tudo o que eu penso, em todos os meus atos, em todos os meus movimentos. E qualquer coisa que eu queira tomar, ou qualquer decisão, medida que eu tomar, fazer, também inclua você, penso em ti, em tudo que eu quero fazer. Penso em ti e te incluo em todos os meus movimentos. Então, eu espero que... Nós vamos fazer duas assinaturas hoje. Uma assinatura religiosa, uma assinatura civil. Eu espero que a assinatura que nós vamos assinar hoje seja a assinatura seja um acordo. Já não para a celebração do casamento. Se nós já vínhamos desfrutando do casamento, da relação, do amor. Mas eu espero que numa vida de hoje sempre há intrigas, há divergência, porque nós não somos gêmeos. Mesmo gêmeo do mesmo sexo, sempre não são 100% iguais. No comportamento existe, podem ter comportamentos diferentes, mas são gêmeos do mesmo sexo, ditos gêmeos verdadeiros. Então, nós não somos excepcionais, temos que admitir que as nossas fraquezas temos tido são natural e também são sanáveis. Então, espero que a assinatura vamos fazer hoje perante o Estado e perante a Igreja seja um acordo de perdão de todos os pecados que cometemos entre nós, de todas as feridas que nos fizemos, fizemos no nosso coração. Acho que nós todos nos ferimos, eu te feri, você me feriu. Então, espero hoje é um acordo. Hoje é aquele reconciliação, vamos fazer reconciliação de tudo que nós fizemos um para com o outro, de mão a grato. E daí enteramos tudo que é de mal. E tudo que é de bom, é o exemplar que nós já tivemos, replicamos, pudemos continuidade, ampliamos, pudemos tentar melhorar daqui e para frente, para o bem de nós dois, de nossos filhos e de demais familiares que estão em volta de nós. Mas, acima de tudo, eu amo. Você é o meu mundo. É o meu limite. Obrigado.
0: Elsa, estás toda ansina, é? Muito bem. Já não roubo mais o vosso tempo. Muito obrigada. Estive bastante. Esta noiva tão sorridente. É incrível. Muito obrigada e votos de parabéns pela decisão hoje. Parabéns pelo vosso momento. Que seja para a vida toda e sucessos para vocês. E que possam viver uma linda história de amor, porque o amor é real. Nós percebemos aqui entre vocês que há amor, que há cumplicidade e que, acima de tudo, há respeito.
1: Obrigada.
0: Muito bem. Obrigada. Felicidades.
1: Obrigada.
0: Tchau, tchau. Estivemos a conversar com o casal Samuel Amoussi e Elsa Kiss. São 6:50. Há felicidade, há amor no ar aqui na Antena Nacional da Rádio Moçambique.

0: Olá, bom dia, José Novelo.
1: Bom dia.
0: Bom dia, bem disposto hoje, o coração, como é que está?
1: Tá, tudo maravilha, graças
0: Tudo maravilha, ansioso?
1: a Deus. Aquela pressão, tanto, né? Eu sei que era isso tudo.
0: Tem alguma pressão, não é?
1: É
0: Não é um dia comum.
1: isso. Digamos que não.
0: E por que não?
1: Bom, o dia que eu realizo minha princesa, né?
0: É o dia aqui? Não consegui perceber.
1: Eu vou realizar a minha relação, né?
0: Mas falou alguma coisa, princesa, assim?
1: Sim, vou realizar a minha relação com a minha princesa.
0: Este é o termo carinhoso que usa para tratar a ela, princesa?
1: Coração. Geralmente tem sido assim.
0: É o seu coração fora do corpo?
1: Exatamente.
0: É realmente a sua metade.
1: É a minha metade.
0: Vem mesmo da sua costela.
1: Sim, sombra de Deus.
0: Quando é que teve esta certeza?
1: Bom, já há alguns anos, portanto, não havia condições para uma criança. Oficialmente, sabe? Mas pronto, já vem já de alguns anos, quanto nós queremos, tem estudos, né? Estou para ver.
0: Ótimo. E conhecer a Domingas foi um processo assim do acaso, algo projetado, propositado? Foram arranjos? Como é que foi?
1: Bom, para já ficar aqui, não é de brindas, não. A Lígia. E, bom, não, mas foi o caso.
0: Aonde?
1: Umas brincadeiras, final de semana, e que ali, acolá, uma conversa, puxa para casa do amigo, e casa de um primo, e estava lá ela. Né? Como vizinha do primo, e pronto, foi logo ali, a primeira vista. Já é essa vez, tem que ser.
0: Ah, sim. Então, ver a Lígia para si ou tê-la é uma certeza de uma grande conquista, porque diz que foi o amor à primeira vista. Então, realmente existe esse amor. Mas quando é que teve realmente a certeza de que era a mulher que queria levar ao altar?
1: Já faz uns anos, né? Mas acho que uma maneira de tratar o tratamento era dado, né? Já para comigo e tudo mais, uma maneira de ver, né? Deu a perceber que não. Aqui dá para ficar. Né? É um bocado séria. Olha, com os mesmos de pessoas correm, não está fácil, né? Encontrar pessoas um bocado mais sérias, mais meninas, muito brincalhonas. Então, quando aparece uma pessoa que quer levar a coisa a sério, a gente tem que apostar, né?
0: Mas
1: No caso.
0: existiu assim algum comportamento ou algumas atitudes específicas a que foram extremamente importantes que conseguiram definir todo o processo?
1: Vamos lá, digamos que sim, vamos lá. Por exemplo, há coisas que ela não tem muito organizado, né? Não há muito o que reclamar contra isso e pronto, eu tenho bastante grande.
0: Ótimo. E como é que tem sido o processo do dia a dia? Por que é que eu faço esta pergunta? Porque a paixão é aquela que surge e depois desaparece, mas o amor, quando é verdadeiro, ele está aí, há fundamentos na história toda. O processo de conquista, passado este momento, como é que foi o vosso percurso, o dia a dia? Aquela demonstração do lado feminino esteve em destaque para si? Ótimo. Nós já não temos muito tempo, até porque tentámos aqui ouvir a Lígia, mas não é possível neste momento. Mas valeu para nós ter esta impressão consigo hoje e votos de um dia feliz. Uma mensagem especial para ela em torno do vosso dia hoje.
1: Bom, Lígia, sabes que és o meu coração, fora do meu corpo. Espero que te comportes como sempre, demonstraste o carinho, amor, e que hoje a gente vai selar essa relação que tanto esperamos, e daqui para frente continuamos sendo a mesma carinhosa, bonita, maravilhosa para comigo.
0: Ótimo. Muito obrigada, José Ribeiro, e votos de um dia feliz ao lado da Lígia Rafael, que também vai ser Lígia Ribeiro, não é? Vai ter que ser assim. Muitas felicidades e tudo bom. E que esse amor seja para sempre.
1: Obrigado, bom trabalho.
0: Tchau, senhor.

Foi muito bom conversar com os casais que hoje sobem ao altar. Seguimos para as notícias aqui na Antena Nacional da Rádio Moçambique. São 7 horas no país.

0: Ernesto Chauca está nas notícias. Bom dia.
1: Helena Pitori, ouvinte, bom dia. Três pessoas foram decapitadas esta quinta-feira na Cavala, distrito de Miconta, província de Nampula. O homicídio ocorreu ao longo da estrada nacional número 12 e, para além dos corpos, foi encontrada uma viatura incendiada. A informação foi partilhada esta sexta-feira à Rádio Moçambique pelo chefe das relações públicas no comando provincial da PRGM Nampula, Dércio Samuel.
2: Uma força deslocou-se para aquele ponto, tendo encontrado os corpos no local, sem nenhuma documentação, e no mesmo local também foi encontrada uma viatura que foi incendiada. Neste momento já foi constituída uma equipa multissetorial, Polícia da República de Moçambique e o CERNIC, que é para apurar as reais circunstâncias que ditaram a morte daqueles três indivíduos, dos três corpos localizados naquele ponto.
1: O chefe das relações públicas da PRGM Nampula, Dércio Samuel, garante que decorrem investigações para esclarecer o caso. O presidente da República, Daniel Chapo, reitera que o governo vai continuar a trabalhar para prover a população de infraestruturas sociais, visando melhorar as condições de vida dos moçambicanos. Daniel Chapo deu a garantia esta sexta-feira, depois de inaugurar o sistema de abastecimento de água da Vila da Macia, distrito de Belém, em Gaza. O estadista moçambicano disse que a inauguração deste sistema é o cumprimento de uma das promessas feitas durante a campanha eleitoral.
3: Ano passado, quando estávamos a visitar a província, o presidente do município, vice-presidente Chapo, lembra a promessa? Eu disse sim, relaxa. Disse a ele que estávamos a organizar a casa. A promessa de concluir a reabilitação e ampliação do sistema de abastecimento de água da Macia havíamos de cumprir em 2026. E hoje estamos aqui para vir entregar o sistema de abastecimento de água à Vila da Macia, à população de Belém, mais concretamente neste nosso. Parabéns, população.
1: Presidente da República, Daniel Chapo, a inauguração do sistema de abastecimento de água da Vila da Macia, no distrito de Belém, no quadro da visita de trabalho à província de Gaza. A Agência de Desenvolvimento Integrado do Norte está a adquirir equipamento para a construção e manutenção das vias de acesso nas províncias da zona norte do país. A aquisição de motoniveladoras, pás carregadoras, retroescavadeiras, compactadores e tratores de esteiras tem como fim último facilitar as trocas comerciais entre as três províncias e dinamizar a economia da região e do país em geral. É uma informação revelada pelo coordenador da Unidade de Desenvolvimento Estratégico, Estudos e Projetos da Agência de Desenvolvimento Integrado do Norte, Hagai Mário. O presidente do Conselho de Administração da Rádio Moçambique renovou o compromisso de continuar a construir uma RGM mais moderna e próxima do ouvinte. O PCA da Rádio Moçambique, Mário Albino, assegurou que esta estação emissora continua credível e preparada para comunicar as realizações e desafios do país.
4: Renovamos o nosso compromisso com os ouvintes e continuamos a construir uma rádio cada vez mais moderna, próxima, credível e preparada para os desafios do futuro. Neste 2 de outubro, celebramos a nossa rádio, celebramos os nossos ouvintes e, sobretudo, celebramos a cada trabalhador que mantém esta voz viva todos os dias.
1: Mário Albino falava esta tarde em Maputo, melhor, na tarde desta sexta-feira em Maputo, no almoço de confraternização com os trabalhadores, que marcou a celebração dos 51 anos desta estação emissora. A primeira-dama da República, Gueta Chapo, participa este sábado em Chimoio, província de Manica, de um programa de oração pela paz e bem-estar da população moçambicana. Segundo a esposa do presidente da República, a iniciativa que junta diferentes seitas religiosas a nível da província visa criar um momento de oração pela paz contra os acidentes de viação e contra atos de violência. No desporto, a Liga Desportiva de Maputo mede forças hoje com Temusa Coxa de Sol da Massinga em desafio da primeira jornada do Grupo A de Polo Zonal Sul de acesso ao Moçambola 2027. O jogo está marcado para as 14:30 no campo da Liga Desportiva de Matolacé. Noutra partida da mesma série, a Escola de Sargentos de Boane defronta este domingo ao Ferroviário de Gaza. E na atualidade internacional, as Forças Armadas da Etiópia anunciam avanços em direção ao reduto dos rebeldes no Tigré. Esta semana foi marcada por combates intensos no norte da Etiópia entre os milicianos aliados do governo e os rebeldes. O tempo. A cidade de Pemba poderá registrar hoje uma temperatura máxima de 30 graus centígrados, seguida por Inhambane, Tete, Xai-Xai, com 28 graus. Maputo, 27. Vilanculo, 26. Beira e Nampula, 24. Chimoio e Lixinga, 23. E, por fim, Quelimane, com 21 graus centígrados de temperatura máxima. Próximas notícias quando forem 9 horas.

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0: Amigo ouvinte, são 7 horas e 9 minutos. Continuamos no espaço Nova Vida, Novo Lar, consigo. Neste 3 de outubro de 2026. Estamos num dia que para nós aparentemente é normal, mas para aqueles que certamente hoje são unidos pelo amor, não é? É um dia muito especial. É um dia que ficará marcado nas suas vidas e nas vidas daqueles que também vão testemunhar, vão celebrar. Porque o amor é uma das fundações de uma relação saudável. E tal como dizia há bem pouco tempo, a paixão, ela aparece e desaparece, mas o amor, o carinho, isto continua e a admiração também é fundamental. Então, para todos os nubentes neste dia, muitas felicidades. Muito amor, que nunca se esqueçam da razão que vos uniu. Para nós, aparentemente, é um dia normal, mas para vocês é colorido, é recheado com muito amor. E agora vou ao encontro da minha colega Berta Muneme, porque pequenos gestos adoçam uma relação. E o amigo ouvinte, já parou para pensar como um pequeno gesto pode transformar uma relação? Um abraço inesperado, uma palavra carinhosa ou um simples estou aqui? Podem fazer toda a diferença? Hoje vamos descobrir como os pequenos gestos adoçam o amor e fortalecem os laços. Fique conosco e a doutora Inércia Notício é a nossa convidada. Vamos juntos ouvir. Já a seguir.
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3: Caro ouvinte, uma relação saudável é construída diariamente através de carinho, respeito, compreensão e atenção. E hoje vamos falar de pequenos gestos que adoçam a relação. E conosco está a psicóloga clínica Inércia Notício. Doutora, bem-vinda à companhia dos nubentes.
4: Bom dia, Berta. Bom dia a todos os nossos nubentes. Muito obrigada pelo convite. E hoje sim vamos falar acerca deste tema que é extremamente importante, principalmente para aqueles que ainda estão a iniciar um relacionamento.
3: Doutora Inércia, para si o que significa adoçar uma relação?
4: Bom, na psicologia essa expressão adoçar uma relação não é um termo técnico ou científico oficial, mas sim uma metáfora popular adaptada para descrever o resgate da afetividade, suavidade e compreensão entre o casal. Se formos já perceber, este é um processo que traduz-se em mudanças comportamentais, práticas e intencionais para reduzir os conflitos e aumentar a conexão emocional.
3: E normalmente nós numa relação temos pequenos gestos. Quais são esses gestos que fazem a outra pessoa se sentir amada?
4: Bom, eu acredito que quase todo mundo já sabe. E palavras sem atitudes, não é? Nada resolve, não é? Por exemplo, dizer o eu te amo com sinceridade. Então, expressar este amor através dos atos, não é? Vai manter o contacto e a conexão viva e reforça o vínculo emocional. Por segundo, ouvir com atenção, principalmente se estivermos a brigar, porque é no momento em que você percebe que o outro está para ouvir os teus problemas. Então, a escuta ativa, ela demonstra respeito e interesse verdadeiro pelo outro, fortalecendo desta forma a comunicação. Então, se nós tivermos esta questão de ouvir, vamos poder resolver muitos conflitos e não vamos deixando que as coisas vão ficando cada vez mais piores, posso assim dizer. Uma outra coisa, pequenos toques e demonstrações de carinho. Abraços, beijos, mãos dadas, cafunés, são formas também de expressar o amor. Num termo das 5 linguagens do amor, esta também é uma forma de expressar o amor. Além também de ajudar com tarefas diárias, estamos a falar aqui, por exemplo, de ajudar a lavar a louça, a cuidar da casa, a cuidar dos filhos. Também é uma outra forma de mostrar o amor. também elogiar e reconhecer as conquistas, porque quando nós reconhecemos e fazemos isto, estamos a motivar o outro e estamos a fazer-o perceber que nós te olhamos, nós te admiramos. Quando você elogia alguém, mesmo que seja por uma pequena coisa, ela tem mais motivação para amanhã caprichar, mesmo que não tenha feito tão bem assim. Então, olhar para esses detalhes faz com que o outro tenha um impacto positivo e vai fortalecer aquilo que é a sua própria autoestima. Surpreender com pequenos gestos simples, escrever uma carta, mandar uma mensagem, ligar num telefonema. É importante sempre deixar a perceber o outro parceiro o quão ele é especial para si, que você reconhece tudo quanto ele faz por si e pela vossa família. Então, isto também vai ajudar a fortalecer isso que é o vosso amor. E, por fim, reservar um tempo só de casal, principalmente depois da chegada dos filhos. Alguns casais se esquecem, então é daí que muitas das vezes, às vezes, vê um problema, os problemas, não sei o que. Quando nós namorávamos, nós saíamos muito, não sei o que, então nós estamos já nos esquecemos. Começamos a ser mais pais do que namorados. E isso não é importante. É importante, tipo, por vezes, deixar, se calhar, as crianças em casa do cunhado, não sei, saiam vocês, nem que sejam para irem passear, só de mãos dadas, sentarem, conversarem, recordarem um pouco da vossa fase de namoro.
3: Mas, doutora, estas palavras de carinho, é imperioso que sejam demonstradas diariamente?
4: Não, não é imperioso, porque até vai parecer com que parece que você já está a chatear, não sei o quê. De vez em quando, pode mandar, por exemplo, a quem fica feliz, vamos lá supor, por conta da nossa correria do dia a dia aberta, é possível uma pessoa, um parceiro sair de manhã e até à noite voltar sem ter pelo menos procurado saber se você está bem, se você acordou, não sei o quê. Então, estas mensagens não é para mandar todos os dias também, não. Aí vai cansar. Tem que ser de vez em quando. Para ele também sentir saudades ou ela também sentir saudades. Você é muito especial. Sou abençoado por ter uma esposa ou um marido como você. Ou você é um anjo na minha vida. Você me mudou muito. Você me completa. É através. Então, naqueles momentos em que você percebe que às vezes a pessoa está meio triste e vai mandando uma mensagem motivadora. Já passamos por várias dificuldades. Não será esta. Nós vamos vencer. Vamos lutar. Não sei o quê. Então, tudo isto vai fazendo reconhecer que esta pessoa está consigo em todos os momentos. Saiu bonito, não sei o que. Olha, estás muito lindo, desde um dia abençoado, não sei o que quer. Então tudo isto fortalece. Não precisa ser todos os dias, de vez em quando, duas, três vezes por semana. Mesmo ligar, olá, sim. Alguma coisa importante? Não, só queria dizer, te amo. Já é uma mensagem, está muito notória. Até vai rir, depois rir. Só lhe gosta de fazer isso? É pouco? Não. E faz-lhe recordar que tem alguém que sempre pensa nela.
3: Doutora, a rotina sempre é a que ameaça as relações. Uhum. Como sair desta questão?
4: Como sair da rotina? Bom, a rotina sim pode fazer com que o carinho desapareça, mas não de forma dramática ou imediata. Ela vai desgastando a relação silenciosamente, não é? Através do piloto automático. Piloto automático, isto é, quando no dia a dia ela vai assumir o controle daquilo que era, por exemplo, o nosso padrão antigo. Então, para nós podermos vencer isto, há necessidade de primeiro tentarmos perceber qual é o fator que desgastou a nossa própria relação. Algumas coisas que nós estávamos aqui a referenciar acerca dos carinhos diários, não sei o quê, também são imperiosos. Mas é importante tentarmos voltar a ser mais amigos do que mais pais ou mais uma outra coisa. É a primeira coisa. Segundo, eu diria que para vencer a rotina é importante que nós os dois possamos nos doar, saber perdoar e tentarmos sempre conversar em torno daquilo que está principalmente a deixar o outro um pouco mais magoado. A rotina muitas das vezes ela começa a entrar quando já nem falamos mais de assuntos importantes. Ou, aliás, já não falamos mais daquilo que é o nosso dia a dia. Quando chegamos, já é só questão de crianças, problemas, dinheiro, não sei o quê. Então, você já sabe que esta pessoa sempre está cansada, sempre não sei o quê. Então, quando chegar, que tal uma novidade? Faz uma coisinha, não sei o quê, ficam ali a jantar. Evitem estar sempre em problemas. É o que, por vezes, desgasta. Então, toquem uma música, comecem a dançar juntos. Então, isto também vai ajudar com que em casa não perceba que a coisa é só chegar trabalhar, dormir, não sei o quê. Volte com um doce mesmo, um bombom, não sei o quê. Vais perceber o sorriso que a tua esposa vai retirar. Brinquem de cantar, mesmo que um cante mal, não sei o quê. Essas memórias vão fortalecer o vosso relacionamento. Então, é importante, sempre que estiverem a caminhar, andarem de mãos dadas, isto sempre vai vos conectar, não é? Cozinhem um para o outro, é sempre bom fazer uma coisa nova. Ele chega, tem um bolo que você do nada, anda a provar não sei o quê. Ah, tudo bem. Então, sempre que estiverem a fazer atividades, estejam ali sempre conectados a conversar, a rir. Então, é isto que vai fazer com que a rotina não desgaste, não se vejam como simplesmente, como se fôssemos, como posso dizer, empregador e colaborador, né? Você chega, é só para fazer aquilo que o patrão quer, basta terminar, já não tem mais papo. Aí sim, é que invistam muito na novidade, principalmente em termos de manter relações sexuais, porque alguns casais começam a dizer, ah, 10, 10 só não sei o quê. Conversem, vocês dois são abertos e percebam onde é que cada um se sente mais confortável, se isso não for um tabu para um dos dois, mas se não, prossigam e vão perceber que muita coisa vai andar.
3: Este caminho que foi traçando faz com que o romantismo não desapareça depois de alguns anos do casal estar junto?
4: Depende. Olhando para a rotina, nesse caso.
3: Isso.
4: Olhando para a rotina, sim, pode vir a desaparecer sim um romantismo. Porque quando esta rotina vem, como é que eu posso dizer, fica ali principalmente no nosso lar, ela sim vai fazer com que o romantismo desapareça, porque eu já não vejo mais nenhuma novidade, não tenho nada para te contar. Quando eu vejo você é só para falarmos acerca de problemas, ou lá estamos a brigar, eu vejo o lar como não um sítio calmo. Então não tenho nada de especial para fazer em casa. Então o romantismo começa a desaparecer. Ah, esta aqui toda hora só me acha chata, toda hora não me compreende, ah, não sei o que é. E daí começamos já a ter muitos porquês, porquês, porquês, e as coisas vão acumulando até um dia explodirem.
3: E o que cada pessoa pode fazer para tornar a relação mais leve e feliz no dia a dia do casal?
4: Ok. É importante continuar a namorar o parceiro. É a coisa que eu iria deixar primeiro. Mesmo casado há muitos anos, é importante criar momentos que não tenham relação com tarefas, filhos ou problemas. Aquilo que estávamos a falar naquele momento, né? Assistir um filme abraçados, saírem juntos para um jantar ou passeio, não sei o quê, fazer uma caminhada, planejar pequenas surpresas, oferecer um presente, não que seja exatamente no dia do aniversário. Também ajuda muito o outro a recordar que, opa, esta pessoa passou. Tem um colega que disse outro dia, quando o seu marido, por exemplo, chega, você recebe ele com um abraço, né? O amor, como é que foi o dia? Depois daquilo, ele pega e beija. Aí acende ainda mais, não é? Então é importante ter isto. E também estaremos a mostrar aos nossos filhos como é que eles também devem esperar quando forem casados. Uma outra coisa, introduzir novidades, como eu já havia dito. Introduzir novidades também ajuda muito. É importante sim ter momentos com os filhos, mas principalmente com o seu marido, porque é uma das coisas que por vezes dá muita falta. Você escuta em muitos casais, eu não sei qual foi a última vez que meu marido me levou só para ir a um teatro. Eu não sei qual foi a última vez que eu sentei com meu marido só a rirmos. Porque sempre são crianças, ou porque quando estão para namorar, a criança chega a bater a porta, ou porque não sei o que, então já não tem mais aquele tempo. E a criança, assim, leva o tempo dos pais, precisa da companhia. Então, às vezes, a mulher, por conta, às vezes, da tripla, não sei o que, jornalta, acaba, por vezes, ficando mais cansada, principalmente se não tem apoio. Então, apoiem-se, divirtam-se e vão perceber que muita coisa vai andar.
3: E que mensagem pode deixar neste sábado lindo e agitado por conta dos casamentos, para os novos casados?
4: Ok, eu diria que num casamento é importante assumir os próprios erros para sabermos, tipo, dar andamento. Se eu errei, peça desculpas, você deixa o orgulho de lado e vai perceber que muita coisa vai andar. Você também que foi ofendido ou ofendida, é importante saber perdoar. Num casamento é necessário um perdão diário, porque à medida em que eu não perdoo, não dou a dar o espaço da outra pessoa me mostrar se realmente está mudada ou não, através das novas atitudes e comportamentos que vai me apresentar. dividam responsabilidades. Atualmente, todos os casais, tanto esposa como marido, trabalham. Então, se vocês, os homens, ficam machistas, só deixam todas as responsabilidades para a mulher, vai chegar naquele momento em que, quando você tocar a tua mulher, sempre estará com dor de cabeça. Sempre vai dizer não sei o quê. Não custa nada, não vai sentir nada. Vocês vão ter mais tempo de ficar juntos, terminar as tarefas cedo, não sei o quê. Mas mulheres evitem mandar. Peçam com carinho, peçam com jeitinho. Que os homens, eles sabem muito bem fazer as tarefas de casa. E até eles vão perceber que vão ter mais tempo para vocês poderem se curtir, não é? Namorar. É importante praticar a empatia. Colocar-se no lugar do outro. Perguntar, principalmente na comunicação. Daquela forma que você fala, se calhar com a tua amiga, não pode ser a mesma com seu marido. Tem que sempre perguntar, será que se ele me responder desta forma eu vou ficar feliz? E logo que a resposta for não, procura a maneira mais assertiva possível de comunicar que você está indignada, mas sem ofender a ele, mas de fazendo perceber. Uma delas pode ser: eu não me sinto amada quando você faz isto, eu não me sinto respeitada quando você faz desta forma. Mas quando ele chega e diz: eu sempre é isso aí, só não sei o que. Esta maneira vai fazer com que ele queira repelir-se. E quando começar a repelir, o orgulho vai falar mais alto que os outros. Amem-se acima de tudo. Sejam sempre, sempre amigos. Que os problemas, se vocês forem amigos, vocês irão resolver o problema. Não será o problema que virá para vos separar. Sempre será: como é que vamos resolver este impasse? E desejo muitas felicidades para todos.
3: Os nubentes agradecem. Obrigada, doutora Inércia. Adoçar uma relação não significa fazer grandes coisas todos os dias. Significa valorizar a pessoa. Ouvindo, fique muito bem.
0: Muito obrigada, Berta Muneme. Realmente, há pequenos gestos que fazem toda a diferença numa relação. E aprendemos muito bem. Até uma próxima oportunidade. Quando forem 7 horas e 30 minutos, vamos receber aqui os diferentes telefonemas dos nossos ouvintes para felicitar os nubentes de hoje. Ela chama-se Júlia Duarte. Canta para nós Minha História de Amor.

É muito amor que chega-nos da cidade da Beira. Amigo ouvinte, no amor também é importante que haja respeito, sim. Esta palavra sempre está presente quando falamos das bases de um relacionamento saudável. Não é necessário estar de acordo com tudo que a outra parte pensa, mas respeitar as ideias, respeitar as escolhas. Isso não significa que o casal não pode ter uma e outra discussão, um e outro desacordo, mas deve sempre existir respeito. São 7 horas e 30 minutos.

Estamos nesta hora que marca aquele momento de interação. O amigo ouvinte pode ligar para nós através do 21 31 55 55 ou ainda 82 34 94 84 34 94 hoje. Qual é a celebração? Quem são os nubentes aí ao redor, próximo de si, na sua família, na sua vizinhança? Ou quem também hoje tem uma celebração de bodas? Vamos passar muito calor, muito amor para os nubentes de hoje, dando aquela coragem, aquela certeza a eles também de que não tomaram uma decisão errada, através dos nossos parabéns.

0: Porque, amigo ouvinte, eu falava sobre a questão do respeito para um relacionamento saudável, mas também é preciso conhecer ao outro. Sempre vai ser, na verdade, um conhecimento para toda a vida, para ter sempre um olhar diferente. Olívia das Rosas, de Intaca, bom dia.
1: Bom dia, obrigada.
0: Bem-vinda, Antena. Para quem vão, então, os parabéns neste dia? Quem são os nubentes?
1: Os meus parabéns é para os dois meus casais, gostei de gostar deles. E não porque o terceiro não gostei, mas como o terceiro não acho que por causa do tempo, né? Não houve espaço para termos todo o historial deles. Mas para todos os nubentes, desejo muitas felicidades. Que não falte o amor, o que acabamos de ouvir agora com a convidada de hoje, a Berta Moneno com a convidada, né? E que sigam as instruções.
0: Muito
1: não
0: bem.
1: Não falte o diálogo. Os passeios, né? Fazem parte do amor.
0: Ótimo.
1: Acho que eles acabaram de dizer tudo. O que eles disseram, eles ensinaram muito. Isso é mais a renovação do amor. Que não passa, não falta a cumplicidade também. O amor é feito disso, da amizade. Primeira coisa é a amizade, depois o amor. Sem amizade, o amor não fortalece. Tudo é assim. Nós temos que começar a sermos amigos para depois o amor flua.
0: Exato. Muito bem, obrigada e votos de um bom dia.
1: Obrigado, você é um bom trabalho para todo o tipo de gente.
0: Canimambo, tchauzinho. Qual é a sua saudação, a sua mensagem para os noivos hoje? Para os nubentes, os que vão subir ao altar e deixar ficar aquele juramento para a vida toda? Quais são os seus votos?

0: E vamos a Caia ao encontro de Domingos Xunga. Bom dia.
1: Muito bom dia, como está?
0: Muito bem disposta, como sempre. Amigo ouvinte,
1: bem.
0: Domingos, a sua mensagem, saudação para os nubentes.
1: Aqui, a minha mensagem, eu primeiro deixo conselho para todos aqueles que estão, que estão casar hoje e que vão casar em frente, que é sempre no lar, não existe lar sem problema, sempre existe problema.
0: Uhum.
1: Em vários casamentos.
0: Então, exato. E a sua felicitação é para quem hoje? Quem são os nubentes que vai felicitar?
1: Para hoje eu felicito primeiro o meu amigo que está a casar hoje, é o António Feliciano Manuele de Caia, também na vila. Ele casa hoje com Maria Helena. Então desejo a eles, os dois, que tenham muito amor e paz na vida.
0: Exato. Sim. Muito bem. Nosso muito obrigado, ouvinte Domingos Xunga de Caia. Até uma próxima vez.
1: Muito obrigado.
0: Tá.
1: Bom trabalho.
0: Muito obrigado. São 7:36, vamos dentro de instantes ouvir uma outra saudação. Quem são os nubentes que gostava de felicitar nesta manhã? Mas eu me referia a que no casamento, no dia a dia, é preciso conhecer o outro, sempre dar uma atenção diferente. O indivíduo está em constante construção.

0: E agora nos dá de bons carinhos com muitos programas. E continue sempre aqui na rádio com mais programas futuros também para outros também começar a consumir. E dizer para todos os moçambicanos, vamos consumir a nossa rádio mãe.
1: Mas aqui em específico, Rashid, estamos já tratando dos noivos hoje. É sobre amor aqui.
0: Significa ser rádio, o amor nada pode se espalhar.
1: É verdade.
0: Então, noivos, eu desejo para todos os noivos que passem melhor dia 2. Segundo, o segundo noivo que teve boa declaração, que não chegou de tentar muitas lacunas da noiva quando disse, olha, eu te perdi o primeiro dia, eu tive que te casar. A noiva não acreditou o que o noivo dizia, mas hoje está a concretizar. Desejo que seja para sempre e esse amor dure mais.
1: Muito bem, Rashid.
0: Porque dificultar o caminho a precisar do burro não fica bem. Aquela noiva foi muito, muito, muito sensível que não. Pelo menos dois dias vou acreditar o que ele quer. E já ganhou hoje já tem véu, hoje toda a família vai se liberar e eu mando o voto para aquela noiva. Muito obrigado para a RM e desejo que eu ouvi minha voz e Rashid uma perua de Congolô.
1: Muito obrigado, ouvinte Rashid. 7:39. Estamos a felicitar os nubentes de hoje, 3 de outubro de 2026. Estamos já a deixar as palavras de carinho, isto é importante. Família também, todos que estão conectados à rádio. É preciso ajudar aos que vão subir ao altar hoje. O casamento vem com novos desafios, vem com outras adversidades. É uma outra forma de ser e de estar e eles precisam de apoio e também precisam de padrinhos com algum equilíbrio. Acaso acho que os padrinhos estão desequilibrados. Complicado. Lázaro Mazuze, fala de Xaixai. Bom dia.
2: Bom dia, mana Titor.
1: Muito bem disposto?
2: Tudo bem.
1: Ótimo.
2: Graças ao senhor na companhia da Antena Nacional, a nossa magnífica rádio.
1: A saudação para os nubentes.
2: Que hoje, ainda ontem, era bebê, mas hoje só tem um dia, né?
1: Vamos lá, a saudação para os nubentes.
2: Em primeiro lugar, tenho aqui a desejar a minha prima, a Miossi Júlio Mazuz, que contrai matrimônio com seu cônjuge de nacionalidade sul-africana, que hoje estão aqui em Xaixai para poder desfrutar dessa oportunidade ímpar, que tenha um matrimônio feliz, que seja um casamento pela eternidade, que o Deus lhe conceda tudo o que há de bom neste planeta Terra, e para todos os nubentos do dia de hoje, os que contraem matrimônio hoje, que tenham tudo o que é de bom e que tenham a felicidade e que seja um casal feliz, que vivam em paz. Para vocês também aí na Antena Nacional, que tenham uma ótima jornada, tendo a jornada que tenham um ótimo repouso.
1: Muito obrigada. Amigo ouvinte, conhecer o outro, saber como é que é a personalidade da outra pessoa, quais são as coisas que incomodam e também conhecer os seus objetivos. Saber o que realmente o seu companheiro gosta e não gosta faz toda a diferença. Ouvinte Sérgio Rafael, de Vilanculo, bom dia.
3: Olá, Helena, pintor, muito bom dia.
1: Bom dia. Quem são os nubentes de hoje que gostava de saudar?
3: Exato. Hoje está indo bem corta-mato, está a fazer corta-mato.
1: Temos que ser objetivos
3: é
1: e claros.
3: Bom, vai para os 90 e deixaram as suas declarações no ar, os três, e também para aqueles que não conseguiram entrar na linha devido ao tempo, desejo a eles que tudo corra bem, que continuem a ser aqueles casais que sempre dialogam ou falam, conversam para que sempre o amor possam ir avançando.

0: importante, não é? Porque a amizade é muito importante. Termino por aqui, desejando-vos, contando um bom trabalho. Muito bom dia.
1: Muito obrigada e bom dia. Pouco se fala numa relação, mas conhecer a infância do seu companheiro é importante. Saber dos seus traumas, até saber dos seus medos de infância, porque isto pode, de certa maneira, impactar na convivência. E vamos ao bairro da Zona Verde. Lá está Gabriel Mufundice. Bom dia.
2: Muito bom dia.
1: Bom dia, como está? Tudo bem?
2: Ah, estou bem, já acordei, estou a ver as minhas plantas aqui em casa.
1: Ótimo.
2: Como no meio da semana trabalho em casa dos meus padrões.
1: Ótimo.
2: Então hoje é meu dia.
1: Perfeito. Quem são os nubentas de hoje?
2: Eu liguei para desejar os meus parabéns aos meus filhos, o meu filho e a minha nora, que é Fernando Mufundice, e a Argélia Marquere, que completaram 5 anos de casado ontem. Mas eles já viviam junto. Tem outros anos de convivência, mas os de oficialização de casamento é 5 anos.
1: Ótimo.
2: Eu desejo muitas, muitas felicidades. E para todos aqueles que casaram hoje, e que se casaram ontem, e aqueles que vão se casar hoje, desejo-lhes bem-vindos ao Clube dos Casados. Aqui, é preciso você ter respeito, conversar, dialogar muito com a sua esposa. Eu sei que os homens, as mulheres falam, mas o homem, que é o homem, tem que sempre dar razão à mulher.
1: Muito bem.
2: Ele beber água não gelada para aliviar as veias de nervos. Muito obrigado.
1: Obrigada, Gabriel Mufundi. Tchau, tchau. Ai, as mulheres com muitas falas. As mulheres são abençoadas, abençoadíssimas. Meu colega Floriberto também concorda que as mulheres têm muitas falas e são todas abençoadas. 7h45. A dedicação numa relação é importante. É importante que os dois tenham uma boa dedicação. Se dediquem um ao outro. Vou ao encontro de mais um ouvinte, Alexandre Nhenomba, do bairro Zona Verde também. Bom dia.
3: Muito bom dia.
1: Bem disposto?
3: Muito disposto.
1: Ótimo.
3: Estou um pouco constipado, mas epa, Deus é que sabe. Mas saúde estou bem.
1: Era o dia, depois vai passar.
3: Exatamente.
1: Vai passar. E quem são os nubentes de hoje que gostava de felicitar?
3: Os meus nubentes são aqueles que casaram ontem, aqueles que casam hoje. Que Deus abençoe. Mana Rosa, não consegui lhe parabenizar no sábado passado e dizer a sua colega que tem uma dívida comigo, por ele convidei o meu casamento, ela comeu sozinho carne, não me deu. Mas os meus parabéns, que cuida bem, aquele que é meu cunhado, que carinha bem, Deus lhe abençoe, tenha muita saúde e que tudo corra bem. E todas as equipas que estão em serviço, muito obrigado. Bom dia.
1: Muito obrigada, bom dia. 7h46, estamos neste espaço de interação e interatividade com os ouvintes. Estamos aqui a querer conhecer os nubentes de hoje aí consigo, ao seu lado, arredores, na sua família, mas acima de tudo ouvir a grande saudação, a mensagem. Música.

0: E agora, mesmo no centro da cidade, bairro central, está lá Mohamed Rafik. Bom dia.
1: Grandíssima amiga Helena Pitorro,
0: Bom dia,
1: salam
0: bem disposto.
1: aleikum. Sabe o quê? Né, bem disposto.
0: Assim.
1: Olha, estou com muito emocionado, sobretudo porque a nossa rádio ontem completou 51 anos, né? Pelo fato até nem pude vir aí, porque tenho um sobrinho de cidade baixa, não é? Mas digo isto porque os 51 anos está-se a produzir grandes jornalistas. Uma delas é a Helena Pitorro, tão jovem que és. E
0: Muito obrigada, ouvinte. Vamos aos nubentes. Assim.
1: olha, eu gostei de ouvir na interação da moça, a noiva, que vai contrair o um matrimónio hoje. Que é muito sorridente, não me ocorre agora o nome, e dar parabéns para ela, que o futuro seja risonho, não é? Sobretudo quando a gente fala que aconselhamos, sobretudo jovem, para que não haja muitos divórcios, separações,
0: Exato.
1: contra todo tipo de vícios. O importante é não começar aquelas vidas mundanas aí,
0: Isso.
1: correr riscos. Não se esqueça de a medicina preventiva é mais barata do que a medicina curativa, não é? Sobretudo naquilo que é consumir o álcool, deixar a sua esposa para andar atrás dos seus amigos. O jovem não queira tudo e já, queira é traçar o seu futuro junto da sua parceira.
0: Muito
1: Esse
0: bem.
1: conselho que eu quero deixar, um beijo para ti, ao pai, Dr. Albano Eliseu, ao meu grande Henrique Dias,
0: Exato.
1: que é seu colega. Infelizmente não pude aparecer aí. Um grande abraço para ele e para toda a Rádio Mãe, que é a Rádio Moçambique. Felicidades para todos os nossos futuros casais, não é? Em
0: Muito bem.
1: particular também, Helena Pitoro, eu reitero isso sempre, gostaria de convidar o pai Albano Eliseu, nosso sociólogo, para um dia prestar aí também as suas. Ele é nosso professor, é nosso sociólogo em relação ao casamento em si. E muito obrigado, hein?
0: Ótimo. Muito obrigada a nós, ouvinte Mohamed Rafik. Dez minutos nos separam da hora 8. Que mensagem para os noivos hoje? Que dedicatória para os nubentes? Sim, realmente casamento é coisa séria. É sim algo sério. Um juramento para a vida toda não pode ser feito de ânimo leve, não pode ser feito de brincadeira. É mesmo sério. Vamos à cidade da Matola. Lá está Fernando Mofundice. Bom dia.
2: Saudações, minha mãe, Helena Pitor.
0: Saudações. Boa disposição hoje.
2: Mesmo com problemas, não há problemas. Sempre bem disposto.
0: A saudação para os nubentes e quem são?
2: A saudação vai para mim e para minha esposa. Ontem, dia 2, celebramos bodas de madeira, oferece quem quiser. E quero agradecer a Deus pela esposa que Deus me deu. E no amor, se vencer o orgulho, vão ter esses anos que a gente estamos aí a comemorar. E parabéns para mim, a minha esposa, Argélia Marques Lixana. E para todos os Rubens, felicidades, felicidades. O importante é respeitar o seu marido, a sua esposa e, acima de tudo, temer a Deus. Esses são os meus votos. Muito obrigado, Helena Pitor, por mais um
0: Obrigada.
2: bom trabalho e bom final de semana.
0: Muito
2: Mesmo com
0: obrigada,
2: problemas,
0: Fernando.
2: não há problemas. Bom dia.
0: Muito obrigada, ouvinte Fernando Mofundice. São 7h52 minutos.

Temos ainda alguns minutos para ouvirmos outras saudações, mas fazia referência, amigo ouvinte, que a dedicação à relação é importante. As relações precisam ser cuidadas, isto é verdade. Isto requer tempo, requer entrega, força e também para que tudo não perca a graça. É preciso uma entrega para redefinir a rotina, trazer novas ideias para que não se esqueçam daquilo que é o amor, daquilo que sentem um pelo outro e não se esqueçam também da demonstração de afeto, da demonstração de amor. Amigo ouvinte, esta parte recordei-me dos desafios de um casamento, recordei-me dos desafios de uma relação. Sim, porque os dias não são iguais. Há dias muito bons, mas há dias também maus. Então, os dias maus vão ser sustentados pelos dias bons, que foram vividos intensamente. Mas atenção, isto não é a responsabilidade de uma das partes, é a responsabilidade dos dois. Responsabilidade do casal.

0: Novamente vamos à cidade da Matola, mas em concreto, Buquiço. Está lá Barnabé Matuto, Bukika. É Bukisa. Ouvinte Barnabé Matuto, bom dia.
1: Bom dia, Maduro.
0: Como está o amigo ouvinte? Bem disposto?
1: Não, bem, muito disposto.
0: Quais são os nubentes hoje e qual é a grande mensagem para eles?
1: É, mando uma grande mensagem para os que casaram ontem e hoje. Eu fiquei muito emocionado quando vi a Elsa, acho que é o Samuel aí, a moça que tanto sorriso. Acredito que esse homem vai engordar tanto. É muito alegre essa senhorita. Espero que essa alegria sempre que se esteja sempre lá. Quem me der. Não digo que não tenho, mas uma graça tão grande como ela. Uhum. É muito sorridente. Espero que esse casamento hoje será muito... Não é daquelas moças quando chega o dia do casamento, sorri. Aliás, há choro sempre para andar casamento. Mas acredito que desta vez não será o contrário. Agora mais alegria nesse casamento.
0: Muito bem.
1: Eu como chefe do quarteirão vou ter um casamento para a semana aqui. Já está tendo documentos. Parabéns a todos.
0: Muito obrigada, Barnabé Matuto. Até uma próxima vez.
1: Obrigado.

Amigo ouvinte, e para terminar nas nossas sugestões para si que é amigo, mas também para os nubentes que estão ligados à rádio, a sugestão é o grande pedido de desculpas, sim. Pedir desculpas, pedir perdão, é uma das palavras-chave. Ou palavras-chave. Saber reconhecer as falhas, saber que quando erra precisa se desculpar, faz toda a diferença.

porque as pessoas não são perfeitas e os erros vão acontecer. Por isso, saber pedir desculpas e aceitar as desculpas, também há que aceitar as desculpas, é fundamental para ter uma relação, um relacionamento saudável, bonito, cheio de romantismo, cheio de alegria. Já imaginou como é duro, como é complicado conviver 24 horas com alguém que não sabe reconhecer quando falha? Alguém que não sabe reconhecer que comete erros. Mas também alguém que não aceita o pedido de desculpas. É preciso aceitar. É preciso saber perdoar.

0: Portanto, amigo ouvinte, a todos os nubentes hoje, a todos que vão subir ao altar, votos de muitas felicidades, muita alegria, muito amor e que este dia possa ser muito especial, possa ser vivido intensamente ao lado dos vossos convidados, ao lado dos vossos padrinhos, porque também são pessoas que foram escolhidas para testemunhar e para fazer parte deste momento. O Nova Vida, Novo Lar termina por aqui. Hoje na assistência esteve o meu colega Floriberto Cossa, a apresentação de Helena Pitoro, mas continuamos consigo.
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0: São 8 horas em Moçambique.
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0: Olá! Está no ar mais uma edição do Web Mais, o espaço onde a ciência e a tecnologia ganham voz e nos ajudam a compreender melhor o mundo à nossa volta. Hoje, vamos falar de um órgão que trabalha sem parar dia e noite, o coração. As doenças cardiovasculares estão entre os principais problemas de saúde em todo o mundo. Mas o que aumenta o risco de desenvolvermos estas doenças? O que podemos fazer para protegermos o nosso coração? E como é que a ciência tem contribuído para prevenir, diagnosticar e tratar problemas cardiovasculares? É sobre isso que vamos hoje conversar nesta edição do Web Mais, numa abordagem que junta ciência, saúde e prevenção. Companheiro para esta edição, contas com Rosemary Alfaica na produção e apresentação e Mauro Jamisse na sonorização.
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0: Como todas as outras edições, o nosso espaço estará dividido em três momentos. Primeiro, teremos o Tech Fala, a rubrica que traduz conceitos científicos e tecnológicos para uma linguagem simples. E hoje, vamos descobrir alguns conceitos importantes relacionados com o funcionamento do coração e a saúde cardiovascular. De seguida, chegam-nos as notícias da ciência e tecnologia, com informações sobre descobertas, estudos, inovação e outros acontecimentos que mostram como a ciência está a transformar a nossa vida. E para fechar, teremos a entrevista da semana. Vamos conversar com um profissional da área de saúde para perceber melhor os fatores de risco das doenças cardiovasculares, as formas de prevenção e o contributo da ciência para proteger a saúde do coração. Começaremos a nossa viagem pelo Tech Fala. Aqui, fazemos questão de pegar em conceitos científicos e tecnológicos e explicar de forma simples, direta e fácil de compreender. Prepara-te para aprender algo novo. Está a começar o Tech Fala. Quando ouvimos falar de doenças cardiovasculares, muitas vezes pensamos imediatamente no coração. Mas será que sabemos exatamente o que este termo significa? As doenças cardiovasculares são um conjunto de problemas que afetam o coração e os vasos sanguíneos, responsáveis por transportar o sangue por todo o corpo. O nosso coração funciona como uma bomba. A cada batimento, envia sangue rico em oxigênio para os diferentes órgãos e tecidos. Para que isso aconteça, precisa de contar com uma rede de vasos sanguíneos em boas condições. Quando essa rede é afetada, podem surgir diferentes doenças. Entre as mais conhecidas estão a hipertensão arterial, a doença cardíaca coronária e o acidente vascular cerebral, conhecido como AVC. Mas afinal, o que pode aumentar o risco? A ciência ajuda-nos a responder a esta questão, pois identifica vários fatores. Alguns estão relacionados com os nossos hábitos, com o consumo excessivo de sal, uma alimentação pouco equilibrada, o sedentarismo, o tabagismo e o consumo excessivo de álcool. Também existem fatores que não podemos simplesmente escolher ou eliminar, como a idade, o historial familiar, as determinadas condições de saúde e vários outros. Um dos problemas é que algumas doenças cardiovasculares podem evoluir durante muito tempo sem provocar sintomas evidentes. É por isso que a prevenção e o acompanhamento da saúde são tão importantes. Medir regularmente a pressão arterial, controlar os níveis de colesterol e de açúcar no sangue, praticar atividade física e ter uma alimentação equilibrada e evitar o tabaco são algumas das medidas que podem ajudar a reduzir o risco. Amigo ouvinte, por isso, quando falamos em proteger o coração, não estamos apenas a falar de uma questão médica. Estamos a falar de conhecimento, prevenção e ciência. Gostaste de saber um pouco mais? Fico bastante feliz. Já aprendemos, agora vamos saber o que está a acontecer no mundo da ciência e da tecnologia. Descobertas, investigação, inovação e soluções que mostram que o conhecimento científico está constantemente a transformar a forma como vivemos. É tempo de notícias da ciência e tecnologia. De um projeto universitário a uma possível solução para zonas de difícil acesso. Já imaginaste receber medicamentos numa zona onde uma estrada praticamente não existe? É precisamente para responder a desafios como este que um jovem estudante da Universidade Eduardo Mondlane está a explorar o papel dos drones. Chama-se Clayton Michak, é estudante do primeiro ano do curso de Engenharia Eletrónica da Universidade Eduardo Mondlane e desenvolveu drones com um alcance anunciado até 200 km e capacidade para transportar até 3 kg de carga. O mais interessante neste projeto não está apenas nas características dos equipamentos, está na finalidade que o estudante pretende dar à tecnologia. A proposta passa por utilizar estes drones para apoiar a distribuição de medicamentos e outros produtos essenciais em zonas remotas, onde as grandes distâncias e as dificuldades de transporte podem tornar mais complicada a chegada de determinados bens às comunidades. Na prática, um drone pode percorrer determinadas distâncias pelo ar e chegar a locais onde o transporte convencional enfrenta maiores dificuldades. E há outro aspecto que chama a atenção. O projeto foi desenvolvido por um estudante universitário, mostrando como o conhecimento adquirido numa sala de aulas pode ser transformado numa experiência prática para responder a problemas concretos. O projeto de Clayton Michak mostra que a inovação também pode nascer com recursos limitados, quando existe conhecimento. E se pudesses desligar a eletricidade de casa a partir do teu telemóvel? Já saíste de casa e alguns minutos depois ficaste com aquela dúvida: será que desliguei tudo? Uma lâmpada acesa, uma tomada ligada ou um equipamento elétrico a funcionar pode deixar de ser uma preocupação à distância graças a uma solução desenvolvida por estudantes em Massinga. Estudantes do Centro de Formação Profissional Industrial e Comércio de Massinga desenvolveram um sistema elétrico inteligente que permite ao utilizador desligar, através do telemóvel, o quadro elétrico de uma casa ou estabelecimento. E como funciona? O sistema permite controlar à distância a alimentação elétrica de tomadas, lâmpadas e outros equipamentos ligados ao quadro elétrico. Isso significa que o utilizador pode fazer o controlo do mesmo estando longe do local onde o sistema está instalado. De acordo com a informação apresentada sobre o projeto, o controlo pode ser feito através do telemóvel a partir de qualquer ponto do país. A inovação foi apresentada durante uma exposição realizada no Instituto Médio Politécnico de Massinga, no âmbito da Semana do Ensino Técnico Profissional. A iniciativa reuniu também estudantes de outros centros e instituições de ensino técnico profissional que apresentaram diferentes trabalhos desenvolvidos durante a sua formação. O projeto chamou a atenção dos visitantes e recebeu igualmente o reconhecimento da secretária permanente do Governo de Massinga, Otília Luiz, que incentivou os jovens a continuarem a apostar na inovação e na criação de soluções que possam responder a necessidades concretas e, ao mesmo tempo, abrir portas para oportunidades de autoemprego. E porque hoje a ciência também se constrói através de pessoas que estudam, investigam e trabalham todos os dias para encontrar respostas, chegamos ao nosso último momento. Na entrevista da semana, vamos ouvir quem está no terreno e perceber melhor o que está por detrás deste tema escolhido para hoje. Uma conversa para aprender, esclarecer dúvidas e olhar para a saúde do coração com informação baseada na ciência. Fica connosco, está a começar a entrevista da semana.
2: Vamos falar um bocado do sistema cardiovascular. É importante definir ou explicar um bocado o que é a composição desse sistema cardiovascular. O sistema cardiovascular, ele é composto pelo coração. É composto pelo coração e pelos vasos sanguíneos. que podem também ser artérias, veias e capilares. E temos o sangue também como um dos componentes desse sistema cardiovascular. O coração, como maior componente do sistema cardiovascular, é um órgão muscular que está localizado entre os dois pulmões. Está concretamente situado dentro da cavidade torácica. É este coração que é responsável por bombear o sangue para todas as partes do nosso organismo. Essa é a responsabilidade do coração, que é fundamental. Quais são os principais fatores que podem aumentar o risco de uma pessoa desenvolver uma doença cardiovascular? Elas são divididas em três categorias. Que o primeiro fator é fatores não modificáveis. São aqueles que não podemos mudar. Não podemos modificar por nada. Que são o fator da idade, sexo, raça, histórico familiar. Principalmente histórico familiar e a idade. São fatores que nós não podemos, acontece com o decorrer do tempo e não temos como modificá-los, porque elas vão acontecendo ao decorrer do tempo, cedo ou tarde elas vão aparecendo e acomete geralmente as pessoas com uma idade um bocadinho já avançada, e pode acontecer precocemente para pessoas que têm histórico familiar geralmente. O segundo fator é fator parcialmente modificável. Temos esses fatores parcialmente modificáveis, que são fatores que não têm cura, mas são controláveis. Elas não têm cura, mas são controláveis. Por exemplo, os fatores de risco são a diabetes, o colesterol aumentado, o stress. Esses fatores e mais outros devem ter um cuidado contínuo. Devem ter um cuidado contínuo, porém elas não têm cura. Mas o tratamento ajuda a minimizar o impacto da doença. Nós vamos controlando através do tratamento, através dos nossos hábitos, porém elas não têm cura. E temos aqui o último fator, que são fatores modificáveis. Esses dependem exclusivamente de nós, dependem exclusivamente do indivíduo, que são fatores como a alimentação, o não consumo de bebidas alcoólicas, cigarros, o sedentarismo. Esses fatores, quanto mais cuidado temos com esses fatores, facilmente podemos controlar ou evitar com que a gente tenha ou esteja em risco de desenvolver uma doença cardiovascular. São fatores que o indivíduo facilmente pode ajudar a si mesmo a não desenvolver doença cardiovascular. Que hábitos simples podemos adotar no nosso dia a dia para proteger o nosso coração? Eu dizia que o nosso coração é o órgão vital do ser humano. Sem um coração a gente não vive, sem um coração não há vida. Então, os hábitos simples de fácil acesso que podemos evitar para poder proteger este coração: o primeiro hábito é a hidratação com água. Nós temos de nos hidratar. O recomendado são 2 litros ao dia. O consumo de fibras, o consumo das frutas coloridas, consumo dos legumes, consumo das verduras frescas, a prática de atividade física é fundamental, é super fundamental, a qualidade do sono, o descanso é fundamental também para a proteção do nosso coração, ter uma rotina equilibrada, evitar o stress também faz parte dos hábitos que podemos adotar para poder proteger o nosso coração. Hoje em dia é muito mais fácil identificar o aparecimento de uma doença, os sinais de aparecimento de uma doença cardiovascular preconscientemente do que antes. O estilo de vida conta muito. Temos várias evidências que podem mostrar isso. No diagnóstico, agora tornou-se mais rápido, preciso e não invasivo. É muito mais fácil agora termos o diagnóstico de uma doença cardiovascular, porque temos várias ferramentas de fácil acesso e de forma rápida. O paciente já não precisa levar muito tempo para poder ter os exames. Os exames, temos muitos exames agora sanguíneos, modernos. Temos a questão das ecografias, agora vai a fazer ecografias, etc. E para o tratamento também, a ciência tem desenvolvido várias formas de tratamento da doença cardiovascular. Mas o principal, antes do tratamento, é a prevenção. Mais vale evitar do que remediar. A questão de alimentação, voltamos na questão de alimentação, voltamos na questão de atividade física, voltamos na questão do não consumo excessivo de álcool, voltamos na questão do tabagismo. Então, antes do tratamento farmacológico, que é um dos principais para a prevenção, para poder controlar esta doença cardiovascular, a alimentação é primordial. Um indivíduo bem alimentado facilmente consegue prevenir e controlar as doenças cardiovasculares. E por fim, é o tratamento farmacológico, quando o paciente tem as consultas e de acordo com o nível da tensão arterial que o paciente tem, o médico vai dando medicamentos, fármacos que ajudam a reduzir o impacto da doença cardiovascular. E geralmente essas consultas têm sido mensais, de acordo com a gravidade da doença do indivíduo, e por aí vai.
0: Amigo ouvinte, desta forma chegamos ao final de mais uma edição do Web Mais. Hoje viajamos pelo universo das doenças cardiovasculares e percebemos que falar de saúde também é falar de conhecimento, prevenção e ciência. Falamos sobre aquilo que pode colocar o coração em risco, sobre a importância de adotar hábitos que ajudam a protegê-lo e sobre o contributo da ciência para compreender, prevenir e combater as doenças cardiovasculares. Porque quando a ciência chega até nós de forma simples, o conhecimento transforma-se numa ferramenta para cuidar melhor de nós e de quem está à nossa volta. Esta foi mais uma edição do Web Mais, o espaço onde perguntamos, descobrimos e aprendemos com a ciência. Agradecemos a tua companhia e esperamos que leves contigo não apenas informação, mas também uma nova curiosidade para continuar a descobrir. Nós, Rosemary Alfaica e Mauro Jamis, ficamos por aqui, mas tu ficas com a ciência. Até ao próximo Web Mais.
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6: Amigo ouvinte, renovados votos de um bom dia. Dentro de instantes vai acompanhar o programa, sim, o habitual espaço Educação Financeira, uma oportunidade de aprender um pouco mais sobre as questões financeiras mesmo. São 8 horas e 30 minutos.

Como prometido, estamos de volta. Hoje, sábado, com o resumo da semana sobre o tema Esquemas em pirâmide do tipo pirâmides financeiras ou esquemas Ponzi. Modelos de golpes financeiros que se apresentam como oportunidades de negócio e de investimentos lucrativos num curto espaço de tempo. De forma habilidosa, mas muito enganosa, estes esquemas criam a ideia e possibilidade de, em pouco tempo, tornar milionário aquele que aderir imediatamente ao negócio, mas com a ressalva que os ganhos maiores virão se a pessoa tiver habilidades de recrutar ainda mais pessoas e ou de vender mais. Este tipo de negócio de investimento financeiro, meticulosamente disfarçado, tem infestado o mercado moçambicano e levado muita gente à ruína após confiar e investir grande parte das suas poupanças. Um problema financeiro que preocupa o Banco de Moçambique, que zela pela solidez e inclusão do setor financeiro, a produzir, aprimorar e promover literacia financeira com conteúdos que constituem preocupação dos moçambicanos, usando os canais televisivos e radiofónicos, incluindo rádios comunitárias. Escuta a seguir a recapitulação dos programas da semana e fica a saber na íntegra sobre esquemas em pirâmide na habitual conversa da Maria e do João Pedro.

0: Se deposito os 60 mil meticais, então no fim do mês recebo 50 mil meticais de juros. Assim pago o crédito de remodelação e ainda resta uma boa parte para a poupança.
1: João, João.
0: Oh, Maria, olá.
1: Olá, João. A fazer planos para ganhar mais dinheiro?
0: É isso mesmo. Vês como ficou a minha oficina depois da remodelação?
1: Vejo sim.
0: Investi parte do dinheiro do crédito em equipamentos, acessórios e pintura da oficina.
1: Foi um dinheiro muito bem aplicado. Parabéns, João. Vais atrair mais clientela? É assim que pensas ganhar todo esse dinheiro que falavas?
0: Não, Maria. É claro que o negócio vai melhorar agora com a oficina mais apetrechada. Mas não poderá gerar todo esse rendimento.
1: Então, como pensas ganhar todo esse dinheiro, João? Em apenas um mês?
0: Maria, já ouviste falar em empresas de investimento?
1: Já sim, João.
0: Pois é. Estou a pensar em investir as poupanças numa empresa de investimento e duplicar os lucros num curto espaço de tempo.
1: João, não achas que esse é um investimento muito arriscado? Já ouvi histórias de pessoas que perderam muito dinheiro com esse tipo de investimento, João.
0: Nada disso, Maria. Este é bem diferente. É uma empresa internacional com representação em quase todo o mundo. Muitas pessoas conhecidas falam bem dessa empresa.
1: João, lembras-te do Sr. Manuel?
0: Sim, sim.
1: Também fez um investimento desses. No primeiro mês correu bem, mas nos meses seguintes não recebeu o dinheiro. Depois de algum tempo, a empresa encerrou as portas e simplesmente desapareceu.
0: Ah, Maria, nem todos têm a mesma sorte. Muitas pessoas já enriqueceram com esse tipo de investimento. Não imaginas quantos de juros posso ganhar se investir apenas 60 mil meticais?
1: João, foram muitas pessoas, famílias inteiras que ficaram prejudicadas, sem o seu dinheiro e lucros prometidos por uma empresa que também se dizia internacional, assim como essa que tu acabaste de mencionar.
0: Maria, 50 mil meticais por mês é a chance que eu preciso para me tornar milionário. Eu só preciso de entregar o valor que já guardei nas minhas poupanças e a empresa, essa se encarrega de multiplicar. Muito simples, Maria.
1: João, isso é bom demais para ser verdade.
0: O que queres dizer com isso, Maria?
1: João, pensa comigo. Imagina a quantas mais pessoas terão que pagar esse mesmo valor. E até acima desse.
0: É que parece mesmo um negócio muito lucrativo. Um investimento certo para mudar a vida, Maria.
1: João, João, tens que perceber que é um negócio insustentável a longo prazo.
0: Mas por quê, Maria?
1: Porque aumenta o número de investidores e também o número de possíveis vítimas. Aquelas que pagam, mas não recebem o lucro prometido.
0: Maria, sabes que todo investimento tem seus riscos, não sabes?
1: Sim, bem sei, João. Mas esse risco é muito alto e não vale a pena correr. Vais perder muito dinheiro e prejudicar a ti, a tua família e o teu negócio na oficina.
0: Imagina só se consigo ganhar todo esse dinheiro, Maria. Quantas coisas poderia eu mudar e melhorar na minha vida?
1: João, podes até ganhar, mas muitas outras pessoas serão sacrificadas. E a possibilidade de seres tu uma dessas pessoas é muito elevada.
0: O que queres dizer com isso?
1: Bem, João, o que eu quero dizer é que tu podes estar no grupo das pessoas que pagam, mas nada recebem.
0: Maria.
1: É, João. Aqueles que pagam apenas para que as pessoas que estão no topo da pirâmide sobrevivam.
0: Maria, será possível isso mesmo?
1: É possível, João. E é isso e muito mais. Olha, a dada altura, o declínio de negócio pela falta de recursos atinge proporções que levam à extinção da empresa. E, pior ainda, ao desaparecimento dos cabecilhas.
0: Sabes, Maria, começo a dar-te razão.
1: Oh, finalmente, João. Eu já estava com medo. Olha, o mais provável é que se trate de um golpe financeiro. Muito bem disfarçado de investimento lucrativo e credível.
0: Ai,
1: existem,
0: sim.
1: É isso, João. Existem muitos esquemas dessa natureza, João.
0: A tua comadre lá em casa também pensa que se trata de um esquema.
1: E ela tem toda a razão, João. Se ela

0: Os lucros em juros são muito atrativos. Acho até que é isso que leva muitas pessoas a confiar e investir nesses esquemas.
1: Pois é, João. Quem é que não quer ficar milionário em tão pouco tempo?
0: Claro que todos queremos.
1: Já viste? Mas é com o dinheiro que recebem de outras pessoas, que como tu acreditaram no negócio, que podem pagar esses lucros milionários. A ti e a outros a quem queiram mostrar credibilidade.
0: Agora consigo perceber melhor os sinais de golpe neste tipo de investimento. Mas o promotor de vendas que fez a apresentação aparentava muita autoconfiança e um bem-estar financeiro invejável. Era bastante convincente no discurso.
1: João, essas são pessoas muito bem pagas e com benefícios para convencerem outras pessoas a aderirem ao esquema.
0: É, Maria.
1: Não te esqueças que se trata de esquemas fraudulentos e muito bem elaborados. Podem assumir diferentes nomes e diferentes formas.
0: Sabes, Maria, eu tenho que ser mesmo grato a ti. Teria cometido um erro que iria afetar negativamente a minha vida financeira e a da minha família.
1: Sem dúvida, João. Sabes, é muito importante obter informação e recolher experiências de outras pessoas antes de tomar decisões financeiras.
0: Ai sim, Maria.
1: Sim, para diminuir ou até mesmo eliminar os riscos.
0: Tens toda a razão. Estou certo que o melhor é aplicar o dinheiro em instituições financeiras legais e ganhar de forma segura.
1: É isso, João. Ganhar pouco, mas de forma segura. Bem, eu tenho que ir andando para abrir a barraca, João. Já sabes, estou na minha hora. Mas falamos, João.
0: Mais tarde passo lá, Maria. Tchau.
1: Tchau, João.
2: Hoje chegamos ao fim da nossa série sobre os esquemas em pirâmide do tipo pirâmides financeiras ou esquemas de Ponzi. Apresentam-se como uma opção forte de negócio e oportunidades de investimento lucrativos e imperdíveis. Porém, trata-se de esquemas fraudulentos ou falsos, com a finalidade única de ganhar dinheiro de forma fácil, recrutando pessoas para efetuarem algum tipo de depósito de dinheiro, compra de bens ou serviços, com a promessa de ganhos avultados em curto espaço de tempo. O golpe reveste-se de diferentes formas e nomes para esconder a verdadeira imagem e objetivo. Usa os mais diversos meios e fins para criar e transmitir confiança e credibilidade para convencer o público a aderir, porque quanto maior é o número de investidores, maiores são os ganhos para aqueles que estão no topo da pirâmide. Estes esquemas apresentam-se em forma de pirâmide, em que no topo estão os beneficiários, os cabecilhas, e na base, as vítimas e a fonte de sobrevivência do negócio, cujo papel é de contribuir com o seu dinheiro para a subsistência do esquema. Todavia, como qualquer golpe desta natureza, são insustentáveis no tempo, aumentam o número de vítimas e os níveis de insatisfação também, e levam-se as reclamações e, paulatinamente, o golpe é revelado. Quando isso acontece, a falsa empresa e oportunidade de investimento desaparecem, assim como os cabecilhas, buscando outros mercados e outras identidades para dar continuidade ao negócio. O esquema em si prevalece, mas a forma do golpe modifica, em função do mercado e possíveis vítimas. Por essa razão, é importante estar vigilante aos sinais do golpe para identificar o esquema, prestando atenção. Se os benefícios prometidos são muito elevados e acima da média das oportunidades de investimento e poupança do mercado, lembre-se, retornos muito elevados são acompanhados de um risco também muito elevado. Se o investimento oferecido implica o recrutamento de mais pessoas para fazerem parte do esquema, atenção que, ao recrutar outras pessoas, você estará a contribuir para a efetivação de um possível golpe financeiro. Se você percebe o negócio envolvido, nunca invista dinheiro em algo que não compreende totalmente. Se a entidade envolvida está autorizada a exercer a atividade, para o efeito, consulte as autoridades competentes, tal como

como o Banco de Moçambique. Caso desconfie ou tenha sido vítima de um golpe financeiro desta natureza, não hesite. Denuncie, contactando de imediato as entidades de promoção e proteção dos direitos e interesses do consumidor em Moçambique, nomeadamente Plataforma de Denúncia de Fraudes, através do endereço https://fraude-denuncias.pgr.gov.mz. Autoridades policiais. Os serviços ou unidades de tratamento de reclamações, denúncias ou atendimento aos consumidores financeiros. O Banco de Moçambique. As associações de consumidores. Os centros de arbitragem, conciliação e mediação de conflitos. O Instituto do Consumidor e tribunais judiciais. E assim termina mais uma edição do programa Educação Financeira, com promessa de voltarmos na segunda-feira. Até lá, já sabe, cuida de si, cuida da sua saúde financeira. Ganhe, poupe e invista. Bom fim de semana.

Essa voz chega-nos de Nampula, chama-se Alexis Júnior e trouxe para nós este tema Sunira. 8 horas e 50 minutos, amigo ouvinte, às 9, vamos atualizar as notícias e às 9 horas e 10 minutos, não perca o Linha Direta. É considerada uma das melhores bandas do nosso país. Banda Cacana, com Carolina. Bom dia, ótima escuta.

A banda Cacana neste Carolina, com um bom balanço aqui nas ondas da Antena Nacional da Rádio Moçambique. E agora vamos só para recordar. Mas é mesmo uma boa recordação. Até porque não temos que esquecer. Sim, não devemos esquecer nunca. Isso deve estar na nossa mente todos os dias, a todo instante, que as mulheres são valiosas. Um assate anganelíssima. Uma mulher com muito prestígio. Todas elas são, as mulheres contribuem de que maneira para o desenvolvimento de Moçambique no seu trabalho, na sua entrega, na educação dos filhos, das crianças, até mesmo na educação do homem, por que não? É, a mulher é uma flor, um assate e chiluva. Estamos aqui a ouvir a Anita Makwakwa.

0: Sem dúvidas que a mulher é a flor nesta nação e toda mulher é especial para este Moçambique. Amigo ouvinte, o nosso encontro termina mesmo por aqui. Foi um prazer estar consigo. É, surge aquele porquê, tem que ser. Tudo que tem, um início tem um fim. Quer dizer, com uma vírgula aí, menos o casamento, só até a morte que separa, só aí, nesse sentido. Mas no nosso não há morte aqui, apenas este término. Sim, não, a sério. Muito bem, a voz que vos fala é de Helena Pitouro. Foi um prazer, amigo ouvinte, estar consigo, como sempre, dentro de instantes às notícias. Em Moçambique são 9 horas. Novamente juntamos em antena Ernesto Chouque para as notícias. Bom dia.
1: Muito bom dia, Presidente da República Daniel Chapo reúne-se dentro de instantes na Vila da Macia, distrito de Belém, e com as mulheres da província de Gaza no âmbito da visita de trabalho que efetua nesta região do país. Alfredo Muyanga, bom dia.
2: Muito bom dia. No prosseguimento da sua visita à província de Gaza, no âmbito da governação de proximidade, o presidente da República, Daniel Chapo, reúne-se dentro de instantes aqui na Vila da Macia com as mulheres deste ponto do país. Nesta reunião, as mulheres da província de Gaza, além de apresentar os problemas que enfrentam no seu dia a dia, vão dialogar com o presidente da República sobre os caminhos a trilhar, tendo em vista a promoção da paz, unidade nacional e desenvolvimento do país. Antes de iniciar o encontro, o Presidente da República vai visitar uma feira exposição de produtos exclusivamente manufaturados e produzidos pelas mulheres da província de Gaza. Depois desta atividade, o Presidente da República, Daniel Chapo, desloca-se à cidade de Xangai, onde vai visitar campos agrícolas de trigo produzido pela empresa chinesa Wanbao, para horas depois realizar a reunião. Balanço que marca o fim da sua visita à província de Gaza. Da Vila da Macia para a Rádio Moçambique, Alfredo Muyang. Muito bom dia.
1: Bom dia e bom trabalho, Alfredo Miang. A indicação de que o Presidente da República, Daniel Chapo, reúne-se dentro de instantes na Vila de Macia, distrito de Belém, com as mulheres da província de Gaza, no âmbito da visita de trabalho que efetua a esta região do país. O estadista moçambicano reitera que o governo vai continuar a trabalhar para prover à população infraestruturas sociais, visando melhorar as condições de vida dos moçambicanos. O estadista moçambicano falava esta sexta-feira após inaugurar o sistema de abastecimento de água da Vila da Macia, distrito de Belém, em Gaza. O presidente da República disse que é o cumprimento de uma das promessas feitas na campanha eleitoral.
3: Ano passado, quando estávamos a visitar a província, o presidente do município disse: Presidente Chapo, lembra a promessa? Eu disse sim. Relaxa. Disse a ele que estávamos a organizar a casa. A promessa de concluir a reabilitação e ampliação do sistema de abastecimento de água da Macia havíamos de cumprir em 2026. E hoje estamos aqui para vir entregar o sistema de abastecimento de água à Vila da Macia, à população de Belém, mais concretamente neste nosso município. Parabéns, população.
1: Presidente da República, Daniel Chapo, e a cidade turística de Vilanculo, na província de Inhambane, acolhe este sábado a quarta edição do Festival de Mariscos, Efraim Macitel.
4: O evento regressa este ano após a interrupção imposta pelas restrições da pandemia da Covid-19. Segundo a organização, o festival tem em vista promover e valorizar o potencial pesqueiro e turístico do distrito, dinamizando simultaneamente os setores artístico e agropecuário de Vilanculo. Para além da gastronomia tradicional baseada nos produtos do mar, o programa reserva momentos de animação cultural com destaque para atuações de vários músicos locais de Vilanculo e Efraim Macitela. Muito bom dia.
1: Três pessoas foram decapitadas última quinta-feira em Nacavala, distrito de Mikonta, província de Nampula. O homicídio ocorreu ao longo da estrada nacional número 12 e, para além dos corpos, foi encontrada uma viatura incendiada. A informação foi partilhada esta sexta-feira à Rádio Moçambique pelo chefe das Relações Públicas no Comando Provincial da PRGM em Nampula, Dércio Samuel.
5: Uma força deslocou-se para aquele ponto, tendo encontrado os corpos no local, sem nenhuma documentação, e no mesmo local também foi encontrada uma viatura que foi incendiada. Neste momento já foi constituída uma equipa multissetorial, Polícia da República de Moçambique e o CERNIC, que é para apurar as reais circunstâncias que ditaram a morte daqueles três indivíduos, dos três corpos localizados naquele ponto.
1: O chefe de Relações Públicas da PRM em Nampula, Dércio Samuel, garante que decorrem investigações para esclarecer o caso. O presidente do Conselho de Administração da Rádio Moçambique renovou o compromisso de continuar a construir uma RM mais moderna e próxima de cidadão. O PSA da Rádio Moçambique, Mário Albino, assegurou que esta estação emissora continua credível e preparada para comunicar as realizações e desafios do país.
6: Renovamos o nosso compromisso com os ouvintes e continuamos a construir uma rádio cada vez mais moderna, próxima, credível e preparada para os desafios do futuro. Neste 2 de outubro, celebramos a nossa rádio, celebramos os nossos ouvintes e, sobretudo, celebramos a cada trabalhador que mantém esta voz viva todos os dias.
1: Mário Albino falava na tarde desta sexta-feira em Maputo no almoço de confraternização com os trabalhadores, que marcou a celebração dos 51 anos desta estação emissora. E na atualidade desportiva, a Liga Desportiva de Maputo mede forças hoje com o Temusa, Costa de Sol de Massinga, em desafio da primeira jornada do Grupo A de Polo Zonal Sul de acesso ao Moçambola 2027. O jogo está marcado para as 14h30 no campo da Liga Desportiva Namatola C. Noutra partida da mesma série, a Escola de Sargentos de Boane defronta este domingo o Ferroviário de Gaza. E na atualidade internacional, o Brasil está na véspera do primeiro turno das eleições gerais 2026, marcada para este domingo, com 158 milhões de eleitores aptos para escolher o novo presidente da República. Nunca desde a redemocratização do país, o quadro eleitoral esteve tão incerto. E de acordo com as pesquisas eleitorais para as eleições presidenciais brasileiras, os principais concorrentes ao Palácio do Planalto, Luiz Inácio Lula da Silva e Flávio Bolsonaro, lideram as intenções de voto e aparecem em cenários de forte disputa, inclusive com empate técnico para um eventual segundo turno. O tempo. A cidade de Pemba poderá registrar hoje 30 graus centígrados de temperatura máxima, seguida por Inhambane, Tete e Xai-Xai com 28 graus. Maputo, 27. Vilanculo, 26. Beira e Nampula, 24. Chimoi e Lixinga, 23. E, por fim, Quelimane com 21 graus centígrados de temperatura máxima. E próximas notícias quando forem 11 horas.

0: deixamos uma grande mensagem sobre a decisão que o governo da República de Moçambique tomou. E de junho de 2026 a junho de 2027, a emissão de documentos de identificação, como certidão de nascimento, cédula de nascimento e bilhete de identidade, são uma rala e que há necessidade de mobilizar a população para que tanto as crianças como os adultos possam ter esses documentos. Certidão de nascimento, cédula pessoal e o bilhete de identidade.
1: Presidente da República, Daniel Chapo.

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3: 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Acompanhe o Linha Direta. 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

0: Saudações, ouvinte da Rádio Moçambique. Estamos no programa Linha Direta desta estação emissora. Para esta edição temos como tema a problemática dos acidentes de viação no país. Os acidentes de viação nas estradas moçambicanas continuam a representar uma grave crise de saúde pública e segurança rodoviária, com milhares de vítimas registadas anualmente. No primeiro semestre deste ano, Moçambique registrou 239 mortes devido a acidentes de viação nas estradas nacionais. No mesmo período, as autoridades moçambicanas contabilizaram 169 acidentes. Ora, as autoridades moçambicanas apontam como principais causas dos acidentes de viação excesso de velocidade, condução sob efeito de álcool, ultrapassagens irregulares, degradação das vias e falta de sinalização, fadiga e fator mecânico. A Estrada Nacional número 1 tem sido palco de violentos acidentes de viação. O mais recente registrou-se no dia 17 do mês passado, setembro, no distrito de Zavala, na província de Inhambane, tendo causado a morte de 24 pessoas. Estou apenas a trazer alguns dados que nos vão ajudar a abordar esta temática, a problemática dos acidentes de viação no país e até encontrar possíveis soluções. Não estou sozinho para debatermos este tema. Tenho como convidado já nos nossos estúdios o porta-voz da Federação Moçambicana da Associação dos Transportadores Rodoviários, FEMATRO, o Sr. Alexandre Ngov, o Presidente da Associação Moçambicana para as Vítimas de Insegurança Rodoviária, ANVIR, o Sr. Alexandre Nhampossa. Tenho dois painéis fora da capital Maputo, um em Nampula e outro na província de Inhambane. Em Nampula temos o Presidente da Associação dos Voluntários de Taximota, o Sr. Alberto José. Em Inhambane está o chefe do Departamento da Polícia de Trânsito no Comando Provincial da PRM, o Sr. André Lameque. Aguardamos pela a chegada aqui nos nossos estúdios do chefe do Departamento de Fiscalização e Peritagem no Instituto Nacional dos Transportes Rodoviários, INATRO, o Dr. Napoleão Sumbana, e também o representante da Associação Moçambicana de Seguros. Vamos começar o nosso programa com uma escala na província de Inhambane, onde temos a polícia. Qual é a situação da província de Inhambane em termos de acidentes de viação registados, pelo menos nos últimos meses? Faço a questão para o nosso convidado, o Sr. André Lameque. Ele é o chefe do Departamento da Polícia de Trânsito no Comando Provincial da PRM em Inhambane. Bom dia.
1: Assim, bom dia, ouvintes da Rádio Moçambique, para todo o auditório nacional. A primeira intervenção minha aqui será mesmo de fazer correção a essa designação. Eu não sou chefe do Departamento de Trânsito, não. Sou chefe da secção de acidentes a nível do Comando Provincial da PRM, aí no Departamento de Trânsito, e não chefe do Departamento de Trânsito.
0: Tá certo.
1: Indo ao concreto para a questão que é me colocado, eu diria que em termos de números, diria que Até o dia 17 de setembro, nós tínhamos registrado, até essa altura, 9 acidentes. Então, até esta altura, nós podíamos dizer aqui que minimamente estávamos bem, mas a partir do dia 17 estávamos bem com relação ao igual período de 2025, que tínhamos registrado um número de 15 acidentes. Então, eu diria aqui que a partir do dia 17, registámos um acidente fatídico que acabou quase por duplicar, não é? Por duplicar o número de mortos que nós já tínhamos registrado nos primeiros 3 meses, diria isso, porque tínhamos registrado até essa altura 9 acidentes. Então, esse acidente do dia 17, que ceifou a vida de 24 pessoas, acabou manchando os dados estatísticos que nós tínhamos com relação ao período anterior, claro. Tínhamos algum registro, mas não um número assim muito assustador. Então, em suma, para dizer que na província não estamos bem, mas estamos cá redobrando esforços para podermos reverter a situação, porque se não tivesse sido, provavelmente por causa desse sinistro que acaba ceifando a vida de 24 concidadãos nossos, eu diria que os dados estatísticos nós estávamos a caminhar bem. Obrigado.
0: E olhando para a realidade da província de Inhambane, qual tem sido as principais causas desses sinistros? Aponta-se a questão do comportamento humano, a questão das vias de acesso. Qual é a realidade da província de Inhambane?
1: Sim, para quem conhece concretamente a província de Inhambane, o nosso troço é muito maior, não é? É maior e maior parte deste nosso troço é composto por retas, em que os condutores, pura e simplesmente, numa ou outra situação, eles acabam não respeitando a sinalização, acabam transitando a velocidades excessivas, não é? Que em algum momento acabam se envolvendo em sinistros, em que acabamos tendo essa situação de perda de uma vida aqui, perda de uma vida ali. Então, estamos lá no terreno a redobrar esforços no controle de velocidade, a fazer sensibilizações para ver se, de verdade, essa situação qualquer dia fica revertida. Podemos registrar, sim, números de acidentes, mas, se calhar, um número muito reduzido, não é? Número muito reduzido e este problema mesmo do comportamento humano, nós temos sentido que, em algum momento, os condutores, os acidentes acabam se registrando por causa desta situação da falha humana, o comportamento humano. Os condutores, pura e simplesmente, eles conseguem respeitar a velocidade, não é? A sinalização, diria, naqueles sítios onde eles sabem que tem lá o posto de controle de velocidade, mas bastou passar daquele sítio, eles empreendem velocidade muito elevada. E como não é possível montarmos máquinas em todas as localidades nossas, não é? Acabamos fazendo trabalhos alternados, controlamos velocidade num ponto, a dada altura saímos, vamos para o outro, só para ver se conseguimos estancar essa situação da onda de velocidade, da onda de acidentes, consubstanciado com a situação das velocidades excessivas.
0: Quantos postos de fiscalização temos no troço que abrange a província de Inhambane na Estrada Nacional número 1?
1: Diria que os postos móveis que estão colocados longo de N1 estão colocados a nível dos distritos. Diria que em todos os distritos nós temos alguns aparelhos, temos alguns radares de controle de velocidade que os colegas usam ao longo da N1. Por exemplo, vou pegar o exemplo concreto do distrito de Zavala. Temos lá um aparelho de controle de velocidade em que os colegas trocam os postos de coisa de controle de velocidade em conformidade com as sinalizações, e mesmo em sítios onde não há sinalização, os colegas acabam controlando a velocidade através das classes dos veículos. Então, os postos de controle de velocidade redobram-se a nível de todo o nosso troço, mas de forma a fazer aquilo que anteriormente eu tinha dito. Não é situação de montar-se um posto agora num sítio, por exemplo, num sítio como Helene, em que os colegas ficam naquele posto durante todo o dia. Eles podem montar em Helene, 2-3 horas, eles mudam, vão para Manguengo, 2-3 horas mudam, vão para Mavila e assim sucessivamente.
0: Muito obrigado. Eu volto a si ao longo do programa. André Lameque, Polícia de Trânsito ao nível da província de Inhambane. A primeira intervenção a partir desse ponto do país. Quero recordar que temos também um painel em Nampula. Em Nampula temos o presidente da Associação dos Voluntários de Táxi Mota, o Sr. Alberto José, a quem ao longo do programa vamos colocar algumas questões para percebermos a problemática dos acidentes de viação que envolvem os táxi-mota. Vou para o presidente da Associação Moçambicana para as Vítimas de Insegurança Rodoviária, o Sr. Alexandre Nhamposa. Nhamposa, 2026 está a ser mais um ano violento em termos de vítimas de acidentes de viação no país. No primeiro semestre deste ano, Moçambique registrou 239 mortes devido a acidentes de viação nas estradas nacionais. Há também muitas pessoas feridas que chegaram a contrair um tipo de deficiência. Não posso. Que cenário pode partilhar das vítimas de insegurança rodoviária registradas ao longo deste ano? Bom dia.
2: Muito, muito bom dia. Primeiro agradecer pelo convite, saudar os colegas do painel, a partir daqui de Maputo, e os que estão dispersos pelo país, em Inhambane e Nampula, por sinal. Felicitar também esta ocasião que tenho a Rádio Moçambique pelo seu aniversário ontem, 50 mais um anos, é uma rádio já adulta, e por conseguinte, desejar longos e bons anos. Relativamente à questão que colocou, em relação à situação das vítimas, como se pode calcular, de facto, vou citar algumas intervenções. Quando a gente vê uma vida, não é apenas uma estatística. Portanto, é uma história, é um projeto social que deixou, que ficou interrompida de forma abrupta. Significa, por conseguinte, que o horror que os acidentes deixam por trás vai para lá do número de pessoas, vai para lá de estatística apenas. Portanto, é uma situação extremamente dramática. Mais dramática ainda também se adiciona ao facto de que nós vivemos um país cujo impacto social é agravado por outros fatores. Uhum. O grande registro de preocupação que nós temos quando temos uma sexualidade desta dimensão tem que ver, por exemplo, com a morosidade processual envolvendo os processos que resultam destes acidentes.
0: Pois.
2: Nós temos situações em que dos levantamentos que nós fizemos, raramente tu tens um processo, digamos, que de um acidente que consegue ser decidido em menos de 12 meses.
0: Uhum.
2: Portanto, significa que em média são 12, 16, 2 anos, inclusive. Eu pessoalmente tive um acidente ligeiro que levou 3 anos para ser decidido. Quer dizer, não havia nenhum ferido, inclusive. Portanto, são elementos... E aqui na cidade de Maputo.
0: Uhum.
2: Portanto, são situações como estas que nos preocupam imenso e que os acidentes acrescem, de facto, à dimensão social do ponto de vista de danos. Mas também, associado a isto, existe também o aspecto, ainda bem que poderá chegar cá, eventualmente, a entidade da seguradora, existe também um aspecto que nós consideramos fragilidade, provavelmente, legislativa do país. Vou dar um exemplo muito concreto. É normal, no nosso país, que ocorra um acidente, é julgado na primeira instância, onde morreram, vamos dar esse exemplo, de 24 pessoas de Zavala, é sentenciada, como é de direito, as partes recorrem, portanto, podem manifestar, por assim dizer, o seu recurso. E o que sucede é que, na nossa legislação, quando esse processo ocorre, a aplicação, portanto, daquela sentença entra em efeito suspensivo. Então, começa uma cadeia, digamos que, de recurso pelas instâncias que o país tem, primeira instância, segunda instância, até o Supremo, por exemplo.
0: Uhum. Se for o caso.
2: Efetivamente. Sim. Então, o ponto aqui é que, socialmente, no, eu costumo dar este exemplo nas minhas intervenções, não vai haver nenhuma instância aqui que vai dizer que não morreram 24 pessoas em Zavala. Não vai acontecer isso.
0: Não. Esse é um dado certo.
2: É um dado certo.
0: Pois.
2: Porém, entretanto, 20, 15 anos, ainda estamos a discutir esta situação. E os filhos daqueles 24 adultos que morreram, por exemplo, em Zavala, 10 anos depois, 15 anos depois, nenhum deles consegue estudar, por exemplo. Coisas muito básicas. Consegue prover uma necessidade social básica. Então, o que nós temos vindo a apelar ao país real é que este aspecto, de facto, todos nós temos que refletir como sociedade. Uhum. A nós não é muito importante apontar dedo se é a seguradora, se é o transportador, se não é isso que está em causa. O transportador, ele resolveu a situação do seguro do seu meio, a legislação tem que permitir que, de facto, seja muito flexível. Uhum. É por isso que temos vindo a rebater sempre a ideia de que o país disponha do Fundo Nacional de Acidentes. Porque em países que este instrumento está disponível, o que é que ocorre? Não impede as partes de usar do direito, mas também não impõe à vítima esperar eternamente, de tal maneira que existe um mecanismo que permite que as vítimas sejam ressarcidos de forma célere. Não estamos a dizer que tem que pôr a justiça à parte, naturalmente, e, por conseguinte, o processo do direito ocorre e existe um encontro de contas entre, por exemplo, a seguradora e o fundo. Portanto, é assim como os países conseguem resolver essas questões. Não vamos longe. Temos exemplo aqui da África do Sul, temos exemplo aqui de Eswatini, tem a União Europeia por aí além. Então, tem sido esta situação o dilema que os acidentes, de facto, trazem relativamente às vítimas. Este é que tem sido o nosso grande clamor e nós temos fé, temos esperança que... Porque os acidentes, infelizmente, não vão parar. Poderemos, e isto é que eu desejava, naturalmente, reduzi-los, porque é assim como deveríamos, temos que trabalhar como sociedade, porém, como os nossos dados nos revelam, não temos conseguido, infelizmente, isso. Mas pronto, temos trabalhado, de facto, para colocar esta situação de forma muito mais controlável quanto é desejável.
0: Junto também ao nosso debate, o porta-voz da Federação Moçambicana das Associações dos Transportadores Rodoviários, FIMATRO, o senhor Alexandre Ngov. Alexandre Ngov, como está a ser para vocês, em termos de acidentes de aviação, este ano, para os seus associados? Há muitos acidentes que envolvem transportadores.
3: Bom dia a todos ouvintes da Rádio Moçambique. Penso que, de facto, nós como investidores da área de transporte de passageiros, tanto como de carga, não estamos bem quando acontece um acidente, porque não é o nosso desejo.
0: Pois.
3: Mas inerente à situação em que nós nos encontramos, e o que nós temos a apelar é que deveria-se ver a legislação, especificamente no Código da Estrada, na RTA, porque o que nós temos sentido é que as multas pesam mais para o lado do investidor, que é o dono do meio. Enquanto as coisas continuarem assim, a penalização pesar mais para a empresa, pesar mais do lado do proprietário do que do homem que foi formado, instruído e autorizado a entrar na estrada para fazer e aplicar o que aprendeu, para tirarmos isto aqui do comportamento humano, não vamos conseguir resolver o problema agora. Mas eu propunha que, a partir da carta de profissional até as tantas acima de pesado, devemos atribuir, a Enatur devia atribuir e dar pontuação, para ver se as pessoas ganham mais responsabilidade, sabendo se ele perde um ponto, o que é que vai acontecer.
0: Sente que há falta de responsabilidade nas nossas estradas?
3: Eu sinto que há falta de responsabilidade, porque, por exemplo, se nós vamos à lei do trabalho, vamos apanhar que a pessoa tem direito de um intervalo, mas não está autorizado para tomar uma cerveja.
0: Pois.
3: Não está autorizado a ter que sentir-se de folga. Porque a pessoa tem que tomar em consideração que está de serviço, mas tem direito de se alimentar e fazer-se cumprir aquilo que é a orientação para poder-se fazer a estrada. Mas se nós, por exemplo, deixarmos as pessoas, por exemplo, que somos obrigados a ter que ter os carros parar por causa do intervalo, e este motorista ter que sair, ir almoçar e esquecer que ele tem que voltar ao volante e ter o acidente, vamos apanhar que a pessoa tem álcool. Mas quando saiu da empresa não tinha, só pode ter tomado ao longo da viagem. Isso automaticamente traz na consciência da empresa que esta pessoa não tem responsabilidade. E se o fiscalizador ter este poder de tirar um ponto, se ele, a carta dele dura 2 anos de validade, então, dentro de 2 anos, seja em 6 meses, perde um ponto. Eu espero que íamos reduzir a maior parte dos acidentes, porque a pessoa também não ia assumir ter que renovar uma carta e perder os pontos. Quando completar os 4 pontos, não ter direito de voltar a exercer aquela atividade por um tempo, talvez, de 24 meses. E ele precisa, depende daquele instrumento para alimentar a família dele. Talvez podemos trazer a consciência e vamos diminuir essa parte de comportamento humano, porque a pessoa vai defender não perder os pontos. E quando defende não perder os pontos, automaticamente nós saímos a ganhar, nós como sociedade, nós como dono dos carros, e mantermos as vidas que precisamos para fazer o país desenvolver.
0: Como é que a FEMATO resolve o problema da fadiga dos motoristas?
3: O problema da fadiga dos motoristas, nós, perante a lei, somos obrigados a manter 2 motoristas.
0: E estão a cumprir?
3: Estamos a conseguir cumprir, porque nós o que tínhamos rejeitado é manter-os dentro do carro. Uhum. Mas temos a obrigação de manter os carros. O que temos como dificuldade específica é centro de repouso. Porque o nosso desejo era termos centro de repouso onde os carros ficam, os passageiros têm espaço para poder relaxar. Mas aquilo ali, como não temos, cada um opta. E nossa obrigação é manter os 2 motoristas para poder se resolver isto. Agora, outras empresas cumprem, outras não estão a cumprir, outras informam que temos que trocar 400 km depois de um distrito para outro, porque eles automaticamente têm sítios específicos, mas a maior parte destes tem ficado nas bombas. E é muito pouco tempo para poder ficar ali nas bombas e considerarmos isso o que é relaxamento. Mas nós o que sempre discutimos é que tínhamos que ter centros específicos de repouso para estes poderem descansar.
0: E o que é que está a faltar para que hajam esses centros de repouso?
3: Eu penso que isso ainda está em debate. Em termos às áreas, o que é? Terrenos específicos para espaços, essa atividade, espaços. Sim.
0: Junto ao programa, o Dr. Napoleão Sumbani é o chefe do Departamento de Fiscalização e Peritagem no Instituto Nacional de Transportes Rodoviários, INATRO. Que resultados, doutor, resultados operativos pode partilhar da fiscalização feita ao longo do ano no contexto do controle da sinistralidade rodoviária?
4: Muito obrigado. Em primeiro lugar, gostaria de saudar os ouvintes da EREM e o povo moçambicano no geral, e agradecer à EREM pela oportunidade que nos dá para partilhar questões relevantes para a nossa sociedade, que é a segurança rodoviária. Que ao fazermos a estrada, devemos circular para que não ocorra acidentes de viação. Devemos adotar atitudes preventivas, porque acidentes de viação podem ocorrer causados por nós como condutores, ou pelo peão, ou por outras circunstâncias que possam interferir na circulação normal de veículos na via pública. Em termos de partilha de informação relevante, sob o ponto de vista de fiscalização, é importante, antes de falar de números e de dados, informar que, infelizmente, os atos de fiscalização que o INATRO está a levar a cabo esses dias, no geral, não surtiram efeito desejado. Estamos a dizer que não surtiram efeito desejado porque tivemos óbitos. E por mais que as estatísticas nos deem indicações de que estamos a fazer trabalhos excelentes em função dos nossos planos, se notarmos acidentes como o acidente de Inhambane, que ceifou a vida a 24 pessoas, não podemos, à frente ao cidadão moçambicano, dizer que o nosso desempenho é positivo. Não é
0: positivo. O desejável é que não se registrem acidentes de viação?
4: O desejável é que não ocorram acidentes de viação que ceifam vidas. E muito mais ainda que não ocorram acidentes de viação graves, que num único perca-se vida de 24 pessoas. Alguma coisa não está a acontecer como deveria no terreno, ao ponto de ocorrer isso. E o INATRO neste momento está a refletir profundamente para adotar novas atitudes para que o cenário seja revertido. E uma das atividades que o INATRO programou para os próximos dias é uniformizar os procedimentos de fiscalização. Nós vamos convidar todos os nossos colegas que estão a dirigir a fiscalização ao nível das províncias para discutirmos dos procedimentos, das práticas de fiscalização, de modo a termos uma atuação uniforme. Porque todos os dias O INATRO está a fazer fiscalização na via pública em todas as províncias e em todas as vias principais, mas os acidentes continuam ocorrendo. E nesse cenário é necessário refletirmos sobre os procedimentos de fiscalização para garantirmos os melhores resultados possíveis. Essa informação que poderia partilhar neste momento. Os números de atos de fiscalização são enormes, porque são diários, mas não são os mais relevantes para partilhar e apresentar ao público agora, porque não estão a surtir o efeito
0: desejado. Onde é que pode estar a haver falhas?
4: O que pode estar a falhar é que não há uma ação concertada em todos os atores que estão envolvidos no ambiente rodoviário. INATRO, Polícia de Trânsito, transportadores, condutores e todas as entidades envolvidas. Vamos pegar o exemplo do acidente que ocorreu em Inhambane.
0: 24 pessoas perderam a vida.
4: 4 pessoas perderam a vida. Primeiro, o transportador estava em excesso de lotação, o que não devia. Primeiro, poderíamos dizer que o INATRO, a Polícia de Trânsito, deveria ter fiscalizado, o que é verdade e é de lei, mas antes disso, o transportador não pode exceder a lotação. É um princípio básico. E não só o transportador, o próprio condutor profissional foi formado com um grau acrescido de responsabilidade, porque vai transportar pessoas.
0: Pois.
4: Ele não deve, em momento nenhum, transportar mais do que a lotação permite. Esse é o primeiro ponto. O segundo ponto é que, na lista de passageiros, que era obrigatório que todos os passageiros estivessem lá registados, não estavam todos registados. Primeiro, é o transportador que devia fazer. Segundo, é o próprio condutor que devia ver isso. E depois, terceiro, quarto, INATRO.

0: o local adequado para os motoristas descansar.
1: A questão do repouso.
0: A questão do repouso é uma infraestrutura que precisa de ser criada e colocada. O Estado já identificou ao nível nacional, ao longo dos principais corredores, pontos para que sejam estabelecidos as infraestruturas adequadas. É fato que esses locais ainda não foram construídos. É fato que é necessário que haja mobilização de recursos, mas somos todos moçambicanos. Enquanto não houver recursos, nós devemos encontrar formas.
1: E qual seria essa forma? Qual seria essa forma, doutor?
0: A forma
1: dos motoristas na viatura?
0: Exatamente. A forma mais adequada já está prevista na lei. O condutor não pode circular mais de 2 horas de tempo sem repousar, pelo menos 30 minutos. Não pode circular mais de 4 horas de tempo sem repousar. E o condutor profissional não pode circular acima de 8 horas consecutivas. Temos que encontrar mecanismos alternativos para cumprir esses períodos, porque elas foram cientificamente determinadas e definidas, que são as mais adequadas para que o condutor possa circular em condições de segurança. E existem outros locais que não são definidas como ponto de descanso, que possam oferecer condições adequadas para os condutores descansarem. E neste momento, alguns transportadores estão a usá-los e a usá-los adequadamente. É isso que nós estamos a incentivar, enquanto não existirem locais tipificados como de descanso, para que sejam utilizadas para evitar acidentes. Obrigado.
1: Vamos fazer uma janela para a província de Nampula. Temos o presidente da Associação dos Voluntários de Taximota, o Sr. Alberto José. Bom dia. Sr. Alberto José, questão de partida. Como é que está a ser para vocês este ano em termos de acidentes de aviação? Há uma história que abraça todo o país, a questão dos Taximota, que tem estado a provocar acidentes de aviação. Bom dia. Nampula, bom dia.
2: Bom dia, Rádio Moçambique. Tínhamos dificuldade da emissora, Nampula, mas o nome é Albertino José e não Alberto José.
1: Certo, eu perguntava como é que está em termos de, como é que estão em termos de acidentes de aviação envolvendo os vossos associados.
2: É uma preocupação muito grande nesta área da província de Nampula e especialmente este setor de taximota. Uma vez que tivemos uma reunião no gabinete do secretário do Estado, onde estavam a apresentar os dados do Hospital Central, e aquilo foi traumático no sentido geral. E por isto, houve uma orientação do comandante provincial, em que já arranca a capacitação na terça-feira no Conselho Municipal. Então, falar de atividade de taximota na província de Nampula, no sentido geral, é uma honra nessa atividade, mas é uma preocupação muito grande que precisa de uniformização de todos os setores que velam a área da segurança rodoviária. Temos muitos acidentes. Dentro desses acidentes, há vários fatores. Para além da velocidade, condução, falta de conhecimento de código da estrada, também há uso de véus na parte das mulheres, em que às vezes são empurradas a roupa em si e depois já começam a criar acidentes por meio de raios da motorizada. Então, existem causas provocadas pelo passageiro e também pelo próprio operador de taximota. Então, vimos que, perante uniformização das fiscalizações nesta atividade, alguma coisa pode ser ultrapassada.

0: passada, mas enquanto deixarem só a nós como a votar na associação que vela sobre a área de Taximota, muita coisa podemos não ultrapassar, porque nós não temos as cláusulas que é para prender a motorizada ou multar a motorizada. Agora, se houvesse um trabalho coordenado em termos da fiscalização, multa, responsabilização criminal por cada infrator, alguma coisa podia melhorar. Nós temos o Departamento de Tribunais que velam sobre a área de acidentes, quer nos tribunais, quer até na Procuratoria. Tivemos esses acordos para trabalho, mas precisávamos de novo ativar e, de modo, respondermos a esta demanda e problemática da atividade taximota. Nós estamos a contar com 3.118 operadores de taximotas devidamente identificados, com 146 praças a nível da cidade de Nampula, para além de 7 mil a nível da província. Então, se tivéssemos uma unificação na parte do governo, nos distritos, inclusive a área de encarregadores de motorizadas e bicicletas, trabalharmos de forma unida, alguma coisa podia se ultrapassar.
1: Pode partilhar alguns números de acidentes de viação mortais registados em Nampula envolvendo o taximoto?
0: Sim, nós temos até este ano 7 mortos, dos quais foram cerca de 32 acidentes, mas dessas são as que nós tomamos conhecimento, a não daquelas que estão registradas na parte do Hospital Central e na parte do Comando Provincial. Mas aquilo que nós vimos e testemunhamos e fomos até fazer parte do seu enterro. Então, nós temos aqui 7 mortos provocados por via de acidente. Uma das partes, que é a parte de assassino, alguém ser usado o seu transporte como uma pessoa de má fé e depois lhe intrigar numa geografia que ele não tem domínio e acaba também de cair nas mãos de malfeitores. E os outros são por choque entre viatura junto com a motorizada.
1: Disse que na Pula há registro de 3.180 taximota. Estes taximota passaram por algum processo de formação?
0: Tivemos uma capacitação no Conselho Municipal e, para além disso, no Comando Provincial. Desses 3.118, na verdade, têm obedecido algumas regras do Código da Estrada. Apesar não há o uso de capacetes de proteção, por falta de constante fiscalização para esta ou essa falta de uso de capacete de proteção, então às vezes tem fracassado. E nós recebemos capacetes por via doação, por meio do Inatro, em parceria com a Total Energy. Então, mas é usável, só que como não era uma quantidade que poderia abranger a todos, mas é notório. Se houvesse uma fiscalização na falta de uso de capacete de proteção constante, nós vimos que alguma coisa podia ultrapassar. Existe uma parte que é a fragilidade da fiscalização neste uso de capacete de proteção.
1: Muito obrigado, senhor presidente da Associação dos Voluntários de Taximoto ao nível da província de Nampula, o senhor Albertino José. Volta-se ao longo do programa. O nosso programa vai até muito bem próximo das 11 horas, junto ao nosso linha direta, o senhor Saducílio Guambi, representante da Associação Moçambicana de Seguros. Primeira questão, mesmo de partida, qual tem sido ou qual deve ser o procedimento quando há um acidente de aviação, por exemplo?
2: Bom dia.
1: Bom dia.
2: Sim, bom dia aos ilustres colegas do painel, bom dia aos ouvintes da Rádio Moçambique. Em primeiro lugar, agradecer o convite formulado para a Associação Moçambicana de Seguradoras. Então, indo à questão que coloca, os procedimentos que se têm ou que se devem adotar numa situação de acidente de viação, primeiro é a questão de minimizar os riscos, ou seja, minimizar que aqueles danos provocados no sinistro não sejam mais extensivos. Depois, temos a questão de participar este sinistro junto às autoridades policiais, de modo que façam ou que lavrem os respectivos autos e, dentro do prazo convencionado no contrato de seguro, assim como no, na lei, que é o aviso que institui a pólice uniforme de seguro obrigatório de responsabilidade civil automóvel, que é comunicar à seguradora dentro do prazo de 8 dias.
1: Oito dias,
2: preenchendo o formulário disponibilizado pela companhia seguradora ou por meio de uma comunicação por e-mail, descrevendo efetivamente
1: a ocorrência,
2: o que aconteceu, as circunstâncias, a hora, a indicação de vítimas, indicação dos danos sofridos, o local do sinistro, a referência do número de auto e todos estes elementos também ligados à identificação dos intervenientes e das viaturas envolvidas em caso de choque ou colisão e vítimas humanas havendo. Tem que fazer essa descrição. Portanto, este é o procedimento que deve ser adotado e também, no momento da instrução deste sinistro, é necessário que haja uma postura de colaboração junto da seguradora, de modo que este processo seja instruído de forma mais célere. Pode, eventualmente, no âmbito das peritagens, ter a intervenção de outras autoridades, nomeadamente a Polícia da República de Moçambique, em que os peritos da seguradora se deslocam para levantar os autos. Pode também ter a intervenção do INATRO, no sentido de confirmar se a carta de condução que foi apresentada é verdadeira ou não. Pode também existir diligência junto ao proprietário do veículo, porque nos termos da lei, como bem disse o colega da FEMATRO, a responsabilidade primária cabe para o proprietário da viatura e solidariamente para o condutor. Cada um na sua proporção, mas a responsabilidade entre os dois é solidária e pende mais para o proprietário da viatura, porque subentende-se que se deu a viatura, assume que a responsabilidade pelos danos que esta viatura causa vai impender sobre si, até porque a responsabilidade de contratar um seguro, que é para transferência de responsabilidade do proprietário para a seguradora, é do próprio dono da viatura. Portanto, este é o procedimento que deve ser observado.
1: E há relatos de demora por parte das seguradoras em dar resposta a estes acidentes?
2: Sim.
1: A esses casos?
2: Existem, sim, casos de demora. Como eu disse, cada processo de sinistro tem as suas nuances. Há processos que são de fácil gestão, em que não envolve a complexidade, mas há processos que, pela sua natureza, envolve um grande exercício por trás deles. Eu vou dar aqui um exemplo. Imagina um sinistro em cadeia. É embatida uma viatura, ela projeta-se, vai embatendo contra as outras. Portanto, para ouvir cada um desses intervenientes no âmbito das peritagens, para poder confirmar a extensão dos danos e determinar o que efetivamente foi o dano verificado, leva o seu tempo. Muitas das vezes, estes intervenientes...
1: Mas existem balizas já tempo máximo, mínimo e de que depende? tempo máximo?
2: A lei estabelece que no prazo de 15 dias a seguradora deve se pronunciar se aceita ou não o acidente, o sinistro, e no prazo de 90 dias, se não tiver sido concluída a instrução do processo, deve avançar com uma indenização parcial no valor de, na cota correspondente a 50%, e vai continuar a sua diligência. A aceitação ou não daquele sinistro não prejudica que posteriormente a seguradora, no âmbito das averiguações ou peritagens que vai fazer, suscite questões de exclusão de responsabilidade. É preciso que se deixe claro este aspecto. Mas em termos de timing, 15 dias, e uma vez aceito este sinistro, apresentada a proposta de indenização, a seguradora tem um prazo de 30 dias para poder fazer o pagamento da indenização. Nos casos em que resulta da reparação, é dentro deste espaço que eu inicialmente disse que a seguradora deve se pronunciar.
1: Quais são os fatores que podem ditar para a seguradora não aceitar um determinado sinistro?
2: Bom, são vários fatores. Um dos fatores que eu vou começar são questões contratuais. Vamos supor que...
1: Depende do tipo de seguros. Ou nem por isso.
2: Falar, no caso concreto, como estamos a falar do seguro automóvel, contrata o seguro, é convencionado que ele vai pagar trimestralmente ou semestralmente, vamos pelo período semestral, é enviado o aviso de pagamento para a segunda semestralidade e este não paga, estamos numa situação de ineficácia do contrato de seguro por falta de pagamento do prémio. Havendo um sinistro nessas circunstâncias, a seguradora pode invocar a exclusão de responsabilidade pelo fato de não se ter pago o prémio de seguro. Mas também tem questões ligadas à fraude nos seguros. Como nós sabemos, o exercício da fraude em Moçambique está a crescer. Há dissimulação de sinistros, né? Inclui as partes decidem que devem dissimular um determinado sinistro e tentam obter um benefício indevido junto à seguradora. Nestas situações também a seguradora pode declinar a responsabilidade civil. Temos casos também ligados à legitimidade. Nós sabemos que nas situações em que há uma demanda contra um determinado condutor, em primeira regra, dentro da lei, a seguradora, sendo a parte civilmente responsável, tem a legitimidade e tem o direito de ser notificada pelo tribunal para fazer parte no que diz respeito ao pedido civil. Nestas circunstâncias em que a seguradora não é demandada, ela pode defender-se, excluindo a responsabilidade, porque não foi devidamente notificada e para fazer parte num processo em que se decide a questão indenizatória. Há estas situações. Entre outras situações que nós aqui podemos trazer, vou dar um outro exemplo também ligado à questão das falsas declarações. O sinistro pode ter efetivamente acontecido, no entanto, determinadas circunstâncias que iam influir a decisão da seguradora foram omitidas ou foram prestadas de forma falseada. Estando numa situação dessas, mas muito mais nos seguros de danos próprios, a seguradora pode muito bem declinar a responsabilidade por violação das regras de boa-fé. As outras circunstâncias que podem determinar a exclusão têm a ver também com a questão da omissão na declaração do risco. São aquelas situações em que a pessoa apresenta um certificado de inspeção falso,
1: inspeção do
2: veículo falso, numa situação em que aquela viatura não estava sequer em condições de poder circular com segurança. Como bem disse o colega do Inatro, ninguém pode se fazer a via para causar perigo aos outros utentes da via, mas sabendo desta situação, omite e causa uma situação de sinistro ou de acidente. Nessas circunstâncias, a seguradora também pode opor-se à responsabilização por conta destas omissões.
1: Linha direta da Rádio Moçambique, hoje temos como tema a problemática dos acidentes de viação no país. Os acidentes de viação nas estradas moçambicanas continuam a representar uma grave crise de saúde pública e segurança rodoviária, com milhares de vítimas registradas anualmente. No primeiro semestre deste ano, Moçambique registrou 239 mortes. mortes devido a acidentes de aviação nas estradas nacionais. No período em referência, às autoridades moçambicanas contabilizaram 169 acidentes de aviação. As nossas autoridades já apontam como principais causas dos acidentes de aviação o excesso de velocidade, condução sobre efeito de álcool, ultrapassagem irregulares, degradação das vias de acesso, entre outros fatores. Estamos a caminhar para a segunda hora do nosso programa Linha Direta. Chamo a atenção que na segunda hora contaremos com a participação dos nossos ouvintes. A esta altura poderão contribuir aqui com o debate através das linhas telefónicas 8465-00342, 87165-4901, repito, 84650-0342, 87165-4901. Vamos dar uma ligeira pausa para acertarmos a hora e voltamos logo em seguida.
3: Muito obrigado, Cláudio Doan. Amigo ouvinte, esta antena nacional da Rádio Moçambique, emitir a partir dos seus estúdios em Maputo, manhã de sábado, referente a 3 de outubro do ano 2026. São 10 horas em Moçambique.

0: Amigo ouvinte, muito bom dia. Vamos já seguir para a segunda e última parte do programa Linha Direta. Meu nome é Vitor Reis. Na segunda e última parte deste Linha Direta, com o tema A Problemática dos Acidentes de Aviação no País. Cláudio Duane, bom dia.
1: Muito bom dia. Este é o regresso aos estúdios da Rádio Moçambique, onde está a decorrer o debate em torno da problemática dos acidentes de aviação no país. Vamos fazer escala para a província de Inhambane, onde temos a polícia de trânsito. Pergunto ao nosso representante que medidas as autoridades policiais têm estado a introduzir na província de Inhambane para reduzir os acidentes de aviação.
2: Está sim, bom dia outra vez. A Polícia de Trânsito, a nível da província de Inhambane, vem redobrando esforços no que concerne ao trabalho de controle de velocidade, as aulas de. As palestras nos mercados, as palestras nas igrejas, nas escolas, em todos os sítios onde julgamos que podemos encontrar lá a maior aglomerado populacional, em que as pessoas possam ficarem com essa mensagem que sempre procuramos transmitir, para fazer perceber qual é o risco, por exemplo, que uma pessoa pode estar a ocorrer se chega numa praça, por exemplo, encontra um transportador em que está querendo levar pessoas de um ponto para o outro, ou mesmo num ponto intermédio, e este passageiro, pura e simplesmente, ignora essa situação de olhar para o carro e perceber que a viatura apresenta a composição dos passageiros em que devem se fazer lá na viatura, por exemplo, o número de 15 passageiros para esses veículos de transportes semicoletivos, como é o caso daquele que envolveu esse acidente em Zavala. E incutimos nas pessoas que, se porventura a pessoa chegar na praça, não é? Ou num ponto intermédio, que não seja na terminal, olha para este aspecto, porque de fato nós, este acidente, acabamos percebendo, este desavala, que acabamos deparando com esta situação de o número das vítimas acabarem por ser muito elevado, pelo fato de as pessoas terem se feito naquele transporte num número muito elevado. Situação esta, não é, que podia ter sido evitado se esta cautela tivesse existido por parte de quem precisa de tomar um transporte de um ponto para o outro. Então, em suma, a polícia, a nível da província de Inhambane, vem redobrando esforços no sentido de transmitir este recado aos nossos utentes dos transportes, para poder salvaguardar esta segurança, não é? Poder-se fazer no transporte, quando tu olhas para o transporte e percebes que eu sou capaz de fazer-me neste transporte e viajar com comodidade, porque não é um favor que está a fazer ao transportador, pelo simples fato de ter que tomar o transporte dele e lá no término da tua viagem ter que pagar. Então não faz sentido alguém tomar este transporte e ao longo da viagem a pessoa se viajar sem que seja acomodado lá dentro da viatura. Então, a polícia, de fato, está empenhada a nível da província no sentido de transmitir essas mensagens, estas mais outras, todas aquelas que acabam criando perigo para os nossos utentes.
1: Nesta segunda hora, junto também o Dr. Napoleão. Doutor, questiona-se muito a questão da a qualidade dos nossos condutores. Muita gente está na estrada e com o comportamento de quem tem mais de uma vida. Não há medo de perigo. Volta-se aqui a apontar a questão do comportamento humano. O que fazer?
3: Muito obrigado. Antes de ir direto à questão que me coloca, permita-me saudar o colega Lameque de Inhambane
1: Mas...
3: pelo excelente profissionalismo que ele demonstrou na colaboração com a equipe central que foi fazer a investigação do acidente de
1: Pois,
3: Inhambane. E
1: mas.
3: queria agradecer-lhe
1: Por isso mesmo,
3: por.
1: ele é um dos nossos convidados hoje. Pois.
3: Exatamente. Queria-lhe agradecer pela qualidade de trabalho que ele prestou. E indo direto à questão, de fato, a questão humana é central. E a formação torna-se o centro, porque as habilidades que o condutor tem que demonstrar na via pública pressupõe-se que ele adquire no ato da formação. E, mas, como nós todos sabemos, é uma questão da sociedade moçambicana como um todo. O nosso processo de preparação dos profissionais em todos os ramos, será que está a nos dar profissionais a um nível
1: de qualidade.
3: De qualidade que as áreas efetivamente exigem. E se não nos esquecemos, recordamos que há pouco tempo, mesmo na área jurídica, algumas, a própria ordem, se não me falha a memória, questionou a legitimidade para acesso à ordem de profissionais formados em algumas unidades licenciadas para o efeito. Não quero espalhar o problema para facilmente resolvê-lo. Só quero que analisemos o problema com a dimensão que tem. E
1: doutor, eu vou pedir uma pausa. Sim, esta segunda hora prestamos uma especial atenção também aos nossos ouvintes. Ouvinte Linha, bom dia, o seu nome, de onde é que está a participar?
3: Sim.
1: Prossiga.
3: Yeah, posso prosseguir. E, de facto, o comportamento humano é central, mas existem fatores que contribuem fora da própria formação em si.
1: Uhum.
3: E um dos elementos que nos permite avaliar isso é comparar o mesmo condutor formado em Moçambique quando ele está num contexto diferente.
1: Num outro país, por exemplo.
3: Como no outro país, como bem dizia, ele torna-se um condutor que pratica velocidades muito baixas, que
1: respeita os sinais.
3: Então, nós acreditamos que devemos melhorar o processo de formação. Neste momento está em revisão o regulamento de formação de condutores ao nível do INATRO, para trazermos mais elementos que possam garantir que o nosso condutor seja formado da melhor forma, mas também está em um processo.
4: Alô?
1: Doutor, vou pedir uma pausa. Bom dia, ouvinte, ali, o seu nome? Educação, temos um ouvinte, não? Prossiga, doutor.
3: Sim, dizia que também está em processo elementos que possam criar no condutor a sensação de que ele está sendo controlado permanentemente, porque em determinadas situações, mesmo que o condutor tenha habilidades, tenha conhecimento, se obter mais vantagem desrespeitando a norma, normalmente ele prefere desobedecer a norma. Então, a autoridade fiscalizadora, que é o INATRO, a Polícia de Trânsito, tem que criar condições efetivas para que o condutor se sinta fiscalizado na via pública.
1: Agora sim, uma pausa mesmo. Ouvinte Linha, bom dia. O seu nome, de onde é que está a participar?
5: Bom dia.
1: O seu nome, de onde é que está a participar?
5: António Castigo, Partido de Corongosa.
1: Bem-vindo ao programa, sua contribuição.
5: Primeiro, agradecer a participação neste debate. Eu queria colaborar de uma certa maneira. Tipo, alguns outros mobilistas não respeitam alguns artigos, põem tudo zero, mas quem sofre são os passageiros e as famílias ficam com dores. Eu falo no respeito no artigo 5, em coisa de estrada, no respeito. E não segue também as normas, o segundo, no código 32, eles não seguem a redução da velocidade quando está numa localidade, numa cidade ou numa zona que tem muita população na vida das pessoas. Então, eu gostaria que a fiscalização poderia ser mais rigoroso em alguns automobilistas a ficar a pesar, né? Quando está um pouco animado, não faça a estrada, põe as pessoas e quando se descansar, se descansar, depois fica com a viagem para não dar milhões de pessoas e a família fica
1: evitada.
5: É tudo. Minha contribuição,
1: partir
5: de Gorongosa. António
1: Castigo,
5: abraço.
1: Muito obrigado, ouvinte António Castigo, a partir de Gorongosa. Doutor, para fechar o seu fim de pensamento.
3: Sim, eu dizia que a questão do comportamento humano é complexo, especificamente para a formação dos...
1: Eu volto uma vez mais a pedir desculpas, já que mesmo esta segunda hora é mesmo para a atenção dos nossos ouvintes. Ouvinte Linha, bom dia, o seu nome, de onde é que está a participar? O ouvinte é nosso convidado a partir das linhas 8465-00342-8716-54901. Ouvinte Linha, bom dia. O seu nome, de onde é que está a participar?
6: Bom dia. Bom dia a todos os ouvintes da Rádio Moçambique. Bom dia, o painel. Meu nome é Isidro Banzi, a partir do posto administrativo de Xidengue. Peço desculpa para o meu português, eu não falo bem português. Primeiro, queria falar um pouco com o nosso convidado de Inhambane. Olha, esse tempo de fazer palestra nas comunidades, vamos lá parar. Porque quando eu, povo, quero viajar para Maputo, nesse caso, funeral do meu filho, do meu irmão, chego na praça, o único carro que está na bicha é este. Eu estou a ver que esse não tem vidro, não tem nada, mas eu estou aflito de chegar em Maputo. O dono do carro diz, o único carro que está na fila é este. O que eu devo fazer? Eu devo subir. Outra questão, meus irmãos, meus chefes deste país, essas. Nós temos, em cada canto, temos a polícia, trânsito. Mas este agente não está a trabalhar como ele foi formado. Desfiscalizar, pisca-pisca, etc, etc. Não. Eles trabalham mais com papéis. É? O famoso badia. Badia é moeda que é colocado lá. Agora, para provar isso, eu convido a vocês, ao sair da rádio, se titula como passageiro. Entra uma das viaturas, pelo menos para Xaxai. Vamos ver o que nós estamos a falar. A polícia não fiscaliza nada, só fiscaliza dinheiro. A pessoa que conduz de viatura sem cara de condição, mas já tem dinheiro. Agora, para terminar, meus caros convidados, desculpa mesmo, eu sou um povo, sou o melhor passageiro deste país. Olha, fala-se de foram afastados polícia de Lindela e de Inharim. A pergunta minha é, será que essa viatura saiu de Maxixe? Rir sabe como passou a viatura. É Vilanculo como passou a viatura. É Macinga como passou a viatura. É? Para ser isso agora que percebemos que, epa, polícia de Lindela não estava fiscalizou o pé, tinha rima ali na ponte também. Não! O nosso país, o nosso polícia trabalha através do papel. Você tem travão, tem pneu careca, você bebeu. O carro está super em rotação, não tem nada a ver, basta dar dinheiro. É o que está acontecendo. Ao sair, desculpa, vou terminar, Carlos. Ao sair aí do estudo agora, penso para apreciar os autocarros que saem de Matola, saem de ônibus, estavam super lotados. Mas quantas polícias nós temos de Conselho Municipal? Quantas polícias que nós temos de Fogo Trânsito? Situação não está fácil. Quem alterou a lei de 21 horas? Nós sabemos que até 21 horas nenhum carro de passageiro que deve circular no país. Mas tudo isso foi desativado. E as pessoas já morreram ali. É só agora que o país já está, o governo já está a olhar de um lado para o outro. Desculpa levar o tempo. Um país que temos sábios, temos engenheiros, temos um homem com conhecimento, mas nós só temos tempo para reconhecer quando as coisas aconteceram. Isidro Banzi, a partir do posto de emissão de Stengele, bom dia.
1: Muito obrigado, ouvinte Isidro Banzi. Vou pedir aos nossos ouvintes capacidade de síntese para a participação. Ouvinte Linha, bom dia. O seu nome, de onde é que está a participar? Ouvinte Linha, bom dia. O seu nome, de onde é que está a participar? Não temos esta comunicação com o ouvinte em linha, insisto neste apelo, peço mesmo a capacidade de síntese dos nossos ouvintes para podermos ter representações de um pouco de quase todo o país. Ouvinte em linha, bom dia, o seu nome, de onde é que está a participar? Junto à FEMATRO, pergunto a questão da legalidade das cartas de condução dos vossos motoristas. Na contratação dos motoristas, a FEMATRO tem prestado atenção na questão da legalidade das cartas de condução?
4: Obrigado pela esta oportunidade, mais uma vez. Eu penso que é nossa responsabilidade, quando recebermos o currículo e a fotocópia da própria carta de identificação do trabalhador, temos que chegar perto a Inatro ou na plataforma a qual nós temos para consultar a legalidade da mesma carta. Mas o que nós temos sentido, muitas das vezes, na integração da atividade, faz parte de muita gente a fazer atividade.
1: Alexandre, vou pedir uma pausa. Ouvindo a linha, bom dia. O seu nome, onde é que está a participar?
6: Mas Surine. Exatamente, apanhamos a polícia lá, mas a única preocupação do senhor que foi era se pegar o livreiro, tirarem os semedicais que estava lá. Já não tive folga. Viemos até em Coloane, antes em Coloane, apanhamos também a fiscalização. Mas havia muita polícia lá, mas o único polícia que fiscalizou o carro só foi pegar o livreiro e pegar os semedicais. Quantos medicais são vendidos por a vida que está lá nas pessoas? Quantos medicais fazem aqueles polícias por dia? Só por uma venda de 100, só, quer dizer, 100 medicais por 30 a 40 pessoas que estão naquele carro. Eles não querem procurar saber. Portanto, eu termino por aqui para dizer que em Moçambique não há fiscalização, há só cobrança de dinheiro. Muito obrigado.
1: Muito obrigado, ouvinte em linha. Quase que não percebemos o nome deste ouvinte. Iniciou a comunicação já. A indicação que temos mais um ouvinte em linha. Bom dia, o seu nome, de onde é que está a participar?
7: Senhor jornalista, bom dia aos nossos convidados. Daqui fala o senhor Dixon Gulamanda Kubula, distrito DER, província da Zambésia. A minha questão é para o nosso convidado que está na província de Nampula. A questão é, quero saber, acidente que está se surgir lá em Nampula, é acidente de táxi moto? Ou é de transporte. Repito. Acidente que está acontecendo lá em Nampula. É de táxi de moto ou de transporte que leva ao público. Obrigado. Dixon Gulamanda Kubula, DER, província da Zambésia.
1: Muito obrigado, ouvinte em linha. Recebo a indicação de mais um ouvinte. Ouvinte em linha, bom dia, o seu nome, de onde é que está a participar? Bom dia, o seu nome, de onde é que está a participar? Dificuldades. Ouvinte a linha, bom dia. Persiga Fimatro, falávamos desta questão de observar-se a legalidade das cartas de condução dos transportadores.
4: De facto, nós temos essa obrigação de termos consultar a Inatro a legalidade da carta, porque em caso de acidente temos tido dificuldade de localizar a legalidade ou descobrirmos depois do acidente e, de facto, somos inibidos nos beneficiar pelo seguro. Então, a partir desse momento, somos obrigados a ter que saber com quem estamos a trabalhar. Mas o que está a acontecer é que temos também a ver a integração das pessoas, destes vulgos transportadores.
1: Exato. Sobre a integração vamos falar, até porque é uma questão que eu quero colocar também. Ouvinte a linha, bom dia, o seu nome, onde é que está a participar?
8: Viva, Cláudio.
1: Podia o seu nome, onde é que está a aparecer?
8: Domingos Neves, a partir do Esquimoio. Quero saudar ao Cláudio Duane, todo o painel que representa o debate desta temática tão importante para o país. Na verdade, a sinistralidade está a constituir um problema para a saúde pública em Moçambique. 239 óbitos. Este número é preocupante, na verdade. E para além de número grande de óbitos, são incapacidades temporárias, incapacidades definitivas, deficiências, provocando desgraças enormes. Há aqui necessidade de fazermos uma reflexão profunda e sistemática. Eu concordaria com os ouvintes que estavam a elencar, que estavam a refletirmos a nossa fiscalização nas estradas. Temos o Polícia de Trânsito, temos o Inatro. Eu acho que o cerne da coisa está aqui, o cerne da coisa reside aqui. Temos que refletir como é que está sendo feita a fiscalização das nossas estradas. E a fiscalização estiver apenas alicerçada, baseada em cobranças sempre vamos ter repetição de problemas de acidente. Mas não disse Domingos Neves, por exemplo, a náutica dos Montes, Pingas, Manimani, Bumba e Cabeça de Pérez, um Cláudio Duane. Bom dia.
1: Muito obrigado, Domingos. Obrigado mesmo pela sua participação. Bom dia, ouvinte da linha. O seu nome, de onde é que está a participar? Linha direta da Rádio Moçambique, vamos dar espaço para mais dois ouvintes, para depois juntarmos, concentrarmos as atenções aqui para o nosso painel, junto a vir para esta segunda hora do nosso debate. Antes mesmo da sua intervenção, Nhamposa, tenho a ligação que temos um ouvinte em linha. Não, Nhamposa, que trabalho a Amviro tem vindo a fazer para juntar-se a esta luta aos acidentes de viação?
9: Muito obrigado.
1: Uma pausa. Ouvinte em linha, bom dia. O seu nome, de onde é que está a participar?
10: Bom dia.
1: O seu nome, de onde é que está a participar?
10: Eu sou Hermito Kumbani, participo a partir da cidade de Nampula.
1: A sua contribuição?
10: Pois não. Primeiro saudar assim Doan e a todos os painelistas. Mas eu tenho a dizer que o grande culpado sobre os acidentes de viação que nós temos assistido é o próprio Estado. Porque o próprio Estado é que coloca fiscais na via pública e tudo mais. E esses fiscais é que não conseguem fazer cumprir a lei. Eu falo por experiência própria. De 2015 até hoje, anualmente viajo de Nampula para Kumbana, que é a minha terra natal. Nas estradas de Nampula a Kumbana, há pessoas que viajam no corredor e as autoridades entram nas viaturas para poderem fiscalizar, ver se tem documento e muito mais. Encontram pessoas no corredor, mas não mandam deixar as pessoas. Eles continuam assim. Quer dizer, há uma tendência de deixar as coisas lá se fazer. E não só. Eu, pelo menos, em 10 anos que ando pela N1 de Kumbana de Maputo, Kumbana a Nampula, só conheci uma transportadora que agora já não está a operar, que tinha dois motoristas que trocavam ao longo da viagem. E lá ninguém viajava dentro do corredor. Mas aquela transportadora foi-se ao posto de base dos Correios de Moçambique. Já não existe. Lá obrigava, quer dizer, as normas eram cumpridas. Mas agora, as outras transportadoras, principalmente as privadas, elas querem lucro, querem produzir o dinheiro e o Estado não consegue fazer cumprir as normas. Se o Estado criasse condições para que pudéssemos ter autocarros ou transportes onde cumpre-se todas as normas, ninguém ia se sujeitar num transporte privado para poder ter problemas. Eu que estou a falar, já partiu o braço direito naquele acidente de Manguengo de 2016. E o assunto, não sei como é que ficou. Que seria um pouco complicado. Só o Estado é que pode resolver o problema de sinistro nos transportes que estão a acontecer ao nível das nossas estradas. Se o Estado não conseguir fazer isso ser dominado, então todos os dias vamos falar de transporte, não vamos ter solução. Continuação de bom trabalho.
1: Muito obrigado, Vintelinha, pela sua participação. Vamos atender mais um ouvinte para depois fecharmos esta comunicação com os nossos ouvintes e centrarmos o nosso debate aqui para a sede e também para os nossos dois painéis na província de Nampula e também em Inhambane. Ficamos com cerca de 40 minutos para o nosso linha direta. Estou a receber indicação que tenho o último 20 em linha. Sidónio Pires, indicação tenho 1 a 20. 20 a linha, bom dia. O seu nome, de onde é que está para falar?
11: Bom dia, linha direita. Meu nome é Cezinho Cemitério, a partir do distrito do Dondo, província de Sofala. Eu queria perguntar o nosso convidado, Polícia Trânsito, está na província de Inhambane. No livrete são 15 lugares escritos, mas a nível nacional, senhor Polícia, é nenhuma unibase que carrega 15 pessoas. Eu até que fiquei um pouco indignado quando houve aquele acidente de Inhambane, onde morreram 24 pessoas. Disseram que em Save, aliás, em Muxungwe, só saíram com 15 pessoas, mas ao longo da estrada andou a carregar pessoas até atingiu aquele número. Não é verdade aquela informação. Eu dia e dia apanho chapa. E o Polícia Trânsito está em Inhambane. Se eu estou a mentir, eu digo que venha no Dondo. Só os chapas que saem de Dondo à Beira são mais que 16 pessoas, mas no livrete é 15. Mas quando acontece acidente, dizem que é para não, não sei o que, excesso de velocidade, não sei o que, ou não, excesso de lotação. Epa, esse assunto é bem, tem que sentar, o governo tem que sentar para organizar. É um assunto muito sério. Sei que quando haver acidente, é onde a gente queremos tirar a casaco. Mas é um assunto muito sério que está acontecendo. A outra coisa é, se deixarmos a responsabilidade só dos motoristas, eu acho que não vamos resolver esse assunto. Porque nem o próprio peão tem que saber a responsabilidade dele. Mas qualquer um motorista, qualquer acidente envolve um peão, disse, não, o culpado é o motorista. O peão não tem culpado. O peão não pode ter responsabilidade dele. Bom dia, bom trabalho, Cezinho Cemitério. Falei de si, do dono da província de Sofala.
1: Muito obrigado pela participação dos nossos ouvintes no programa Linha Direta. Fechamos esta participação dos nossos ouvintes. É certo que podem sim continuar a contribuir através de mensagens que vamos recebendo aqui na nossa central. Não posso perguntar que trabalho a Anviro tem vindo a fazer ao nível de todo o país no âmbito deste combate aos acidentes de viação.
9: Muito obrigado. No, a Anviro tem 18 anos nas comunidades deste país. Estamos em todas as províncias, em alguns distritos, a trabalhar lado a lado com as autoridades, com os operadores, com as seguradoras, inclusive, incluindo a própria associação, por exemplo, aqui em Felicito. Nós temos, o nosso foco principal é a educação rodoviária, porque das discussões que nós tivemos aqui hoje, pelo menos, ficou claro que o subsistema rodoviário do país está doente. Podemos aqui, cada um seguramente vai rasgar o casaco ao máximo aqui onde estamos, porque o problema não pode me atingir, porque não está comigo, porque eu não... É natural, isto é, institucionalmente, cada um de nós está aqui para defender a sua camisola, e é compreensível isto. Porém, o problema tem barbas brancas e cada vez mais complexificado. E eu posso até temer que os próximos tempos a situação pode ser muito mais complexa do que nos parece hoje. E eu esta semana participei de um evento internacional onde ficou, ao nível da África, portanto a situação sinistralidade rodoviária ao nível dos países africanos. Nós temos apenas 3% de veículos do peso do mundo e estamos com perto de 20% do peso das vítimas. É, isto na sequência dos 24 óbitos daqui de Moçambique, e dos 25 óbitos de Cabo Verde, 11 ou 12 óbitos aqui na África do Sul. Pode assim dizer. Agora, a nossa atividade tem sido, de facto, de educação. Temos, nos últimos tempos, está a emergir um fenómeno que acho estranho, neste ciclo, por exemplo, que é a exclusão daqueles que não são fortes no contexto rodoviário. Isto já estávamos a ultrapassar. Eu vou dar um exemplo. Este acidente de Inhambane, por exemplo, para conseguirmos integrar os nossos homens lá, a ginástica foi muito grande. Eu pessoalmente a telefonar para as autoridades ao mais alto nível rodoviário deste país, sem responder a chamada, a mandar WhatsApp, sem responder sequer o texto. Não quero citar nomes, podia citá-los, porque essas pessoas sabem e conhecem muito bem quem é Inhambane, quem é Anviro. Então, isto não ajuda. Nós agora, por exemplo, estamos a criar a provedoria da vítima. A provedoria da vítima é qualquer coisa como pensamos que podemos fazer uma melhor advocacia às partes, no sentido disto que estamos a referir, porque, como vimos aqui, todas as abordagens foram no sentido de posicionais. O único que não está posicionado neste contexto todo é a vítima, é o transportado. Mas este é realmente aquele que deve ser o nosso foco, porque a atividade da FEMATO para ter sustentabilidade tem que ser segura. E se o passageiro não ficar seguro, pode ter 100, 200 unidades, o dia seguinte vai ter metade ou não vai ter nenhuma. Portanto, tem sido isto. Nós temos agora, por exemplo, ensaiamos no âmbito da FACIM uma plataforma denominada Andesegura, uma plataforma eletrónica, porque nós compreendemos que o sistema de fiscalização manual, como temos estado a ver, gostei bem aqui, o meu amigo Sumbani, quando deu o exemplo da guia de passageiros, que aparece normalmente aparece com o número certo de 15 pessoas ali na lista. Entretanto, o autocarro tem 20. Até tivemos casos de aparecer com 2 ou 3 passageiros. Entretanto, morreram 10. Mas se nós fizermos investimentos eletrônicos, como tem sido a panagem já no contexto geral, estas questões podem ser minimizadas. Inclusive, até podem ser minimizadas do ponto de vista da responsabilidade fiscalizatória do patrão, que ele não vai poder estar em cada autocarro dos 20, 30 que ele tem. Mas se estas plataformas forem, de facto, aprimoradas, isto realmente pode dar um sentido de coisas. Para terminar, porque já o tempo nos vai fugindo, com certeza, o nosso apelo grande é, de facto, ações bastante articuladas, mas também estudos, porque sem estudos, sem aprimoramento daquilo que estes países que hoje estamos a dar exemplos, o grande temor e o diferencial maior é a tecnologia. Porque o polícia sul-africano, para dar um exemplo, não precisa estar ali de branco, ali posicionado, para tu veres que opa, estou perante o perigo. Há de ouvir aqui ao lado, alô, alô. E quando ele está a falar no carro dele, está a vibrar aqui no seu carro. Então, onde é que eu passei este homem? Não, ele está a monitorar. Esta é a diferença que faz. Portanto, penso que esse é um dos grandes desafios. E nós continuaremos a advogar, de facto, estes princípios. Mas, principalmente, também o grande apelo de que a revisão legislativa, por exemplo, do Código de Estrada, convém que ande em passos mais largos do que tem estado até agora.
1: E o que é que deve melhorar?
9: O que deve melhorar é, de facto, aquilo que não está bem. Por exemplo, hoje estamos a discutir capacitações aos taximotas. Isto é ao nível municipal. Tem que puxar isto para a responsabilidade, digamos que, do Estado. Quer dizer, tem que se considerar toda a motorizada de 50 centímetros cúbicos, que são aqueles que a maior parte transportam neste país, mais coisa, menos coisa, como um veículo. Então não pode pegar aquele autocarro, aquela motorizada para transportar pessoas sem ter passar de uma escola de condução. Por exemplo, dar responsabilidades fiscalizatórias a quem de direito. Não estamos a dizer que o transporte de taxi-moto vai desaparecer, já está claro que não vai desaparecer, nós vamos desaparecer e aquele vai ficar. Então é preciso que estes elementos realmente sejam aprimorados em sede do Código de Estrada. Já tem barba branca esta questão da revisão, sei que está a correr, mas está a correr a passos extremamente lentos e o fenómeno está a correr demais. Portanto, é preciso que estes elementos, de facto, estes aspectos sejam capitalizados, sejam aprimorados e deixarmos, de facto, desta tendência mais de protagonismos que às vezes ocorrem, principalmente quando o caso já se entornou, efetivamente, e também a legislação relativamente a esta questão do benefício da vítima, da mitigação dos efeitos do acidente de aviação em sede de seguro, tem que ser flexibilizado, porque no jeito em que as coisas estão hoje, é do tipo, ou moro burro, ou moro dono do burro.
1: Exato.
9: E portanto, quer dizer, não pode ser assim.
1: Pois vamos dar uma pausa aqui ao programa Linha Direta da Rádio Moçambique. Hoje o Presidente da República, Daniel Chapo, está a prosseguir o trabalho na província de Gaza e hoje tem um encontro com mulheres daquela província, no distrito de Belém. Vamos, para já, acompanhar este trabalho do Presidente da República, que vem vindo a fazer na província de Gaza.
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0: São 10 horas e 34 minutos. Já havia feito referência a Cláudio Duan da visita do presidente à província de Gaza. No local estão posicionados os jornalistas Alfredo Muyanga e Horácio Dengo. Muito bom dia.
13: Muito bom dia. Respondemos a partir daqui da Vila da Macia, no distrito de Belém, onde o presidente da República já está reunido então com as mulheres da província de Gaza no prosseguimento da sua visita iniciada última sexta-feira aqui neste ponto do país. O presidente da República vai se dirigir dentro de instantes. Vale a pena recordar que Antes de iniciar este encontro, o Presidente da República, Daniel Chapo, visitou uma feira de produtos agrícolas exclusivamente produzidos por mulheres da província de Gaza, em especial do distrito do Bilene, onde decorre este encontro. Fez também a entrega simbólica de kits de tração animal para o reforço da produção agrícola aqui na província de Gaza e mais outras quatro ao nível do país. Neste momento, depois do discurso da representante das mulheres da província de Gaza, o chefe de Estado já vai se dirigindo então para as mulheres desta província que participam neste encontro, que ele então já vai dialogando com elas e vamos nos acompanhar.
12: Mulher que tem força, oi! Muito obrigado, podemos sentar.
14: Iku Sangula, Tatana Daniel Francisco Chapo, presidente Watikulaina, Asangulili Kulosela Inkwenu, Adunduzela Wansadi, Atela Aivekela, Akuhina Vavasati, Kakunene, Yapimisa, Avavanuna, Voi Poyar.
12: Voi Poyar. Nós estamos muito felizes por estar aqui em Gaza. E sobretudo neste encontro com as mulheres de Gaza. Nós estamos a trabalhar aqui em Gaza durante 3 dias. Começamos por Mapai. Depois fomos a Mabalane. Ontem trabalhamos aqui em Macia no final do dia. Aqui no distrito de Bilene. E hoje estamos neste encontro. Quando estavam a levantar as mulheres para o distrito, quando chegou a vez de Bilene, vi homens a levantar também. Aqui à frente, a única pessoa que não levantou foi o primeiro secretário do Comitê Provincial. Presidente da Assembleia.
14: Presidente da Assembleia.
12: Administrador.
14: Administrador.
12: Primeiro secretário. Chefe da Brigada Provincial.
14: Chefe da Brigada
12: Presidente
14: Provincial.
12: Do município.
14: Presidente do município.
12: Todos levantaram.
14: Enquanto você que

0: Moçambique. Não é possível desenvolver Gaza sem a presença da mulher. É por isso que estamos a fazer programas específicos ligados à juventude e à mulher moçambicana. Porque são a maioria do povo moçambicano. E antes de começarmos a falar, queria dizer que a mamãe
1: Geta
0: orientou-me a mandar cumprimentos
1: a
0: todas as mulheres de Gaza. Mulher moçambicana, oi! Ela gostaria de
1: estar
0: aqui, mas teve um convite de uma igreja que vai ter uma conferência nacional
1: com
0: 5 mil mulheres na província de Manica. Mas ela depois vai se juntar a nós para comemorarmos juntos o Dia da Paz em Xai-Xai. Mulher moçambicana, oi! Mulher bonita de Gaza, oiê! Moçambique, oiê! Unidade Nacional, oiê! Por isso, antes de começarmos a deixar as mensagens, queria também dizer que não vim aqui sozinho. Vim acompanhado pela ministra. E também os ministros que estão aqui presentes. Que eu quero pedir para eles se apresentarem. Quando eu estava a cantar, ao assato a pimissa,
1: mulher pensa,
0: e ao ano não apoiar,
1: o homem apoia.
0: O ministro da Agricultura estava a me reparar, mas isso é verdade mesmo.
1: A ministra Anzaulo e a Urime, a covutisa, a tipimisa, a isso, leixo.
0: Mas quando eu começar a falar aqui, ele vai se aperceber que a Anuna o apoiara mesmo.
1: Também, louco, até sangula com vula-vula, até chitzumbula, só que a Anuna o apoiara.
0: Tenha bondade, ministra.
2: Gaza, oiê!
0: Oiê!
2: Gaza, oiê!
0: Oiê!
2: Presidente Chapo, oiê! Mulher moçambicana,
0: oiê!
2: Mulher de Gaza, oiê!
0: Oiê!
2: Muito obrigada. Chamo-me Ivete Alane, ministra do Trabalho, Gênero e Ação Social.
3: Presidente Chapo, oiê!
0: Oiê!
3: Reunião do presidente Chapo e mulheres da província de Gaza, oiê!
0: Oiê!
3: Gaza! Gaza!
4: Meu nome é Inocêncio Impissa, ministro da Administração Estatal e Função Pública. Canimambo.
5: Presidente Daniel Francisco Chapo, oiê!
0: Oiê!
5: Presidente Daniel Francisco Chapo, oiê!
0: Oiê!
5: Província de Gaza, oiê!
0: Oiê!
5: Mulher bonita de Gaza, oiê!
0: Oiê!
5: Mulher mais linda de Moçambique que se encontra em Gaza, oiê! Meu nome é Paulo Xaxim, ministro do Interior.
0: Há uma competição positiva. E eu estava a dizer ao nosso governador, agora vou dizer ao ministro, epa, em julho do próximo ano vamos para Nampula. Então, lá vão dizer, vocês não entram aqui.
1: Ah, vou lá deixar com o cunho com o piquizana louco culo. Assim, o alembelelitaco, vai estar com goma Nampula. Sei, ai, basta pelo que sucava com o ina, munganguenene.
0: Mulher bonita de Gaza, oiê!

0: Moçambique, oiê! Presidente Daniel Chapo, oiê! Mulheres lindas de Gaza, oiê! Meu nome é Roberto Mito Albino, ministro da Agricultura, Ambiente e Pesca. De fato, como presidente, viu a minha pequena hesitação, mas na verdade não é porque não duvido que as mulheres têm força, pelo contrário, as mulheres que nos alimentam, aliás, quem nos alimenta neste país são as mulheres. Então, não há dúvida. Então, eu fico muito ansioso também ouvir, de fato, as palavras da senhora presidente. Moçambique, oiê!
1: Oiê!
0: Gaza, oiê!
1: Oiê!
0: Nosso presidente Daniel Francisco Chapo, oiê!
1: Oiê!
0: Mulher de Gaza linda, oiê!
1: Oiê!
0: Muito obrigado. Meu nome é Fernando Rafael, ministro das Obras Públicas, Habitação e Recursos Hídricos. Gaza, oiê!
1: Oiê!
0: Moçambique, oiê!
1: Oiê!
0: Mulher moçambicana linda, oiê!
1: Oiê!
0: Presidente Daniel Francisco Chapo, oiê!
1: Oiê!
0: Meu nome é Matheus Saiz, sou ministro da Justiça, Assuntos Constitucionais e Religiosos. Moçambique, oiê!
1: Oiê!
0: Presidente Chapo, oiê!
1: Oiê!
0: Mulher de Gaza, oiê!
1: Oiê!
2: Meu nome é São José Adjapo Luceno Tironga, conselheiro de Sua Excelência Presidente da República para os Assuntos Políticos.
3: Assessora, para fecharmos.
4: Moçambique, oiê!
1: Oiê!
4: Moçambique, oiê!
1: Oiê!
4: Gaza, oiê!
1: Oiê!
4: Nosso presidente Daniel Francisco Chapo, oiê!
1: Oiê!
4: Vava Sate, Vaca Gaza, Vaca Saseca, oiê!
1: Oiê!
4: Carimambo, Amitula Mina, Mina Claudina Mazalo, assessora de Sua Excelência, presidente da República. Carimambo.
3: Muito obrigado.
4: Carimambo.
3: Quero, em primeiro lugar, dizer que nós estamos aqui nesta reunião com as mulheres, porque não é possível desenvolver Moçambique, não é possível desenvolver
4: Gaza
3: sem a participação da mulher. Porque, como disse o nosso ministro da Agricultura, quem produz comida para alimentar o povo moçambicano, do Rovuma ao Maputo,
4: do
3: Zumbo ao Índico, é a mulher moçambicana.
4: Iva mamani, iva Moçambique.
3: A mulher moçambicana,
4: a mamani wa Moçambique,
3: é uma grande gestora. Principalmente a mulher de Gaza,
4: uma
3: província que sofre ciclicamente
4: de
3: cheias,
4: itindambi,
3: inundações,
4: itindambi,
3: mas toda hora,
4: kambe mikama inkwayo,
3: mesmo que haja ciclones,
4: nambi loku kunishuri,
3: Gaza não para de trabalhar.
4: Gaza anganyime kutira.
3: E quem faz esse trabalho é principalmente a mulher.
4: Ngofu ngofu iva mamani.
3: E eu vou dar
4: yenatanyikela
3: alguns exemplos.
4: Achifananisu sokari.
3: Talvez para convencer o ministro da Agricultura.
4: Akuvata kholwisa amurangeli wa ndzawulo ya urimi.
3: Para ele perceber que a Wasata ou a Pemisa.
4: Para cuva a situisa leshaku a mulher pensa.
3: E a Anuna apoiara mesmo.
4: E o homem apoia também.
3: Mulher moçambicana, oiê! Nós criamos um fundo.
4: E umbili anzauli ocar.
3: Que se chama Pro Mulher.
4: Leivo na vulua cuco e Pro Mulher.
3: Este fundo. vai funcionar como Fidel.
5: Matatira kufana ni Fidel.
3: Vai chegar a todos os distritos do país.
5: Matafika kasi kufunzana songo hinkwaso swa Moçambique.
3: E o objetivo é o empoderamento econômico da mulher.
5: E kuya mahlweni ku hluvukisa wansati ka mabindzu.
3: E eu vou explicar aqui por que tomamos essa decisão.
5: Atabala leswaku vazili va lakanya leswi hi mhaka muni.
3: O primeiro exemplo que eu quero dar
5: é
3: que nós já anunciamos a criação deste fundo no dia 7 de abril.
5: É que vona vai lhe mostrando que o bala amtimisulei e sigo lá 7 de abril.
3: Dia da mulher moçambicana.
5: Sigo lá o ansato a Moçambique.
3: E à noite eu estava em casa.
5: E o ascumbuca camangalicaia.
3: Estava assistindo telejornal.
5: Ah, vona maungo com a televisão.
3: E vi uma notícia.
5: Avona a notícia o cari
3: de uma mulher daqui de Gaza.
5: E a mamãe o cari o alomo chupunza Gaza.
3: De Chai Chai.
5: Canchai Chai.
3: Até nos distraímos um pouco, senão íamos procurar para lhe trazer aqui.
5: A governo passa amanhã, não ganha muito dinheiro que vai ver na ena cola.
3: Nessa notícia.
5: A cama ungulau.
3: Um jornalista.
5: Amo acho a maungo.
3: Por ocasião do Dia da Mulher.
5: E coloca círculo avançado.
3: Um jornalista da televisão de Moçambique.
5: Amo, acho a maungo e a televisão lá Moçambique.
3: Foi entrevistar mulheres.
5: A família acha maungo cava mamãe.
3: E entrevistou uma senhora.
5: E a bulili no mamãe o cara.
3: Que perdeu o esposo em 2013.
5: Anga luzekeliwa e muranziwa waiena e lembela 2013.
3: Está aí em Chai Chai.
5: Agora na gente.
3: E ela diz que quando o marido faleceu, ela em casa só tinha ficado com 200 meticais.
5: E com aqueles
3: 200 meticais, ela começou a fazer um negócio.
5: E
3: vocês podiam perguntar, mas como? Mas ela explicou. Que levou os 200.
5: Até que ele malelha 200.
3: Foi comprar pão.
5: Aí achava uma pau.
3: E veio revender lá no bairro.
5: Avuia até sangula com chave sam gangueiro.
3: Dia seguinte foi comprar mais pão.
5: Circular um bira, achava cambia uma pau.
3: Assim sucessivamente.
5: A mais achou só uma cinco e um quatro.
3: Depois.
5: Zacucaçona.
3: Passou a fazer badias.
5: A sangula com mama badia.
3: E começou a ir vender pão com badia para as crianças lanche na escola.
5: A sangula cachaça mapau anima badia para vazonguani vacota cucuma cujascolue.
3: Ela vive perto de uma escola.
5: E é na anha cusue na escola.
3: Depois passou a fazer marreu.
5: Aguma a sangula com mama eu.
3: Passou a fazer fiose.
5: A sangula com mate fiose.
3: E continuou a vender.
5: Aí a machuene com binzul.
3: Com este negócio.
5: Aca binzulele.
3: Ela criou três filhos. Uma filha. Já fez universidade. É médica.
5: E médica.
3: Um filho. Já fez universidade.
5: Amaile atijonzoletikulu ta universidade.
3: É advogado.
5: E gueta.
3: Mais uma filha.
5: Anwana lwemwana.
3: Está a terminar a universidade.
5: Aí a mahlweni kuva a gama a universidade.
3: E ela continua no mesmo lugar.
5: E na aí a mahlweni kola aí na kandawu yole yaiwe.
3: Desde que perdeu o marido em 2013.
5: Tima aluzekele wili mungana wa yena em 2013.
3: Não saiu dali.
5: Anga sukanga kandawu lia.
3: Por isso,
5: e kokolao,
3: estou a dar esse exemplo.
5: Anikela a xifananisu lexi.
3: Que é para dizer o seguinte.
5: Uva vula lexi.
3: Ali. O ministro da Agricultura vai começar a perceber.
5: Amurangelo aurime atastisisa.
3: Eu conheço.
5: E na wamdiva.
3: Milhares de mulheres.
5: Vavasati votala chinene.
3: Que são mãe.
5: Angava mamani.
3: E pai ao mesmo tempo.
5: Nivababa em kamawaume.
3: Mulher moçambicana, oiê! Mas não conheço nenhum homem.
5: Mas já tive nem baba o amuwe.
3: Que é pai e mãe ao mesmo tempo.
5: Anga baba não cuba mamãe nem cama o um.
3: É ou não é?
6: Vou dar um outro exemplo. Muito importante. Para perceber a capacidade de gestão de uma mulher. Uma das coisas que eu admiro nas mulheres é a capacidade que vocês têm de decorar preços.
5: Demorar preços.
6: Decorar preços. Eu vou falar por experiência própria. Quando eu vivia em Inhambane, aos sábados, saía com a mangueta para ir fazer compras. Inhambane, aquilo e Machixe é uma baía.
5: Inhambane, nisso é Machixe e baía.
6: Às vezes saíamos para uma loja em Inhambane.
5: Mas se cava suca vai a caixitola chocar em Inhambane.
6: Para comprar uma coisa.
5: Para baixar a chocar.
6: Ela dizia, não pode comprar isso aqui.
5: E a navula só com engaixáveis.
6: Eu perguntava, mas por quê?
5: A vutiça com imacamu.
6: Ela tinha a capacidade de dizer que a mesma coisa na Machixe, na loja tal, está tanto.
5: E a nascitiva cubala só com a chilulês. A caixitola chocar a Machixe.
6: Mulher moçambicana, oi! Tenho certeza que aqui é macia.
5: Ana, logo temba, só que lá na cama macia.
6: Enxai, xai.
5: Canjai, xai.
6: Acontece a mesma coisa.
5: Xa, o melela, lhes.
6: Vocês têm uma capacidade de decorar preços que nós, os homens, não temos.
5: E na iniki wilu kuvai ve que sete preço leva ku va papai avanayo nikule.
6: Tenho um ministro em Maputo.
5: Ana é murangelo okar ministro ka Maputo.
6: Que antes de ser nomeado.
5: Ange seve kiwa.
6: Vivia naquela zona de Zimpeto.
5: Atsama ka mgangalo ya venge Zimpeto.
6: Que era mais próximo do mercado de Zimpeto.
5: Anga kusuwe ngofu shinene ni bazara leli ya venge Zimpeto.
6: Depois da nomeação.
5: Zakuka kuva avekiwili.
6: Passou a viver na Baixa.
5: Asangulilo kuva atsama ka mganga onwanyani venge Baixa.
6: Na cidade.
5: Adoropeni.
6: Na casa do ministério.
5: Akayindlu ya ministério.
6: Então ele diz que a esposa.
5: Seyena abala shaku asatwaye.
6: Todos os finais de semana.
5: Akuyela ka viki nkwalo.
6: Costumeiro fazer compras lá no Zimpeto, diz que está mais barato as coisas lá.
5: Ah, mugwela kwa ifambi ya shava Zimpeto kuseniya na swibarato.
6: Mulher moçambicana, oi! E ele pergunta toda hora.
5: Mas
6: por que você não faz compras aqui nos supermercados que estão aqui na Baixa?
5: Ainda uma chave lomo cachitolo leixo e vangue mais supermercado sem baixo.
6: Ela diz que as coisas aqui custam duas vezes mais do que lá onde nós vivíamos.
5: Samuela só com a chave além do dura cambir e cutula senia em gata macô.
6: Só mulher moçambicana pode fazer isso.
5: Só um sábio a Moçambique e a Nangashimaya, Kalish.
6: Mulher moçambicana, oiê! Ainda vou dar outro exemplo.
5: Ata kombekise xifana nisso xinwana.
6: Para pessoas perceberem a capacidade de gestão da mulher.
5: Akuva ine etwisisa amakungu ya wansati kakujerira.
6: Tal como eu vos disse.
5: Ufana leswanga idzela.
6: Que conheço milhares de mulheres.
5: Leswaka tiva vavasati vo hlaya swinene.
6: Que são mãe e pai ao mesmo tempo.
5: Angava mamani ni vababa inkama wa unwe.
6: E não conheço nenhum homem.
5: Angativi ni baba wa munwe.
6: Que é pai e mãe ao mesmo tempo.
5: Lwe angabava ni kuva mamani kankama unwe.
6: Vou vos dar outro exemplo.
5: Ata inika xifananisu xinwana.
6: Da capacidade de gestão da mulher.
5: Ikola kama kungu ya ululamisi ya wasati.
6: Que nos fez criar pró-mulher.
5: Lesu xinga iencha kuva e criar a pró-mulher.
6: Eu do Ruvuma ao Maputo.
5: E na kusukela Ruvuma que fica Kamaputo.
6: Conheço muitos grupos de estique e poupança de mulheres.
5: Ativa mitawaya inyingi ya estique ni kuveketela timale ya vamamani.
6: Mulher moçambicana, oi! Mas não conheço um único grupo.
5: Kambanga itivi nintawa wa unwe.
6: De estique e poupança de homens.
5: E a chitique no cupopara e a papai.
6: Nunca funcionou.
5: As nunca se tira.
6: Mulher moçambicana, oi! Estou a falar isso. Na última reunião que nós tivemos com mulheres de Maputo Província. Estava o secretário de Estado de Maputo Província. Henriques Bonges.
5: Tatana Henriques Bonges.
6: Ele foi vice-ministro de Pescas.
5: Diz que
6: houve um financiamento.
5: Ale, iwe kona maleyo kare.
6: Para poder se criar nos comitês comunitários de pesca, grupos de
5: stique
6: e poupança
5: de
6: homens
5: papai,
6: e mulheres.
5: Mamãe.
6: Ele disse que do Ruvuma Maputo.
5: Para
6: homens não funcionou nem um grupo
5: sequer.
6: O dinheiro todo desapareceu.
5: Amale inquayo, inyamalalile.
6: Mas até hoje.
5: Kambe kufika nyamuntla.
6: O grupo de poupança stick.
5: Amale ya stick no kupopara.
6: De mulheres no setor de pesca. Ainda existem do Rovuma ao Maputo. E poderia dar muitos outros exemplos. Para mostrar que no, mesmo no que toca ao dinheiro, entre as mulheres há uma confiança. Tanto quando se trata de poupança como quando se trata de
5: stique.
6: No dia em que decidem que todos têm que entregar,
5: ou melhor,
6: todas têm que entregar,
5: entregam
6: mesmo. Eu estava a conversar aqui com o nosso governador, nosso secretário de Estado. Diziam eles que para homens nunca funcionou. Porque quando chegar o dia de entregar, cada um vai contar muitas histórias. E por isso morre naturalmente. Mulher moçambicana, oiê! Mulher de Gaza, oiê! Mulher gestora trabalhadora de Gaza, oiê! Então nós criamos para a mulher. Porque temos certeza que este dinheiro vai estar em boas mãos. Aliás, um dos exercícios que estamos a fazer na visita às províncias é nos encontrarmos com aqueles que já receberam dinheiro de Fidel. Para conversar com eles, perceber se o dinheiro chegou, se receberam mesmo, o que é que estão a fazer e quais são os resultados que o Fidel está a produzir lá no distrito. Em todos os distritos onde estamos a passar, a maioria que já começaram a devolver, mas devolver a sério, são mulheres. Ah, sati, oiê! Exemplo, ontem estivemos reunidos em Mabalana com aqueles que emprestaram Fidel. Vimos uma coisa impressionante. Que uma mulher recebeu 60 mil meticais em maio.
5: Eu, eu te amo.
6: E ela tem que devolver 105 mil de cash por mês.
5: E ela fala que vai ter 5 mil de

Amigo ouvinte, perdemos momentaneamente este contacto com os nossos colegas a partir exatamente da Macia, no distrito de Bilene, província de Gaza, onde o presidente Daniel Chapo está reunido, portanto, com as mulheres daquela província, desta província, melhor, do sul do nosso país. Voltaremos então a Gaza assim que as condições o permitirem. 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Estamos também na internet em www.rm.co.mz. Manhã de sábado, referente a 3 de outubro do ano 2026. Contamos então a todo e qualquer momento voltar à província de Gaza para acompanhar este encontro que o Presidente da República mantém com as mulheres da província. Esperamos, acima de tudo, que o amigo ouvinte esteja a ter também um excelente fim de semana na nossa sintonia.

0: 11 horas e 12 minutos, aqui os bons rapazes Goruan neste tema intitulado Guidema, uma altura em que estão já criadas as condições para voltarmos à província de Gaza.
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0: E é na província de Gaza, onde o Presidente da República, Daniel Chapo, está reunido na Vila da Macia, distrito do Bilén, com mulheres no âmbito da visita de trabalho que efetua esta parcela do país. No local estão os nossos colegas Alfredo Muyanga e Horácio Denco.
2: Principalmente na situação destas mulheres
3: ngopo, ngopo, kava mamani lava.
2: Que gerem a família sozinhas durante anos.
3: Lava vai acabar chovendo com família minjango, mas nem bem otala.
2: Porque geralmente quando acontece um infortúnio,
3: e cusa logo cusca com ele lá socar, lá njanguini.
2: A mulher e fica sozinha porque o marido, por exemplo, faleceu.
3: Mamãe na sala eixe, cumbi aí o muluzequela.
2: Temos o hábito
3: Inici toloveto.
2: de certas famílias
3: caminjango e ocar.
2: irem retirar tudo a esta viúva que ficou sozinha. Temos que acabar com isso. Gaza, porque aquilo que ele produziu com o marido durante anos em que o marido estava a trabalhar na África do Sul, de acordo com a lei, é patrimônio dela e dos filhos e não da família do marido. Gaza, oiê! Moçambique, oiê! Por isso que é muito importante nós, como sociedade, percebermos esses aspectos de que esta mulher construiu o pouco que tem com seu marido para sustentar os seus filhos. Por isso, quando há um infortúnio, um falecimento do marido, é importante todos nós sabermos que aquilo que ficou é para a viúva e os filhos.
3: E para
2: é o que a lei diz. E não irmos para esta casa retirar tudo. Porque isto também acontece nas situações dos idosos que nós falamos quando estávamos em Mapai. Uma mãe que nos nasceu durante noites, perdeu sono quando éramos bebês, tivemos febres, tivemos doenças, saiu a correr à noite. Quando cresce esse filho ou essa filha, a mãe já é idosa, o pai já é idoso, já não quer criar aquela pessoa que ele criou. E geralmente já são acusados de feitiçaria. E as pessoas às vezes até matam os idosos. Temos que acabar com isso. Porque se eu, como filho, não crio a minha mãe, não crio o meu pai, não cuido do idoso, seja homem ou mulher, meu filho está a ver. E eu também estou a ir para a mesma idade. Quando chegar a minha vez de ser idoso, meu filho vai me tratar como eu tratava meu pai. É ou não é? Então temos que cuidar dos idosos. Temos que cuidar das viúvas. Temos que cuidar das crianças. Temos que cuidar dos órfãos. Porque não pediram para ser órfãos. Não pediram para ser idosos. Até porque ser idoso é uma dádiva de Deus. Chegar à idade que eles chegaram. É ou não é? A outra mensagem que nós queríamos trazer é a mensagem relacionada com violência doméstica. Todos nós temos que combater a violência doméstica. Esta violência geralmente acontece de homem para mulheres. Por causa da força física do homem. Mas também temos situações nas nossas quadras de comandos. Temos lá um gabinete para o atendimento à mulher e à criança. Mas costumam aparecer também lá homens durante a noite. E temos camas lá. Mulher moçambicana, oi! Macia, oi! Bilene, oi! Gazo! Geralmente aparecem mulheres a queixarem sobre a violência doméstica. Mas também aparecem homens a dizer, está a pedir para dormir ali. Porque está a levar porrada lá em casa. Portanto, a violência é geralmente violência física. Mas também acontece violência psicológica. Que às vezes dói mais do que violência física. É ou não é? Boca.
3: Anomo.
2: Boca.
3: Nomo.
2: É um problema.
3: Imaka chine.
2: Em casa.
3: Amin janguini.
2: Por isso que há homens
3: e cocolano vai com a nova papai
2: que às vezes largam 15 e 30.
3: Leixa que vai uma tiroene 15 e 30.
2: Aqui na Macia, aqui.
3: Lá na Camacia.
2: Ou em Xaixai.
3: Cumbicanchanchai.
2: Procura um bar.
3: Vai lavandar e a bar.
2: Para fazer tempo lá.
3: Deixa que vai entrar amanhã.
2: Para ver se a boca dorme lá em casa.
3: Deixa que a nomonga sucoete ela se nem a caia.
2: Moçambique, oi! É ou não é? Eu gosto dessa pergunta. Em todas as províncias, mulheres respondem, é, não é? Para esperar dormir. Quando chega em casa, ela já dormiu. Depois, dia seguinte, ele tem que acordar 4 horas. Antes da boca acordar. Para ver se sai antes da boca acordar. Para ir trabalhar. Porque basta acordar. É um problema. Então a violência doméstica não é só violência física. É violência psicológica também. E há homens também que têm boca. É ou não é?
4: É.
2: Que quando começa a falar,
3: é
2: preferível sair de casa um pouco. Ir conversar em casa de uma vizinha. Para depois voltar. É ou não é?
4: É.
2: Então, a violência física e psicológica
3: que
2: estamos a dizer aqui acontece dos dois lados. E precisamos de combater isso. E também denunciarmos. Porque temos situações de mulheres que não denunciam. Nós só começamos a ver que alguém está a emagrecer. Mas doença como tal não há. E depois vimos que a pessoa, poucos aos poucos, está a ficar deprimida. E depressão pode levar a vida.
3: Pode como ter o tome.
2: É ou não é? Porque está a sofrer em casa
3: e
2: não denuncia. E é preciso denunciar para encontrarmos apoio. Porque também ao nível da nossa tradição temos aquelas situações em que a filha chega em casa, diz à mãe que é para ela, eu estou a sofrer lá em casa. A mãe geralmente diz: minha filha, lá é assim mesmo, aguenta lá. Eu com teu pai também aguentei assim mesmo. Não funciona isso aí. É ou não é? É verdade que num lar não é possível todos os dias ser um mal de rosas. É normal haver um dia em que as pessoas discutem. É ou não é? Mas não é para haver violência física ou psicológica até a pessoa correr risco de vida. Então vamos todos nós rejeitar a violência. O outro aspecto que eu queria falar, disseram aqui na mensagem, ultimamente nós como governo, e temos falado isso com a ministra Ivete, andamos também preocupados com o que aparece muito bem na vossa mensagem. Há muitos crimes de violência sexual, principalmente a menores e crianças. E nós acolhemos a vossa proposta. Agora há uma lei que está a ser discutida para agravar a pena para aqueles casos das pessoas que matam as mulheres. Concordamos com a vossa proposta. Gaza, oiê! Que aquilo que nós temos assistido de violência às crianças, principalmente, merece pena mais agravada. E nós vamos trabalhar nisso. Porque não pode se permitir que um homem adulto, com tantas mulheres, até a maioria da população moçambicana, possa violentar uma criança de 7 ou 8 anos. Esse não merece pena mais agravada? Vamos trabalhar nisso juntos. Por isso, para nós como governo, a vossa mensagem é uma mensagem muito importante. Fala das principais preocupações das mulheres e, sobretudo, a questão também do financiamento à mulher. Por isso, nós dissemos
3: pro mulher
2: é um instrumento de financiamento da mulher moçambicana. O outro aspecto que eu queria falar é sobre a saúde e bem-estar da mulher moçambicana. Nós estamos neste mês de outubro, que se chama Outubro Rosa. É um mês em que a campanha sobre a necessidade de exames para o cancro da mama ou cancro do colo do útero. Este é o mês em que a campanha eleva-se até o máximo. Para as mulheres irem fazer exames. Novembro chama-se Novembro Azul. Para os homens também irem fazer exames ao cancro da próstata. São doenças silenciosas. A pessoa geralmente sente uma dor quando já está num estado bastante avançado. Por isso, quanto mais cedo se detectar, melhor. Porque são possíveis de tratar e tem cura. Mas quando está num estado bastante avançado, já fica difícil. Por isso quero apelar neste nosso encontro de Gaza. As mulheres para irem fazer esse teste de cancro da mama. Cancro do colo do útero. E aos homens também ao cancro da próstata. Porque quanto mais cedo detectarmos, vai ser fácil os nossos médicos tratarem. E outra informação que eu trazia é que este ano há uma previsão de haver uma seca, principalmente nas províncias do sul e centro do país. Norte há uma previsão de um pouco mais de chuva. É por isso que é muito importante nós começarmos a tomar medidas para mitigarmos esta seca. É por isso que ontem inauguramos aqui um sistema de abastecimento de água da Vila de Macia. Quanto mais cedo fazermos chegar a água na nossa casa, melhor. Para começarmos a fazer hortas no quintal. Colocarmos cebola,
3: igualatinhala,
2: couve,
3: macofi,
2: cenoura, repolho,
3: marapoi,
2: tomate,
3: shimati,
2: e outras hortaliças
3: que
2: possam nos permitir, caso essa seca aconteça mesmo, aguentar este período de seca. Isso é muito importante. Porque a seca, sem água, provoca problemas sérios. Então, onde é possível abrirmos um furo? Que sabemos que durante a seca ainda vai ter água. É importante fazermos isso. Outra informação que eu trazia é a necessidade de todos nós, principalmente as mulheres, transmitirmos alguns valores aos nossos filhos. Mas estes valores que quero falar aqui, que são transmitidos na família, e a mulher é que é a base da família, estão a ser postos em causa. É por isso que falaram aqui dos jovens que consomem droga, chivochoncos e outras bebidas. Nós também, como família moçambicana, precisamos de fazer o nosso trabalho. Hoje em dia, há famílias que oferecem telefone a uma criança menor. E o telefone hoje é que está a educar os nossos filhos. A televisão é que está a educar os nossos filhos. E às vezes eles fazem isso porque costumam ver o que nós estamos a fazer. Primeiro, marido e mulher, quando acordam hoje na cama, em vez de reparar a cara da esposa primeiro
3: e
2: dizer como acordou, primeira coisa é telefone. Ver se entrou uma mensagem. Estão a rir, né? Mulher moçambicana, oi! É ou não é? Vi que cada se identificou com, mas é isso mesmo. Tanto homem como mulher.
3: Kumbi wanuna, kumbi wansati.
2: E as pessoas não fazem por querer. É uma espécie de um vício. A pessoa quando não olha para o telefone, ou quando não tem megas, pensa que está a perder alguma coisa. É ou não é? Mas depois a pessoa descobre que não, mesmo que tenha, não está a perder quase nada. Então, este vício que nós estamos a ter, e às vezes uma criança menor, ou melhor, um filho menor ou uma filha menor, fez anos, os pais acham que têm que dar um presente, e compram um iPhone. Não é mau, mas para uma criança, a partir da lua que ele tem um telefone e tem toda a informação que ele quer, boa e má, já não somos nós que estamos a educar esse filho. É o telefone. É ou não é? Daí que nós próprios começamos a ver que há filhos e filhas, ou netos e netas, que estão a fazer certas coisas que não fazem parte da nossa educação, não fazem parte dos nossos valores, não fazem parte dos valores daquela família, nem da cultura daquela família.
4: É porque ele está aprendendo em algum sítio.
3: E kusayena kukhona lo majonsa kako.
4: É aí como disseram muito bem aqui na mensagem.
3: Ele xinga vulavisa xona ka xipeperene.
4: Que até dantes eram só rapazes.
3: Uva atolo ili vafana ntsena.
4: A consumir droga e algo.
3: Na vapuza ama droga na kuza timba.
4: Hoje até raparigas
3: estão
4: a fazer a mesma coisa.
3: Às
4: vezes na escola.
3: Mas se eu tala, escolher.
4: O que é mais grave ainda?
3: Então
4: precisamos de trabalhar todos nós para podermos recuperar os valores éticos e morais que estão a se perder. Os nossos líderes religiosos aqui. A nossa irmã da religião islâmica, o nosso irmão da religião hindu, a nossa irmã da religião cristã, que oraram aqui, lá onde eles estão, como líderes religiosos, ainda tentam trabalhar para preservar estes valores. Mas se nós, como famílias, também não fazermos a nossa parte, mandar as crianças para catequese, para aqueles que são cristãos, ou escolinha dominical, para madraça, para os que são islâmicos, para a escola onde os nossos irmãos da religião hindu, nós vamos perder esses valores. E como estes jovens, estas raparigas, estes rapazes, não têm direção, porque ninguém lhe disse o que é mau, o que é bom, acabam se perdendo. Por isso eu quero pedir uma grande salva de palmas aos nossos irmãos, nossas irmãs que oraram aqui, para abençoar esta nossa reunião. Digo isto porque também temos pessoas

0: família sentar pelo menos na hora do almoço ou na hora de jantar.
1: E
0: aproveitar aquele tempo para poderem conversar. Agora não. Estamos na mesma casa. Depois há casas que cada quarto tem televisão dele.
1: E depois ficou na minha janela com uma televisão lá é.
0: E depois tem grupo da família.
1: E depois eu quando me entrava a minha janela.
0: No WhatsApp.
1: Com o WhatsApp.
0: As pessoas estão na mesma casa.
1: Avanu vai lá com a janela um.
0: Quem está na sala pergunta ao outro que está no quarto. Já jantaste?
1: Vai andar sala, vou te salvar no quarto, só que já o guilho, o jantarilho.
0: É ou não é? Estão a rir porque muitos estão a ver, mas é verdade isso que ele
1: está dizendo.
0: Mas estão na mesma casa, o que custa levantar e ir perguntar? Já jantou, abrir a porta, depois dizer vamos jantar. Aquele que está no quarto responde, já jantei
1: sim.
0: O outro diz, eu estava a assistir um programa aqui, eu vou jantar também, depois vai jantar sozinho também. Depois o pai vai jantar sozinho também. Depois pergunta também à esposa, que talvez está numa outra sala de jantar. Já jantaste? Tudo é por telefone, por WhatsApp. As pessoas já não conversam assim, cara a cara. É ou não é? Isto, poucos aos poucos, está a fazer nós como famílias perdermos certos valores.
1: E
0: há países no mundo que começaram com estas coisas das redes sociais, estas coisas dos telefones, hoje já estão a banir, já estão a aprovar leis que não admitem, por exemplo, uma criança levar o telefone para a escola. Como quem diz, o assunto do telefone podem fazer lá na família. Mas Estado não permite uma criança trazer um telefone para a escola. Portanto, porque já viram que as consequências são graves. Já estão a proibir para ver se recuperam estes valores que nós estamos a perder. Então, juntos, vamos ter que tomar certas decisões que vão nos ajudar, tal como já tomamos a decisão de acabar com o Chibochongo. Primeiro, dissemos que tínhamos que parar. Há pessoas que não estão a parar. Fabricar ou vender. Agora passamos à fase de destruir. Ontem ou antes de ontem, destruímos uma fábrica da Matola. E vamos continuar a fazer isso. Porque é veneno. Está a matar muitos jovens. Para além de perderem-se. É uma bebida venenosa. Está a prejudicar a saúde do povo moçambicano. E principalmente da juventude. Por isso eu quero pedir uma grande salva de palmas por colocar isso na vossa mensagem. Mulher moçambicana, oiê! Mulher de Gaza, oiê! Mulher bonita de Gaza, oiê! Por isso, minhas irmãs, mas para terminarmos, queria dizer o seguinte: quero agradecer às mulheres de Gaza, sobretudo pela franqueza na vossa mensagem, pelas preocupações apresentadas que levamos, vão fazer parte do nosso plano para

0: Desenvolvimento da província de Gaza. Os exemplos que nós demos no início é para as pessoas perceberem por que o presidente está virado a apostar nas mulheres e na juventude.
1: E para isso, tu insiste, olha só, com o Macamuni presidente, a chuvuquiça, ngofungofu, com chuvuquiça, vamamani, nem macho.
0: Porque há coisas que a mulher faz.
1: E com essa chicona, olha só, vamamani, vamayaka.
0: Como os exemplos que eu dei aqui.
1: O fana, nisso, com bequis, olha só, na chiveca, além.
0: Que são específicas de mulher.
1: Leixa com sona, e com nene, e chamamani.
0: Deus lhe deu esta capacidade.
1: Chicuambu, com lucumba, chimunhiki, ele tirulu.
0: E nós precisamos de respeitar esta capacidade que a mulher tem.
1: A mulher,
0: lá no campo, onde está a maioria da mulher moçambicana, acorda de manhã, vai a Machamba, volta,
1: Vavuia.
0: Ainda tem que entrar uma distância para recartar a água.
1: Kulaka famba mpuka kuva ayakamati.
0: Às vezes tem criança.
1: Masiku eu tala ani vatongwani.
0: Bebê que tem que cuidar.
1: Xitongwatana fanela kukuva xihlayisa.
0: Tem que cuidar da família.
1: Kulaka hlayisa ndyangu.
0: Tem que cuidar do marido.
1: Kulaka hlayisa mlumuzana.
0: E ao mesmo tempo cozinhar.
1: Kulaka hleka.
0: Tudo isso num dia só. E ela consegue fazer isso todos os dias. Eu às vezes costumo dizer que se experimentasse trocar os papéis, homens haviam de desistir antes das
1: 12.
0: Acordar de manhã.
1: A cupuca animismo.
0: Dizer, minha agenda hoje é essa aqui. Tua agenda é essa. Então vamos trocar só. Um dia só. Você, a partir das 8, faz isso. Para eu fazer isso. Acho que antes das 12, alguém havia dizer, é melhor você levar as suas coisas, porque eu não estou a aguentar.
1: Aqui.
0: É ou não é? Quero vos contar uma história. Numa igreja que eu fui uma vez na Beira. Era uma conferência da igreja. Então, o pastor da igreja entendeu um dia que os casais, era uma conferência de casais, entendeu que os homens e as mulheres, marido e mulher, tinham que trocar sapatos só. Homem pôr sapato de salto alto assim, e mulher pôr sapato raso. Do homem. E começaram a andar.
1: Vassangula kufamba.
0: A desfilar dentro da igreja.
1: Va desfilar a lomundeni kakereke.
0: Todos os homens caíam.
1: Ava papai hinkwavo vawile.
0: Mas as mulheres andavam normalmente.
1: Kambe vamamani no amu angawa.
0: Mulher moçambicana, oiê! Assate, oiê! Então, eu às vezes quando vejo aquela ponta aí, a pessoa andar normalmente, eu costumo recordar esse exercício. Mas é característico da mulher. É esta capacidade que Deus deu, que nós precisamos de respeitar. A mulher é produtora, é gestora, é mãe,
1: e mamani,
0: é comerciante,
1: e muxavice,
0: ela é empreendedora,
1: e na, e o amabindo,
0: ainda exerce, como eu disse aqui, as suas atividades diárias de mulher.
1: E
0: o que não é fácil. Por isso, temos que continuar a produzir, a mobilizar mulheres para produzirmos mais. Educar as novas gerações, como eu falei aqui. Porque nós precisamos de paz para desenvolver o nosso país. E não temos como desenvolver sem paz e segurança. Para que haja paz e segurança, também tem que haver desenvolvimento. Para os jovens terem mais emprego. É ou não é? As mulheres poderem ter autonomia econômica e continuarmos a transformar Gaza e transformar
1: Moçambique.
0: Quero também agradecer na vossa mensagem o reconhecimento que fizeram do trabalho da Mamã
1: Guetta.
0: Ela faz o trabalho principalmente para as camadas vulneráveis. A Gaza durante as cheias, mas também principalmente aos idosos, crianças e viúvas. E ela consegue fazer isso porque é mulher. Há coisas que são características de mulher. Cuidar da família é própria de mulher. Eu costumo dizer isso porque na minha família tenho um primo que divorciou ano passado. É normal. Acontece na vida. Filho da irmã de minha mãe. Então nós, como primos, decidimos dizer a ele que tinha que deixar o filho de 3 anos com a mãe. Mas ele disse que não. O filho ia ficar com ele. Nós dissemos, deixa com a mãe. Disse não. Aquele orgulho do homem. Nós dissemos, está bem. Pode ficar consigo. Não levou 1 mês. Foi entregar sozinho. Mulher moçambicana, oi! Assate, oi! Ele sozinho disse, é muito complicado. Nós, os primos, reunimos e disse, nós já tínhamos te dito. Porque no dia em que ele queria ficar com a criança, nós lhe perguntamos, desde que essa criança nasceu, quantas vezes você comprou roupa? Ele diz, não me lembro. Mas a criança sempre vestiu. Então, quem tem a intenção de comprar roupa para a criança? É mulher. É ou não é? Nós, os homens, nem sabemos avaliar se a roupa já está a apertar, se a criança já engordou, se a criança emagreceu. É ou não é? Assensivelmente, duas ou três semanas, tenho um amigo que tem uma filha que estuda fora. Ele estava a trabalhar. A esposa ligou para ele e disse, a sua filha não está bem. Filha deles. E ele perguntou à esposa, mas como é que você sabe? Ela é que te disse. A referir a filha. A esposa disse, não, não precisa me dizer.
1: Eu,
0: ao falar com ela ao telefone, percebi que ela não está bem. Então ele disse, mas não é possível, como é que ela soube? Eu disse, não discuto com ela. É mulher, ao falar com ela ao telefone, ela percebeu que a filha não está bem. Então ele ligou também. Para a filha.
1: Para a mãe.
0: Depois de falar com a filha.
1: Disse,
0: ah, excelência, são manias de mulheres, ela está bem. Eu disse, não, não está bem. Porque a esposa estava a dizer que queria viajar para ir ver a filha. E deixou ela viajar. Quando ela chegou lá, encontrou que a filha não estava realmente bem. Mas a filha não disse a ela que não estava bem. Ela disse, ah, mas eu evitei dizer mãe para não lhe preocupar, porque eu estou aqui a estudar. Afinal de contas, a filha tinha pedras na vesícula e tinha muitas dores. A mãe levou para o hospital e foi operada.
1: Vamos operar.
0: E agora recuperou, já está bem. Mas a filha não disse à mãe que não estava bem. Mas a mãe disse, minha filha não está bem.
1: Mas
0: só mulher pode fazer isso.
1: Só mamãe e a mãe.
0: Por isso eu vou terminar agradecendo este encontro que foi muito importante. Levamos as mensagens. Quero mais uma vez dizer à mulher de Gaza que vamos produzir mais
1: para
0: a mulher quando chegar.
1: Para a mulher loca fica.
0: Vamos fazer os nossos projetos.
1: Projeto
0: pedir o dinheiro.
1: E combela male.
0: Que vai nos permitir fazermos o nosso comércio. Vamos continuar a cuidar dos nossos idosos. Aos homens vamos continuar a cuidar também das mulheres. Estas nossas reuniões com as mulheres. Existem homens que depois dizem,
1: presidente,
0: é que esta coisa de que elas são melhores gestoras. Quando nós lhes damos dinheiro, elas gastam muito dinheiro com salão. Eu costumo dizer, mas se elas não ir ao salão e ficarem bonitas, como é que vocês iam gostar delas e casar com elas? É ou não é? Mulher moçambicana, oi! Mulher bonita de Gaza, oi! Mulher trabalhadora de Gaza, oi! Mulher educadora de Gaza, oi! Mulher comerciante de Gaza, oi! Muito obrigado, minhas irmãs. Vamos trabalhar.
2: Termina por aqui, então, esta comunicação, esta interação do Presidente da República, Daniel Chapo, com as mulheres da província de Gaza. Um encontro que decorreu aqui na Vila da Macia, no quadro do prosseguimento da sua visita de trabalho à província de Gaza, iniciado, portanto, na última quinta-feira. Depois deste encontro, o Presidente da República vai, então, realizar a reunião balanço desta visita, onde escalou os distritos de Mapai, Mabalani e aqui no Bilene. Vamos, nós terminamos por aqui com a promessa de trazermos as incidências deste encontro no Jornal da Tarde. Despede-se Horácio Dengo, que contou com a assistência técnica de Rogério Nhamango. Bom dia.
3: Muito bom dia. Na cobertura exatamente deste encontro do Presidente da República com as mulheres da província de Gaza, Horácio Dengo e Alfredo Muyanga.
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3: Em Moçambique, são 12 horas.

0: Amigo ouvinte, já a seguir vamos ficar a conhecer os tópicos das notícias para o Jornal da Tarde com Ernesto Chauk. Muito boa tarde.
1: Vitor Reis, ouvinte, boa tarde. O Presidente da República, Daniel Chapo, reitera que o Governo vai continuar a trabalhar para prover à população de infraestruturas sociais visando melhorar as condições de vida dos moçambicanos. O estadista moçambicano falava dentro de instantes, no distrito de Belene, em Gaza, com as mulheres da província de Gaza, no âmbito da sua visita de trabalho que efetua aquela parcela do país. 68 casos de homicídio foram registados este ano na província de Inhambane, com os distritos de Massinga, Murrumbene e Zavala a concentrarem maior número de casos. Na atualidade internacional, o Brasil está na véspera do primeiro turno das eleições gerais de 2026, marcado para esse domingo, com 158 milhões de eleitores aptos para escolher o próximo presidente da República. Acompanhe estes e outros assuntos daqui a sensivelmente meia hora. Não saia desse lado. Até já.
0: Muito obrigado, Ernesto Chauk, e até já. Amigo ouvinte, está feito o convite para que você fique a conhecer o desenvolvimento destas e outras notícias dentro de sensivelmente 28 minutos aqui na Antena Nacional da Rádio Moçambique. Falamos, sim, do Jornal da Tarde. Esperamos, acima de tudo, que o amigo ouvinte esteja a ter um excelente início já de tarde na nossa sintonia. Portanto, é mais um fim de semana em que o amigo ouvinte tem a oportunidade, ou terá a oportunidade, de acompanhar outros espaços aqui na Antena Nacional. São eles a tarde desportiva, a partir das 14 horas e 10 minutos, em simultâneo com o RM Desporto, e ao início da noite, portanto, o programa Hora do Soldado. Já a seguir é o simultâneo com o RM Desporto para a transmissão do Magazine Desportivo.

Tarde, 21 clubes inicia hoje a corrida por um lugar no Moçambola do próximo ano. O objetivo é praticamente o mesmo, chegar à principal montra do futebol nacional. O certo é que há apenas 3 vagas. Jogos da AUSC na ordem do dia. Primeira-ministra Maria Bem-vinda Livi pede apoio da classe empresarial. 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

0: Está a chegar a hora de grandes decisões. Neste sábado começa a corrida, começam os cálculos, começa o sonho do Moçambola 2027 e logo com a cimeira Maputo-Massinga no sul, os barões da Massinga recebem o Machete de Mucuba e a Liga Desportiva de Maputo mete forças com o Temusa Costa do Sol da Massinga. O Sena Futebol Clube recebe o Machete de Chimoio. Começará pulo com o pé direito, eis a promessa dos açucareiros. Ainda na região centro, o Trans S Company enfrenta o Teste do Pungui. Subimos agora até o norte, em Lixinga. As Águias Especiais recebem o Sporting de Nampula. Primeiro jogo, primeiros 3 pontos em disputa e as Águias querem começar a voar alto. Domingo, há mais futebol na Zona Sul. A escola de Sargentos de Boane recebe o Ferroviário de Gaza. Os Locomotivas entram na pool com ambição. No centro, mais 2 encontros. Em Mucuba, o MM Legend enfrenta o Planície de Mpado. A jornada coloca ainda frente a frente a Associação Desportiva Xingal e o Ferroviário de Lixinga. Dizíamos nós que haverá ainda futebol no norte. O Desportivo de Nacala recebe o Muxenga Futebol Clube. Sábado e domingo, portanto, a bola vai rolar norte a sul. Fora da corrida da pool está o Machete de Mucuba.
1: O Machete de Mucuba confirma a desqualificação da pool de apuramento em futebol pela zona centro do país de acesso a Moçambola do próximo ano. A confirmação é do secretário-geral interino do clube Machete de Mucuba, João Chacaza, numa entrevista à Rádio Moçambique. A fonte explica que a Federação Moçambicana de Futebol considerou improcedente o recurso submetido pela turma militar para regularizar o licenciamento. Por outro lado, foram detectadas irregularidades administrativas sobre a composição dos órgãos sociais e a falta de assembleias gerais regulares do clube. O Machete de Mucuba é o vencedor do Campeonato Nacional da 2ª Divisão, fase provincial da Zambésia, com vaga direta a pool de apuramento ao Moçambola. No entanto, está vedado devido a irregularidades no licenciamento do clube. O Ferroviário de Quelimane, que classificou-se em terceiro lugar, substitui o Machete de Mucuba.
2: Nós recebemos a notificação. Tempo e hora nós fizemos o recurso, mas mesmo com o recurso, fomos rejeitados. Tivemos também problema de órgãos sociais, que é a Assembleia Geral. É assim, o que é que acontece para a nossa instituição? A nossa instituição, a nossa Assembleia Geral é feita de 5 em 5 anos, enquanto a Federação é de 4 em 4 anos.
1: A pool de apuramento ao Moçambola inicia este sábado. O outro representante da Zambésia é o MM Legend de Mucuba, que ficou em segundo lugar. Musa Maluata, treinador da coletividade, espera que a sua equipe represente com dignamente a província.
3: Podemos representar a província com dignidade e com respeito. É isso. Foi nosso objetivo. Vamos continuar com o projeto agora e a província. Não é? Vamos já para a província.
4: Na série onde está, que possibilidades é que tem para passar a finalista?
3: Não, se nós passarmos nesse campeonato para outra fase, significa que precisamos representar a província com muito respeito. Todas as equipas que estão na série, vamos jogar igual por igual.
1: O MM Legend recebe este domingo em Quelimane o Planície de Mpado e de Tete pela Série A, o Ferroviário de Quelimane pela B, de frente à Associação Desportiva Xingale de Tete. Abner Chernenko, Quelimane.
0: Tal como dizíamos que a corrida ao Moçambola do próximo ano arranca hoje, com Barões da Massinga a receberem o Machete de Mucuba e a Liga Desportiva de Maputo a medir forças com o Temusa Costa do Sol da Massinga, isto no que toca a pool zonal sul. No centro, o Sena bate-se com o Machete de Chimoio.
5: O Sena de Marromeu promete um jogo ofensivo este sábado diante do Machete de Chimoio, a contar para a primeira jornada do Grupo A da fase centro da pool de apuramento ao Moçambola do próximo ano. O técnico do Sena de Marromeu disse que o conjunto vai entrar em campo determinado a vencer e começar com o pé direito na competição. Wilson João explicou que nesta fase cada ponto faz toda a diferença na luta pela qualificação, daí aposta numa entrada forte no certame. Sublinhou que a palavra de ordem no balneário é vencer, embora reconheça que a equipa poderá encontrar dificuldades diante do Machete de Chimoio. Aos jogadores, o técnico deixou um apelo à concentração durante os 90 minutos, defendendo que a equipa deve evitar cometer erros que possam comprometer o resultado.
6: O grupo está motivado. Como disseste, que pela primeira vez na Federação de Jogadores é muito que nunca participaram nessa competição. E a motivação é enorme, nota-se. Nós temos um grupo forte, capaz de jogar igual para igual com qualquer adversário. Temos como objetivo, é a nossa obrigação praticamente, representar o nosso distrito e a província em particular. Mesmo sendo novatos, não é, nessa competição, nós estamos nessa competição para sermos bobos da festa. Temos que ganhar jogo. E a equipa está motivada, bem preparada para ganhar o primeiro jogo. Essa é a palavra de ordem. Nós temos que ganhar agora. Apelar praticamente a toda a massa associativa, a todos os amantes de esporte da província de Sofala, porque, na verdade, é a província que tem jogo, não é? Já não é só o nosso distrito, estamos cá para representar toda a província de Sofala. E gostaríamos nós que todos os amantes de esporte da província que viessem massa para nos apoiar. E, em termos clínicos, o grupo está saudável, não temos nenhuma lesão. Temos todos os jogadores que foram convocados para essa fase, todos estão bem.
5: O desafio Sena de Marromeu e Majaja de Chimoio está agendado para o Estádio Municipal da Beira com início às 14 horas. O Teste do Pungue, outro representante de Sofala na pool de apuramento, faz centro pela Série B, joga em Gondola diante do Tranche Escapa Campani da cidade de Chimoio. Felipe Jorge, Beira.
0: Subimos agora até o norte, em Lixinga. Águias Especiais recebem hoje o Sporting de Nampula. Primeiro jogo, primeiros 3 pontos em disputa e as Águias querem começar a voar alto.
7: As Águias Especiais de Lixinga, no Niassa, manifestam-se prontas para defrontar este sábado o Sporting de Nampula na primeira jornada da Pool Norte de apuramento ao Moçambola do próximo ano. Os polícias de Niassa sabem que o adversário não vem a turismo, por aí que o treino semanal foi guiado por acertos técnico-táticos virados ao ataque. Errar menos, lutar e dignificar a província do Niassa na fase de apuramento ao Moçambola constitui o psicológico dos jogadores das Águias Especiais de Lixinga, Valdemiro e Tolentino, entrevistados na antevisão da partida.
8: A equipe vem trabalhar da melhor maneira. Desde o último dia do campeonato, entramos focados para poder encarar esse jogo da melhor maneira, para podermos ter um bom resultado. Acho que vai ser um jogo difícil, mas nós temos vantagem de casa e nós vamos fazer de tudo para sair com um resultado positivo. E é isso que a gente tem trabalhado dia após dia. E nessa fase final, errar menos e acertar mais.
9: São 4 finais, as primeiras 4 finais, então nós temos que começar com o pé direito, é nossa obrigação e o povo do Niassa merece isso. Nós devemos isso ao povo do Niassa pelo apoio que eles têm nos dado jogo após jogo, dia após dia, o encorajamento. E nós não podemos fazer diferente daquilo que a Águias Especiais fez. A Águias Especiais campeão provincial, oxalá que também seja a Águias Especiais campeão da região norte.
7: Jogadores das Águias Especiais de Lixinga no Niassa e a prontidão para o embate diante do Sporting de Nampula este sábado na primeira jornada da Pool Norte de apuramento ao Moçambola do próximo ano. De referir que o outro representante de Niassa, o Moxenga Futebol Clube, está de malas e bagagens arrumadas em direção a Nacala, onde vai defrontar o desportivo local. Mércio João, a partir de Lixinga.
0: Domingo há mais futebol, Escola de Sargentos de Boane, Ferroviário de Gaza, MM Legend, Planície de Empado, e a jornada coloca frente a frente a Associação Desportiva Xingal e o Ferroviário de Guilherme.
10: O treinador custódio do Paruque assegura que a presença massiva dos associados do emblema azul e amarelo, assim como o público em geral, irá galvanizar o conjunto de modo a conquistar os 3 pontos.
11: Agora trata-se da província, não trata-se de ADC, então todos têm que vir apoiar porque é a província que está em jogo. O apelo que eu faço é que no domingo todos estejam aqui para apoiar o ADC.
10: Entretanto, os atletas da Associação Desportiva de Xingal dizem estar cientes das dificuldades a encarar diante dos verdes e brancos de Quilimane. Com isto, pedem a presença massiva do público.
12: Vanessa Mocebo, vou pedir para que venham em massa nos apoiar, como em casa, né? Vamos precisar de nossos adeptos para estarmos em cima.
13: Alcino Sabino Bazima. Toda a província está com a gente e acredito que eles vão estar aqui a nos apoiar no domingo. E como motivação, nós vamos dar a vitória.
10: Atletas da Associação Desportiva de Xingal querem casa cheia domingo, de modo a derrotar o Clube Ferroviário de Quilimane em jogo da estreia da Pool Zonal Centro para a Série B na Cidade Mineira de Matiz, em Tete. Esta é a segunda vez consecutiva que a Associação Desportiva de Xingal participa na Pool Zonal Centro, depois de um ano transato na estreia, que dar na quarta e última posição com 3 pontos na Série B. Mohamed Rafik, em TAD.
0: Há mais um projeto de mini basket na capital do país.
14: O projeto movimenta 150 crianças com 11 anos de ambos os sexos, provenientes de 5 núcleos, nomeadamente Bairro da CUP, Malhangalén, Jardim, Pula Nascimento e Vila Olímpica. A iniciativa tem por base a realização de um torneio anual da modalidade. As equipas técnicas e os monitores que integram o projeto promovem um desenvolvimento integral, assente na superação de desafios e no alcance de objetivos. A antiga basquetebolista nacional Carla Budan é coordenadora do projeto.
15: As crianças, cá nós somos um projeto social que usa o basquete como uma ferramenta educacional, onde elas desenvolvem habilidades pessoais, de artes, desenvolvimento pessoal, finanças, self-defense e outros. E as crianças, além do basquete, sim, o basquete é o nosso foco, mas além disso temos atividades, como tu estás a ver, temos atividades de jogos lúcidos, de atividades de artes marciais, como a capoeira e entre mais. Então esse projeto foi mesmo feito para as crianças conciliarem, além do basquete e a escola, saberem que eles também podem ser crianças a fazer o basquete.
14: No núcleo da Vila Olímpica, o destaque vai para as gêmeas Luna e Prudência, de 11 anos. Pertencem a uma família de desportistas. Ambas têm uma grande complexão física. Mesmo com 11 anos, a Luna impõe respeito com a sua estampa física.
16: Basquete é um desporto com mais contacto e às vezes é difícil, mas nós temos que conseguir arranjar um tempo para podermos fazer um desporto, por exemplo, futebol, natação e tudo que nós queremos aprender.
17: Consegue conciliar o basquete e a escola?
16: Consigo.
17: As notas estão boas na escola?
16: São muito boas.
17: Tem que classe?
16: Sexta.
17: E em relação ao futuro, gostaria de estudar basquete, não?
16: Sim.
17: Aonde?
16: Eu gostaria de ser médica e contabilista. Aprendo inglês na minha casa.
17: Qual a mensagem que gostaria de deixar aos teus pais?
16: Muito obrigada por sempre darem tudo por mim. Fazerem o possível para eu conseguir ter as melhores condições, ter a melhor educação, conseguir aprender tudo o que eu quis. Não parar de estudar, não desistir das coisas, sempre me levantarem quando eu sempre estiver a cair.
17: A relação com a tua irmã é boa?
16: Muito boa.
14: A Prudência, tal como a sua irmã gêmea Luna, joga basquetebol há 3 anos e já tem planos para o futuro.
16: Eu tenho 11 anos.
17: Há quanto tempo joga basquete?
16: 3 anos e meio.
17: Na escola anda em que plano?
16: 6.
17: O que tens aprendido aqui, com os monitores, com os professores?
16: Eu tenho aprendido defesa e capoeira e algumas aulas que nos ensinam aqui sobre o oceano.
17: Papai e mamãe lá em casa têm ajudado a te incentivar a treinar?
16: Sim, muito.
17: Uhum. O que é que tem dito lá em casa? Dizem para treinar ou como é que é?
16: A mãe fala que é para eu treinar todos os dias, mas eu às vezes não consigo porque eu tenho educação física na escola.
17: Uhum.
16: Eu faço capoeira e também brincamos cheia lá na escola.
17: Uma mensagem para outros meninos que nos ouvem nessa altura que não têm a chance de treinar basquete?
16: Basquete é muito bom, só que tem muito contacto e às vezes é difícil para algumas pessoas. Então, de vez em quando, devemos arranjar um tempo para descansar.
17: Na escola as notas são boas?
16: Sim.
14: Gêmeas Luna e Prudência, inseridas no projeto de mini basquete que acontece na cidade de Maputo, todos os sábados no pavilhão da Escola Secundária da Malhangalén.
0: Jogos da AUSC Maputo já está em contagem decrescente. Foram oficialmente lançados na capital do país os Jogos da Juventude da Região 5. A competição realiza-se entre os dias 3 e 14 de dezembro, reunindo jovens atletas de 10 países da África Austral. A primeira-ministra Maria Bem-vinda Levi apela à classe empresarial a abraçar a iniciativa. Com os jogos já chegarem, o professor Inácio Bernardo aponta para alguns constrangimentos.
18: Para nós, enquanto país anfitrião, o acolhimento destes jogos tem um significado que vai muito além da organização da competição.
19: Okay.
18: Ao recebermos estes jovens, recebemos também a oportunidade de mostrar aquilo que somos como povo e aquilo que pretendemos construir como país. Eles constituem uma expressão concreta da nossa aposta na juventude e, simultaneamente, uma oportunidade para fortalecer os laços de amizade, cooperação e solidariedade que unem os povos e países da nossa região.
0: Dizemos nós que o professor Inácio Bernardo aponta para alguns constrangimentos destes jogos.
19: Para nós, neste momento, tem a ver com o pavilhão da Universidade Eduardo Mondlane, o Estrela Vermelha, a Politécnica, o pavilhão da Liga Desportiva e o Corte de Ténis. Portanto, são essas cinco infraestruturas que merecem-nos muita preocupação, porque, conforme sabe, o sítio que nós levantámos no fim, que foi a questão do Centro Cultural do Banco de Sabina Matola, oferece as condições muito boas para a prática de netball. Era uma grande preocupação que nós também tínhamos, por isso tínhamos pensado na Manhanga ou na Jusina, e aí tínhamos fazer muito mais trabalho, mas tratando-se do espaço da Matola, do Banco de Moçambique, não há muita necessidade, é só uma questão das marcações.
0: Moçambique será o ponto de encontro da juventude desportiva da região austral de África. Estão confirmados jogos da AUSC, Moçambique, África do Sul, Angola, Botswana, Eswatini, Lesotho, Malawi, Namíbia, Zâmbia e Zimbábue. Os jogos serão de 3 a 14 de dezembro na capital do país. Tempo para juntarmos o nosso colega Albino Muyambo para os números da sorte. Albino, boa tarde. Bom, vamos então fechar as cortinas deste jornal desportivo. Aceito um forte abraço de Adão Matimbe e de Sidónia Pires. Boa.
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1: o presidente da república Daniel Chapo reiterou o cumprimento O presidente da República Daniel Chapo.
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Saudações, seja bem-vindo ao Jornal da Tarde da Rádio Moçambique. O Presidente da República, Daniel Chapo, reitera que o Governo vai continuar a trabalhar para prover a população de infraestruturas sociais, visando melhorar as condições de vida dos moçambicanos. O Presidente da República falava no distrito de Belém com as mulheres da província de Gaza no âmbito da visita de trabalho que termina hoje na província de Gaza. O Instituto Nacional de Estatística assegura conclusão até abril do próximo ano da atualização cartográfica em todo o país em preparação do Censo Geral da População e Habitação 2027. 68 casos de homicídios foram registados este ano na província de Inhambane, com os distritos de Macinga, Murrumbana e Zavala a concentrarem maior número de casos. São tópicos do Jornal da Tarde, edição de sábado, 3 de outubro de 2026. E conta com Sidónio Pires na sonorização, Ernesto Chouk na edição e apresentação. Votos de ótima escuta.

0: que reitera que o governo vai continuar a trabalhar para prover a população de infraestruturas sociais visando melhorar as condições de vida dos moçambicanos. Daniel Chapo falava esta manhã no distrito de Belém com as mulheres da província de Gaza no âmbito da visita de trabalho que efetua nesta região do país. Mais desenvolvimentos por Horácio Dengo. Boa tarde.
1: O Presidente da República, Daniel Chapo, reitera o cumprimento do governo no empoderamento econômico da mulher moçambicana. Daniel Chapo explica que a criação pelo governo de vários projetos de financiamento a mulheres, a exemplo do Pró-Mulher, visa reduzir a vulnerabilidade e promover o seu empoderamento. O chefe de Estado sublinha que este financiamento que o governo criou para empoderar esta camada social está a contribuir em grande para a melhoria da vida de muitas mulheres no país, dadas as suas capacidades de se reinventarem. O Presidente da República, Daniel Chapo, que falava este sábado na Vila da Macia, no encontro com mulheres de Gaza, no prosseguimento da sua visita à província, garantiu que estas ações de promoção do empoderamento da mulher vão continuar, pois fazem parte das apostas do governo.
2: Então, nós criamos Pró-Mulher, porque temos certeza que este dinheiro vai estar em boas mãos. Aliás, um dos exercícios que estamos a fazer na visita às províncias é nos encontrarmos com aqueles que já receberam dinheiro de Fidel, para conversar com eles, perceber se o dinheiro chegou, se receberam mesmo, o que é que estão a fazer, quais são os resultados que o Fidel está a produzir lá no distrito. Em todos os distritos onde estamos a passar, a maioria que já começaram a devolver, mas devolver a sério, são mulheres. Exemplo, ontem estivemos reunidos em Mabalane com aqueles que emprestaram Fidel. Vimos uma coisa impressionante, que uma mulher recebeu 60 mil meticais em maio e ela tem que devolver 5 mil meticais por mês. Até ontem, ela abriu um salão e um restaurante. Está a empregar 3 pessoas e até ontem, que nós estávamos em Mabalane, dos 60 mil, ela já devolveu mais de 15 mil meticais.
1: E as mulheres de Gaza reconhecem o esforço que o governo moçambicano tem feito na melhoria das condições de vida desta camada social em todos os setores sociais. Entretanto, pedem que o Executivo preste mais atenção a algumas ações fundamentais para o desenvolvimento do país.
3: A mulher sente diretamente esses impactos, pois continua a assumir grande parte das tarefas relacionadas com a busca e gestão da água para a família. Neste contexto, reiteramos a necessidade de atenção às seguintes prioridades: construção da barragem de Mapai, melhoria das estradas da província, que se encontram seriamente danificadas pelas cheias deste ano, limpeza das valas de drenagem nas zonas baixas de produção, construção e apetrechamento de mais salas de aula, incluindo a retoma das obras interrompidas. Continuação da expansão da energia elétrica para os povoados. Expansão de acesso à água para o consumo e para a produção nas comunidades. Sua Excelência, viemos também hoje, acima de tudo, para lhe desejar força e sabedoria no esforço contínuo de consolidação da paz e desenvolvimento do nosso país. As mulheres de Gaza estão prontas para fazer a sua parte.
1: Antes da reunião com mulheres de Gaza, o chefe de Estado, Daniel Chapo, visitou este sábado uma feira e exposição de produtos exclusivamente manufaturados e produzidos pelas mulheres da província. Horácio Dengo, Rádio Moçambique, Vila da Macia.
0: O governador de Cabo Delgado garante que o governo continua a empreender esforços para colmatar a instabilidade no abastecimento de combustíveis, com destaque para a gasolina que se registra nas últimas semanas na província. Kader Buana.
4: Valise Tawabo, que respondia a questões colocadas durante a quinta sessão ordinária da Assembleia Provincial, terminada esta sexta-feira na cidade de Pemba, tranquilizou aos membros daquele órgão que manteve já um encontro com os fornecedores dos combustíveis, onde discutiram sobre o assunto e soluções. O governante prometeu que as enchentes que se registram nas gasolineiras, sobretudo na cidade de Pemba, poderão ser ultrapassadas com o abastecimento de combustíveis nos próximos dias.
5: Estivemos reunidos com vários atores, incluindo, portanto, a Petromod e todas as outras instituições gasolineiras, que era para encontrarmos o nó de estrangulamento. E foi possível já identificarmos onde é que estava o nó de estrangulamento. Estamos nós em crer que nos próximos momentos a situação poderá melhorar de alguma forma, mas o peso de escassez de combustível ainda vai persistir, mas o formato que nós, junto com as entidades gasolineiras e todos os outros afins, daquilo que nós definimos, vai ser possível reduzirmos drasticamente tanto a concentração de muitas viaturas, automóveis e motorizadas e mesmo pessoas nas bombas gasolineiras para obterem este líquido precioso.
4: Valis Tauabo, governador de Cabo Delgado, tranquilizando aos membros da Assembleia Provincial do Abastecimento de Combustíveis na província durante a quinta sessão ordinária do órgão que ontem terminou nesta parcela do país. Cadre Bana, em Pemba.
0: Autoridades administrativas do distrito de Zumbo, em Tete, intensificam ações de combate e prevenção às queimadas descontroladas. Jornalista Adriano Bicuan.
6: Nessas ações estão envolvidas as estruturas e organizações locais, lideranças comunitárias e outros parceiros. Segundo o administrador daquela região, Matias Mac, disse que entre as medidas em curso está o reforço das ações de sensibilização das comunidades, educação ambiental, fiscalização e responsabilização dos autores das queimadas descontroladas. O chefe do executivo do Zumbo deu a conhecer que é a intenção do seu governo fazer com que cada cidadão do distrito seja um agente de prevenção das queimadas descontroladas.
7: Aos líderes comunitários, pedimos que continuem a mobilizar e educar as populações. Aos agricultores, apelamos para que tenham o máximo cuidado na preparação das suas machambas. Aos jovens, pedimos que sejam parte da solução e não da destruição do nosso patrimônio natural. Não queimemos hoje aquilo que os nossos filhos precisarão amanhã. Se encontrarmos uma queimada fora de controle, devemos comunicar imediatamente às estruturas locais e mobilizar, dentro das condições de segurança, os mecanismos comunitários de resposta.
6: Apelo do administrador do Zumbo em Tete para a prevenção e combate às queimadas descontroladas. Segundo Matias Mac, devido às ações persistentes de sensibilização, os casos de queimadas em referência tendem a reduzir nos últimos tempos. A fonte

0: Esta sexta-feira, nas comemorações de 2 de outubro, a dia da Academia Militar e do 93º aniversário natalício do seu patrono, o Marechal Samora Moisés Machel. Todos os detalhes por Otávio Fonseca.
1: Na ocasião, o secretário de Estado de Nampula destacou o empenho desta instituição militar na garantia da defesa do território moçambicano através do combate cerrado das Forças Armadas de Defesa de Moçambique no Teatro Operacional Norte.
2: A toda a comunidade acadêmica, pelo valioso trabalho que realizam com sabedoria técnica e mestria, garantindo a inviolabilidade do nosso território, atuando com profissionalismo em todas as frentes, incluindo no Teatro Operacional Norte. Muito recentemente, nas celebrações do vosso dia, que é o nosso dia, o dia 25 de setembro, vos saudamos e homenageamos a vocês pela vossa entrega exemplar, patriotismo, bravura e determinação na defesa da nossa soberania e integridade territorial.
1: O secretário de Estado na província de Nampula, Fernando Bemani, desafiou ainda os estudantes premiados na Academia Militar que mais se destacaram nas Olimpíadas de 2026, no sentido de continuarem engajados para responder os desafios atuais do país. Otávio Fonseca, Nampula.
0: O secretário de Estado na província de Nampula, Fernando Bemani, enaltece o contributo da Academia Militar na formação de oficiais para as Forças Armadas de Defesa de Moçambique, na defesa dos cidadãos e combate ao terrorismo em algumas regiões norte do país. A 68 casos de homicídios foram registrados este ano na província de Inhambane, nos distritos de Massinga, Murrumbene, Zavala, que tiveram mais casos de assassinatos na província Horácio Romão.
3: Ora viva, muito boa tarde. Vilanculo está em festa. A capital do turismo acolhe a partir desta tarde a 4ª edição do Festival de Mariscos. O evento promete movimentar de hoje até amanhã mais de 27 mil visitantes.
0: 12 horas e 43 minutos, dizíamos que 68 casos de homicídios foram registados este ano na província de Inhambane, nos distritos de Massinga, Murrumbene e Zavala, que tiveram mais casos de assassinatos, Horácio Romão.
4: Acusações de feitiçaria e problemas passionais são as principais causas que estiveram na origem de muitos homicídios, cujas vítimas são, na sua maioria, idosos. O porta-voz do Serviço Nacional de Investigação Criminal em Inhambane, que lamenta esta problemática de homicídios, disse que em conexão com estes casos, mais de 60 pessoas respondem neste momento em juízo. Alceres Kwamba indicou que alguns processos ainda não foram esclarecidos, uma vez que os autores, depois de cometer os crimes, fugiram, estando a ser procurados pelas autoridades. Kwamba apela aos cidadãos a não recorrerem à justiça privada para a resolução das suas diferenças.
5: É preciso que todos os estratos da sociedade sejam unidos, primeiro na sensibilização do homem a pautar pelo diálogo como a única forma de resolução de quaisquer problemas, e nada se justifica o uso da força para a resolução dos diferendos. Enquanto isso, para desencorajar essas ações, os órgãos da administração de justiça têm aplicado aquilo que são as penas pesadas, por forma a desencorajar essas atitudes que em nada dignificam. Aqui, sobretudo, os líderes comunitários são chamados no sentido de incutir a sociedade a pautar pelo uso do diálogo como a única e exclusiva forma de resolver os problemas.
4: Alceres Kwamba, porta-voz do Serviço Nacional de Investigação Criminal em Inhambane, condenando a justiça pelas próprias mãos, que tem sido preferida por alguns cidadãos na província. Horácio Romão, Inhambane.
0: Inhambane, vamos a Sofala, a província esta que registrou no primeiro semestre mais de 1.400 abortos seguros, ou seja, interrupções de gravidez assistidas nas unidades sanitárias. Penícia Fayan.
6: O número representa um crescimento em relação ao mesmo período do ano passado, em que foram reportados cerca de 300 abortos seguros. Os dados foram divulgados pela diretora provincial do Gênero, Criança e Ação Social em Sofala, Liana Figueiredo, no âmbito das celebrações da Semana do Aborto Seguro. Segundo a responsável, este incremento reflete uma maior

0: própria adesão das mulheres aos serviços formais de saúde, resultando na redução do recurso a práticas clandestinas e de risco. Liana Figueiredo sublinhou que as unidades sanitárias estão preparadas para atender as gestantes em todos os aspectos.
1: Estes números devem ser analisados com responsabilidade. Mais do que representar apenas uma estatística, cada número corresponde a uma mulher ou adolescente que procurou os nossos serviços e que necessita de uma resposta de saúde de qualidade. O nosso apelo que continuem a garantir um atendimento respeitoso, humanizado, cumprir rigorosamente as normas, protocolos e orientações do Ministério da Saúde, reforçar a qualidade do serviço de saúde sexual e reprodutiva, identificar e tratar adequadamente as complicações, garantir o aconselhamento e a oferta de planeamento familiar antes e depois do aborto. Precisamos do envolvimento das famílias, das comunidades, das escolas, dos líderes comunitários, das organizações da sociedade civil, dos parceiros de cooperação e de todos os setores que podem contribuir para criar um ambiente onde mulheres e adolescentes tenham acesso à informação e aos serviços que necessitam.
0: A diretora provincial do Gênero, Criança e Ação Social em Sofala, Liana Figueiredo, falando do aborto seguro. Da cidade da Beira, Benícia Faiani.
2: Entra em funcionamento em dezembro o bloco operatório do Centro de Saúde de Xinda Sul da província da Zambésia. Trata-se do primeiro bloco operatório do distrito de Xinda, Teófilo Moronha.
3: A informação foi avançada pelo diretor distrital de Saúde, Mulher e Ação Social de Xinda, António Tembe. Segundo a fonte, as obras do edifício estão praticamente concluídas e prevê-se que o bloco seja equipado este mês.
4: Apenas estamos a aguardar os passos seguintes, que é a montagem, e vermos o que é que mais precisamos como distrito, a pedir apoio à província. Acreditamos nós que a província também está preparada para responder ao nosso pedido.
3: Que material se refere?
4: Material cirúrgico, um e outro equipamento técnico. Que os colegas do bloco precisam. Na RAR são muitos equipamentos, irmão. Temos lá o laringoscópio, temos outros aparelhos de fórum mesmo cirúrgico que nós temos. Acredito que os colegas também possam precisar. Vamos pedir à província, tem condições de nos responder.
3: É uma nova construção?
4: Sim.
3: O bloco operatório do Centro de Saúde de Xinde poderá beneficiar a mais de 110 mil habitantes que atualmente recorrem a Marromeu ou Quilimane à procura de serviço de cirurgia, principalmente para as cesarianas.
4: É um ganho enorme para a nossa comunidade, porque sofriamos tanto. Ter que fazer 2 a 3 horas de viagem no Rio, para Marromeu, para uma cirurgia. É dispendioso, primeiro para a família, ter que ter uma outra logística, e para nós como instituição. Uma urgência custa-nos uma média de 30 a 35 mil meticais.
3: Uhum.
4: Será um alívio para casos de materno infantil, as mulheres grávidas, nós como distrito transferimos para Marromeu, todas as nossas cesarianas. Em alguns casos de cirurgia meio complexas, o distrito pode intervir. Caso haja maior referência, o distrito pode transferir já com exatidão, sabendo o que fez, o que não pode fazer. Mas neste momento, como distrito, transferimos um pouco de tudo que tem a ver com cirurgia. Já com a abertura do bloco, aquela mulher que não pode ter o parto normal, já temos a sala disponível, vamos submeter a cesariana. Aquele irmão que teve uma lesão, que de princípio carece de uma lavagem cirúrgica, é um passo que já podemos dar.
3: António Tembe, diretor do Serviço Distrital de Saúde, Mulher e Ação Social no Xinde. Teófilo Moronha, Quilimane.
2: Entra em funcionamento em dezembro o bloco operatório do Centro de Saúde de Xinda Sul da província da Zambésia. Trata-se do primeiro bloco operatório naquele distrito. Lançado hoje em Maputo, o Sindicato Nacional dos Profissionais de Saúde do Setor Privado, Joana Mauai.
5: Os profissionais de saúde do setor privado contam, a partir de hoje, com um sindicato que tem em vista defender os direitos laborais, combater as desigualdades profissionais e promover a valorização desta classe. Segundo o secretário-geral do Sindicato Nacional dos Profissionais de Saúde do Setor Privado, Jeremias Temani, a agremiação surge, entre outros objetivos, para dar resposta às responsabilidades que o setor da saúde tem na sociedade.
6: Sem a saúde adequadamente organizada, devidamente preparada para poder proporcionar um atendimento apropriado aos seus utentes, pode ser um desastre, pode ser uma tragédia. Daí que a necessidade, de facto, de existir um sindicato que possa dialogar, ser um interlocutor válido perante os patrões no setor da saúde privada é extremamente importante, porque isso vai assegurar, garantir que os trabalhadores têm condições, estão protegidos, têm uma defesa e que têm um cunho social e profissional, econômico, sobretudo.
5: Jerime Estimani disse ainda que com o lançamento do sindicato, espera-se que os direitos e interesses dos trabalhadores do setor privado sejam devidamente reconhecidos e definidos.
6: Precisamos que esses trabalhadores sejam reconhecidos e tenham acesso à promoção das suas carreiras, tenham um salário justo, um salário compatível, tenham equipamento de proteção, gozem de direitos que a lei de trabalho na República de Moçambique proporciona ou recomenda, aquilo que já vem planado na Constituição da República de Moçambique.
5: O secretário-geral do Sindicato Nacional dos Profissionais de Saúde do Setor Privado, Jeremias Temani, falava hoje em Maputo durante o lançamento da agremiação.
2: 12 horas e 52 minutos. Este é o Jornal da Tarde da Rádio Moçambique. No seu receptor, o Instituto Nacional de Estatística assegura a conclusão da atualização da cartografia em todo o país em preparação do Censo Geral da População e Habitação até abril de 2027. O Censo Geral da População e Habitação decorre de 5 a 15 de agosto de 2027 vai envolver mais de 110 mil pessoas entre recenseadores e técnicos do Instituto Nacional de Estatística, Venâncio Chumacam.
7: Mais de 110 milhões de dólares é o valor necessário para a operacionalização de todo o processo de recenseamento geral da população e habitação. A presidente do Instituto Nacional de Estatística, Mônica Magala, diz que este é o censo digital e o ensaio de equipamento acontece neste momento com a atualização da cartografia. Magala está confiante no desfecho positivo do processo, tendo em conta a colaboração de todos os estratos sociais e instituições.
8: O trabalho está a correr bem. Tem havido ótima colaboração dos agregados familiares e também temos uma figura importante de guia. Os guias são líderes locais. Eles acompanham os nossos agentes cartógrafos e, graças a esta figura de guia, os trabalhos estão a correr muito bem. A nível do país, portanto, onde há complexidade, também as soluções são mais complexas. Nós temos apoio e colaboração dos vários elementos.
7: A cartografia quando é que termina?
8: Tem de terminar 3, 4 meses antes de agosto. Quando digo 3, 4 meses, porque cada distrito, cada posto administrativo tem a sua particularidade e dificuldade. Nós começamos com os distritos mais complexos. Certo é que a previsão é que termine-se ao mesmo tempo. A março, abril, temos a certeza que já terá acabado a cartografia.
7: Mônica Magala, presidente do Instituto Nacional de Estatística, assegurando a conclusão da atualização cartográfica em todo o país em preparação do Censo Geral da População e Habitação até abril de 2027. Mônica Magala encontra-se em Mbano no âmbito de monitoria do trabalho de atualização cartográfica. Vanessa Macam, em Mbano.
2: Ainda em Gambana, a cidade turística de Vilanculo acolhe este sábado a quarta edição do Festival de Mariscos, Efraim Macedel.
9: Ora viva, muito boa tarde. Vilanculo está em festa. A capital do turismo acolhe a partir desta tarde a quarta edição do Festival de Mariscos. O evento promete movimentar de hoje até amanhã mais de 27 mil visitantes. Muito para além da rica gastronomia e dos sabores do mar, este festival de resto montra do potencial turístico, agropecuário e pesqueiro de Vilanculo, combinando a atuação de músicos locais com a exposição de arte numa programação viva que promete prolongar-se pela noite adentro. Depois de 3 dias seguidos de chuva, que trouxeram alguma apreensão, o sol finalmente abriu e o cenário não poderia ser melhor. Tenho aqui comigo o diretor do Serviço Distrital da Cultura e Turismo em Vilanculo, Lucas Vilanculo. Diretor, boa tarde. Superado o receio do tempo, está tudo a postos para o arranque do festival?
10: Sim. Há de haver espetáculo. Teremos a festa que todo mundo esperava. E é isto que nós preparamos para fazer. E hoje, sábado, é dia de pico, para que tudo aconteça. E todo o marisco necessário, alguém pode vir provar aqui, pode comprar para casa. Há condições para que o festival de mariscos aconteça.
11: Não falta mais nada?
10: Tudo está coordenado, artistas, marisco, é só a pessoa aparecer para divertir.
9: Muito obrigado. Por aqui a expectativa é enorme e o movimento começou a ganhar ritmo ainda ontem, logo após o abrandamento da chuva. Vamos ouvir alguns expositores.
11: Meu nome é Mércio Usaka. Tenho muitas expectativas de que o festival vai ser bom. Acredito muito que vai ser bom. A temperatura está muito boa. E eu vou expor olhos naturais. A marca é Elixir de Vilanculos, uma marca daqui da terra.
12: Meu nome é Tânia Simão. Eu vou expor aqui perfumes e bolos. É uma boa iniciativa para cada um expor aquilo que faz melhor.
9: Muito bem, a esta hora vive-se um ambiente fantástico e acolhedor na marginal de Vilanculo, com o mar no horizonte a emoldurar este encontro cultural e gastronômico. Vale recordar que é exatamente neste mesmo espaço que vai decorrer em novembro próximo a segunda edição da Conferência Internacional de Turismo de Vilanculo. Efraim Macitela, muito boa tarde.
2: No desporto, Moçambique acolhe 12º Jogos da AUSCA entre 3 e 4 de dezembro do ano em curso em Maputo e Matola, Damatimbe.
13: Boa tarde. Jogos da AUSCA na ordem do dia, capital do país, acolhe os Jogos da Juventude da Região 5 entre 3 e 14 de dezembro, reunindo jovens atletas de 10 países da África Austral. A primeira-ministra Maria Bem-vinda Levi apela à classe empresarial a abraçar a iniciativa.
14: O governo está empenhado em assegurar as condições necessárias para que Moçambique cumpra cabalmente o seu papel de anfitrião. Mas é igualmente necessário reconhecer que a realização destes jogos tem uma dimensão que constitui uma responsabilidade partilhada. É neste espírito que apelamos ao setor privado, às empresas nacionais e internacionais, às instituições financeiras, aos parceiros de cooperação e às demais entidades interessadas para que se associem aos Jogos da Juventude da AUSCA Região 5, Maputo 2026. A dimensão desta iniciativa permite diferentes formas de participação. Há espaço para o patrocínio financeiro, mas também para contribuições em equipamentos e material desportivo, transporte, alojamento, alimentação, tecnologia, comunicação, assistência médica, logística e outros serviços necessários à realização do evento.
13: Com os jogos já chegarem, o professor Inácio Bernardo, da comissão organizadora, aponta para alguns constrangimentos.
15: O grande problema para nós neste momento tem a ver com o pavilhão da Universidade Eduardo Mondlane, o Estrela Vermelha, a Politécnica, o pavilhão da Liga Desportiva e o Corte de Ténis. Portanto, são essas cinco infraestruturas que merecem-nos muita preocupação, porque, conforme sabe, o sítio que nós levantámos no fim, que foi a questão do Centro Cultural do Banco de Moçambique na Matola, oferece as condições muito boas para a prática de netball.
13: Serão 10 países, 12 dias de competição, entre 3 e 14 de dezembro, os olhos da região 5 estarão virados para Moçambique.
2: E na atualidade internacional, o Brasil escolhe este domingo o próximo presidente do país, com Lula da Silva e Flávio Bolsonaro, filho do antigo presidente Jair Bolsonaro, como principais candidatos. Entretanto, segundo avança a imprensa brasileira, uma segunda volta parece inevitável, com Lula e Bolsonaro em pé de igualdade nas sondagens. Trata-se de eleições que deverão decidir se Lula da Silva segue para um quarto mandato como presidente brasileiro ou se a família Bolsonaro volta ao poder. Estão inscritos para a primeira volta cerca de 158 milhões de eleitores brasileiros. Este processo eleitoral segue num contexto em que o país investiga uma possível ingerência da administração do presidente norte-americano Donald Trump no escrutínio. E pronto, amigo ouvinte, assim termina o Jornal da Tarde da Rádio Moçambique. Esteve na companhia de Sidónio Pires na sonorização, Ernesto Chauque na edição e apresentação. Boa tarde.
16: Daí de mais uma hora, 13 horas. 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

0: A província de Niassa já registra melhorias no abastecimento de combustíveis desde esta semana. No distrito do Lago no Niassa, mais de 60 mil pessoas não têm acesso à água potável. A Agência de Desenvolvimento Integrada do Norte começou a adquirir neste ano equipamentos para a manutenção das vias de acesso nas províncias da região norte do país. Assim começa o Jornal de Niassa deste sábado, 3 de outubro, num dia em que as águias especiais começam a sua caminhada para o apuramento do Moçambola do próximo ano. A edição e apresentação é de Maria Fazenda e Adolfo Sadiq na sonorização. Boa escuta. A província do Niassa já registra melhorias no abastecimento de combustíveis desde esta semana. Mércio João com mais detalhes.
1: O secretário de Estado no Niassa, Silva Livone, prevê melhores dias na disponibilidade de combustíveis na província, com a recessão de mais metros cúbicos do produto a partir do porto de Pemba, em Cabo Delgado. Com a chegada de volumes de combustíveis naquela linha portuária, o dirigente mostra-se satisfeito, pois a província de Niassa vai passar a ser reabastecida a partir daquele ponto e no porto de Nacala, o que pode contribuir no maior acesso do produto. Não obstante a boa novidade, Silva Livone disse que o governo vai continuar a monitorar a venda paralela de combustíveis e não vai tolerar a extrapolação de preços.
2: Nos últimos dias tivemos crise grave, que até faltava diesel, que nunca aconteceu antes, mas nos últimos três dias a situação tende a melhorar e as juntas de gasolineiras também compreenderam que fazer o bem é melhor. E tem estado naturalmente a abastecer sempre que há. Com este funcionamento agora do abastecimento a partir do Porto de Pemba, penso que vamos ter duas alternativas. Teremos o Porto de Nacala, através da Procedência de Nampula, e Pemba via Montepuez Balama, podemos também ter a partir do Porto de Pemba, que pode contribuir naturalmente no acesso e disponibilidade deste precioso líquido na nossa província. Tanto nós como governo, como vamos fazer, é continuar a fazer acompanhamento. Se houver indisciplina, nós vamos pôr ordem. Se haver desorganização, nós vamos reorganizar. Portanto, estamos num momento de crise. O que nós chamamos as famílias moçambicanas é saberem, portanto, gerir o pouco combustível que existe.
1: Silva Livone, secretário de Estado no Niassa, falando da disponibilidade e venda de combustíveis na província.
0: A província de Niassa já registra melhorias no abastecimento de combustíveis desde esta semana, fato que alegra a população. Agora sim, o governo do Distrito do Lago trabalha no sentido de alargar a rede de abastecimento de água para mais da metade da população local, no universo de mais de 120 mil habitantes. Para mais detalhes, contamos com a jornalista Constância Diabo.
3: No Distrito do Lago, no Niassa, 60 mil pessoas não têm acesso à água potável dos 150 mil habitantes daquele ponto da província. Está por detrás da situação a insuficiência de fontes de abastecimento de água, disse o administrador local, José Ashida. Ashida frisou sem avançar o número de fontes existentes na região, que para minorar a situação está em curso o trabalho de abertura de 10 fontes no posto administrativo de Maniamba e na localidade de Ngofi. Outra ação, segundo o dirigente, é a construção de um sistema na sede do posto administrativo de Kobwe. Com a insuficiência de fontes de abastecimento de água, parte da população consome água da nascente, sublinhou o nosso entrevistado.
4: Estamos bem, mas ainda tem populações que ainda carecem desse precioso líquido. Mas decorre, não é tudo de uma vez. Neste momento que nós estamos a falar, no posto administrativo, por exemplo, de Coba, estão a decorrer trabalhos para colocação de um sistema mais consistente a nível da sede do posto. E temos povoações onde se beneficia água de nascente, onde as próprias comunidades conseguem estabelecer essa ligação entre a nascente e as populações. Portanto, tem muitas atividades relacionadas com água para marcar diferença. O que nós estamos a fazer, o lugar mais crítico, colocarmos uma fonte de água.
3: Administrador do Distrito do Lago, no Niassa, José Ashida, e os trabalhos em curso visando minorar a insuficiência de fontes de abastecimento de água na região.
0: Igualmente, mais água vai chegar para os munícipes de Quamba, que carecem deste líquido indispensável na vida do ser humano, ainda este ano, com a abertura de mais 10 novas fontes. Januário Eduardo sabe do assunto.
5: Mais de 10.500 habitantes do município de Coamba do Niassa passarão a consumir água potável ainda este ano. Para o efeito, serão abertos 7 furos de fornecimento do líquido e a expansão da linha de distribuição de água para as comunidades de Mucuapa, Nazombe e outras, no investimento de mais de 4 milhões e 200 mil meticais. O desafio da edilidade visa reduzir as longas distâncias que a população percorre para ter acesso à água potável, além de erradicação de doenças de origem hídrica. O presidente do Conselho Municipal de Coamba, Luís Raimundo, disse que com a abertura dos referidos furos e a expansão da rede de abastecimento de água, o índice de cobertura passará para mais de 50% de um universo de 56.801 habitantes.
6: Nós estamos acima de 50% em termos de água. Como sabem, Coamba é um sítio com problemas de rochas. Muitos estudos quando se faz aqui têm dado furos negativos, porque o gado das rochas leva por baixo. Mas também mesmo assim, estamos fazendo esforços. E, também é um projeto que vamos ampliar a rede de abastecimento de água, essa rede que vem de Metuga, a partir de Rego do Mucuapa até Nazombe. Estamos esperando o empreiteiro. Ele já está a mobilizar o equipamento, já nos notificou. Nós mandamos parar porque ele queria vir aqui no mês de julho e pensávamos que no mês de julho não era tempo apropriado para abrir um furo de água. São daqueles furos quando são abertos, quando chega o mês de setembro, outubro, já não tem água. Então, esperamos que esse mês de outubro ele venha para aqui. É lá de vir, não temos muita certeza, porque já conectamos.
7: E será que está avaliado em quanto, mais ou menos, em termos de dinheiro?
5: Presidente do Conselho Municipal de Coamba, no Niassa, Luís Raimundo, e os trabalhos que visam o reforço ao abastecimento de água aos habitantes daquela autarquia.
0: Equipamentos como motoniveladoras, pás carregadoras ou outros equipamentos vão servir para abertura e ou reabilitação de vias de acesso das províncias da zona norte de Moçambique. Fernando Damas, quem trabalha nesse sentido?
8: A Agência de Desenvolvimento Integrado do Norte começou a adquirir neste ano equipamentos para manutenção das vias de acesso nas províncias da região norte do país. Trata-se de motoniveladoras, pás carregadoras, retroescavadeiras, compactadores, tratores de esteiras, entre outros equipamentos que se destinam à abertura e ou reabilitação de vias de acesso que ligam os 56 distritos das províncias da região norte de Moçambique. O coordenador da Unidade de Desenvolvimento Estratégico e Estudos de Projetos na Agência de Desenvolvimento Integrado do Norte, Hagai Mário, disse que com esta intervenção pretende-se facilitar as trocas comerciais nas 3 províncias do norte de Moçambique. O responsável disse que para a aquisição do equipamento, a instituição conta com o financiamento da Fundação Moçambique LNG, que desembolsou 10 milhões de dólares, o equivalente a cerca de 640 milhões de meticais.
9: A DIN está numa fase muito avançada no processo de aquisição de um parque de máquinas. Parque de máquinas, ou seja, um conjunto de máquinas para intervencionar estradas. Já começamos a receber o equipamento, então numa primeira fase vamos ter um conjunto de 40 máquinas, desde caminhões, motocultivadoras, rolos compactadores, entre outros grandes equipamentos, mesmo com a intenção de poder apoiar o processo de reabilitação e manutenção de estradas, mas é um foco mais para estradas terciárias, secundárias e terciárias, para facilitar, por exemplo, o escoamento da produção, a circulação das nossas comunidades, etc.
8: Hagai Mário, coordenador da Unidade de Desenvolvimento Estratégico e Estudos de Projetos na Agência de Desenvolvimento Integrado do Norte, e os trabalhos em curso visando a aquisição de equipamentos de manutenção de estradas para a região norte do país. Parte do equipamento já começou a chegar, estando neste momento na cidade de Pemba, onde será montado o parque de máquinas de manutenção de vias de acesso para a região norte do país.
0: O distrito de Lixinga, no Niassa, registrou um acidente de viação que teve como consequência ferimentos ligeiros em uma pessoa e danos avultados na viatura sinistrada. Margarida Mchuembo, quando aconteceu? este acidente.
3: Despiste e capotamento de uma ambulância dos serviços distritais de saúde, mulher e ação social de Lixinga, na manhã desta sexta-feira, causou ferimentos ligeiros a uma enfermeira e danos materiais avultados na viatura. O sinistro ocorreu na unidade residencial de Naossa, arredores da cidade de Lixinga, quando regressava da localidade de Malika na evacuação de uma parturiente para o Hospital Provincial de Lixinga. Na viatura sinistrada, seguiam quatro pessoas, tendo as outras três, a paciente, acompanhante e o motorista, saídos ilesos. A não cedência de prioridade por parte de uma viatura que seguia em frente da ambulância, associado ao excesso de velocidade, podem ter sido as causas do acidente. O motorista da ambulância contou a sua versão à reportagem da Rádio Moçambique.
10: Duarte Sicoemi já. Na verdade, eu vinha evacuar no centro de saúde de Malika, me deparei com uma canter. Enquanto ele seguia, atrás dele vinha eu. Ele acabou roubando a faixa que iria permitir que pudesse fazer ultrapassagem e eu quis passar. Roubei um pouco do espaço do lado contrário. Ele apertou mais e não consegui mesmo dominar a viatura porque havia um cúmulo de terra onde bateu, saltou o carro e acabou virando.
3: O administrador do distrito de Lixinga, David Machimbuco, disse que será aberto um inquérito para apurar as reais causas do sinistro e apela à condução prudente para evitar o derramamento de sangue na via pública.
11: Para os automobilistas, principalmente os nossos colegas que conduzem esses meios que transportam doentes de um ponto para outro, às vezes correm muito, não é chegar rápido. O resultado é esse, correr muito, o carro está aqui. Apelamos aos nossos motoristas que quando pegam as viaturas, carregam doentes, tem sirene sim, mas devem também respeitar a velocidade. A prioridade de passar no semáforo vermelho não é para correr muito. O caso vertente diz que estava um carro que, no entanto, estava apertado na estrada. Significa que ele estava mal na velocidade. Isso aí não se descarta, porque qualquer um se ocupou a sua estrada, ou então para.
3: Administrador do distrito de Lixinga, no Niassa, David Machimbuco, falando a propósito de um acidente de viação que envolveu uma ambulância na manhã desta sexta-feira, arredores da cidade de Lixinga.
0: No desporto, chamamos em antena o jornalista Mércio João.
1: As águias especiais de Lixinga no Niassa querem começar a ganhar na Pool Norte de acesso ao Moçambola do próximo ano. O jogo é este sábado no Estádio Municipal 1º de Maio de Lixinga, com início a partir das 14h30. O adversário é o Sporting de Nampula. O treinador da equipa da Polícia da República de Moçambique no Niassa, Fernando Machatini, já desenhou as linhas mestras para poder defraudar as expectativas do adversário em Lixinga e para isso, e viu a sua coletividade a evoluir positivamente ao longo da semana. Disciplina, apoio do público e vontade de vencer é de tudo que o treinador Fernando Machatina incutiu na sua rapaziada no treino do meio de semana.
12: Psicologicamente estamos bem preparados e acredito que estamos como vem, está toda a rapaziada feliz para que isso comece logo.
13: Sporting, grande equipa, mister.
12: É, grande equipa, mas já que também não deixa de ser grande equipa, porque no princípio temos o nosso apanágio, que é o respeito para ser respeitado. E se estamos aqui, é porque todos somos grandes equipes, então. Futebol é uma caixinha de surpresa, o que temos que fazer é respeitar o adversário e fazer o nosso jogo e contar com o público, que é o nosso 12º jogador.
13: Começar a ganhar em casa, mister, seria fundamental para toda a campanha.
12: Ganhar todos os jogos seria fundamental, todos os jogos. Só no fim é que pegamos a máquina, fizemos as nossas contas e percebemos que 2 + 2 = 3, estamos lá e festejamos todos. Porque isso não é só para a Águia Especial. Esse jogo de futebol, esse pulo de apuramento, não é só a Águia Especial que tem que estar atento, mas sim toda a população de Niassa.
1: Águias especiais de Lixinga no Niassa em prontidão alta para defrontar na tarde deste sábado o Sporting de Nampula na primeira jornada do Grupo A da Pool Norte de acesso ao Moçambola do próximo ano. Refira-se que o outro representante da província de Niassa, Muxenga Futebol Clube, está em direção a Nacala, onde vai defrontar amanhã, domingo, o Desportivo local.
0: Ouvinte, chegamos ao fim do Jornal de Niassa de hoje, sábado, dia 3 de outubro de 2026. A edição e apresentação foi de Maria Fazenda e na sonorização Adolfo Sadiq.
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0: As notícias esta hora, apresentadas por Ernesto Chauque. Muito boa tarde.
1: Vitor Reis e ouvinte, boa tarde. O presidente da República, Daniel Chapo, reitera o compromisso do governo com o empoderamento económico da mulher moçambicana. Daniel Chapo explica que a criação pelo governo de vários projetos de financiamento destinados às mulheres, a exemplo do ProMulher, visa reduzir a sua vulnerabilidade e promover o seu empoderamento. O chefe de Estado sublinha que este financiamento criado pelo governo está a contribuir significativamente para a melhoria das condições de vida de muitas mulheres no país, tendo em conta a sua capacidade de se reinventar. O presidente da República, que falava este sábado na Vila da Macia, no encontro com mulheres de Gaza, no prosseguimento da sua visita à província, e garantiu que estas ações de promoção e empoderamento da mulher vão continuar.
2: Nós criamos ProMulher porque temos certeza que este dinheiro vai estar em boas mãos. Aliás, um dos exercícios que estamos a fazer na visita às províncias é nos encontrarmos com aqueles que já receberam dinheiro de Fidel, para conversar com eles, perceber se o dinheiro chegou, se receberam mesmo, o que é que estão a fazer, quais são os resultados que o Fidel está a produzir lá no distrito. Em todos os distritos onde estamos a passar, a maioria que já começaram a devolver, mas devolver a sério, são mulheres. Exemplo, ontem estivemos reunidos em Mabalane com aqueles que emprestaram Fidel. Vimos uma coisa impressionante, que uma mulher recebeu 60 mil meticais em maio e ela tem que devolver 5 mil meticais por mês. Até ontem, ela abriu um salão e um restaurante. Está a empregar 3 pessoas e até ontem, que nós estávamos em Mabalane, dos 60 mil, ela já devolveu mais de 15 mil meticais.
1: Antes da reunião com as mulheres de Gaza, o chefe de Estado visitou uma feira e exposição de produtos exclusivamente manufaturados e produzidos por mulheres da província de Gaza. Autoridades administrativas do distrito de Zumba, em Tete, intensificam ações de combate e prevenção às queimadas descontroladas. Adriano Bicon.
3: Nessas ações estão envolvidas as estruturas e organizações locais, lideranças comunitárias e outros parceiros, segundo o administrador daquela região, Matias Mac, disse que entre as medidas em curso está o reforço das ações de sensibilização das comunidades, educação ambiental, fiscalização e responsabilização dos autores das queimadas descontroladas. O chefe do executivo do Zumbo deu crescer que é a intenção do seu governo fazer com que cada cidadão do distrito seja um agente de prevenção das queimadas descontroladas da cidade de Tete. Adriano Bikwan.
1: Aumentam casos de homicídios na província de Inhambane. Jornalista Horácio Romão.
4: 68 casos de homicídios foram registrados este ano na província de Inhambane. Os distritos de Masinga, Morrombeni e Zavala é que tiveram mais casos de assassinatos na província. Acusações de feitiçaria e problemas passionais são as principais causas que estiveram na origem de muitos homicídios, cujas vítimas são, na sua maioria, idosos. O porta-voz do Serviço Nacional de Investigação Criminal em Inhambane, que lamenta esta problemática de homicídios, disse que, em conexão com estes casos, mais de 60 pessoas respondem, neste momento, em juízo. Alceres Kwamba indicou que alguns processos ainda não foram esclarecidos, uma vez que os autores, depois de cometer os crimes, fugiram, estando a ser procurados pelas autoridades. Horácio Romão, Inhambane.
1: A presidente do Instituto Nacional de Estatística enaltece o contributo da Rádio Moçambique na educação das comunidades sob o processo de desenvolvimento. Mónica Magala diz que esta estação emissora acompanha o crescimento do país em todas as fases de desenvolvimento. E neste sentido, que o Instituto Nacional de Estatística tem a Rádio Moçambique como parceiro estratégico para o sucesso do recenseamento geral da população e habitação a ter lugar em 2020.
5: Para nós, como Instituto Nacional de Estatística, porque o próximo ano vamos conduzir o censo da população. E como a RM é grande, já cresceu tudo. A RM está em todas as províncias e fala todas as línguas. Para nós é um parceiro estratégico útil para ajudar na disseminação das nossas atividades. Portanto, o crescimento da RM para nós é uma mais-valia. Uma vez que a RM está em todo o país... Olha, não só estão de parabéns, como também nós ficamos a ganhar com o vosso crescimento. O país agradece com o vosso crescimento. E mais uma vez, parabéns à RN.
1: Mónica Magala, presidente do Instituto Nacional de Estatística, enaltecendo o contributo da Rádio Moçambique na educação das comunidades sobre o processo de desenvolvimento do país. Na atualidade internacional, o Brasil escolhe este domingo o próximo presidente do país, com Lula da Silva e Flávio Bolsonaro, filho do antigo presidente Jair Bolsonaro, como principais candidatos. Entretanto, segundo avança a imprensa brasileira, uma segunda volta parece inevitável, com Lula e Bolsonaro em pé de igualdade nas sondagens. Trata-se de eleições que deverão decidir se Lula da Silva segue para um quarto mandato como presidente brasileiro ou se a família Bolsonaro volta ao poder. Estão inscritos para a primeira volta cerca de 158 milhões de eleitores brasileiros e este processo eleitoral segue num contexto em que o país investiga uma possível ingerência da administração do presidente norte-americano Donald Trump no escrutínio. No desporto, a Liga Desportiva de Maputo mede forças esta tarde com o Temusa Costa de Sol da Macinga em desafio da primeira jornada do Grupo A de Polo Zonal Sul de acesso ao Moçambola 2027. O jogo está marcado para as 14h30 no campo da Liga Desportiva de Matolacé. Na outra partida da mesma série, a Escola de Sargentos de Buane defronta este domingo o Ferroviário de Gaza. Foram as notícias das 14 horas. Próximas quando forem 18 horas.

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0: A zona de baliza, onde está o guarda-redes Anli. Segura a bola o guarda-redes Anli. O árbitro vai só olhando e a dizer: atenção, atenção, posso reverter esta situação e colocar contra vocês. Aí vai ali então Anli, vai ali o árbitro também, Nelson Valdez, a dar algumas indicações. O Anli já recebeu, Pompeu a bola então para lá no corredor mais avançado da equipa do Sporting, onde está na corrida, na circunstância, o Lenk. Lenk já recebeu com o peito, tenta fintar dois jogadores ali, não finta nada. Recuperação por parte do seu colega da equipa, Celso. Celso recupera por uma linha de passe, encontra em Cavani no corredor lateral esquerdo, ainda então da zona interior ali do ataque da equipa do Sporting de Nampula. Joga atrasado, é para o CES, no caso Gildo. Gildo tentava colocar em Cavani, bola empurada para fora das quatro linhas, arremesso atrasado, é para a equipa do Sporting de Nampula. Sporting de Nampula a comandar as incursões aqui no Municipal 1º de Maio de Lixinga. Lá vai então o arremesso atrasado por parte da equipa do Sporting, ali bem encostado ao barco técnico da equipa das Águias Especiais. Para essa incursão então vai na circunstância Cross. Cross já recebeu a indicação, passou ali para o seu colega da equipa na circunstância Anastácio. Anastácio joga ali com a mão, por isso o árbitro da partida não tolera nada dessas brincadeiras. Assinala ali, é ponto livre para a equipa das Águias Especiais.
1: Rapidamente o jogador Maico, camisola 7, vai ali ajeitando o esférico, atirou para as alturas, solicitar seus companheiros que estão na dianteira, cortou momentaneamente o defensor da equipa do Sporting de Nampula. São momentos finais que antecedem ao término desta primeira parte. O árbitro da partida, Nelson Valdez, olhou para o relógio.

0: Mas este jogo contra o golpe não resultou, porque o que resulta é o Castro marcar para a equipa do Sena Futebol Clube. Durou pouco tempo, a emoção, a força, digamos assim, motivacional da equipa do Sena, porque a partir do minuto 25, viu-se como a Jesse equilibra os acontecimentos, entra para o jogo, cria oportunidades, já aos 32 marca o gol de empate e continua a ser a equipa militar mais astuta, mais equilibrada em todos os capítulos e volta a marcar 2-1, resultado justo no que diz respeito à primeira parte, num trabalho de arbitragem impecável, porque está a controlar o jogo, tanto no capítulo técnico quanto no capítulo disciplinar. Portanto, justifica-se plenamente essa vantagem do Magalhães de Chimoio ante o Sena Futebol Clube por 2-1.
1: Muito bem, até já. Cuide-se aí. Dine, Cação, vamos.
2: Também, Jamita, assistiu-se uma primeira parte de muito equilíbrio. As duas equipas entraram para esta partida de forma destemida. Tanto o Trangés Capa como procuraram desde o primeiro minuto o golo, e valeu a intervenção dos dois guarda-redes, do lado Zacarias e do outro lado Tumula, foram verdadeiros senhores nesta partida. E aos 37 minutos, depois de um belíssimo passe de Bibi, Geraldo fez um remate que embateu no jogador do Trangés Capa, o Manso, e acabou desviando para o interior da baliza a guarda de Zacarias, fazendo este 1-0. A equipa de arbitragem esteve, na minha opinião, muito bem nesta partida, sem ter que influenciar no resultado até este momento. Portanto, justifica-se este teste 1, Trangés Capa 0.
1: Muito bem, até já, Dene, cuide-se aí. Nulo, no Municipal de Lixinga. Primeira parte. Que leitura?
3: É verdade, Jaime, numa circunstância que Félix e Sufo, águias especiais, até porque controlaram o jogo, mas mais perto chegar ao golo esteve a equipa do Sporting de Nampula.
4: Com certeza, assistimos aqui uma primeira parte dominada totalmente pelas águias especiais. No entanto, as águias especiais não foi muito feliz, não conseguiu traduzir aquilo que foi o seu caudal ofensivo. E olhamos uma equipa do Sporting de Nampula, pelo contrário, que esteve toda a primeira parte a ajudar com um bloco baixo, de certa maneira tentando defender-se assim daquilo que eram as incursões das águias especiais, e quando conseguiu reagir nas 3-4 situações que conseguiram chegar à área do guarda-redes ou à área do penalti, eles mostraram maior perigo comparativamente àquilo que foram as intenções das águias especiais.
3: Arbitragem, quanto a mim, limpa, Félix.
4: Numa primeira parte, que eu acho que a equipa de arbitragem fez o seu trabalho da melhor forma possível, sem incidências que a gente possa considerar de maior relevo nesta primeira parte. Então, acredito que a arbitragem não influenciou ou não está a influenciar naquilo que tem sido o jogo desta tarde.
3: Jaimita, nulo no placar, mas não faltou festa nas bancadas, pois o Sporting de Nampula também veio com uma avalanche de adeptos até o Municipal 1º de Maio de Lixinga.
1: Muito bem, até já, e cuidem-se aí. São 15 horas e 30 minutos, já é tempo de intervalo com este nulo entre as águias especiais de Lixinga e o Sporting de Nampula na corrida ao Moçambola 2027. Liga Desportiva de Maputo 3, temos a Costa do Sol da Macinga 0, Sena Futebol Clube 1, Magalhães de Chimoio 2 e Trans Escapa Campana 0, Testel de Pungue 1. Não deixe de acompanhar a etapa complementar destas partidas, ainda por atualizar este encontro entre Barões de Macinga e Magalhães de Maputo. Para já, vamos a Grande Penalidade.
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1: E cá estamos de volta com a nossa rubrica Grande Penalidade.
6: A rubrica onde aprendemos a vencer a malária com as derrotas dos outros.
1: E a Grande Penalidade de hoje, Mr. Svela, da capital do frio. Sabe onde fica?
6: Ah, sei, claro, sei. Lá nos ex-matacas, lá. Niassa, capital provincial.
1: Cidade de Lixinga, onde o Mércio traz-nos a história à volta da fogueira.
6: Olá, Mércio.
7: Olá, dupla. A cidade de Lixinga a responder com a sua característica principal, o frio. Mas estes dias junta-se com algum pinguinho de chuva. o que acende ainda mais alerta sobre a malária. Hoje vamos conversar com o ponta de lança das Águias Especiais de Lixinga, equipa desta província do Niassa que está na alta competição de futebol da República de Moçambique. Vamos lá ouvir a história deste atleta.
8: 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Lule malária, o Rauria, Dande, o Rurunga, o Manil, o Rurunga, o Tenda, o Luman, o Rurua.
7: Larma com Lumamo e Kunaji Laudi.
8: E Kurawaga e Londa. Diren Garoni, Devoroni, o Rugula.
7: O que tem um patilho Lule malária?
8: Kalagala Nambo. Kalagala, o Kinimbe, Tenda, o Kinimbe, Kulajin, and Ned. E Gedlos, o Batal. Mbama Vitela.
7: O nosso entrevistado a dizer que sabe sim que malária é uma doença letal. E ele já ficou acamado por conta da malária. Foi lá, mas para o distrito de Mandimba, onde ele disputava jogos do recreativo. E teve de faltar alguns jogos para poder atender a doença. E não poderia exatamente ir ao jogo. Foi ao hospital, teve o tratamento, mas também o aconselhamento sobre a importância da prevenção da malária.
9: Sabes o que eu estava aqui a pensar, Beli?
10: Oh, não. Só se fores a pensar alto, Jaimita.
9: Ok. Vou pensar alto, mas bem alto. Por que será que um atleta faz aquecimento antes de entrar no jogo?
10: Mas isto é claro, Jaimita. Para evitar lesões.
9: Ah, é? Então toda a equipa vai fazer aquelas danças antes do jogo para não ficar lesionada, certo?
10: É.
9: Então por que que querem evitar lesões?
10: Oh, Jaimita, é para poder ganhar. Um atleta lesionado nem sequer joga.
9: Ah, então por que que não dormem debaixo da rede no quarto e não usam repelente no quintal?
10: Porque ainda somos amadores, o Jaimita.
9: Exatamente, era exatamente isso que eu queria ouvir de ti, ó, Billy. Para muitos de nós, o campeonato começa quando estamos nas quatro linhas, enquanto lá fora, o campeonato joga-se 24 sobre 24 e 7 sobre 7.
10: Estás cobertinha de razão, Jaimita. Vamos lá escutar a nossa águia.
9: Vamos a isso.
8: Barei nando um buraco abanu para levar malária, não com buraco malária, pera, dando a ururua onde é malária, pera, não com bola ou algum pira na arregueira o nyumba, o rodo andou o pena de hoje o ministro marquito, marquito, trele marquito tio, porque tu magan não vem onde é malária.
7: Ela dizer que depois de ter ficado doente começou a tomar mais cuidado sobre a malária, começou a proteger-se, mas também a apoiar lá em casa, a cuidar o ambiente, principalmente a tapar os charcos que têm sido promotores da reprodução de mosquitos e a implementação de outras ações que visam a prevenção desta malária. Ele disse também que é importante que todos na sociedade estejamos unidos para a prevenção e o combate da malária.
9: Sabe o que, é que estava aqui a pensar, ó, Beli?
10: Pensa alto, Jaimita.
9: Estava aqui a pensar que a malária é uma grande professora.
10: Como assim, Jaimita? Explica.
9: Beli, parece que só com a malária é que a gente aprende.
10: Infelizmente, temos cabecinhas duras, ô Jaimita.
9: Feito a tua, Beli.
10: É, não me provoca, ok.
9: Mister, não sejam que nem o Beli, é? No próximo treino, por favor, use os primeiros 5 minutos para falar de malária, falar de nutrição, falar de aquecimento e para falar tudo aquilo que é importante para ser um campeão fora do jogo.
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1: Pois é, aqui você não fica fora de jogo. São 15h36. Continuação de uma tarde fantástica e ótima escuta onde quer que se encontre e com quem quer que esteja.

0: 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Aqui o desporto e a música caminham sempre de mãos bem dadas. Deixa-me perguntar ao Anuar Mussagi se já iniciou a etapa complementar dessa Liga Desportiva de Maputo 3, temos a Costa do Sol 0. Dias, já iniciou esse, portanto, a parte complementar dessa cena 1, mas já disse Moio 2? Pelos vistos, não. Não deixe então de acompanhar a etapa complementar destas 5 partidas agendadas então para esta tarde. São 15h38. Vamos a mais um compromisso comercial. Até já.
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5: 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Um abraço especial para você que continua desse lado bem ligadinho, bem atento a esta viagem desportiva. Vamos espreitar o Municipal de Beira. Pergunta o dia se já iniciou a etapa complementar desse Sena Futebol Clube 1, mas já de Chimoio 2.
6: Exatamente, já iniciou, estamos na segunda parte, estamos com 4 minutos, mantém-se 2-1, sem alteração do marcador, portanto, a carimbar então o tempo resultado, 4 minutos mais alguns segundos no estádio municipal, mantém-se 1 para a Sena, 2 para a Magete do Chimoio.
5: Obrigada, Dias, atenção aí ao teu microfone, Dias. Dini Kassamo, já iniciou a etapa complementar desse Trans-SK 0, teste 1.
7: Já iniciou, Gemita, estamos com 3, quase 4 minutos da segunda parte. Mantém-se SK0.

0: Zim, Dine, é contigo.
1: Segunda parte dizia, olha, Jamita, a partida também está interrompida aqui no campo municipal. Um jogador do teste está de lado.
2: Muito bem. Mércio e Litos, a bola é vossa.
3: Enquanto que aqui corre, por isso que a equipa das Águias Especiais vão ao ataque sobre o corredor lateral esquerdo, então, por intermédio de Tolentino, capitão. Este faz um passo atrasado para o camisola número 2. Na circunstância, Edson recebe, faz um passo para o seu colega de equipa. No caso, Ifray. Ifray conduziu ali, mas a bola vai à mão do homem da equipa do Sporting, Félix Issufo. Naquela circunstância, Nelson Valdés só tinha de apitar, tal e qual fez.
4: Só tinha que apitar, claramente, o pé do jogador do Sporting de Nampula vai ao corpo do atleta das Águias Especiais, então não tenho por que haver contestação para aquele lance.
3: Muito bem, pontapé livre então para a equipa da Polícia da República de Moçambique, aqui na província do Niassa, sobre o corredor lateral esquerdo. Ali a entrada do cantinho Lito Ismael, que dá direção à grande área.
5: Exatamente, a barreira já está montada. Preocupação por parte do treinador da equipa do Sporting, Paiu Marchand. Mércio João, é contigo este livro.
3: Lá vai então Edson, já colocou a bola sobre a cabeça de alguém da equipa do Sporting. Nova insistência, remate para fora! Engenho, remate, só não tem a direção certa, Litos.
5: Valeu a intervenção do Stefano, o defensor desta equipa do Sporting. Se não, Mércio João, estaríamos a dizer outra coisa.
3: Lá vai mais uma incursão então por parte da equipa das Águias Especiais sobre o corredor lateral direito. Tirou a bola do corredor central para o corredor lateral direito, de onde foi varido o Edson, ou melhor, Ifray, da equipa das Águias Especiais. Ponta pé livre já batido, a bola já está ali no pé direito então de Valdemiro. Faz um passo atrasado para o seu colega de equipa, no caso Simão. Ultrapassa a divisória por intermédio de Ifray. Olha para frente, é para lá onde vai a bola então, no encontro do baixinho da equipa das Águias Especiais, no caso Ditcha, mas a bola é chutada de qualquer maneira para lá então, na zona defensiva da equipa das Águias Especiais, onde sai, no caso, a equipa do Sporting de Nampula.
5: Sai Cavani, tentou solicitar o seu companheiro Link, este desarmado, e o árbitro diz que há falta a pertencer à equipa das Águias Especiais.
3: 8 minutos, segunda parte, 0-0 no placar entre esta equipa das Águias Especiais de Luxinga e o Sporting de Nampula. Estamos então com a primeira jornada da Polo Norte de acesso ao Moçambola do próximo ano. São 6 equipas na região norte, 6 equipas a procurarem uma vaga então no Moçambola edição 2027. Lá vai então a jogar a equipa das Águias Especiais sobre o corredor lateral direto por intermédio do Simão, este que também já foi capitão desta coletividade. Faz um passo atrasado para o seu colega de equipa, no caso ali é o Binga. Binga chutou para o Edson no corredor lateral esquerdo, aqui onde é em profundidade, então vai tentar chamar o Edson. Bola! Cai fora das quatro linhas.
5: E o arremesso a pertencer à equipa do Sporting. Estamos a ver o capitão na circunstância, o camisola 14, Xalito. Xalito faz o arremesso com muita calma. Esta equipa do Sporting, esta segunda metade da partida, a tentar fazer um jogo de contenção, mas está melhor a equipa das Águias Especiais.
3: Lá vai por intermédio de Valdemiro, tenta tirar o primeiro do caminho, vai ganhar profundidade. Valdemiro cai e o árbitro apita.
5: Apita e a falta para a equipa das Águias Especiais.
3: É por intermédio então de Ditcha. Vai colocar a bola na marca. O árbitro vai ali também orientar para que os homens da equipa do Sporting de Nampula possam sair daquela região. Porque havia uma conversa de condomínio desnecessária. Nelson Valdez a dizer, aqui não, aqui não. Devem afastar um bocado mais. Por isso, então, vai orientar ali os homens da equipa do Sporting de Nampula. O Leão não quer sair daquela região. Lá vai, então, a autorização por parte de Nelson Valdés para o Ditch a chutar. Para a bola cair de cabeça, cabeça! Posto passa! Ai, ai, ai, ai, ai, ai, ai, ai, ai, ai, ai! No posto inferior esquerdo, o defensivo de Anli. A bola só não entra por um triz, Litos Ismael.
5: Exatamente, Andy apenas tinha que ir buscar a bola, estava muito além da cortina da defensiva, valeu aquela pontinha de sorte por parte desta equipa do Sporting. Lá vai o jogador Anli, trajado totalmente de laranja, tirou para as alturas, ali no meio campo contrário, a tentar solicitar seus companheiros.

0: companheiros. Vai insistindo esta equipa do Sporting, mas sem melhor a defensiva das Águias Especiais.
1: Olhou contra, ataque rápido por parte da equipa das Águias Especiais sobre a corredora lateral esquerda. Valdemiro já segurou, tentou passar e passou mesmo para o seu colega da equipa na segurança do Brás. Brás já segurou, remate para a bola, cair lá fora das quatro linhas. Oh! Alguém disse no intervalo, e eu vou passar aqui a dizer, Talito Ismael, esta equipa do Sporting veio com todos os espíritos de lá, de Nampula até o Jincutumuno. Lá vem mais uma ação ofensiva por parte da equipa de Águias Especiais sobre o corredor lateral esquerdo. Aqui onde recebe então Valdemiro, com o seu pé esquerdo, passou para o seu colega da equipa na segunda direita. Deixa, despachou ali para a zona interior, mas limpa a equipa do Sporting.
0: Vai sair o capitão, não consegue dominar o esférico. Está melhor esta equipa das Águias Especiais nesta parte conclusiva, Mércio João.
1: É verdade, numa altura em que a equipa das Águias Especiais vai para o intermédio e Frei lançou tudo então para ali na zona central da zona ofensiva da equipa das Águias. Vai lá então encontrar a bola na circunstância. O Pinga. Pinga já recebeu, passou para o seu colega da equipa lá no corredor lateral direito. Este que cruzou para tentar encontrar ali em Brás Limpa. A defensiva ali então da equipa do Sporting de Nampula. Não passa. O Furcão vai de novo ali. A equipa das Águias Especiais sobre o corredor lateral direito da zona do ataque. Mas chega de primeira a cortar. Corta a defensiva da equipa do Sporting de Nampula. Ali mesmo nas intermediações do Marco Anvela.
0: Exatamente numa altura em que estão decorridos 15 minutos desta etapa complementar. 0 para a equipa do Sporting de Nampula, 0 também para a equipa da Águias Especial. Transmissão mundial do canal esportivo da Rádio Moçambique a partir do campo municipal da cidade de Lixinga, hoje com uma boa moldura humana.
1: É verdade, olha ali então, arremesso eletrizado para a equipa do Sporting de Nampula, Lito Ismael sobre a esquerda.
0: Exatamente, o arremesso já foi executado por intermédio de Camisola 18, Cavani tentou solicitar seus companheiros, mas está melhor a equipa das Águias.
1: Lá vai então a jogar a equipa das Águias Especiais, mas foi momentâneo, mas recuperou ali na circunstância o capitão, na circunstância o Talentino passou para o Binga, aqui no, o Rongo aqui no corredor central, vai ali tentar aplicar a finta, não aplica nada, falha ali nos quadros e sai a jogar em contra-ataque a equipa do Sporting de Nampula.
0: Sai o Sporting de Nampula e o jogador com camisola 9 na circunstância Celso atirou-se ali para o tapete e o árbitro da partida, Nelson Valdés, muito bem atento a esta jogada, mostra a cartolina amarela para o jogador Edson.
1: Uma passagem por Félix Sufo, falta estratégica por parte das Águias Especiais, Nelson Valdés não poupa na cartolina, aplicou a primeira para a equipa das Águias.
2: Com certeza, uma falta estratégica, a equipa do Sporting saía em contra-ataque e estava em superioridade numérica para conseguir contrariar e o jogador, o Rungo, neste caso, não tinha, aliás, o Edson não tinha outra alternativa fora de cometer a falta e o Valdés conseguiu assinalar a cartolina da melhor forma possível.
3: Tem ver resultados.
1: Vai jogar a equipa, então, estamos com 14 minutos, segunda parte, Litos...
0: Águia Especial de Lixinga
1: 0
0: Sporting de Nampula
1: também 0, Jaimita.
3: Obrigado. E no campo da Liga, tempo e resultado?
4: Tempo e resultado, estamos com 17 cravados e 30 segundos. O resultado mantém-se: 4 para a formação da Liga Desportiva de Maputo, 0 para a formação do Temusa de Massinga, numa altura que agora pontapé de canto favorável à formação da Liga. Vítor Magaia, isto é um jogo de sentido único. A equipa da Liga já fez 3 alterações, as entradas de Nadir, Evaristo e Mindo para as saídas de Edmundo, Lutero e também de Pequeno, o que significa que o técnico Adil está enfim a fazer a gestão do plantel, porque já, enfim, está praticamente o resultado feito, a menos que haja qualquer coisa aí que a gente não pode classificar daqui.
5: Sim, seria uma hecatombe, né? Se a Liga não conseguisse vencer esse partido. Mas deixa eu dizer isto, até a nossa última intervenção, o resultado alterou-se, de fato. Quando fomos ao intervalo, estava 3-0, a Liga Desportiva de Maputo veio fazer o quarto golo no início desta segunda parte, aos 5 minutos, por Mohamed. Esta altura, de facto, a dilatar o score para 4, diminui um pouco a intensidade que emprestou ao longo dos primeiros 45 minutos, diminui também o número de situações iminentes de golo, comparado igualmente à primeira parte, mas, sob o ponto de vista de domínio, mantém-no
2: ainda que o Temusa a espaços vai dando o arzinho da sua graça, tentando chegar à área contrária, mas tem tido de facto muitas dificuldades e tem lhe faltado argumentos para contrapor a esta Liga Desportiva de Maputo, que faz as exibições numa perspectiva de refrescar a equipe, numa perspectiva de facto, como dizia o Anuar, de fazer gestão do plantel, porque tem sido um passeio autêntico aqui para a Liga Desportiva de Maputo.
6: Muito bem, Jaimita, 19 minutos, segunda parte, 4-0. Vai vencendo a Liga a formação do Temisa de Macinga.
3: Obrigada, Chimoio. Tempo resultado?
7: 15 minutos, segunda parte, mantém-se Transescapa 0, Teste do Pungue 1.
3: Beira.
8: 16 minutos, segunda parte, mantém-se 1, Sena 2, Matete e Chimoio.
3: Bola em Chimoio.
7: Ficamos em Chimoio, Jaimita.
3: Força.
7: No altura em que sai a equipa de Transescapa.
3: Atenção ao micro, Dini. Atenção ao micro.
7: Ok, Jaimita. Numa altura em que sai a equipa do Traje Escapa por intermédio de Darilo.
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0: convidados aqui pelos colegas da Rádio Moçambique.
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0: 2 de outubro, dia dos 51 anos da existência da Rádio Moçambique, uma rádio que continua a consolidar a unidade nacional entre os moçambicanos, continua a promover o desenvolvimento deste nosso belo Moçambique. Ao longo destes 51 anos da sua existência e cada dia que passa a se expandir pelo país, pela região, através de vários correspondentes e pelo mundo. Uma vez mais, parabéns à Rádio Moçambique. Ainda no âmbito das celebrações, hoje termina, portanto, a celebração, tanto dentro como fora do nosso país, do centenário do poeta ou poetisa Noémia de Souza, que, se fosse viva, teria completado 100 anos de idade e há 20 anos, ou melhor, a 20 de setembro último. Noémia de Souza, considerada a mãe dos poetas moçambicanos, destaca-se pela sua singularidade e severidade únicas dos seus poemas, da denúncia às malezas do colonialismo, exigindo incondicionalmente a liberdade do povo moçambicano. Um dos poemas mais emblemáticos é Let My People Go, ou seja, Deixa o meu povo ir, expressão clara da sua luta pela liberdade do povo moçambicano. Que vive eternamente a obra de Noémia de Souza, inspirando as novas gerações, escritores, sobretudo dos países que têm a língua portuguesa como sua língua oficial, como é o nosso caso, Moçambique. Minhas senhoras, meus senhores, caros da comunicação social aqui presentes, terminamos em instantes a nossa visita de trabalho à província de Gaza, realizada de 1 a 3 de outubro de 2026, no âmbito da nossa governação de proximidade, participativa e inclusiva, com o propósito de acompanhar no terreno a implementação das políticas públicas, auscultar as preocupações das populações e reforçar a ação do governo em resposta aos desafios do desenvolvimento econômico-social. Ao longo destes 3 dias, percorremos os distritos de Mapai, Mabalane, Bilene e Limpopo, mantendo contato direto com as populações, autoridades locais, mulheres, produtores e outros atores da sociedade. Queremos, nesta ocasião, agradecer profundamente à população da província de Gaza pela calorosa recepção, hospitalidade, civismo e espírito de participação demonstrados durante a nossa visita. A forma como fomos recebidos, assim como as contribuições apresentadas nos diferentes momentos de interação, constituem uma demonstração de vontade do povo moçambicano de participar ativamente na construção de soluções para os desafios que afetam as suas comunidades. Igualmente, saudamos o Conselho de Representação do Estado, o Conselho Executivo Provincial, os órgãos locais de Estado, as autoridades comunitárias e tradicionais, líderes religiosos, funcionários públicos, setor privado, sociedade civil, mulheres, jovens e os profissionais de comunicação social, pelo empenho demonstrado na preparação e realização desta visita de trabalho. Porque o decurso desta visita de governação com o povo coincidiu com o início do mês de outubro, durante a qual decorre a campanha Outubro Rosa. Deixei ficar em todos os comícios e reuniões que mantive, incluindo na reunião com mulheres de Gaza, uma mensagem especial à sociedade em geral e às mulheres em particular, sobre a importância do diagnóstico precoce do centro da mama e do cancro do colo do útero, cujo rastreio é gratuita, ou melhor, gratuitamente feito nos serviços públicos de saúde aqui no nosso país, o nosso belo Moçambique. Ainda partilhamos com as nossas populações que estamos a caminhar para a fase mais crítica de algo que já está dentre nós há alguns meses, nomeadamente o fenómeno El Niño, um evento extremo caracterizado por uma profunda escassez de chuva e seca-se, aguda, que afetará a produção agrícola e pecuária, principalmente nas regiões sul e centro do nosso país. Estamos a trabalhar com o governo na mitigação dos antecipados impactos, através, entre outros, da preparação e distribuição de kits de resiliência, de que fazem parte sementes de culturas resistentes à seca. Estamos igualmente a fazer a manutenção ou a reconstrução de furos de água nas regiões sul e centro, que são as que serão mais afetadas pelo fenómeno El Niño, de acordo com a previsão.

A passagem por Mapai permitiu igualmente apreciar as potencialidades existentes e reafirmar a necessidade de continuarmos a criar condições para que estas sejam transformadas em oportunidades de desenvolvimento, oportunidade de emprego e melhoria das condições de vida das populações. No distrito de Mabalane, visitamos os campos de produção do estabelecimento penitenciário de Mabalane, onde acompanhamos as suas atividades de produção agrária, visitamos o curral do gado bovino e caprino, bem como acompanhamos as atividades de aquacultura. Esta experiência demonstrou, mais uma vez, a importância da agricultura, pecuária e aquacultura como instrumentos de produção, geração de rendimento e promoção de segurança alimentar. Realizamos igualmente um comício e uma sessão extraordinária do Governo Distrital, alargada ao Conselho Consultivo Distrital e aos mutuários do Fundo de Desenvolvimento Económico Local, onde foi-nos apresentada uma fotografia da situação atual do Distrito, no que é, sobretudo, a execução do Plano Económico Social Local, que diz respeito a este plano, e o que nos permitiu sair de lá convictos que há um trabalho digno e sério que está em curso, onde a nossa população emerge de forma destacada no esforço de transformação ora em curso, rumo à nossa independência económica, que só será alcançada com o trabalho árduo de todos. E esta mensagem também deixamos, mas isto só pode acontecer num ambiente de paz e segurança. Além das realizações, foram-nos igualmente presentes os principais desafios e potencialidades do Distrito, sendo tudo assumido não como fatores para o desfalecimento, mas aspectos essenciais de um processo de luta pelo bem-estar das comunidades, das famílias e de cada cidadão de forma individual. Por isso, é de justiça destacar, quanto ao Fidel, o fato de termos testemunhado dos próprios beneficiários com quem conversamos, particularmente os jovens, a entrega abnegada que eles estão a ter, a implementação dos seus projetos, criando com isso bem-estar para si e as suas famílias, em primeiro lugar, e para as suas comunidades, geração de renda, emprego para outros jovens, através da criação de facilidades e também da circulação da moeda a nível do Distrito. Na ocasião, foi-nos possível constatar, uma vez mais, que as mulheres são grandes trabalhadoras e gestoras moçambicanas. A título de exemplo, uma delas, que se dedica ao comércio, recebeu 60 mil meticais em junho, tendo já mais de 15 mil meticais nos últimos 3 meses devolvido ao Estado. Esta jovem, em particular, emprega outros 2 jovens e que paga salários mensalmente, além de impostos ao Estado. Por isso, é caso para dizer parabéns à mulher moçambicana. Já no distrito de Bilene, tivemos a oportunidade de inaugurar o sistema de abastecimento de água de Macia, uma infraestrutura que representa um passo importante na melhoria do acesso à água e na criação de melhores condições de vida para o nosso povo. A disponibilização da água constitui uma prioridade do governo, não apenas pelo seu impacto direto na saúde e no bem-estar das famílias, mas também pela sua importância para a produção, para a atividade económica e para o desenvolvimento das comunidades. A água é, sobretudo, dignidade para o nosso povo e, principalmente, para a mulher moçambicana. Demos exemplos ontem de uma rapariga que, se acordava de manhã para ir à escola, levava algum tempo. No regresso do tempo que tinha que gastar para fazer trabalho de casa, ou melhor, trabalho para casa que é dado na escola, tinha que gastar o tempo a ir buscar água. Hoje isso já não vai acontecer. O mesmo acontece com a mulher, depois de voltar da Machamba, tinha que procurar a água,
hoje a água chega

0: em casa, e é isto que nós chamamos de desenvolvimento. Ainda em Belém, reunimos-nos nesta manhã com as mulheres da província de Gaza, depois de visitar uma exposição das suas potencialidades. Tivemos a oportunidade de ouvir as suas preocupações, conhecer as suas experiências e reconhecer o papel determinante que desempenham na produção, no empreendedorismo, na educação das famílias e no desenvolvimento das comunidades. Efetivamente, educar uma mulher, como diz um ditado popular, é, sem margem de dúvidas, educar uma sociedade. Reafirmamos neste contexto o compromisso do Governo de continuar a promover políticas que ampliem as oportunidades económicas para a mulher, o acesso aos instrumentos de financiamento e a participação das mulheres no desenvolvimento nacional. E também, pois neste quadro que lançamos a 7 de abril deste ano, ou seja, em pleno dia da mulher moçambicana, o Fundo Pro-Mulher, especialmente direcionado à mulher moçambicana, que é parte do programa Empodera, cujo objetivo é, como o próprio nome sugere, o empoderamento da mulher, tendo na perspectiva económica como no tocante à sua proteção dos mais, sobretudo, da maioria das mulheres moçambicanas de violência baseada no género. Esta tarde, no distrito de Limpopo, visitamos os campos de produção da empresa Wambau, projeto este sobejamente conhecido pela produção de arroz e cuja a produção de infraestruturas também nós notamos que foram severamente afetados pelas cheias e inundações que assolaram a zona sul do país. Ficamos bastante motivados por termos testemunhado no terreno que cedo o Wambau reergueu-se, tendo incrementado os campos de produção de arroz, que tradicionalmente já vinha produzido, mas em junho último, no quadro da execução do plano de recuperação, e que conversámos durante o plano de recuperação com o Wambau, a empresa efetuou a semeadura da cultura de trigo em 700 hectares, divididos em dois blocos, cada com 350 hectares de trigo. Hoje, visitamos um desses blocos e testemunhamos a colheita do trigo, uma ceifa com bons níveis de produtividade, cerca de 3 toneladas de trigo por hectare, o que é um bom começo. Por isso, endereçamos as nossas felicitações à empresa Wambau e a todos os demais empresários agrícolas e produtores familiares que não desistem de trabalhar a terra apesar das adversidades, pois esta é uma atividade de capital importância para a nossa existência coletiva como um povo. Como sabem, Gaza, janeiro, fevereiro, março, é uma província que estava mergulhada por baixo das cheias, inundações, ventos fortes, ciclones que assolaram o nosso país. E as águas só baixaram lá para os meses de maio. E o Wambau, em junho, arregaçou as mangas, reergueu-se e voltou a lançar as culturas de arroz e 700 hectares de trigo. E hoje fomos testemunhar a ceifa do trigo. Os resultados são bastante positivos e encorajadores. Queremos continuar a apoiar, tal como já vinha se apoiando a produção de arroz, mas a nossa aposta agora, para além do arroz, é produzir trigo em quantidade e qualidade industrial aqui na província de Gaza. E os 700 hectares que serviram de ensaio e a primeira experiência, os resultados são bastante encorajadores e nós vamos continuar a trabalhar e, sobretudo, a carinhar este grande projeto para que a produção de trigo em Moçambique seja uma realidade e também o seu processamento em farinha de trigo para o povo moçambicano. O mesmo vamos fazer com arroz, porque queremos trabalhar para que nos próximos anos o nosso país possa ser autossuficiente no arroz, autossuficiente no trigo, que são alimentos principais do povo moçambicano. A farinha, principalmente o milho, para poder consumir o povo, o arroz e o trigo, porque todos os dias o povo moçambicano produz o pão, produz os bolos e outro tipo de alimentos para nós podermos alimentar o povo moçambicano. Por isso, nesta visita de governação de proximidade, voltamos a verificar que a província de Gaza possui importantes potencialidades nos domínios de agricultura, pecuária, pescas, turismo e outras atividades económicas que devem continuar a ser valorizadas através de investimentos, infraestruturas e políticas que estimulem a produção e a criação de emprego. Por isso, caros presentes, a nossa visita à província de Gaza permitiu-nos, de uma forma geral, monitorar a reconstrução pós-cheias e inundações que afetaram esta província, continuar com a nossa agenda de governação com o povo, através do contato direto com as populações, enquanto prosseguíamos simultaneamente com a avaliação da governação local, o acompanhamento de projetos que estão a ser desenvolvidos na província de Gaza, depois de ter passado por cheias e inundações durante os meses de janeiro até março de 2026, e que prolongaram-se, como disse aqui, em certos pontos, até maio, e a valorização da nossa memória coletiva. Pelo que vivemos aqui, vimos, ouvimos, constatamos e realizamos no terreno, fazemos um balanço positivo desta visita de trabalho à província de Gaza. Saímos da província de Gaza com uma compreensão ainda mais clara dos desafios que as populações enfrentam. As infraestruturas, principalmente estradas, foram destruídas pelas cheias e inundações e temos que trabalhar, e já estamos a trabalhar, para paulatinamente recuperar a província de Gaza. Como se lembram nossos amigos da comunicação social, a primeira coisa que nós fizemos logo depois das cheias foi aparecer em Gaza, estivemos juntos em Guijá e fazer a distribuição da semente. Hoje, por todos os distritos onde nós passamos, sentimos a população a agradecer a distribuição de semente, a população lançou a semente, a população trabalhou e hoje Gaza está a reerguer-se, porque a primeira coisa que nós tínhamos que fazer é realmente alimentação para o nosso povo. E ao invés de entregarmos peixe, preferimos entregar o anzol, que é a semente para se lançar à terra. A população de Gaza, uma população humilde, respeitosa, acolhedora, dedicada, trabalhadora e resiliente, hoje mostraram-nos que a província está a reerguer-se. Por isso, nós vamos continuar a trabalhar para transformar as suas potencialidades em produção, emprego, rendimento e melhores condições de vida para o povo. Nós, como governo, continuaremos a fazer de tudo que nos cabe, como seja aprovar, executar políticas públicas, bem como programas e projetos de governação, para que conheçamos e caminhemos decisivamente rumo à independência económica que estamos a lançar os alicerces. Continuaremos igualmente a trabalhar pela paz, unidade nacional, estabilidade e segurança, condições indispensáveis para o desenvolvimento de Moçambique. Por fim, queremos agradecer de forma particular aos órgãos de comunicação social pelo acompanhamento desta visita de trabalho e pelo seu contributo na informação do povo moçambicano sobre a nossa visita. Muito obrigado, nossos amigos da comunicação social, que nos acompanharam durante esses 3 dias de trabalho nesta província. Agradecemos mais uma vez à população da província de Gaza, aos dirigentes a todos os níveis, desde nível provincial, distrital, posto administrativo, localidades, até as povoações onde estão os nossos líderes comunitários, pelo acolhimento, pelo carinho das lideranças religiosas, de todos os estratos sociais e pelas contribuições apresentadas durante os comícios e os encontros e as visitas que fizemos. Muito obrigado pela decisão dispensada, caros amigos.
1: O seu nome e o órgão de comunicação social que representam a escola.

Muito obrigado. Vou começar com o fenômeno El Nino. Sim, nós como governo, em sede do Conselho de Ministros, já aprovamos um plano nacional de mitigação do fenômeno El Nino. E deixamos uma recomendação aqui ao Ministério, sobretudo da Agricultura, das Obras Públicas, Habitação e Recursos Hídricos, para aparecerem à província e junto à província poderem se engajar, sobretudo nas medidas de mitigação mais viradas ao pré-posicionamento. O que eu quero lhe explicar é que em calamidades é como em saúde, vale mais prevenir do que remediar. Então, nós neste momento estamos mais virados a questões de prevenção, para que quando chegar a vez do fenómeno El Niño atingir níveis mais altos, como está previsto, possam realmente ter um efeito menor do que teriam. E neste plano, sim, temos parceiros de cooperação, como sempre temos tido. Durante as cheias e inundações que aconteceram aqui na província de Gaza, os nossos parceiros de cooperação estiveram no terreno conosco a dar todo o apoio de assistência alimentar à nossa população para podermos ultrapassar este desafio. E hoje estamos aqui. Já não há água em Gaza, a população já começou a produzir, fomos assistir juntos à colheita do trigo num local que estava totalmente inundado. Em relação à segunda questão, por que o arroz do Ambao custa mais barato, ou por outra, custa mais caro do que o arroz importado? A primeira coisa que eu posso lhe explicar é que há arroz e arroz. O que é que eu quero dizer? É que nem todo o arroz tem a mesma qualidade. Mesmo aquele que é importado, se ficar atento, vai perceber que também tem preço diferenciado. E o que determina a diferença de preço é a qualidade, primeiro aspecto. O segundo aspecto que eu queria lhe explicar, que determina a qualidade, está relacionado com os custos de produção. O arroz pode ser produzido aqui em Moçambique, mas os custos de produção, como a questão, por exemplo, relacionada com os combustíveis, se o arroz é processado para até chegar na sua casa, também tem relacionado, tem a questão da produção da fábrica que processa o arroz, os custos de energia elétrica podem ser mais caros. Portanto, existem aqui custos de produção que podem influenciar no preço do arroz. E há países ao nível do mundo, e nós também já começamos o mesmo processo, e o Ambao até também, a questão relacionada com o subsídio para a área agrícola. Em todos os países onde vem que os preços dos produtos agrícolas são um pouco mais baixos em relação aos outros, é porque o Estado subsidia. E nós também, em termos de políticas públicas, como fez muito bem a sua pergunta, já começamos a fazer este trabalho relacionado com a questão de ver como é que nós realmente podemos fazer os subsídios e, em função disso, poder também equilibrar os níveis de preço. Mas, volto a dizer, nunca vai haver um arroz com o mesmo preço em todo o mundo. A diferença de preço sempre vai existir. E o que determina a diferença de preço é a qualidade do arroz, os custos de produção, o modo como foi processado. Acho que conheço que há um arroz que é mais inteiro, também temos arroz que é uma trinca, tem arroz, por exemplo, que pode ficar armazenado durante 3, 4 anos, em péssimas condições, e até pode estar em ótimas condições, mas a qualidade do arroz que sai hoje do campo e a qualidade do arroz que saiu ano passado ou antepassado é completamente diferente. E o preço também vai ser diferente. Essa é a explicação que posso lhe dar. Em relação às infraestruturas que faz referência, estradas, pontes e companhia, o que eu posso lhe dizer é o seguinte. Acho que já devo ter ido à igreja, ou devo ser religioso. Já ouviu do dilúvio, não é? Então, o que eu posso lhe explicar, no mundo, no dia em que Deus decidir que tenho que acabar com o mundo, não é? E pela primeira vez que Ele decidiu, o que Ele encontrou, a coisa que tem mais força para destruir o mundo, é a água. Aqui onde nós estamos, nesse edifício, no dia em que a água entender, passar a carregar esse edifício, vai carregar. E ninguém vai conseguir fazer parar
Portanto, é fogo, é água. Tem uma força devastadora. Com isso, não quero dizer que todas as obras têm qualidade. Mas o que eu quero lhe dizer também é que, independentemente da qualidade, se ficar atento, vai perceber que em todos os continentes hoje, é por isso que se fala das mudanças climáticas e infraestruturas resilientes em todo o planeta Terra. Se ficar atento dos desastres que estão a acontecer ao nível do mundo, vai perceber que a força da água carrega qualquer infraestrutura que seja. Seja uma ponte, seja uma estrada, seja nos Estados Unidos, seja na Europa, seja em África, seja na Ásia, seja na China, em qualquer ponto do mundo. A água carrega qualquer infraestrutura, basta ser uma força demolidora da água. Então, temos que pôr na nossa cabeça que a questão das infraestruturas é, sim, necessária, construir com a qualidade necessária, mas também a força da água é, sem mais dúvidas, um dos aspectos que destrói infraestruturas em qualquer parte do mundo. O que nós vamos fazer é continuar a melhorar a qualidade, melhorar a resiliência, mas o que eu quero vos dizer é que Moçambique faz parte de um dos 10 países mais vulneráveis ao nível do mundo, às mudanças climáticas e a desastres naturais. Porquê? Dada a sua localização geográfica. Portanto, é atravessada por 9 bacias hidrográficas, são poucos países ao nível do mundo que têm esta situação, e toda a água que cai a montante, nós estamos a jusante, passa por Moçambique, a caminho do mar. Então, este é um aspecto que não vamos fugir. Este país está localizado aqui onde nós estamos. O que temos que fazer é realmente continuarmos a investir em infraestruturas resilientes, mas com consciência que a água tem uma força demolidora. A água já acabou o mundo, não é? Com o dilúvio. Por isso, salvou uma pessoa só. Noé. Não é? Com cada um dos animais, é por isso que nós existimos. Senão não havíamos de existir mais. Mas foi a força da água que acabou o mundo. Então, vamos continuar a trabalhar para termos infraestruturas resilientes, mas com consciência que a água tem uma força demolidora incrível. Em qualquer parte do mundo, não é só em Moçambique. Obrigado. Muito obrigado. Como eu disse aqui, a água, durante as cheias e inundações, mesmo antes de fazerem essas perguntas, fiz referência aqui durante a minha intervenção, que uma das nossas grandes preocupações está relacionada com a recuperação de infraestruturas na província de Gaza, e principalmente essas infraestruturas que fez referência. O que eu posso lhe dizer é que, logo depois das águas baixarem, uma equipa da Administração Nacional de Estradas esteve na província de Gaza, fez um levantamento em relação aos danos que foram causados, fez também um levantamento em relação aos custos necessários para podermos recuperar as infraestruturas na província de Gaza, e os custos são elevadíssimos, não é? Para todas as infraestruturas na província. E não podemos também nos esquecer que estes desastres naturais destroem ciclicamente todos os anos o país todo. Já tivemos o Idai, e a província que foi mais afetada, a Sofala, e as províncias da Zona Centro ainda não estão completamente recuperadas, continuamos a recuperar. Tivemos também vários ciclones ao nível da região norte, ao nível da província de Inhambane, principalmente as províncias costeiras, que são afetadas todos os anos. O que eu posso lhe dizer é que o levantamento já está feito, os custos são elevadíssimos, e neste momento estamos a fazer a mobilização de recursos financeiros para o mais rápido possível começarmos, portanto, a fazer essa recuperação de infraestruturas na nossa província

Muito obrigado. Em relação à primeira pergunta sobre a barragem de Mapai, é nossa preocupação como governo. Neste momento, o que eu posso lhe dizer é que estamos nos organizar por forma que realmente possa existir um projeto executivo da barragem de Mapai. Fala-se muito sobre a necessidade da barragem de Mapai, E também o que posso lhe dizer é que quanto mais as cheias acontecerem, não é? A estrutura de onde é que realmente tem que se posicionar e como tem que se posicionar a barragem de Mapai muda, porque as águas também puxam os solos e isto também faz com que haja esta necessidade. Neste momento estamos a trabalhar para o desenho do projeto executivo da barragem de Mapai. Depois do projeto executivo é que vamos saber quais é que são realmente os custos reais. Já se fala de muitos custos, mas são custos calculados de forma, como é que eu posso dizer, a pensar nas situações, por exemplo, as pessoas sabem que uma média internacional de uma estrada asfaltada é cerca de US$ 1 milhão por quilómetro, não é? E se falamos de 3 quilómetros, alguém pode falar US$ 3 milhões. Mas depois é preciso ir ao detalhe para ver se vai levar uma ponte, se vai levar um aqueduto ou não, os custos podem ir para mais ou para menos. E é o que estamos a fazer neste momento. Depois de terminar o projeto executivo, é que realmente vamos ter os custos reais da barragem de Mapai e aí começarmos a trabalhar, e já estamos a trabalhar nisso, na mobilização de projeto, na mobilização de recursos para ver se realmente podemos construir a própria barragem. Em relação à segunda questão que coloca, o que eu posso lhe dizer é que desde que começou a guerra no Medio Oriente, principalmente Estados Unidos e Israel contra o Irã, nós avisamos 2-3 meses antes que haveria crise de combustível no mundo. E Moçambique faz parte deste mundo. Quando eu digo 2-3 meses antes, foi na altura em que ainda não tínhamos sido atingidos. A guerra apenas tinha começado. E fomos avisando que nós, esta é uma onda que está a vir, mas para Moçambique vai demorar mais um pouco, só daqui a 2 meses, dizíamos na altura, porque temos depósitos de combustível em Maputo, no porto de Maputo, depósitos de combustível no porto da Beira e depósitos de combustível no porto de Nacala. E te explicamos na altura que o combustível que nós tínhamos era suficiente para aguentar durante 2 meses. E aguentamos. Quando chegou a vez, e mais, se recordar, quando a guerra começou, todos os analistas a nível do mundo diziam que era uma guerra de 1 semana. Não é? A Rússia e a Ucrânia, quando começou, também dizia-se que era de 1 semana. Estamos há mais de 4 anos sobre Rússia e Ucrânia. Daqui a nada vamos fazer 5 anos. Não é? Então, os analistas diziam que é apenas 1 semana. Passou para a 2ª semana. E na altura nós já dizíamos que se a guerra terminar antes de 2 meses e os navios no Estreito de Hormuz passarem sem dificuldades, nós não estaríamos afetados. Mas se a guerra não terminasse, teríamos crise de combustível no mundo, incluindo em Moçambique. Avisámos na altura, porque tínhamos consciência. E como é do seu conhecimento, a guerra ainda não terminou. Todos nós sabemos. E não tendo terminado, esta crise que está a observar não é só de Moçambique. É uma crise de escassez de combustíveis no mundo. O que nós temos feito é realmente gerir esta crise. Não é? Gerir esta crise. Tem havido realmente um ponto que durante um dia há escassez, mas logo depois consegue se repor. E vamos continuar a trabalhar para que possamos continuar a gerir esta crise de falta de combustíveis ao nível global. Mas, respondendo diretamente à sua pergunta, a ruptura total de combustível ao nível do país não vai acontecer. Isso não vai acontecer. Vamos continuar a gerir. É uma crise mundial. Vou lhe dar um exemplo para perceber o que estou a dizer. Nós tivemos a crise relacionada com Covid.
2019, 2020, 2021, e tínhamos que tomar medidas. Punhamos máscaras, não nos cumprimentávamos, até que o Covid passou. Então, vamos todos ver se a guerra... Infelizmente, não temos decisão sobre a guerra do Irão, não é? Então, vamos ver se a guerra termina. Se a guerra terminar e os combustíveis no Estreito de Hormuz começarem a circular normalmente, como vinham circulando antes, temos certeza absoluta que os preços de combustíveis vão ficar estabilizados ao nível do mundo e, consequentemente, Moçambique também vai ter uma estabilidade. Mas o que eu quero lhe garantir é que uma ruptura total de não haver combustível em todo o país e parar o país não vai acontecer. Não vai acontecer por quê? Porque o que nós notamos é que durante este processo da guerra sempre consegue-se fazer negociações. Há navios que passam, depois param. Então, durante estas paragens, há esta crise ao nível do mundo. Mas quando voltar à normalidade, com o fim da guerra, temos certeza absoluta que vamos voltar a estabilizar os preços e a nossa economia vai continuar a andar normalmente. É um momento difícil para o mundo, como vocês sabem, todos os líderes mundiais estão preocupados com isso, mas temos certeza absoluta um dia vai passar. Se a guerra começou, temos certeza que vai terminar um dia. Quando é que não sabemos? Mas que vai terminar, vamos estabilizar, os preços vão ficar estabilizados ao nível do mundo.

Muito obrigado. Nós assumimos publicamente que tínhamos e continuamos a ter dívida com os fornecedores de bens e serviços ao nível do Estado, dívida de alguns subsídios. Estamos a falar dos líderes comunitários que existiam, agora já estamos a estabilizar. Estivemos juntos em Mapai, estivemos juntos em Mabalane. Temos também o subsídio social básico, mais conhecido por INAS, que ouviram os próprios idosos a mostrar a satisfação de que já estavam a começar a receber, não de forma regular, e o desafio agora é regularizar. O mesmo pode-se dizer em relação à dívida com os alfabetizadores, também a semelhança do subsídio social básico, dos líderes comunitários e outros subsídios que já estamos a regularizar, paulatinamente também vamos regularizando. O mesmo também vai acontecer com as horas extras. Nós demos os primeiros sinais e vamos continuar a dar, porque os nossos professores são autênticos heróis que estão a dar aulas às nossas crianças, aos nossos meninos, aos nossos rapazes, às raparigas nas escolas, e eles merecem todo o nosso respeito e consideração e merecem, portanto, o pagamento das horas extras. Portanto, o que eu quero lhe dizer é que não são só horas extras, temos também com os fornecedores de bens e serviços, ao Estado, mesmo aquelas dívidas que estamos a regularizar, incluindo os sinais que já demos da vontade de pagar por parte dos nossos professores, que merecem, são, portanto, professores que estão com muito sacrifício, muito empenho, mas com muita responsabilidade e muita competência, autênticos heróis a darem aulas às nossas crianças e merecem o pagamento das horas extras. O que estamos a fazer neste momento é trabalhar para que a semelhança desses subsídios todos que eu fiz de referência, que também estavam atrasados, estamos a regularizar, também vamos e continuamos a trabalhar para poder regularizar esta questão de horas extras, dos professores, subsídio dos líderes comunitários, que já estamos a regularizar, subsídio social básico, mais conhecido por INAS, que estamos a regularizar, o subsídio dos combatentes, que estamos a regularizar. Portanto, há vários subsídios e várias dívidas aqui que existiam. O que nós estamos a fazer neste momento é um exercício de regularização. E gosto de explicar que um dos aspectos que nós trabalhamos para estabilizar é relacionado com o pagamento dos salários. Nos primeiros meses, nós tínhamos desafios para pagar salários, tínhamos que ir, por exemplo, à banca comercial, mas hoje que estamos aqui a falar, nós acompanhamos ontem, os nossos amigos estão aqui, o Ministério das Finanças está num Conselho Coordenador, a cidade da Beira, e a Ministra deixou de forma clara e inequívoca que durante este ano de 2026, em termos de coleta de receitas, houve um desempenho de cerca de 45% em termos adicionais, comparativamente àquilo que se fez em termos de coleta de receitas do ano 2025. Portanto, estamos virados as nossas atenções para o alargamento da base tributária e a questão também relacionada com trabalhar por forma que captemos cada vez mais receitas para o cofre do Estado. E na medida em que nós vamos captando mais receitas para o cofre do Estado, vamos regularizando todas as dívidas que nós temos, incluindo esta dívida de horas extras, que os nossos professores merecem serem pagos.

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Muito boa noite, hoje é sábado, são 3 de outubro de 2026, emissor provincial da Rádio Moçambique Niassa, transmitido dos estúdios em Lixinga, na banda de 238 metros para onda média, com a frequência de 1260 kHz. Cidade de Lixinga e arredores no FM, a frequência de 89.1. Repetidora, em Mecanhelas, através do 90.6, Coamba, 90.4, sendo que repetidoras da Antena Nacional da Rádio Moçambique, com estúdio em Maputo, as frequências são as seguintes. As 101.7 MHz para Lixinga e arredores, a 105.6 MHz para Marrupa, 88.6 MHz, a frequência do sinal RM Desporto, na cidade e arredores de Lixinga. Está a começar mais um período de emissão aqui na sua estação de rádio, que vai até bem perto das 21 horas, com a seguinte programação. Dentro de alguns instantes serão 19 horas, e quando lá estivermos, teremos a segunda edição do Jornal Provincial. Depois teremos a transmissão de informação de utilidade pública, comercial de rádio, música, até bem perto das 19 horas e 30 minutos, altura em que em cadeia nacional estaremos a transmitir o RM Jornal da Noite. 20 horas será a vez da juventude da sua estação de rádio vir com o programa Geração 1418. É assim e mais um pouco como iremos nos apresentar nesta noite de sábado. Tijó Pedro Seleman é o operador técnico, eu sou o Mércio João e juntos vamos até às 21. Obrigado pela sintonia.

0: 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No país são, neste momento, 19 horas.
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0: A província de Niassa já registra melhorias no abastecimento de combustíveis desde esta semana. No distrito do Lago, no Niassa, mais de 60 mil pessoas não têm acesso à água potável. A Agência de Desenvolvimento Integrada do Norte começou a adquirir neste ano equipamentos para a manutenção das vias de acesso nas províncias da região norte do país. Assim começa o Jornal de Niassa deste sábado, 3 de outubro, num dia em que as águias especiais começam a sua caminhada para o apuramento do Moçambola do próximo ano. A edição e apresentação é de Maria Fazenda e Adolfo Sadiq na sonorização. Boa escuta. A província do Niassa já registra melhorias no abastecimento de combustíveis desde esta semana. Mércio João com mais detalhes.
1: O secretário de Estado no Niassa, Silva Livone, prevê melhores dias na disponibilidade de combustíveis na província, com a recessão de mais metros cúbicos do produto a partir do porto de Pemba, em Cabo Delgado. Com a chegada de volumes de combustíveis naquela linha portuária, o dirigente mostra-se satisfeito, pois a província de Niassa vai passar a ser reabastecida a partir daquele ponto e no porto de Nacala, o que pode contribuir no maior acesso do produto. Não obstante a boa novidade, Silva Livone disse que o governo vai continuar a monitorar a venda paralela de combustíveis e não vai tolerar a extrapolação de preços.
2: Nos últimos dias tivemos crise grave, que até faltava diesel, que nunca aconteceu antes, mas nos últimos três dias a situação tende a melhorar e as nossas gasolineiras também compreenderam que fazer o bem é melhor. E tem estado naturalmente a abastecer sempre que há. Com este funcionamento agora do abastecimento a partir do Porto de Pemba, penso que vamos ter duas alternativas. Teremos o Porto de Nacala, através da Praça de Nampula, e Pemba via Montepuez Balama, podemos também ter a partir do Porto de Pemba, que pode contribuir naturalmente no acesso e disponibilidade deste precioso líquido na nossa província. Quanto nós, como governo, vamos fazer é continuar a fazer acompanhamento. Se haver indisciplina, nós vamos pôr ordem. Se haver desorganização, nós vamos reorganizar. Portanto, estamos num momento de crise. O que nós chamamos as famílias moçambicanas é saberem, portanto, gerir o pouco combustível que existe.
1: Silva Livone, secretário de Estado no Niassa, falando da disponibilidade e venda de combustíveis na província.
0: A província de Niassa já registra melhorias no abastecimento de combustíveis desde esta semana, fato que alegra a população. Agora sim, o governo do Distrito do Lago trabalha no sentido de alargar a rede de abastecimento de água para mais da metade da população local, no universo de mais de 120 mil habitantes. Para mais detalhes, contamos com a jornalista Constância Diabo.
3: No Distrito do Lago, no Niassa, 60 mil pessoas não têm acesso à água potável dos 150 mil habitantes daquele ponto da província. Está por detrás da situação a insuficiência de fontes de abastecimento de água, disse o administrador local, José Ashida. Ashida frisou sem avançar o número de fontes existentes na região que, para minorar a situação, está em curso o trabalho de abertura de 10 fontes no posto administrativo de Maniamba e na localidade de Ngofi. Outra ação, segundo o dirigente, é a construção de um sistema na sede do posto administrativo de Kobwe. Com a insuficiência de fontes de abastecimento de água, parte da população consome água da nascente, sublinhou o nosso entrevistado.
4: Estamos bem, mas ainda tem populações que ainda carecem desse precioso líquido. Mas decorre, não é tudo de uma vez. Neste momento que nós estamos a falar, no posto administrativo, por exemplo, de Coba, estão a decorrer trabalhos para colocação de um sistema mais consistente a nível da sede do posto. E temos povoações onde se beneficia água de nascente, onde as próprias comunidades conseguem estabelecer essa ligação entre a nascente e as populações. Portanto, tem muitas atividades relacionadas com água para marcar diferença. O que nós estamos a fazer, o lugar mais crítico, colocarmos uma fonte de água.
3: Administrador do Distrito do Lago, no Niassa, José Ashida, e os trabalhos em curso visando minorar a insuficiência de fontes de abastecimento de água na região.
0: Igualmente, mais água vai chegar para os munícipes de Quamba, que carecem deste líquido indispensável na vida do ser humano, ainda este ano, com a abertura de mais 10 novas fontes. Januário Eduardo sabe do assunto.
5: Mais de 10.500 habitantes do município de Coamba Nuniassa passarão a consumir água potável ainda este ano. Para o efeito, serão abertos 7 furos de fornecimento do líquido e a expansão da linha de distribuição de água para as comunidades de Mucuapa, Nazombe e outras, no investimento de mais de 4 milhões e 200 mil meticais. O desafio da edilidade visa reduzir as longas distâncias que a população percorre para ter acesso à água potável, além de erradicação de doenças de origem hídrica. O presidente do Conselho Municipal de Coamba, Luís Raimundo, disse que com a abertura dos referidos furos e a expansão da rede de abastecimento de água, o índice de cobertura passará para mais de 50% de um universo de 56.801 habitantes.
6: Nós estamos acima de 50% em termos de água. Como sabem, Coamba é um sítio com problemas de rochas. Muitos estudos quando se faz aqui têm dado os furos negativos, porque o gado das rochas leva por baixo. Mas também mesmo assim, estamos fazendo esforços. É também um projeto que vamos ampliar a rede de abastecimento de água, essa rede que vem de Mituga, a partir de Regulo Mucuapa até Nazombe. Estamos esperando tudo em preteiro. Ele já está mobilizando o equipamento, já nos notificou. Nós mandamos parar porque ele queria vir aqui no mês de julho e pensávamos que no mês de julho não era tempo apropriado para abrir um furo de água. São daqueles furos quando são abertos, quando chega o mês de setembro, outubro, já não tem água. Então, esperamos que esse mês de outubro ele venha para aqui. Ele há de vir, não tem de manter certeza, porque já conectamos.
7: E será que está avaliado em quanto, mais ou menos, em termos de dinheiro?
5: Presidente do Conselho Municipal de Coamba, Nuniassa, Luís Raimundo, e os trabalhos que visam o reforço ao abastecimento de água aos habitantes daquela autarquia.
0: Equipamentos como motoniveladoras, pás carregadoras ou outros equipamentos vão servir para abertura e ou reabilitação de vias de acesso das províncias da zona norte de Moçambique. Fernando Damas, quem trabalha nesse sentido?
8: A Agência de Desenvolvimento Integrado do Norte começou a adquirir neste ano equipamentos para a manutenção das vias de acesso nas províncias da região norte do país. Trata-se de motoniveladoras, pás carregadoras, retroescavadeiras, compactadores, tratores de esteiras, entre outros equipamentos que se destinam à abertura e ou reabilitação de vias de acesso que ligam os 56 distritos das províncias da região norte de Moçambique. O coordenador da Unidade de Desenvolvimento Estratégico e Estudos de Projetos na Agência de Desenvolvimento Integrado do Norte, Hagai Mário, disse que com esta intervenção pretende-se facilitar as trocas comerciais nas três províncias do norte de Moçambique. O responsável disse que para a aquisição do equipamento, a instituição conta com o financiamento da Fundação Moçambique LNG, que desembolsou 10 milhões de dólares, o equivalente a cerca de 640 milhões de meticais.
9: A DIN está numa fase muito avançada no processo de aquisição de um parque de máquinas. Parque de máquinas, ou seja, um conjunto de máquinas para intervencionar estradas. Já começamos a receber o equipamento, então, numa primeira fase, vamos ter um conjunto de 40 máquinas, desde caminhões, motocultivadoras, rolos compactadores, entre outros grandes equipamentos, mesmo com a intenção de poder apoiar o processo de reabilitação e manutenção de estradas, mas é um foco mais para estradas terciárias, secundárias e terciárias, para facilitar, por exemplo, o escoamento da produção, a circulação das nossas comunidades, etc.
8: Hagai Mário, coordenador da Unidade de Desenvolvimento Estratégico e Estudos de Projetos na Agência de Desenvolvimento Integrado do Norte, e os trabalhos em curso visando a aquisição de equipamentos de manutenção de estradas para a região norte do país. Parte do equipamento já começou a chegar, estando neste momento na cidade de Pemba, onde será montado o parque de máquinas de manutenção de vias de acesso para a região norte do país.
0: O distrito de Lixinga, Nuniassa, registrou um acidente de viação que teve como consequência ferimentos ligeiros em uma pessoa e danos avultados na viatura sinistrada. Margarida Nchuembo, quando aconteceu? este acidente.
10: Despiste e capotamento de uma ambulância dos serviços distritais de saúde, mulher e ação social de Lixinga, na manhã desta sexta-feira, causou ferimentos ligeiros a uma enfermeira e danos materiais avultados na viatura. O sinistro ocorreu na unidade residencial de Naossa, arredores da cidade de Lixinga, quando regressava da localidade de Malica na evacuação de uma parturiente para o Hospital Provincial de Lixinga. Na viatura sinistrada, seguiam quatro pessoas, tendo as outras três, a paciente, acompanhante e o motorista, saídos ilesos. A não cedência de prioridade por parte de uma viatura que seguia em frente da ambulância, associado ao excesso de velocidade, podem ter sido as causas do acidente. O motorista da ambulância contou a sua versão à reportagem da Rádio Moçambique.
11: Duarte Sicuia Mijar. Na verdade, eu vinha evacuar no centro de saúde de Malica. Me deparei com uma canter. Enquanto ele seguia, atrás dele vinha eu. Ele acabou roubando a faixa que iria permitir que pudesse fazer ultrapassagem. E eu quis passar. Roubei um pouco do espaço do lado contrário. Ele apertou mais e não consegui mesmo dominar a viatura, porque havia um cúmulo de terra onde bateu, saltou o carro e acabou virando.
10: O administrador do distrito de Lixinga, David Machimbuco, disse que será aberto um inquérito para apurar as reais causas do sinistro e apela à condução prudente para evitar o derramamento de sangue na via pública.
12: Para os automobilistas, principalmente os nossos colegas que conduzem esses meios que transportam doentes de um ponto para outro, às vezes correr muito, não é chegar rápido. O resultado é esse, correr muito, o carro está aqui. Apelamos aos nossos motoristas que quando pegam as viaturas, carregam doentes, tem sirene sim, mas devem também respeitar a velocidade. A prioridade de passar no semáforo vermelho não é para correr muito. O caso vertente diz que estava um carro que, no entanto, estava apertado na estrada. Significa que ele estava a uma alta velocidade. Isso aí não se descarta, porque qualquer um se ocupou a sua estrada, ou então para.
10: Administrador do distrito de Lixinga, Nuniassa, David Machimbuco, falando a propósito de um acidente de viação que envolveu uma ambulância na manhã desta sexta-feira, arredores da cidade de Lixinga.
0: No desporto, chamamos em antena o jornalista Mércio João.
1: As Águias Especiais de Lixinga arrancaram com vitória na Pool Norte de acesso ao Moçambola do próximo ano, ao derrotar o Sporting de Nampula por 3-0 este sábado. O resultado justificou a pressão e o domínio exercido pelos polícias de Lixinga, não obstante as inúmeras oportunidades desperdiçadas pelo Sporting de Nampula ao longo do jogo. No fim da partida, o treinador Fernando Machatini das Águias Especiais de Lixinga disse que a sua rapaziada respondeu positivamente à instrução técnico-tática desenhada nos treinos da semana.
13: Nós preparamos este jogo primeiro a respeitar o adversário e nós tínhamos em mente, começando o jogo em casa, a nossa obrigação era de ganharmos o jogo. Mas fizemos isso com muito respeito, com todo o respeito sobre o adversário e tivemos cada oportunidade que a gente teve, principalmente na segunda parte, fomos felizes nas substituições, conseguimos marcar 3 golos. Em pouco tempo, que nos levou a esta nossa moral de continuarmos a sonhar com o próximo jogo.
1: Por sua vez, o treinador Paiô Amarchand, do Sporting de Nampula, disse que o seu conjunto a jogar fora de casa foi ousado, porém não soube finalizar as oportunidades criadas durante os 90 minutos.
14: Para aquilo que foi traçado durante a semana, era jogar num bloco médio-baixo e tentar explorar os espaços que eram criados nas costas da defesa. Durante a primeira parte, conseguimos criar várias oportunidades e finalmente não conseguimos finalizar. E só podemos nos queixar de nós mesmos. Tivemos uma contrariedade, uma lesão do nosso central, mudamos uma peça e praticamente partiu-nos aquilo que estava traçado. Mas pronto, não, só podemos nos queixar de nós mesmos, o adversário não tem culpa disso. Mas também, infelizmente, é que fomos praticamente condicionados pela equipe de preto. Mas não quer dizer que isso foi o culminar da nossa derrota.
1: Com o resultado de Águias Especiais de Lixinga 3-0 Sporting de Nampula, as Águias lideram a Série A da fase regional norte de apuramento ao Moçambola do próximo ano com 3 pontos, sendo seguida pelo Sporting de Nampula na segunda posição com 0 e o último lugar pertence ao Atlético de Muntipes, que esteve de fora esta jornada.
0: Ouvinte, chegamos ao fim do Jornal de Niassa de hoje, sábado, dia 3 de outubro de 2026. A edição e apresentação foi de Maria Fazenda e na sonorização, Adolfo Sadik.
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0: a presença da Classic Nova aqui na sua estação de rádio, amigo ouvinte. São 19 horas e 30 minutos. Acompanhe a seguir a transmissão nacional do Jornal da Noite.
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0: Boa noite. 5 pessoas morreram e outras 7 contraíram ferimentos entre graves e ligeiros num acidente que se registrou na tarde de hoje em Anquabe, província de Cabo Delgado. Presidente da República garante que não haverá ruptura de abastecimento de combustíveis no país, apesar da crise que tende a agravar-se devido à guerra no Médio Oriente. Daniel Chapo falava hoje no balanço da visita de 4 dias à província de Gaza.
1: A ruptura total de combustível ao nível do país não vai acontecer. Vamos continuar a gerir, é uma crise mundial.
0: No estrangeiro, mais de 70 mil pessoas manifestaram-se hoje nas ruas de Madrid, na Espanha, em protestos pelo direito à habitação. Começa agora o Jornal da Noite, edição de sábado, 3 de outubro de 2026, na sua companhia, Moussa G. Galibo, na sonorização, e Mohamed Gianni, na edição e apresentação. Boa audição. É bem-vindo. O presidente da República, Daniel Chapo, orienta amanhã, 4 de outubro, na cidade de Xai, província de Gaza, a cerimônia central de celebração do Dia da Paz e Reconciliação. A data assinala assinatura em Roma, a 4 de outubro de 1992, do Acordo Geral de Paz entre o governo de Moçambique e a RENAMO, que pôs fim à guerra civil no país, segundo indica um comunicado da presidência. O documento refere que a cerimônia terá início com a deposição da coroa de flores na Praça dos Heróis, ato que contará com a presença do chefe de Estado e convidados. O programa culminará com uma comunicação à nação pelo Presidente da República por ocasião da passagem de mais um aniversário da assinatura do Acordo Geral de Paz. A cerimônia central constitui igualmente uma ocasião para a celebração da paz e da reconciliação nacional, valores associados à data de 4 de outubro. Em Cabo Delgado, há sinais de desenvolvimento, mercê da tranquilidade que se verifica em algumas zonas afetadas pelo terrorismo. É uma constatação da Assembleia Provincial. Toda a informação por Cadre Buana, em Pemba.
2: O presidente da Assembleia Provincial, em Cabo Delgado, defende que a paz e a reconciliação nacional são bases fundamentais para o desenvolvimento do país e da província em particular. Francisco Loureiro, que falava esta sexta-feira na cidade de Pemba, no âmbito do encerramento dos trabalhos da quinta sessão ordinária daquela entidade deliberativa e fiscalizadora dos órgãos de governação descentralizada provincial, constatou que os sinais de tranquilidade já são visíveis, graças ao empenho das forças de defesa e segurança que combatem o terrorismo. Loureiro disse que só com a livre circulação de pessoas e bens permitirá a reconstrução e desenvolvimento econômico da província, que continua a se ressentir dos efeitos causados pelas ações terroristas.
3: É sobre este alicerce que devemos continuar a reconstruir, a produzir, a investir e a criar oportunidades para as nossas populações. É neste espírito que saudamos os esforços no combate aos focos do terrorismo, a retoma dos investimentos no setor de gás na bacia do Rovuma, uma oportunidade que poderá contribuir para dinamizar a economia e acelerar o desenvolvimento do país e da província em particular.
2: O presidente da Assembleia Provincial enalteceu, por outro lado, o desempenho do governo, que se traduziu no progresso em alguns setores no primeiro semestre do ano em curso, com destaque para a produção agrícola, mas ainda há desafios pela frente.
3: A execução das despesas de investimento, que no primeiro semestre se situou em 14%, comprometeu particularmente a recuperação de infraestruturas sociais, incluindo unidades sanitárias e salas de aula, a expansão do sistema de abastecimento de água e a melhoria das condições de estrada. A nossa tarefa, entretanto, não terminou. Os desafios são grandes, sim. Mas é, pois, o nosso entendimento que este segundo semestre deve ser um período de maior aceleração na execução das atividades, fortalecendo a coordenação entre os setores e concentrando os recursos nas prioridades que produzem maior impacto na vida das populações.
2: Os 2 dias dos trabalhos da quinta sessão ordinária da Assembleia Provincial de Cabo Delgado terminaram com a aprovação do Plano Económico Social e Orçamento dos Órgãos de Governação Descentralizada Provincial do primeiro semestre 2026 e proposta para 2027, bem como a proposta de agravamento da tarifa de transportadores rodoviárias interdistritais de passageiros da província pela bancada maioritária da Frelimo. Cadre Bana, em Pemba.
0: Dissemos na abertura deste jornal que o Presidente da República garante que não haverá ruptura de abastecimento de combustíveis no país, apesar da crise que tende a agravar-se devido à guerra no Médio Oriente. Daniel Chapo falava hoje no balanço da visita de 4 dias à província de Gaza. Juntamos em antena o jornalista Alfredo Muyanga com mais detalhes. Boa noite.
4: Muito boa noite. O Presidente da República de Moçambique, Daniel Chapo, garante que o governo está a trabalhar para evitar a ruptura completa de estoques de combustíveis no país face à guerra dos Estados Unidos, de América, Israel e Irão. O Presidente da República, que falava na conferência de imprensa que marcou o fim da visita à província de Gaza, diz que a crise de combustíveis vai continuar no país enquanto prevalecer a guerra no Médio Oriente. Daniel Chapo explica que está... Daniel Chapo explica que esta crise de combustível que além do país afeta igualmente o mundo foi previamente anunciada aos moçambicanos pelo governo, daí que apela à contenção e compreensão de todos.
1: A guerra ainda não terminou. E não tendo terminado, esta crise que está a observar não é só de Moçambique. É uma crise de escassez de combustíveis no mundo. O que nós temos feito é realmente gerir esta crise. Tem havido um ponto e durante um dia há escassez, mas logo depois consegue se repor. E vamos continuar a trabalhar para que possamos continuar a gerir esta crise de falta de combustíveis ao nível global. Mas a ruptura total de combustível ao nível do país não vai acontecer. Isso não vai acontecer. Vamos continuar a gerir. É uma crise mundial. Vou lhe dar um exemplo para ver o que estou a dizer. Nós tivemos a crise relacionada com Covid, 2019, 2020, 2021, e tínhamos que tomar medidas. Punhamos máscara, não nos cumprimentava, é que Covid passou. Então, vamos todos ver se a guerra... Infelizmente, não temos decisão sobre a guerra do Irão. Então, vamos ver se a guerra termina. Se a guerra terminar, combustíveis no Estreito de Hormuz começarem a circular normalmente, como vinham circulando antes, temos certeza absoluta. Os preços de combustíveis vão ficar estabilizados ao nível do mundo e, consequentemente, Moçambique também vai ter uma estabilidade. Mas o que eu quero lhe garantir é que uma ruptura total de não haver combustível em todo o país, parar o país, não vai acontecer.
4: Em relação à dívida com os fornecedores, professores, pessoal médico, líderes comunitários e de subsídio social básico, o Presidente da República de Moçambique, Daniel Chapo, diz que o governo já está a trabalhar para o seu pagamento de forma paulatina. Aliás, Daniel Chapo explica que depois da regularização do pagamento de salário dos funcionários públicos, o passo a seguir é mesmo sanar a dívida do Estado com diferentes estratos sociais.
1: Não são só horas extras, temos também com os fornecedores de bens e serviços, o Estado, mesmo aquelas dívidas que estamos a regularizar, incluindo os sinais que já demos da vontade de pagar parte dos nossos professores, que merecem e merecem o pagamento das horas extras. O que estamos a fazer neste momento é trabalhar para que a semelhança desses subsídios, todos que eu fiz referência, que também estavam atrasados, estamos a regularizar, também vamos e continuamos a trabalhar para poder regularizar esta questão de horas extras, subsídio dos líderes comunitários, que já estamos a regularizar, vídeo social básico, mais conhecido por INAS, que estamos a regularizar, o subsídio dos combatentes, que estamos a regularizar. Portanto, há vários subsídios e várias dívidas aqui que existiam. O que nós estamos a fazer neste momento é um exercício de regularização. Um dos aspectos que nós trabalhamos para estabilizar é relacionado com o pagamento dos salários. Nos primeiros meses, nós tínhamos desafios para pagar salário, tínhamos que ir, por exemplo, à banca comercial, mas hoje que estamos aqui a falar, nós acompanhamos ontem, os nossos amigos estão aqui, o Ministério das Finanças está num Conselho Coordenador, está da Beira, e a ministra deixou de forma clara e inequívoca que durante este ano de 2026, em termos de coleta de receita, houve um desempenho de cerca de 45% em termos adicionais, comparativamente àquilo que se fez em termos de coleta de receita do ano 2025.
4: Presidente da República de Moçambique, Daniel Chapo, falando de questões económicas do país, no encerramento da sua visita de 4 dias à província de Gaza, no âmbito de governação de proximidade. Cidade Xaxai, Alfredo Muyanga.
0: Presidente da República garante que não haverá ruptura de abastecimento de combustíveis no país, apesar da crise que tende a agravar-se devido à guerra no Médio Oriente. Daniel Chapo falava hoje no balanço da visita de 4 dias à província de Gaza. Daqui a pouco vamos regressar a Gaza com mais notícias sobre o Presidente da República. Vamos à sua fala, onde líderes religiosos apelam ao fim dos conflitos e pedem a união pela paz. É um apelo lançado hoje após um encontro interreligioso em prol da paz. Atento a esta cerimônia esteve o jornalista Mário Malua.
5: Dezenas de líderes religiosos juntaram-se este sábado na cidade de Beira Sovala para apelar à manutenção da paz no país. Falando no encontro interreligioso organizado pela comunidade de Santo Egídio, os responsáveis das confissões religiosas afirmaram que o país e o mundo no geral precisam de paz para avançar. O responsável da comunidade hindu, Ajay Kamlesh, destacou que a religião tem um papel preponderante na pacificação, pois deve disseminar princípios que sustentam a harmonia social.
6: Como comunidade hindu, acreditamos que a verdadeira paz começa dentro de cada ser humano. O princípio de Ahimsa, que significa não a violência e respeito pela vida, ensina-nos que devemos procurar resolver as nossas diferenças através do diálogo, da compreensão, do respeito e da compaixão. Este encontro demonstra que as diferentes religiões podem estar unidas por um objetivo comum, que é a construção da paz e do bem-estar da sociedade. Podemos ter diferentes formas de fé e de oração, mas partilhamos valores fundamentais como o amor ao próximo, a solidariedade, o respeito e a dignidade humana.
5: O coordenador da comunidade de Santo Egídio em Sofala, Nelson Moda, disse que o encontro que decorreu sob o lema Paz, Desarmada e Desarmante tinha por objetivo discutir o percurso do país desde a assinatura do Acordo Geral de Paz em 1992. Afirmou que a experiência mostra que somente com o diálogo se pode resolver os conflitos e não por via armada.
7: Gostaríamos, neste lema Paz Desarmada e Desarmante, afirmar que nenhuma paz se constrói com a força das armas. Testemunhamos ao longo de 16 anos da guerra em Moçambique, quando as duas partes estavam convencidas de que só com as armas chegariam à paz. Passaram 12 anos, passaram 5, passaram 10, passaram 15, passaram 16. Nenhuma arma foi capaz de proclamar a paz, senão o diálogo e a diplomacia.
5: O encontro interreligioso sobre a paz estava inserido nas celebrações do 34º aniversário de assinatura de Acordo Geral de Paz, que se assinala este domingo. A partir da cidade da Beira, Mário Malua.
0: A primeira-dama da República, Guetta Chapo, apela aos moçambicanos para transformarem a fé em atitudes concretas como forma de contribuir para a consolidação da paz e reconciliação no país. Guetta Chapo falava em Chimoio, província de Manica, durante uma oração pela paz, reconciliação e perdão entre os moçambicanos. Nelson Mainato.
8: Na ocasião, defendeu que a fé não deve permanecer confinada aos templos religiosos, mas refletir-se na forma como as pessoas tratam o próximo, as famílias e as comunidades.
9: A oração que não transforma o coração corre o risco de ficar apenas em palavras. Podemos levantar as mãos no céu, fechar os olhos, louvar, chorar e dizer amém. Mas quando abrirmos os olhos, as crianças continuarão a precisar de proteção. A mulher continuará a precisar de respeito. O jovem continuará a precisar de esperança. A família continuará a precisar de amor. Em Moçambique, o nosso país continuará a precisar de homens e mulheres dispostos a construir em vez de destruir.
8: A primeira-dama apelou ainda aos homens para contribuírem no combate à violência contra as mulheres e assumirem maior responsabilidade na proteção das famílias. Guetta Chapo defendeu igualmente a necessidade de promover o amor entre moçambicanos, independentemente das diferenças religiosas, sociais ou geográficas, afirmando que Moçambique é maior do que as suas diferenças.
9: A fé entre nós é necessária. A esperança é indispensável. Mas o maior de tudo isso é o amor.

0: portuguesas participaram na oração pela paz que teve lugar na cidade de Chimoio, em Manica. Nelson Mainato, Rádio Moçambique, cidade de Chimoio.
1: São 19:45, dissemos na abertura deste jornal que 5 pessoas morreram e outras 7 contraíram ferimentos entre graves e ligeiros num acidente que se registrou na tarde de hoje em Coabe, província de Cabo Delgado. Os detalhes desta notícia por Carmona Luiz em Pemba.
2: 5 pessoas morreram e outras 7 tiveram ferimentos entre graves e ligeiros, resultado de um acidente de viação ocorrido na tarde de hoje na zona de Ntutupe, no distrito de Coabe, em Cabo Delgado. Os feridos foram socorridos para o Centro de Saúde de Metoro e outros, devido à sua gravidade, foram transferidos para o Hospital Provincial de Pemba. O sinistro envolveu um transporte semicoletivo que partiu da capital provincial de Cabo Delgado com destino a Montepuez, segundo confirmou o governador desta província, Balis Tawabo.
3: Houve perda de vida imediata no local, 5 cidadãos e outros feridos gravemente. Pelo menos para os que estão já no centro de saúde de Metoro, estão lá 7. E que foram, portanto, socorridos para os centros de saúde mais próximos, na zona de Ntutupe. E mais tarde, dado os ferimentos que não cabiam naquele centro de saúde de serem tratados, então foram evacuados alguns para Pemba.
2: O governador de Cabo Delgado não afasta o fator negligência humana que pode estar na origem do acidente de viação.
3: Foi uma negligência. Temos uma informação de um dos sobreviventes que diz que antes da partida de Pemba com destino a Montepuez, verificou-se que o minibase tinha um pneu, uma das rodas, não é?
2: Sim.
3: Um pouco desgastada para poder fazer a estrada, não é?
2: Uhum.
3: Então, os passageiros disseram que não estavam a ver que poderia ser recomendada a sair naquelas condições. E depois, o motorista disse que não havia problema, era mais por causa do peso.
2: O balista Wabo exorta os automobilistas a serem responsáveis quando estes estiverem na estrada para evitar derramamento de sangue.
3: Nós lamentamos bastante pela perda de vidas e queremos, neste momento, trazer essa mensagem para as famílias enlutadas, a solidariedade e também, ao mesmo tempo, queremos, tendo em conta que estamos num fim de semana longo, ainda se possa aproveitar o fim de semana longo para se beber juízo e para colocar situações em que os motoristas, portanto, perdem noção do que é a vida.
2: Balista Wabo, governador de Cabo Delgado, falando do acidente de viação que matou 5 pessoas e feriu 7 outras neste sábado no distrito de Coabe. É tudo por hora. Carmona Luiz, em Pemba, muito boa noite.
1: Boa noite, Carmona Luiz. Regressamos à província de Gaza, onde o presidente da República anunciou planos para a reconstrução da província após cheias de janeiro último. Em direto ao Rácio Dengo, boa noite.
4: Boa noite. O presidente da República, Daniel Chapo, garante que o governo continua a mobilizar fundos para a reconstrução de infraestruturas destruídas pelas cheias deste ano na província de Gaza. Daniel Chapo refere que a mobilização destes fundos iniciou logo depois das enxurradas, com vista a dar início à reabilitação de estradas, pontes, diques de defesa, entre outras infraestruturas, mas por serem valores monetários elevados, leva mais tempo. O chefe de Estado recordou que a situação de desastres naturais no país ocorre de forma cíclica e isso desafia o governo anualmente.
5: Logo depois das águas baixarem, uma equipa da Administração Nacional de Estrada esteve na província de Gaza, fez um levantamento em relação aos danos que foram causados, fez também um levantamento em relação aos custos necessários para podermos recuperar as infraestruturas na província de Gaza, e os custos são elevadíssimos, não é? Para todas as infraestruturas na província. E não podemos também nos esquecer que estes desastres naturais destroem ciclicamente todos os anos o país todo. Já tivemos o Idai e a província que foi mais afetada, Sofala, e as províncias da Zona Centro ainda não estão completamente recuperadas, continuamos a recuperar. Tivemos também vários ciclones ao nível da região norte, ao nível da província de Inhambane, principalmente as províncias costeiras, que são afetadas todos os anos. O que eu posso lhe dizer é que o levantamento já está feito, os custos são elevadíssimos e neste momento estamos a fazer a mobilização.

0: De recursos financeiros para o mais rápido possível começarmos, portanto, a fazer a recuperação de infraestruturas na nossa província de Gaza.
1: O Presidente da República falava este sábado em conferência de imprensa de balanço da visita de trabalho à província de Gaza. Na ocasião, Daniel Chap saudou e encorajou a empresa chinesa Wanbao, que explora o regadio do Baixo Limpopo em Xechai, que 2 meses depois das enxurradas retomou a produção agrícola de arroz e introduziu o cultivo de trigo, cujos resultados são satisfatórios.
0: Como sabem, Gaza, janeiro, fevereiro, março, é uma província que estava mergulhada debaixo das cheias, inundações, ventos fortes, ciclones que assolaram o nosso país. E o Wanbao, em junho, arregaçou as mangas, reergueu-se e voltou a lançar culturas de arroz e 700 hectares de trigo. E hoje fomos testemunhar a ceifa do trigo. Os resultados são bastante positivos e encorajadores. Queremos continuar a apoiar, tal como já vinha se apoiando a produção de arroz, mas a nossa aposta agora, para além do arroz, é produzir trigo em quantidade, qualidade industrial aqui na província de Gaza. E os 700 hectares já viram de ensaio e a primeira experiência, os resultados são bastante encorajadores e nós vamos continuar a trabalhar, sobretudo a carinhar este grande projeto.
1: Presidente da República, Daniel Chapo, e os esforços em curso e com vista à recuperação de infraestruturas danificadas pelas cheias deste ano, bem como a retoma da produção agrícola na província de Gaza. Horácio Dengo, boa noite.
2: Boa noite, Horácio Dengue. Bom trabalho. O primeiro secretário do Comitê Provincial da Frelimo em Maputo quer envolvimento de todos os membros e simpatizantes do partido no processo de preparação do 13º Congresso desta formação política a ter lugar próximo ano na província de Nampula. Rigoberto Chissano.
3: Carlos Zavala disse que este processo começa das bases com a eleição dos delegados ao Congresso, uma oportunidade para que as bases contribuam com os pontos que querem que sejam discutidos no Congresso. Zavala falava este sábado durante uma marcha realizada na cidade da Matola em saudação à indicação de Daniel Chapo como candidato único para a liderança do partido no Congresso do próximo ano.
4: E vamos continuar a acompanhar os gabinetes que foram oficializados. O mais importante é o trabalho, o envolvimento de todos os membros no processo. O desejo, camaradas, é que esse processo rumo ao 13º Congresso envolvendo todos os membros e militantes do partido. E todos nós, como membros do partido, temos espaço para debater e dar aquilo que são as nossas opiniões, aquilo que desejamos e aquilo que queremos como moçambicanos e membros de militantes e a população da nossa província de Maputo. Para a nossa província de Maputo, camaradas, temos 8 distritos e temos já oficializado o gabinete de preparação do 13º Congresso. Vamos trabalhar, vamos envolver todos os membros e militantes do partido.
3: Primeiro secretário do Comitê Provincial da Frelimo em Maputo, Carlos Zavala, e os apelos para que as bases participem ativamente no processo de preparação do 13º Congresso desta formação política. Rigoberto Chissano, Dr. Queda Matola.
2: Dos estúdios centrais em Maputo, a Rádio Moçambique transmite o Jornal da Noite. Despertamos a atualidade internacional. Mais de 70 mil pessoas manifestaram-se hoje nas ruas de Madrid, na Espanha, em protestos pelo direito à habitação. As manifestações ocorreram em várias cidades espanholas, após o Parlamento ter rejeitado medidas do governo para mitigar a crise habitacional. Os protestos intensificaram-se após o despejo, na semana passada, de Mar Carmen Abascal, de 80 anos, que entretanto conseguiu regressar a casa após um acordo com a imobiliária mediado pela Câmara de Madrid. A rede de médicos do Sudão denunciou hoje que foram executados mais de 25 civis extrajudicialmente pelo grupo paramilitar Forças de Apoio Rápido. A organização não-governamental disse em comunicado que as execuções tiveram lugar na cidade de Badre. Os pormenores por Gerson Jamisse.
5: A organização não-governamental diz em comunicado que as execuções tiveram lugar na cidade de Badir. A cidade em causa situa-se numa zona controlada pelas forças de apoio rápido no estado de Kordofan do Norte, no centro do Sudão. Segundo a entidade, este crime, cuja data não foi divulgada, é agravado por indícios de que os assassínios foram motivados por razões étnicas. A organização não-governamental Indica ainda que os assassínios ocorreram sob a acusação de que as vítimas apoiavam ou simpatizavam com as forças armadas sudanesas. A Rede de Médicos do Sudão sublinhou a necessidade urgente de uma ação internacional imediata para impedir as repetidas violações cometidas contra a população civil nas zonas afetadas pelo conflito. Até o momento, os paramilitares não reagiram a esta informação da organização não-governamental. Esta sexta-feira, o exército sudanês anunciou que expandiu o seu controle no Kordofan do Norte ao recuperar a área de Al-Mazrub, que estava sob o controle paramilitar. A guerra no Sudão, que começou em abril de 2013, provocou dezenas de milhares de mortos e obrigou ao êxodo de cerca de 14 milhões de pessoas na pior crise de deslocações do planeta, segundo a ONU.
2: É o momento para espreitarmos o desporto com o jornalista Belisário Macamo.
6: A Liga Desportiva de Maputo alcançou o resultado mais desnivelado da primeira jornada da pool de apuramento ao Moçambola, após golear em casa o Timosa Costa Sul da Massinga este sábado por 7-1. O treinador Adil da Sade prefere valorizar os 3 pontos aos números.
7: São números, o que conta mais é os 3 pontos, então esse número não quer dizer nada, porque no final das contas o que vai valer são os pontos. Daqui para frente é pensarmos já no próximo jogo, vamos com cautela, passo a passo. Então vamos pensar no próximo jogo, claramente que entramos com todos os jogos para dar o nosso máximo e procurar a vitória.
6: O treinador do Temusa Costa de Sol da Massinga, Salvador Cume, justifica a goleada com as adversidades que diz que a equipa enfrentou.
8: Bom, de princípio, diria que jogamos em cima de bastantes adversidades, de ordem organizacional. O que motivou é que em 15, 20 minutos oferecêssemos 3 golos de bandeja. Não havia justificação alguma de termos que sair dos primeiros 30, 45 minutos a perdermos com aqueles números.
6: Na Machix, no Valdemar de Oliveira Fernandes, o Machias de Maputo baqueou diante dos Barões de Massinga. Os Magnatas venceram por 1-0. Na zona centro, o histórico Teste de Pungo mantém a senda vitoriosa registrada durante o campeonato. Este sábado foi a Chimoio bater o Trans-SK Company por 1-0. O treinador do Trans-SK, Dino Dariel, lamenta que o mercado esteja fechado.
9: Cheguei no fim nesta equipe. Não temos mais tempo para reforçar. E são os jogadores que tenho. Irei trabalhar mais para ver se próximos jogos voltamos mais diferentes.
10: Mister, quais são os setores que mostraram fragilidade?
9: Setor ofensivo, muito mais os pontos de lance. Tivemos várias oportunidades e teremos concretizado. Parece que a equipe tem jogadores que não estão preparados para jogar a frente. Mas há que trabalhar, fazer um trabalho psicológico, para eles acreditar, para os próximos jogos voltarmos mais diferentes.
6: O treinador do Teste do Pungo, o brasileiro Fabinho Pedalada, valoriza os 3 pontos.
11: Vamos sair daqui com os 3 pontos, vamos comemorar agora. Sim, foi um jogo bom, um jogo difícil, uma equipe muito qualificada, a equipe deles, fez o nosso jogo ficar bom também. E foi isso, ganhamos, fizemos nossos 3 pontos, trabalho cumprido esse final de semana, pensar já no próximo jogo agora.
6: A reação do treinador do Teste do Pungo, Fabinho Pedalada, à vitória no Chimoio, hoje, diante do Trans-SK Company, por 1-1 sem resposta no arranque da pool de apuramento ao Moçambola. Na outra partida da Zona Centro, no jogo realizado na Cidade da Beira, a equipa do Sena Futebol Clube perdeu na recessão ao Machege do Chimoio por 2-1. Já na Zona Norte, as Águias Especiais de Lixinga impuseram-se ao Sporting de Nampula por 3-0 sem resposta em pleno estádio municipal, 1 de maio.
2: O tempo, a cidade de Nampula pode chegar amanhã aos 32 graus centígrados de temperatura máxima, seguida de Pemba com 31 graus. Inhambane, Vila Nkulibeira, 30, Maputo, 28, Tete, 26, Xaxai, Chimoio e Lixinga, 25, Quelimane, 24 graus centígrados de temperatura máxima. É o fim do Jornal da Noite, edição de sábado. Foram destaques, 5 pessoas morreram e outras 7 contraíram ferimentos entre graves e ligeiros num acidente que se registrou na tarde hoje em Anquabe, província de Cabo Delgado. Presidente da República garante que não haverá ruptura de abastecimento de combustíveis no país, apesar da crise que tende a agravar-se devido à guerra no Médio Oriente. Daniel Chapo falava hoje no balanço da visita de 4 dias à província de Gaza. No estrangeiro, mais de 70 mil pessoas manifestaram-se hoje nas ruas de Madrid, na Espanha, em protestos pelo direito à habitação. Estiveram consigo Moussaji Galibo na sonorização e Mohamed Gianni na edição e apresentação. Nós queremos contar consigo numa próxima oportunidade. Boa noite e até lá.

0: Boa noite para trás, a edição deste sábado para o Jornal da Noite. São 20 horas no país.
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0: Eu sou a Luísa Márcia Rocha, fiquem ligados ao programa Geração 1418, aqui na Rádio Moçambique.
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0: Estamos a começar o mês de outubro com um tema super especial. Este domingo, dia 4 de outubro, o nosso país celebra o Dia da Paz e Reconciliação Nacional. Mas a pergunta que fazemos hoje é: como é que nós, estudantes e jovens, vivemos a paz na nossa escola e no nosso bairro? Hoje, vamos falar sobre a convivência escolar, combate ao bullying e como resolver divergências sem violência. Fica ligado.
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0: A escola é o local onde passamos a maior parte do nosso tempo. É lá onde fazemos amigos, mas também onde surgem opiniões diferentes. Saber respeitar o colega, aceitar a diferença e dizer não ao bullying é construir a paz todos os dias. Quando insultamos um colega, excluímos alguém do grupo ou usamos a força física, estamos a destruir o ambiente de aprendizagem. A verdadeira paz começa no nosso comportamento em sala de aula. Vamos agora a um intervalo musical com a canção que tem a mensagem sobre paz, unidade nacional e esperança da juventude moçambicana. O cantor Stuart Skuma. Bal.

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1: Seja bem-vindo ao Geração 1418. Amigo ouvinte, de que forma a provocação ou o bullying afeta o rendimento escolar dos estudantes? Meu amigo, hoje teremos um cardápio recheado de assuntos interessantes para a malta jovem, como a grande reportagem, a minha biografia, a estrela da semana e lá para diante o espaço do cronômetro. Meu grande amigo, hoje o nosso tema central é educação para paz, cidadania e convivência escolar. O objetivo desta missão é sensibilizar os adolescentes para a importância da resolução pacífica e conflitos, combate ao bullying nas escolas e promoção da cidadania ativa, estabelecendo a ponte entre a celebração do Dia da Paz e Reconciliação Nacional, 4 de outubro, e a convivência diária no ambiente escolar.
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1: Chegou o momento certo para abrirmos a nossa caixa de mensagens para uma leitura. O nosso número é 8721-46041. Repito, 8721-46041. Envia uma mensagem respondendo essa questão. Como é que tu e os teus colegas promovem a paz na tua escola?

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2: Vamos à leitura das mensagens. Recebemos uma SMS de ouvinte Nelson Celso de Lixinga, que diz o seguinte: na minha escola, criamos um clube de debate para resolver desentendimentos. SMS da ouvinte Neyma Máximo, que diz o seguinte: a paz é respeitar quando o colega não sabe a resposta na aula e não rir dele. SMS da ouvinte Benil de Arcanjo de Chimbunila diz: a paz é ajudar o outro colega que não sabe a resposta na aula e não lhe ofender. SMS da ouvinte Curiosidade Malanga de Mecanhelas diz: a paz é estar bem com os colegas na sala de aulas. Muito obrigada, amigos, por estes excelentes contributos. A paz faz-se de pequenas atitudes de solidariedade. Para já, vamos a um brevíssimo intervalo musical. Balton? Balton, só na caixa.
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4: Carinho, mimos animal.

0: verdade.
1: Agora sim, é o momento certo para acompanhar o espaço da grande reportagem. Num dia em que estamos a falar sobre educação para a paz, cidadania e convivência escolar. Para mais detalhes, fica atento à reportagem.
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4: O que é preciso para que numa escola seja realmente um lugar de paz? Será que é ter muros altos? Ter muitas regras? Ou será que é ensinar ao aluno a respeitar, a ouvir e a viver juntos? Hoje, vamos descobrir como a educação para a cidadania está a ser praticada e o que ela realmente significa. Então, amigo ouvinte, fique atento.

0: Olá, teu nome?
1: Sou Pedro.
0: Como é que nós jovens ou estudantes podemos conviver na paz nas escolas?
1: Uma boa harmonia, viver sem provocar as pessoas.
0: E de que forma a provocação pode afetar o desenvolvimento dos estudantes?
1: Como tenho visto, tem alguns jovens que baseiam-se nessa parte de provocação, depois acaba abrindo um mau aspecto. Então, viver com uma boa esperança, um bom futuro brilhante, às vezes é muito bom. Vivendo um amigo como se fosse um irmão.
0: E qual é o conselho que deixas para os jovens que praticam essa má ação do bullying?
1: É só respeitar o próximo, não aderir nessa parte de violação, mas sempre pautar com bom respeito.
0: Olá, teu nome?
2: Aqui, Ângelo Matheus Nioange.
0: Nós, como jovens, como é que podemos conviver na paz, na escola, assim como no bairro?
2: Bom, nós, como jovens, podemos viver na paz, nos sentindo seguros, né? Neste caso, e também a compartilhar, ou melhor, a conviver, a conversar e a brincar com todos, sem que haja uma limitação. Né?
0: De que forma o bullying ou a provocação pode afetar o rendimento dos estudantes?
2: Bom, o bullying, como do nosso conhecimento, é que é um comportamento, né, inadequado em que umas certas pessoas têm se manifestado para poder discriminar algumas pessoas. Então, geralmente, o bullying faz com que possa humilhar, né, desprezar a vida, o valor dessas pessoas que sofrem. Sim, porque no momento em que um indivíduo sai e vai falar mal da vida de um estudante ou seu próximo, praticamente a pessoa que recebe tal bullying não fica à vontade, se sente inútil, uma pessoa que não tem valor. Então, praticamente tem o bullying que tem rebaixado a força, o ânimo de muitos estudantes nas escolas.
0: E qual é o conselho que deixas para aqueles jovens que têm praticado essa má ação do bullying?
2: Bom, para esses jovens que têm praticado essa ação, o conselho que eu dou é de poderem deixar. Neste caso, eles tinham que se colocar no lugar de tal pessoas que eles têm discriminado. Se fosse uma pessoa aparecer e falar essas palavras, como é que ele poderia se sentir? Imaginemos 99% de pessoas desvalorizar a vida dele, desprezar e falar mal dele. Como ele poderia se sentir? Então, as tais pessoas devem se colocar no lugar dessas pessoas que ele tem discriminado. Então, não é um comportamento adequado. Então, praticamente, essas pessoas, eu aconselho a deixarem, porque por causa desse comportamento faz com que muitos jovens possam se matar, né? No momento em que a pessoa vai desprezar a vida de um indivíduo, muitos jovens possam se suicidar. Valorizarmos a vida de cada um, darmos força e darmos o ânimo, porque a vida é uma jornada. Muito obrigado.
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0: Olá, teu nome?
4: Leonardo Oliveira.
0: Leonardo, nós como jovens ou estudantes, como podemos viver na paz na escola, assim como no nosso bairro?
4: Para viver na paz, precisamos de ter um amor fraternal ao seu próximo, saber se colocar no lugar do seu próximo e respeitar as nossas diferenças, porque podemos estar numa determinada escola, podemos viver no mesmo bairro, mas existem algumas coisas que nos diferenciam, e são essas nossas diferenças que nos definem como seres humanos, como sendo pessoas. Então, o que deve acontecer é respeitar as nossas diferenças.
0: E de que forma a provocação ou o bullying afeta o rendimento escolar dos estudantes?
4: Na verdade, o bullying é muito ativo, principalmente nas escolas, em que lá a maior parte dos estudantes são adolescentes. Isso acontece porque, às vezes, é para procurar a provocação do nosso próximo como sendo motivo de graça, motivo de piada. Então, através desses assuntos, e nós sabemos que na adolescência, principalmente na fase dos 10 a 15 anos ou a 18 anos, é na fase em que o ser humano tem curiosidade, procura saber várias coisas, procura fazer muitas coisas, é na fase que mais desobedece. Então, olhando a liberdade que costumamos já ter nas escolas, é isso que nos leva a fazer coisas que nós mesmos queremos, mesmo sabendo que é uma coisa errada, mas por querer fazer aquilo, por saber que temos a liberdade de fazer aquilo e não ser presos ou não ser confrontados pelas autoridades. Essa liberdade nos faz fazer essas coisas, mesmo sabendo que são erradas.
0: E qual é o conselho que deixas para aqueles jovens que têm praticado essa ação de bullying?
4: Olhe, seu amigo, como sendo alguém como você também, alguém com sentimentos como você, olhe como sendo seu irmão, porque creio eu que ninguém gosta de ser humilhado, ninguém gosta de viver uma vida de desprezo. Então, coloque-se no lugar do seu próximo e se imagine você vivendo aquilo, aquela situação em que ele está vivendo, sendo feito aquilo que você está lhe fazendo.
0: Olá, teu nome?
5: Meu nome é Antônio.
0: Antônio, como nós jovens podemos conviver na paz, na escola ou na nossa casa?
5: Bem, dizer que para conseguir viver na paz, né? Primeiro tem que respeitar as pessoas, se respeitar também. Na escola, respeitar os professores, assim como os colegas. Na parte de casa, os encarregados, os educadores, né? Respeitar os educadores. Se você conseguir respeitar e ser respeitado, acredito que vais conseguir viver na paz.
0: E de que forma o bullying ou a provocação causa reações negativas para os estudantes?
5: O bullying causa reações negativas. Tipo, quando alguém sofre de bullying, não se sente bem, não se sente desconfortável. Eu acredito que há jovens que sofrem esse caso de enforcamento através do bullying. Lhes falam coisas que eles não gostam. Lhes fazem sofrer em frente de outras pessoas e não se sentem bem. Por isso causa esse tipo de caso aí de enforcamento através do bullying.
0: E qual é o conselho que deixas para aqueles jovens que têm praticado essa má ação de bullying?
5: Bem, eu deixo um conselho para vocês. Pararam dessa coisa, tá? Machucar muitas pessoas.
0: Foi a conversa com os nossos amigos de cada cidade de Lixinga. E não te esqueças que a especial companhia foi de mim, Graça Augusto, que é a Mali.
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7: Muito obrigada, colega Graça Kiamala. Ficaram-se as opiniões dos nossos interpelados no espaço da grande reportagem. Colega, volte sempre. Meu querido ouvinte, para esta noite de sábado, dia em que estamos a falar de educação para paz, cidadania e convivência escolar. Este é o programa da Malta Jovem Aprendiz da província de Niassa, cidade de Lixinga. Sem mais delongas, vamos ao espaço musical e voltamos já.

esse foi o intervalo musical que mexeu com todos aqui no estúdio. Muito obrigada, Balton, por ter feito esta escolha. E, meu amigo, continua conectado conosco. Estamos também acompanhados por uma vasta equipa que trabalha arduamente por formas a tornar possível a transmissão do Geração 1418 de hoje. Pois este é o programa Geração 1418, o seu programa número 1 da juventude da província de Niassa. Programa este produzido e transmitido em Lixinga na frequência de 89.1 MHz. É nela que une toda a juventude. O momento ideal para conhecermos um cantor e a sua trajetória. Minha biografia no teu receptor.

espaço da minha biografia. Aqui encontras o artista que te enquadras e te inspiras ainda mais. Esta noite nós vamos falar de um artista renomado, um artista que as suas músicas realmente viram um hino à boca de cada um de nós como moçambicanos. É um artista que carrega a bandeira nacional em cada um dos pontos fora do país. Estamos a falar do Clayton Davi.

Clayton David é um dos músicos moçambicanos que desde o início da sua carreira deu-se muito bem. Conquistou o público com as suas boas músicas, claramente com a sua voz. Ela alegra as famílias moçambicanas através da sua belíssima voz, que para além de cantar, encanta muitos corações, inclusive o meu. É para fazer história. Tchan, tchan, tchan, tchan, tchan, tchan. Nos pressupostos sobre a definição do músico, podemos compreender como uma arte que combina vários sons, ritmos e que são agradáveis aos ouvidos humanos. A música é considerada por diversos autores como uma prática cultural e humana, e Clayton David faz sentir isso. Pois é, o mesmo Clayton David nasce a 17 de maio de 1999 e ele é dono do hit Coroa dos Cornos. Realizou nas redes, quem que não soube a Coroa dos Cornos? Quem é? Não é só amor. É, não é só amor. Está aqui o Clayton a nos informar. Clayton tem uma EP intitulada No Lixo e no Luxo. Um trabalho que retrata a história de superação nos relacionamentos, mesmo com todos os problemas, prospera. A EP contém 5 faixas musicais com a colaboração de grandes artistas, nomeadamente Tamires Moyane, Mark Exodus e J.R. E conta com o trabalho de sucesso do artista que virou um hino nacional. Estamos aqui a falar, é pra fazer história. Não tem muito boa voz pra cantar, mas é mesmo isso.

Bom, amiga, desta forma que eu coloco o ponto final ao espaço da minha biografia. Esperamos que tenhas te inspirado com o Cleiton da vida. É jovem ainda. E tu também, nós também. Então ainda vais a tempo de realizar os teus sonhos. Até à próxima, velha Calista.

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Programa este, produzido e transmitido na cidade de Lixinga, nos estúdios da Rádio Moçambique. Amigo, depois de termos acompanhado o espaço Minha Biografia de hoje, vamos de seguida acompanhar um espaço musical. Balton, é contigo.

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2: Depois de acompanhar esta música, vamos de seguida ao espaço da Estrela da Semana.
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4: Muito boa noite, amigo ouvinte ligado à Rádio Moçambique, ao programa Geração 1418, especial ao espaço da Estrela da Semana. Convidamos uma estrela que está a dar de falar cá na cidade de Lixinga, que irá falar um pouco sobre a sua vida no mundo da música, das grandes dificuldades e das grandes conquistas. Sem me alongar, irei deixar a Estrela se apresentar. Estrela, apresente-se os microfones da Rádio Moçambique.
5: Respondo pelo nome de Daniel, mais conhecido como Biorga.
4: Como é que surge o nome Biorga?
5: Bem, como explicar? É difícil, porque eu só fiz de inventar o nome.
4: O que o motivou a fazer música?
5: Me motivei porque me inspirei no Mano Chaba, um angolano. Sim.
4: Ok, essa é a sua inspiração no mundo da música. Sim. Que tipo de mensagem transmitiu com as suas músicas?
5: Na minha música, a mensagem que tem lá, estava a falar sobre...
4: Até te esqueceste da tua música, o que fala, as mensagens da tua... da sua própria música.
5: Não, a primeira música tipo, fiz ano antepassado.
4: Exatamente. Especificando, sim, simplificando, tipo... que tipo de mensagem tu trazes nas suas músicas?
5: Sim, do tipo se trocar, como fazem isso aí nossas irmãs hoje em dia.
4: Já trabalhou uma vez em grupo?
5: Não.
4: Qual é o seu produtor musical?
5: Gay Beat.
4: Qual é a música que tu gostarias que eu passasse hoje aqui no nosso programa? O título da música?
5: Hoje Me Odeia.

0: O porquê da escolha desta música?
1: Porque é a música mais boa.
0: Música mais boa?
1: Sim.
0: Das todas que tens?
1: Sim.
0: Qual é a dificuldade que tem enfrentado no mundo da música?
1: Dificuldade que há é dos fundos.
0: Dos investimentos, sim, nesse caso, sim, né? O que tem feito para ultrapassar essas dificuldades?
1: O que eu tenho feito para ultrapassar? Tipo, como ter o valor para ir?
0: Sim, no caso você tem dificuldades na parte financeira.
1: Sim.
0: Sim, então o que tens feito para conseguir essa oportunidade? Ter um investidor, caso não?
1: Meu irmão é quem paga, quando não tem.
0: Sim, ok. Ele tem te ajudado,
1: sim, tem
0: na parte
1: ajudado,
0: financeira,
1: sim,
0: para a produção dessas músicas.
1: Sim.
0: Ok. Quais são os seus objetivos no mundo da música?
1: O meu objetivo é vencer na música.
0: Como assim vencer?
1: Deixar algo.
0: Que tipo de algo?
1: Deixar uma mensagem que vai ficar com o povo.
0: Que tipo de mensagem? Pode ser um pouco específico para o amigo vindo lá de casa também ficar a saber. Cara,
1: sim.
0: Yeah.
1: Sim.
0: Que tipo de mensagem queres transmitir ou tens transmitido nas suas músicas?
1: Tipo,
0: que quero deixar ficar, que pode marcar a geração.
1: Sim, para mudar.
0: Mudar em que sentido, neste caso?
1: Do tipo dos comportamentos.
0: Especifica um pouco.
1: Sim,
0: tipo, senta, bom, fala assim.
1: Sim. Do tipo...
0: Seja um pouco específico.
1: Sim.
0: Para mim, o vinte lá de casa que está nos acompanhando neste exato momento, deve compreender um pouco também.
1: Sim.
0: Quem sabe lá, a mensagem pode chegar para ele e ele pode mudar.
1: Sim.
0: Tu disseste que queres deixar uma mensagem marcante.
1: Sim.
0: Então eu quero saber que tipo de mensagem é esta que pode marcar a geração. Eu acredito que cada

0: 79 22 42.
1: Deixa ficar as suas plataformas digitais para o amigo vinte lá de casa poder segui-lo.
0: Nome: Biorga.
1: Sou Biorga, sou.
0: Sim, Biorga.
1: Amigo 20, é destas que chegamos ao final da Estrela da Semana, onde ficamos um pouco a par da vida do nosso grande artista Biorga. E sem te esquecer que a especial companhia foi de mim, Sufo Manhar. Eu vou com a promessa de voltar numa próxima oportunidade. Fique ligado e até a próxima.
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Para trás fica o espaço da Estrela da Semana, onde conseguimos acompanhar o historial da nossa Estrela da Semana. Meu grande amigo, hoje o nosso tema central é educação para paz, cidadania e convivência escolar. O objetivo desta emissão é sensibilizar os adolescentes para a importância da resolução pacífica de conflitos, combate ao bullying nas escolas e promoção da cidadania ativa, estabelecendo a ponte entre a celebração do Dia da Paz e Reconciliação Nacional, 4 de outubro, e a convivência diária no ambiente escolar. Estamos a caminhar para o fim da nossa edição de hoje. Para já, vamos deixar ficar a nossa última proposta de hoje. Cronômetro no ar. Boa noite, amigo ouvinte. Seja bem-vindo ao espaço daquelas novidades. Mais uma vez, me encontro cá para trazer a ti umas novidades muito interessantes e maravilhosas do nosso belo Moçambique. Então, convido-te a prestares muita atenção, porque aí vem.

Essa Matul se chama Duas Caras, Rosália Mboa e Zico para grande concerto. Cantora e compositora moçambicana Assa Matusi realiza no dia 14 de novembro de 2026 um concerto ao vivo no campus da UEM, em Maputo, a partir das 18 horas. O espetáculo contará com a participação de Duas Caras, Rosália Mboa e Zico, com artistas convidados. A programação inclui ainda os DJs Tarico, El Puto e Dilson, que serão responsáveis pela animação musical do evento. Os bilhetes encontram-se na terceira fase, com preços de 2 mil meticais para acesso normal e 3 mil meticais para VIP. Na porta, os valores serão de 2.500 meticais normal e 3.500 meticais VIP. Os ingressos estão disponíveis online através dos bilhetes online e nas lojas Shoprite, segundo a organização. X Festival encerra a primeira edição com música, poesia e criatividade. O X Festival Épocas e Som em Harmonia encerra este sábado, 3 de outubro, no Xube, em Maputo, após um mês de programação dedicada à música, poesia, comédia, dança e formação. Realizado às sextas-feiras, sábados e domingos, o festival reuniu artistas e criadores de diferentes gerações e áreas das indústrias culturais e criativas, promovendo concertos, sessões de formação e momentos de convivência. Entre os artistas que passaram pelo palco estiveram Stephanie Leonel,

0: Meta, Banjero, Roberto Chisongo, Yadan Angel, Confuso 412, Afro Moment e Denilson Elia. A poesia contou com participações de Evandro Sigaval e Obedes Lobadias, enquanto a comédia esteve representada por Babu Maduro e Celso Fernando. A componente formativa inclui workshop Como Tornar um Projeto Cultural Financiável, a Masterclass de Stuart Sukuma sobre os desafios das indústrias musicais e um workshop de dança dinamizado pelo movimento Eletraf. No dia 29 de setembro, o festival promoveu ainda um webinar em parceria com a Embaixada dos Estados Unidos da América em Maputo, que contou com a participação virtual da artista norte-americana Dizaka Vita Shah, sob o tema do talento ao negócio. Lições dos Estados Unidos para construir carreiras sustentáveis no setor criativo. A conversa abordou a profissionalização, construção de marcas, oportunidades de negócios e sustentabilidade das carreiras artísticas. X Marketing abre encerramento. O último dia começa às 10 em ponto com o X Marketing, uma feira de participação gratuita que reunirá artigos de música, obras literárias, artes plásticas, moda, artesanato e outros negócios criativos. A programação prossegue ao vivo e em verso. Dinamizado por Obedes Lobadias, através do Sarau Cultural, numa sessão dedicada à poesia e à palavra. O encerramento contará ainda com a atuação de Rajali e DJ Kataza, cruzando música, poesia e manifestações da cultura urbana. Macau recebe Stuart Sukuma para a celebração da cultura lusófona. O músico moçambicano Stuart Sukuma é um dos principais nomes da 8ª edição do Encontro em Macau, Festival de Artes e Cultura entre a China e os países de língua portuguesa, anunciou o Instituto Cultural de Macau. Sukuma atua no dia 14 de novembro, no Centro Cultural de Macau, acompanhado pela Orquestra Chinesa de Macau, num encontro que pretende aproximar diferentes tradições e línguas musicais, considerado um dos músicos moçambicanos mais premiados e um dos principais impulsionadores da Marabenta. Tanto a solo como com a banda Kuvu, Stuart Sukuma tem levado a sua música a diferentes palcos em África, Europa, Ásia, Estados Unidos, América Latina e Caraíbas. Segundo a presidente do Instituto Cultural, Leon Whiteman, a edição deste ano apresenta uma programação diversificada, com destaque para intercâmbio cultural entre a China e os países de língua portuguesa. O programa inclui espetáculos de grupos artísticos lusófonos e do interior da China em diferentes zonas de Macau. A programação contempla ainda a 29ª edição do Festival da Lusofonia, de 23 a 25 de outubro, nas casas de Taipa, além de espetáculos de música e dança tradicional. Exposições de livros ilustrados em chinês e português, sessões de promoção da leitura e oficinas criativas para famílias. O festival contará também com grupos de dança de Guiné Equatorial e de Timor-Leste, bem como apresentações de instrumentos musicais tradicionais de Moçambique. Asgo Session Vol. Segundo, junta Xixel Langa e Antônio Marcos em Encontro entre Gerações. O Centro Cultural Franco-Moçambicano em Maputo acolhe esta sexta-feira, 2 de outubro, a partir das 20 horas, a segunda edição do Asgo Session, que desta vez coloca no mesmo palco os músicos Xixel Langa e Antônio Marcos. A iniciativa pretende aproximar diferentes gerações, percursos e escolas da música moçambicana, criando um espaço de diálogo entre línguas e experiências artísticas temáticas distintas. A proposta surge depois da primeira edição, realizada em maio, que juntou Roberto Chitsongo e Hélio Beat. Nesta edição, Shichel Langa e Antônio Marcos vão cruzar referências, influências e formas diferentes de interpretar e desenvolver a criação musical. O encontro pretende ir além de um concerto convencional, apostando na colaboração e na troca de experiências entre os artistas. Para a organização, o Asgo Session procura transformar as diferenças de gerações, línguas e percursos em matéria de criação artística, aproximando artistas consagrados a diferentes sensibilidades da música nacional. O Asgo Sessions integra a programação do Festival Asgo numa plataforma dedicada às artes e à cultura africana, com destaques para música, cinema e dança, o que promove encontros entre artistas moçambicanos e internacionais. Amigo ouvinte, foi assim o espaço das grandes novidades de hoje.
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0: Lá se foi o espaço do cronômetro, onde ficamos a par das informações do mundo dos famosos. Este é o programa Geração 1418. Transmite dos estúdios da Rádio Moçambique, no emissor provincial do Niassa, cidade de Lixinga. Mas deixamos aqui um desafio da semana Geração 1418. O desafio é simples. Esta semana, identifica um colega da tua turma com quem tenhas tido algum desentendimento ou distância e faz um gesto de aproximação ou ajuda nos estudos. Agradecemos a presença do nosso convidado e a todos os ouvintes que mandaram mensagens. Vemo-nos no próximo sábado, à mesma hora, para falar sobre saúde mental e preparação para os exames. A apresentação esteve na responsabilidade da vossa melhor amiga, Lúcia Mauride, sonorizados por Balton Calisto e coordenados por Delsófio Daniel, acompanhados por uma vasta equipa que tornou possível a realização deste programa. Um abraço fraterno a todos. Bom fim de semana e viva a paz em Moçambique. Tchau!
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4: Lá foi-se a sessão do programa Geração 1418, aqui na sua estação de rádio habitual, aos sábados, com reposição aos domingos, à mesma hora. Amigo ouvinte, foi um prazer imenso estarmos juntos nesta estação de rádio, nesta noite de sábado. Mércio João é meu nome, tecnicamente acompanhado por Tijó Pedro Selimana. Nós fazemos votos para que continue a ter uma noite feliz. Acompanhei, obviamente, da restante programação desta estação de rádio. Depois do serviço de notícias das 21 horas, poderá acompanhar a emissão de continuidade em língua macua com Adolfo Sadiq.

0: Acertou o seu relógio, são 21 horas no país.
1: Vem aí o jornalista Gerson Jamice para atualizar a informação. Boa noite.
2: Boa noite. 5 pessoas morreram e outras 7 ficaram feridas na sequência de um acidente de viação ocorrido este sábado na zona de Ntutupue, no distrito de Anquap, em Cabo Delgado. O sinistro envolveu um transporte semicoletivo que partiu de Pemba com destino a Montepuez, segundo confirmou o governador da província, Valiji Taiwabo. Os feridos foram socorridos para o Centro de Saúde de Metoro e outros, devido à sua gravidade, foram transferidos para o Hospital Provincial de Pemba.
3: Houve perda de vida imediata no local. 5 cidadãos e outros feridos gravemente. Pelo menos para os que estão já no centro de saúde de Metor, estão lá 7 e que foram, portanto, socorridos para os centros de saúde mais próximos, na zona de Ntutupe. E mais tarde, dado os ferimentos que não cabiam naquele centro de saúde de serem tratados, então foram evacuados.
2: O governador de Cabo Delgado não afasta a negligência humana como uma das causas do acidente de viação, tendo apelado aos automobilistas à prudência. O presidente da República garante que não haverá ruptura total de estoque de combustíveis no país. Daniel Chapo salienta que o governo tem estado a tudo fazer para assegurar a disponibilidade de produtos petrolíferos em todas as províncias.
4: A ruptura total de combustível ao nível do país não vai acontecer. Vamos continuar a gerir, é uma crise mundial. Infelizmente não temos decisão sobre a guerra do Irão. Então vamos ver se a guerra termina, se a guerra terminar e os combustíveis no estreito do Hormuz começarem a circular normalmente como vinham circulando antes, temos certeza absoluta que os preços de combustíveis vão ficar estabilizados ao nível do mundo e consequentemente Moçambique também vai ter uma estabilidade. Mas o que eu quero lhe garantir é que uma ruptura total de não haver combustível em todo o país e parar o país não vai acontecer.
2: A garantia do chefe de Estado foi dada na noite deste sábado, no balanço da sua visita de 4 dias à província de Gaza. Na província de Gaza, o presidente da República trabalhou nos distritos de Mapai, Mabalane, Bilene e na cidade de Xai-Xai. E o presidente da República, Daniel Chapo, orienta este domingo, 4 de outubro, na cidade de Xai-Xai, província de Gaza, a cerimónia central de celebração do Dia da Paz e Reconciliação. A data assinala a assinatura em Roma, a 4 de outubro de 1992, do Acordo Geral de Paz entre o governo de Moçambique e a RENAMO, que pôs fim à guerra civil no país, segundo indica um comunicado da presidência. O documento refere que a cerimónia terá início com a deposição da coroa de flores na Praça dos Heróis. O programa culminará com a comunicação à nação pelo presidente da República, por ocasião da passagem de mais um aniversário da assinatura do Acordo Geral de Paz. A primeira-dama da República, Geta Chapo, apela aos moçambicanos para transformarem a fé em atitudes concretas como forma de contribuir para a consolidação da paz e reconciliação no país. Geta Chapo falava em Chimoio, na província de Manica, durante uma oração pela paz, reconciliação e perdão entre os moçambicanos.
5: A oração que não transforma o coração corre o risco de ficar apenas em palavras. Podemos levantar as mãos no céu, fechar os olhos, louvar, chorar e dizer amém. Mas quando abrirmos os olhos, as crianças continuarão a precisar de proteção. Em Moçambique, o nosso país continuará a precisar de homens e mulheres dispostos a construir em vez de destruir.
2: A primeira-dama apelou ainda aos homens para contribuírem no combate à violência contra as mulheres e assumirem maior responsabilidade na proteção das famílias. Na atualidade internacional, a Rede de Médicos do Sudão, uma organização não-governamental, denunciou este sábado que foram executados mais de 25 civis extrajudicialmente pelo grupo paramilitar Forças de Apoio Rápido na cidade de Badir. A cidade em causa situa-se na zona controlada pelas Forças de Apoio Rápido no centro do Sudão. Segundo a ONG, o crime foi motivado por razões étnicas, sob acusação de que as vítimas apoiavam ou simpatizavam com as forças armadas sudanesas. A Rede de Médicos do Sudão apelou à necessidade urgente de uma ação internacional para impedir repetidas violações cometidas contra a população civil nas zonas afetadas pelo conflito. O tempo. A cidade de Nampula poderá chegar este domingo aos 32 graus centígrados de temperatura máxima, seguida de Pemba com 31 graus. Inhambane, Vilanculo e Beira, 30. Maputo, 28. Tete, 26. Xai-Xai, Chimoio e Lixinga, 25. Quilimane, 24 graus centígrados de temperatura máxima. Foram as notícias a esta hora, as próximas à meia-noite.

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António já tinha deixado aqui a sua preferência musical. São 22 horas e 11 minutos. Muito obrigada pela preferência. Faltou apenas dizer a quem dedica esta música, mas vamos tocar. O importante é que a música já está aqui. Vamos cantar e vamos dançar. Vamos fazer a festa deste fim de semana em que celebramos os 51 anos da Rádio Moçambique, o Dia da Paz. Bom fim de semana.

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0: 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Emarate, Moçambique, alô, boa noite.
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0: 23 horas e 16 minutos, é Maratia Moçambique, alô, boa noite. Alô.
1: Alô, Rádio Moçambique, me conheça.
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0: Nenê, você não se ensina, né?
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1: 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Distância.
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0: Aí, 23 horas e 29 minutos, em Maratia, Moçambique. 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

0: Boa noite. As notícias a esta hora apresentadas por Gerson Jamis. 5 pessoas morreram e outras 7 ficaram feridas na sequência de um acidente de viação ocorrido este sábado na zona de Ntutupue, no distrito de Anquap, em Cabo Delgado. O sinistro envolveu um transporte semicoletivo que partiu de Pemba com destino a Montepuez, segundo confirmou o governador da província, Valigita Wabu. Os feridos foram socorridos para o Centro de Saúde de Metoro e outros, devido à sua gravidade, foram transferidos para o Hospital Provincial de Pemba.
1: Houve perda de vida imediata no local, 5 cidadãos e outros feridos gravemente. Pelo menos para os que estão já no centro de saúde de Metoro, estão lá 7 e que foram, portanto, socorridos para os centros de saúde mais próximos, na zona de Ntutupe, e mais tarde, dado os ferimentos que não cabiam naquele centro de saúde de serem tratados, então foram evacuados alguns para Pemba.
0: O governador de Cabo Delgado não afasta a negligência humana como uma das causas do acidente de viação, tendo apelado aos automobilistas à prudência. O presidente da República garante que não haverá ruptura total de estoque de combustíveis no país. Daniel Chapo salienta que o governo tem estado a tudo fazer para assegurar a disponibilidade de produtos petrolíferos em todas as províncias.
2: A ruptura total de combustível ao nível do país não vai acontecer. Vamos continuar a gerir, é uma crise mundial. Infelizmente não demos decisão sobre a guerra do Irão. Então vamos ver se a guerra termina. Se a guerra terminar e os combustíveis no estreito de Hormuz começarem a circular normalmente, como vinham circulando antes, temos certeza absoluta que os preços de combustíveis vão ficar estabilizados ao nível do mundo e, consequentemente, Moçambique também vai ter uma estabilidade. Mas o que eu quero lhe garantir é que uma ruptura total de não haver combustível em todo o país e parar o país não vai acontecer.
0: A garantia do chefe de Estado foi dada na noite deste sábado, no balanço da sua visita de 4 dias à província de Gaza. Na província de Gaza, o presidente da República trabalhou nos distritos de Mapai, Mabalane, Bilene e na cidade de Xai-Xai. E o presidente da República, Daniel Chapo, orienta este domingo, 4 de outubro, na cidade de Xai-Xai, província de Gaza, a cerimónia central de celebração do Dia da Paz e Reconciliação. A data assinala a assinatura em Roma, a 4 de outubro de 1992, do Acordo Geral de Paz entre o governo de Moçambique e a RENAMO, que pôs fim à guerra civil no país, segundo indica um comunicado da presidência. O documento refere que a cerimónia terá início com a deposição da coroa de flores na Praça dos Heróis. O programa culminará com a comunicação à nação pelo presidente da República, por ocasião da passagem de mais um aniversário da assinatura do Acordo Geral de Paz. A primeira-dama da República, Geta Chapo, apela aos moçambicanos para transformarem a fé em atitudes concretas como forma de contribuir para a consolidação da paz e reconciliação no país. Geta Chapo falava em Chimoio, na província de Manica, durante uma oração pela paz, reconciliação e perdão entre os moçambicanos.
3: A oração que não transforma o coração corre o risco de ficar apenas em palavras. Podemos levantar as mãos no céu, fechar os olhos, louvar, chorar e dizer amém. Mas quando abrirmos os olhos, as crianças continuarão a precisar de proteção. Em Moçambique, o nosso país continuará a precisar de homens e mulheres dispostos a construir em vez de destruir.
0: A primeira-dama apelou ainda aos homens para contribuírem no combate à violência contra as mulheres e assumirem maior responsabilidade na proteção das famílias. Na atualidade internacional, a Rede de Médicos do Sudão, uma organização não-governamental, denunciou este sábado que foram executados mais de 25 civis extrajudicialmente pelo grupo paramilitar Forças de Apoio Rápido na cidade de Badir. A cidade em causa situa-se na zona controlada pelas Forças de Apoio Rápido, no centro do Sudão. Segundo a ONG, o crime foi motivado por razões étnicas, sob acusação de que as vítimas apoiavam ou simpatizavam com as forças armadas sudanesas. A Rede de Médicos do Sudão apelou à necessidade urgente de uma ação internacional para impedir repetidas violações cometidas contra a população civil nas zonas afetadas pelo conflito. O tempo? A cidade de Nampula poderá chegar este domingo aos 32 graus centígrados de temperatura máxima, seguida de Pemba com 31 graus. Inhambane, Vilanculo e Beira, 30. Maputo, 28. Tete, 26. Xai-Xai, Chimoio e Lixinga, 25. Quilimane, 24 graus centígrados de temperatura máxima. Foram as notícias a esta hora. As próximas, às 5 horas.

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0: Pelo abraço.
1: Posso dizer, tu te tens, mãe? 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